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4: A partir dessa edição do Desafio América, vamos ter algumas mudanças de regras. Uma delas é que agora jogadores substituídos devem sair do campo em até 10 segundos. Outra regra para evitar cera é que os jogadores terão 5 segundos para cobrar arremessos laterais e tiro de meta. E jogadores que solicitarem atendimento durante a partida precisarão ficar 1 minuto fora de campo, com exceções para o choque de cabeça e atendimentos aos goleiros.
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2: E aí, tudo bem? Tudo certinho? É segunda-feira, haja força! Mas vamos juntos, hein? Já são, ó, 9:08 agora. Eu sou o Fernando César, a partir de agora tem Super 6. A gente chega chegando aqui, né? Na sua rádio, do seu jeito.
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2: Muito bem, gente, é o kit personalizado João Bosco e Vinícius e Band FM. Vem com o Big Copo Térmico, vem com o chaveiro. É, com abridor de bebidas, suporte de celular, bolsa térmica, tudo com a marca João Bosco, Vinícius e Band FM. Que tal, hã? Só você participar votando na sua música preferida. Bora lá, então? A primeira, Gustavo Mioto, Pedido de Socorro. Segunda música, Diego e Vitor Hugo, Beijei a Cura. Terceira música, Ana Castela, Olha Onde Eu Tô. A quarta, Luan Santana, Clone. Quinta música, Ed Brito e Samuel, Romance Rosa. E a sexta e última música, Turma do Pagode, Pedindo a Conta. E aí, destas qual você mais gosta? Diz pra gente através do nosso telefone, 11-37-43-1313, também através do WhatsApp, 11-999-919197. Bora, começou?
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0: Tarde FM, tá aí a terceira música da Super 6, Ana Castela, olha onde eu tô. Gente, continua mandando mensagem aí, participando com a gente através do WhatsApp e do telefone. Você concorre aqui, o kit personalizado João Bosco, Vinícius e Band FM vem com big copo térmico, vem chaveiro com abridor de bebidas, vem suporte de celular, bolsa térmica, tudo com a marca João Bosco, Vinícius e Band FM. Participe através do nosso telefone 11 37 43 13 13 ou do WhatsApp 11 99 99 91 9197. Bora pra quarta música da Super 6, Luan Santana, Clone.
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0: fazer barulho, Zeca
1: Pagodinho. Band FM, turma do pagode com Zeca Pagodinho pedindo a conta. Gente, daqui a pouquinho a gente confere a música vencedora e quem ganhou o presente na Band.
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1: Alô, alô, Babi!
3: Fernando, boa noite.
1: Boa noite.
3: De volta aqui na Band FM com outras informações.
1: Legal, vamos lá.
3: O presidente da Câmara dos Deputados, Hugo Mota, afirmou hoje que a redução de 44 horas para 40 horas semanais de trabalho previstas na PEC da escala 6x1 será aplicada em até um ano. Os dois dias de folga por semana passarão a valer 60 dias após a promulgação. Dois meses, então, depois de o texto ser aprovado na Câmara e no Senado, haverá uma redução imediata de 2 horas. E em até 12 meses, mais 2 horas serão reduzidas da jornada. A PEC estabelece o fim da escala 6x1 e garante 2 dias de folga semanais a todos os trabalhadores, mediante redução da jornada máxima de 44 para 40 horas, com manutenção do salário atual. As 2 folgas semanais, que não precisarão ser consecutivas, serão aplicadas já neste ano. Um beijo, Fernando. Boa noite.
1: Um beijo, Babi. Boa noite. Valeu.
2: Daqui a pouco você vai ouvir Henrique e Juliano.

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29: Oh, meu povo, excelente noite. Como é que você tá? Tudo bem? Tudo certinho? Eu sou o Fernando César, tô contigo aqui. Ah, segunda-feira. Segunda-feira é difícil no início. Agora

0: distribuidor de bebidas, suporte de celular, bolsa térmica, tudo com a marca João Bosco e Vinícius e Band FM. Quero dar um parabéns aqui, um abraço daqueles forte, estrala as costas, sabe? É o Everaldo Dias Ferreira. Ô Everaldo, valeu a participação, parabéns. E agora bora curtir a música vencedora da Super 6, bora lá.
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0: FM, Júlia e Rafaela, Medo. Gente, agora é hora de relembrar. A gente vai relembrar uma música de 2005 do Bruno e Marrone. A música se chama Choram as Rosas. Tenho certeza que você sabe. Que você sabe, inclusive, cantar essa música. Lembra dessa?
1: 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Lembra dessa?
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0: Deixa tudo.
1: Band FM, Thiaguinho, deixa tudo como tá. É o que a gente ouviu aqui na noite da Band. Agora 9 horas 51 minutos. A galera vai mandando mensagem pra gente. É assim que a gente gosta. Só pra avisar que daqui a pouquinho tem Band Love. E aí é o momento que você pode participar mandando a sua mensagem pra aquela pessoa especial, tá bom? 11 999 919197. E agora tem o Eu Te Encontrei na Band FM. E a Kathleen, ela tem algo na vida dela que falta. Falta a presença do pai. E ela procurou o Valtinho. E aí a nossa missão foi tentar procurar o pai dela e tentar achá-lo, localizá-lo ali. Será que ela conseguiu? Nós iremos conferir agora no Eu Te Encontrei na Band FM.
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1: Muito bem, esse é o Eu Te Encontrei na Band FM. Boa noite, Valtinho.
3: Boa noite, Fernando.
1: Hoje a gente vai conversar com a Kathleen, não é isso?
3: Sim, a Kathleen procura Josimar da Silva Messias e é para ela que eu vou dar boa noite.
1: Vamos lá.
3: Boa noite, Kathleen.
4: Boa noite.
3: Tudo bom?
4: Eu tô bem.
3: A produção disse que você estava muito animada.
1: Me conta um pouquinho da sua história, Kathleen. Você procura por quem?
4: Eu procuro pelo meu pai, Josimar da Silva Messias. Que eu não vejo ele desde... Na verdade, eu nunca vi ele, né? Mas eu não conheço ele, porque ele sumiu quando eu tinha 2 meses de vida.
1: Certo. E quem ficou contigo? Com quem você viveu? Com quem você aprendeu a viver essa vida?
4: Com a minha mãe.
1: Entendi. A sua mãe que fez esse papel, então? Fez o papel do pai e fez o papel da mãe.
4: Sim.
1: Entendi.
3: E no Dia dos Pais, quando chegava aqueles presentinhos que se faz na escola, você entregava pra quem, Kathleen?
4: Eu entregava pro meu padrasto, né? Porque ele sempre foi o meu melhor amigo.
3: Ah, e você legal. Teve um padrasto também?
4: Sim.
3: E ele foi... Você acha que ele supriu aquela necessidade que a pessoa sempre tem de ter um pai do lado?
4: Supriu bastante.
3: E ele, você tem mais irmãos que o seu padrasto com a sua mãe?
4: Eu tenho um irmão do meio que ele também não conheceu o pai dele, mas o pai dele não registrou ele. E o mais novo, que é o filho do meu padrasto.
3: E vocês convivem, tem alguma diferença entre os três irmãos?
4: Tem, bastante.
3: Não, o tratamento é diferente com vocês ou é tudo igual, sempre bom?
4: Não, é tudo igual.
1: É a mesma família, praticamente, né?
4: Sim.
1: Todo mundo, que legal, que legal, que bom. E aí, hoje em dia, você já falou com a sua família que você gostaria de procurar seu pai? O que eles falam pra você?
4: Então, é um segredo. É só eu e a minha tia que tá sabendo disso, né?
1: Entendi.
4: E eu só quero mesmo encontrar, saber quem ele é e perguntar pra ele o motivo dele ter sumido, né?
1: Entendi, entendi.
3: Então, Kathleen, você sabe que aqui no programa é esse nosso objetivo, chegar num final, né?
4: Sim.
3: Então vamos escutar a musiquinha.
4: Vamos.
3: Eu te encontrei. A musiquinha tocou, Kathleen. Kathleen, nesse momento era pra estar a sua tia Josiane aqui em vez de ser seu pai. Porque, infelizmente, a notícia que nós temos é que em 2018 o seu pai veio a falecer. Já tem um tempo, mas nós conseguimos encontrar a irmã dele, aonde ela vai ter alguns dados dele. Não conseguimos pôr ela agora na ligação, mas fora do ar eu vou te passar todos os dados e mais uma vez... Kathleen, nós trabalhamos com a verdade e ela sempre é esclarecedora, né?
4: Sim.
3: Tá triste, né?
1: Lógico.
3: Não teria como, mas o nosso objetivo é não te deixar mais procurando. Agora você vai ter o contato com a sua família e sempre a verdade é importante nesses casos, né? É esclarecedora.
4: Sim. É verdade.
3: Feliz, eu sei que você não tá pela notícia, mas você acha que vai dar um alívio no seu coração agora?
4: Sim.
1: É difícil, né, Valtinho? Vamos deixar ela,
3: vamos.
1: O tempo dela.
3: Fora do ar, eu passo para você todos os dados, tá bom?
4: Tá bom, aí eu vou conseguir ver foto dele?
3: Eu tenho praticamente a certeza que sim. Eu vou te passar o contato da irmã dele, tá bom?
4: Tá bom, tá bom.
3: Que Deus te abençoe.
4: Amém, Deus abençoe vocês também.
1: Um beijo, Kathleen, um beijo. É, Valtinho, nem sempre a história termina como nós gostaríamos, né?
3: É a única certeza que temos da vida.
1: Com certeza.
3: É que um dia a gente se vai. A esperança é sempre colocar, mas é esclarecedor contar para a pessoa que nessa vida ela não vai ter mais contato.
1: Exatamente. É, Valtinho, e como a gente faz para encontrar alguém, de repente, tem ali um ouvinte que escutou essa história, se sensibilizou, lembrou de alguém e de repente quer reatar, né? Rever aquela pessoa que marcou há anos atrás. Como é que faz?
3: Vai direto lá no Instagram, no Gente Procurando Gente. Clica em seguir. Na sequência, você manda uma mensagem no direct para mim e eu vou te responder. Venha com os dados que você tem. E a nossa intenção vai ser colocá-lo aqui na Band FM.
1: Valtinho, um abraço.
3: Abraço, Fê.
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2: Fala, pessoal! Tudo bem? Tudo certinho? Uma ótima noite pra você que tá junto com a gente aqui na Band FM. Eu sou o Fernando César. Ele chegou. Eu tô falando do Band Love. A partir de agora, hein? A sua rádio do seu jeito.
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2: Uma excelente noite pra você que tá junto com a gente aqui na Band FM. Começando o nosso Band Love de segunda-feira. A gente já começa a segunda com o pé direito. Começa a segunda não, a gente termina a segunda com o pé direito, né? Aqui no nosso Band Love. Tem muita música boa, tem a sua participação também, um recadinho do coração. Quero saber como é que foi o seu final de semana, como é que foi o seu primeiro dia da semana aí, segunda-feira. Você pode mandar sua mensagem pra gente no WhatsApp, tá? Ó, hoje tem mais uma história de amor e eu depois a gente vai conversar mais sobre a história e eu quero saber a sua opinião sobre a história de hoje. É a história da Melina. Ela começou a sua história aos 13 anos, mas daqui a pouquinho a gente fala os detalhes pra você. Porque eu quero destacar as músicas que a gente vai tocar aqui no nosso Band Love. Quer ver? Molly Tyler, Total Eclipse of the Heart. Luan Santana, Boa Memória. Daqui a pouco essa música inteirona aqui no Band Love.
5: Que tem uma boa memória.
2: Deixa eu te mostrar outra aqui, peraí. Christina Aguilera, I Turn to You. A gente vai tocar essa música aqui também, quer ver, ó? Pagodeira, né? Raça Negra, Jeito Felino. O Band Love está no ar. Boa noite pra você.

FM, Belo diz que me ama, é o que a gente ouviu aqui no Band Love. E daqui a pouquinho a gente vai ouvir essa música aqui, ó. No One, de Alicia Keys. Linda música que faz parte do playlist Band Love dessa noite. Daqui a pouquinho interona pra você, tá? Agora é o momento que você manda seu beijo, que você manda seu abraço, que você manda aquele eu te amo pra aquela pessoa especial, que tal? Então participa com a gente através do 11 999919197. Deixa eu mandar um beijo pra Maria Beatriz, tá junto com a gente aqui. E a Maria Beatriz fala o seguinte: oi, Fefo, tudo bem? Hoje estou de bom humor, é segunda-feira, finalzinho de mais um mês, mês que vem é meu aniversário, e eu quero estar aqui no Band Love do meu aniversário para escutar o meu parabéns especial. Amo muito a Band, um beijo a todos que estão escutando essa rádio maravilhosa. Ah, Maria Beatriz, adorei a sua mensagem, viu? Um beijo para você, tudo de bom, e obrigado pelo carinho. A Marília participou com a gente também aqui e ela fala: Fefo, boa noite, quero mandar um beijo para o meu marido Leandro. Lê, quero dizer que quando eu te encontrei pela primeira vez, eu me apaixonei. E quer saber? Eu sabia que não estava errado. Hoje, depois de 10 anos, eu vejo que o maior acerto que eu tive na vida foi o nosso amor. Eu te amo demais. Um beijo da sua eterna love. Ai, que mensagem mais profunda, mais bonita. Gostei, viu? Um beijo pra você, obrigado pelo carinho e uma ótima noite. Alice mandou mensagem pra gente aqui e ela manda beijos para os filhos dela, o Daniel e o Leandro. Eles são tudo pra mim, Fernando. Manda beijo pra eles. Tá mandado aqui. Obrigado aí pelo seu carinho. E uma ótima noite pra você. 10 horas e 20 minutos. Chegou o momento que a gente para um pouco a programação aqui do Band Love, pra gente trazer um pensamento, uma frase que nos faça refletir sobre os bons momentos da vida, sobre as boas amizades e sobre o amor. E o pensamento que eu trouxe hoje fala exatamente sobre o amor. Somente quando encontramos o amor é que descobrimos o que nos faltava na vida.

0: Band FM Gilberto Gil, estrela. 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Chegou o momento, chegou a hora de escutarmos a história de amor do Band Love. E eu quero a sua participação comentando sobre história através do nosso WhatsApp 11 99991 9197. Está no ar a história de amor do Band Love.
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2: Tem sonhos que nascem tão cedo dentro da gente que parecem fazer parte de quem a gente é. Sonhos que não chegam por acaso. Mas às vezes, entre a promessa e a realização, existe um caminho longo. Um caminho de espera, de dor, de silêncio e perguntas sem resposta. E é justamente aí que a fé da gente é colocada à prova. Eu só tinha 13 anos quando eu comecei a sentir muitas dores. Muitas dores fortes na barriga. Mas quando minha mãe me levou ao hospital, o médico só passou um remédio e me mandou voltar para casa. No dia seguinte, eu acordei ainda pior. E a minha mãe me levou outra vez ao pronto-socorro. E assim que nós chegamos, eu já fui internada. A minha barriga estava tão inchada e nenhum exame conseguia mostrar o que realmente estava acontecendo. Mas eu lembro até hoje da expressão dos médicos tentando entender alguma coisa. Depois de alguns dias sentindo muita dor, os médicos disseram para fazer uma cirurgia, já que nenhum exame mostrava exatamente o que estava acontecendo ali. Foi só ali, na sala de cirurgia, que descobriram que eu estava com uma apendicite suporada. Meu abdômen já estava cheio de pus e eu tive várias complicações. Foi muito mais grave do que imaginavam. E eu fiquei um mês internada tentando me recuperar de tudo aquilo. Mas graças a Deus eu sobrevivi. Eu começo a minha história por esse momento porque, mesmo sem imaginar, foi ali que a minha vida mudou para sempre. Porque anos depois eu descobriria que aquela cirurgia que salvou a minha vida aos 13 anos também deixaria marcas que eu nunca poderia prever. Eu me recuperei, eu tive alta e eu fui tocando a vida, crescendo, amadurecendo, e cada ano que passava, o sonho de ser mãe ficava mais forte dentro de mim. A verdade é que esse sonho não começou na fase adulta, não. Desde criança, eu sempre tive um instinto materno muito forte. Eu não podia ver uma criança que eu já queria chegar perto, que eu já queria brincar, pegar no colo, cuidar. Eu adorava brincar de boneca. Adorava fingir que estava cuidando dos meus filhos. Ser mãe era uma vontade que morava dentro de mim. Quando eu tinha 15 anos, eu conheci o Carlos. Ele foi o meu primeiro namorado.

0: e desde o começo a gente vivia grudado. Além de morarmos perto um do outro, a gente estudava na mesma sala. Então a gente passava o dia inteiro junto. Uma das coisas que eu mais amava nele era justamente o fato da gente sonhar parecido. A gente tinha os mesmos valores, os mesmos pensamentos e, principalmente, os mesmos planos para o futuro. A gente já estava namorando há alguns meses quando eu me mudei com a minha família. E foi ali que eu e o Carlos começamos a sentir o peso da distância. Logo na primeira semana longe, começaram as brigas por coisas pequenas. A gente tentava continuar, mas aos poucos vieram as desconfianças, o ciúme, as inseguranças. E aí a gente começou a entrar num ciclo cansativo de terminar, de voltar, terminar de novo, voltar outra vez. Foi ali. Ali que eu descobri o quanto um relacionamento à distância pode ser difícil. Porque amar nunca tinha sido o problema. O difícil era lidar com toda a situação. Quando eu fiz 18 anos, ainda vivendo naquele ciclo entre idas e vindas, o Carlos me ligou. Mas naquele dia tinha alguma coisa diferente na voz dele.
1: Mel, eu preciso conversar muito com você. Eu acho que... isso aqui não tá dando certo. A gente não nasceu pra ficar longe. Tô tão cansado de brigar com você.
0: Tá, e o que, que você quer dizer com isso?
1: Quer dizer que eu quero coisa séria. De verdade.
0: Séria? Tipo... tipo casar?
1: Isso. Eu quero casar e a gente vai. Mas eu só saio aqui de São Paulo com uma data marcada pro nosso casamento.
0: Naquele momento eu percebi que o Carlos não estava para brincadeira, não. Ele estava decidido. E foi exatamente o que aconteceu. Nós marcamos a data para um ano depois daquela ligação e começamos a construir os nossos planos. Depois que nos casamos, eu e o Carlos nos mudamos para a cidade onde eu morava. E foi tudo muito bonito. Simples, mas cheio de amor. Eu acho que uma das coisas que mais me emocionava era perceber que mesmo quando eu ainda era imatura, em muitos momentos, ele nunca desistiu da gente. Ele sempre fez de tudo para dar certo. Assim que a gente se casou, nós combinamos de, nos primeiros 2 anos, viver intensamente o nosso casamento. Viajar, curtir a vida 2, e só depois a gente ia começar a tentar ter filhos. E nós fizemos exatamente isso. Nós aproveitamos ao máximo. E 2 anos depois, eu parei com um anticoncepcional. No começo, eu até achava que era só uma questão de tempo, sabe? Mas aí os meses foram passando e nada acontecia. Aos poucos, a ansiedade começou a tomar conta de mim e eu fui ficando bem desesperada. Nós resolvemos investigar se tinha alguma coisa errada e eu fiz vários exames. Fiz consultas, eu passei em vários profissionais até chegar numa médica que pediu um exame para avaliar as minhas trompas. Mas quando eu cheguei ao consultório, que eu levantei a blusa para o médico me examinar, ele olhou a minha cicatriz de uma ponta a outra da barriga e disse que não poderia fazer o procedimento. Por causa da gravidade da cirurgia que eu tinha feito aos 13 anos, o risco era muito alto e ele tinha medo de perfurar o meu intestino durante a tentativa. O doutor já foi logo me falando sobre a fertilização in vitro e eu, que nunca tinha ouvido falar, comecei a pesquisar assim que eu saí do consultório. Mas aí veio um outro balde de água fria. O tratamento era muito caro, totalmente fora da minha realidade. Mesmo assim, a gente não desistiu e eu e o Carlos começamos uma longa busca por clínicas mais acessíveis. Eu procurava alternativas de todas as formas possíveis. Eu pesquisava, eu ligava, eu estava disposta a fazer o que fosse necessário. Mas mesmo empenhada, nenhuma tentativa dava certo. Então, pela primeira vez, eu senti vontade de desistir e entregar o nosso futuro nas mãos de Deus. Só depois de 3 anos eu consegui, finalmente, um encaminhamento. E aí eu entrei na fila para tentar ter uma chance de fazer o tratamento pelo SUS. Quando aquela oportunidade apareceu, eu agarrei com tanta força. Agarrei com tudo que eu tinha. todos os dias eu precisava tomar as injeções e o hospital ficava em outra cidade. Eram 2 horas de carro. A gente ia e voltava todos os dias. Foram 15 dias, vivendo completamente em função desse sonho. Minha vida, meus horários, meu corpo. Tudo passou a girar em torno da esperança de finalmente ser mãe. Depois, eu fiz a coleta dos óvulos e a transferência embrionária. No dia da coleta, quando os médicos disseram que tinham conseguido retirar 18 óvulos, meu coração se encheu de esperança outra vez. Mas aí a esperança começou a diminuir aos poucos. Dos 18 óvulos coletados, só 4 viraram embriões. Depois só 3 continuaram evoluindo e, conforme os dias iam passando, alguns também não vingaram. Mesmo assim, chegou o momento da transferência para o meu útero e eu queria demais acreditar que finalmente ia dar certo. Só que no dia seguinte eu comecei a sentir tanta dor, muita dor mesmo. Eu passei a noite inteira sofrendo e aí, quando eu entrei em contato com a equipe médica, eles disseram que eu precisava ir para o hospital. Quando eu cheguei lá, eu fui direto para a internação e lá começou mais uma luta na minha vida. Eu sentia a dor o tempo todo. Era como se meu corpo estivesse entrando em colapso. E ao invés das coisas melhorarem, só pioravam. Eu vomitava demais, eu não conseguia comer, eu não conseguia reagir. Não conseguia melhorar de jeito nenhum. Depois de tantos anos lutando para chegar até ali, eu comecei a perceber que mais uma vez estava dando tudo errado. Foi então que os médicos descobriram que eu estava com ciste e hiperestimulação ovariana. Meu corpo começou a encher de líquido, os órgãos estavam sendo comprimidos e eu fiquei desesperada. Pela segunda vez na minha vida, eu quase morri. Foram dias tão difíceis, fazendo exame atrás de exame, sendo furada o tempo todo, sem saber quando aquilo ia passar. Eu fiquei mais 4 dias internada até a ciste começar a melhorar. E no meio de tudo isso veio outra dor enorme. O embrião não implantou. Eu e o Carlos ficamos em choque. Depois de tudo que nós tínhamos enfrentado, depois de toda a dor, do medo, das internações e da esperança que a gente carregava, eu não estava grávida.
1: Já são 7 anos, né, de tentativas. Sabe o que eu acho melhor? A gente cuidar um pouco da gente agora.
0: Eu tô com 32 anos, Carlos. Não dá. Não dá pra esperar. A gente precisa correr contra o tempo.
1: Olha aqui. Não dá pra gente querer realizar esse sonho de qualquer jeito e no fim, acontecer algo pior com você.
0: Eu sei. Mas é o meu sonho, entende?
1: Eu só quero te ver bem, Melina. Esses tratamentos todos já judiaram demais de você.
0: E foi assim que, depois de 7 anos de tratamento, a gente decidiu parar. Não parar com o sonho, mas parar de viver em função de exames. Parar de viver em função de médico, de hormônio, de tentativa. Pela primeira vez em muitos anos, nós decidimos respirar e começar a olhar de novo para o nosso casamento. Durante 1 ano, nós aproveitamos a vida de outra forma. Descansamos, viajamos e, principalmente, voltamos a ter tempo um para o outro. E isso faz toda a diferença, porque durante aqueles anos eu vi muitos casamentos se perderem no caminho quando um sonho demora demais para acontecer. Mas com a gente não. Com a gente foi diferente. A cada tentativa frustrada, ao invés de nos afastarmos, a gente se unia mais. Olhando para trás hoje, eu percebo que durante todos aqueles anos, enquanto eu lutava para ser mãe, Deus também estava cuidando do meu casamento. Depois daquele 1 ano, nós voltamos a pensar em ter filhos. Os médicos disseram que eu poderia tentar de novo, mas, ao mesmo tempo, muita gente começou a falar sobre adoção. E sim, a gente pensava nisso também. Mas eu tinha muito medo. Eu queria viver a maternidade desde o começo, desde o nascimento. E tinha receio de não conseguir criar vínculo com uma criança maior. Mesmo assim, eu e o Carlos resolvemos procurar o fórum para entender como é que funcionava todo o processo. Mas era tudo tão burocrático que aos poucos aquilo começou a me desgastar emocionalmente. Parecia que todas as portas continuavam se fechando para mim. Eu já tinha esperado tanto. Eu tinha lutado tanto. E mesmo assim, sentia que continuava parada no mesmo lugar. Aquilo foi levando a minha esperança embora e junto com ela chegou a depressão. Eu fiquei ansiosa, fiquei frustrada, completamente presa no sonho de ser mãe. Enquanto a vida seguia para todo mundo, eu sentia que a minha estava parada. E aí em 2020 chegou a pandemia. E um dia eu estava assistindo televisão e nós vimos uma reportagem dizendo que o fórum estava funcionando de forma remota. Naquele momento, a gente sentiu que talvez ainda existisse uma chance. O Carlos ligou, perguntaram se a gente queria adotar e a nossa resposta foi imediata. Sim! Passaram um e-mail, pediram os documentos e já nos colocaram no curso de pretendentes à adoção. Eu fiquei tão feliz que eu só conseguia sorrir. Depois de tanto tempo, eu finalmente senti a esperança voltar. Nós fizemos o curso, ouvimos histórias de outras famílias, passamos por entrevistas com psicólogos e assistentes sociais. E aos poucos, fomos vivendo cada etapa do processo. E pela primeira vez em muito tempo, eu sentia que estava no caminho novamente em direção ao meu sonho de ser mãe. Quando chegou a hora de preencher a nossa ficha, colocamos que aceitaríamos duas crianças, dois irmãos caso fosse um casal e com idade entre 0 e 6 anos. Mas no fundo eu ainda carregava uma esperança muito específica, ser mãe de um bebê, viver tudo desde o começo. E depois de um ano, em 2021, nós finalmente entramos para a fila da adoção. A partir dali começou outro tipo de espera. Não era mais por exames ou tratamentos. Era por uma ligação capaz de mudar a nossa vida inteira. Nós entregamos nas mãos de Deus, mas a ansiedade batia todo dia. Eu dizia que aquilo ainda iria demorar muito porque nossa cidade era pequena e no processo de adoção eles priorizavam primeiro a região, depois o estado e só depois o restante do Brasil. Então, na minha cabeça, aquela ligação ainda parecia bem distante. E com o passar do tempo, eu comecei a perder completamente a perspectiva de vida. Eu não vivia. Eu não vivia, eu só existia. O Carlos fazia tudo dentro de casa. Cuidava de mim da forma que podia. E hoje eu percebo quanto ele me sustentou naquele período. Eu comecei a fazer terapia, eu passei com psiquiatra, eu tentei buscar ajuda e eu só piorei. Eu tinha medo de encontrar pessoas, de conversar, de sair de casa. Para mim, tudo era muito pesado. E os anos foram passando. 2022, 2023 e quando eu percebi, eu já estava perto dos 40 anos. Aquilo me frustrava tanto, porque eu nunca imaginei ser mãe perto dos 40. Não era como eu tinha sonhado. E no começo de 2024, eu cheguei num ponto em que eu já não conseguia mais carregar aquela espera. Eu falei pro Carlos que eu queria cancelar o cadastro da adoção, porque não fazia mais sentido continuar alimentando uma esperança que parecia nunca chegar. Eu tava cansada. Cansada de esperar, de acreditar e de me decepcionar. Mas decidimos esperar o cadastro vencer. E se realmente não acontecesse nada até lá, entenderíamos que não era pra gente ser pais. O tempo passou. Até que chegou agosto de 2024. Dia dos pais. Era por volta de umas 10h40 da manhã e eu tava tentando voltar a viver aos poucos quando o telefone tocou. Eu atendi achando que era algo sobre o vencimento do nosso cadastro, mas não. Era o fórum. Disseram que tinha aparecido uma criança dentro do nosso perfil. Um bebê. Um menino que tinha nascido no dia anterior. E perguntaram se a gente tinha interesse. E a gente tinha muito interesse. Pediram para nós dois irmos ao fórum às 2 da tarde para assinar o termo de guarda provisória. Quando eu desliguei o telefone, eu comecei a tremer, eu comecei a chorar sem parar. Eu não conseguia parar. Meu Deus, meu Deus, meu Deus, era um bebê. Era um bebê de apenas 1 dia de vida. E naquele momento, depois de tantos anos de dor, de espera, de frustrações, tudo que eu conseguia pensar era: meu Deus, eu vou ser mãe. Carlos.
1: Fala logo.
0: Carlos.
1: Que voz é essa? O que aconteceu?
0: Carlos. Carlos.
1: Meu Deus, calma. Peraí. Respira, respira.
0: Carlos.
1: O que foi?
0: Carlos, a gente precisa ir pro fórum. Acabaram de ligar. Tem um bebê.
1: O nosso filho?
0: É. Sim, meu amor. Se arruma. Se arruma, eu vou na sua empresa. Eu vou te buscar e a gente vai pra lá.
1: O nosso filho chegou?
0: A gente foi pro fórum sem acreditar no que estava acontecendo. Eu olhava pro Carlos, o Carlos olhava pra mim. E parecia que nós dois ainda estávamos tentando entender se aquilo era real. Lá, a assistente social explicou a história dele. Disse que ele era filho de moradores de rua e usuários de drogas. Mas enquanto ela falava, uma coisa já estava muito clara dentro de mim. Em nenhum momento nós tivemos dúvidas. A única coisa que passava pela minha cabeça era: aquele é o nosso filho. Ela explicou que assim que ele recebesse alta, teríamos apenas 2 dias para organizar tudo. E depois de 15 anos esperando, a nossa vida virou de cabeça para baixo da melhor forma possível. A família inteira se mobilizou. Foi aquela correria gostosa, cheia de amor. Contamos para todo mundo e parecia que depois de tantos anos torcendo juntos, aquela espera finalmente tinha chegado ao fim. E então chegou o dia de buscar o Yuri no hospital. Eu não consigo nem explicar o que eu senti. Eu só lembro que eu chorava. Porque depois de 15 anos esperando, eu finalmente estava pegando meu filho nos braços. O meu filho. Um momento que por muito tempo eu achei que nunca chegaria. Quando o Yuri fez 1 mês, a minha família organizou um chá de bebê para ajudar com o que faltava. E a gente ganhou praticamente todo o enxoval. Depois a minha comadre, que hoje é madrinha dele, fez outro. E minha irmã organizou mais um. No total foram 3 chás de bebê. E quando o Yuri tinha apenas 3 meses, já tínhamos recebido fraldas e leite suficientes para praticamente 1 ano inteiro. Aquilo mexeu tanto comigo porque parecia que Deus estava cuidando de cada detalhe. Hoje o Yuri tem 1 ano. E se tornou a realização do nosso maior sonho. Um sonho que demorou 15 anos para chegar, mas que quando chegou fez tudo ganhar sentido. Depois que ele chegou, a minha depressão e a minha ansiedade começaram a ir embora aos poucos. Antes eu precisava tomar 4 remédios, hoje eu tomo apenas 1. Porque o Yuri trouxe alegria para nossa casa. Mas mais do que isso, trouxe vida de volta para mim. Foram 15 anos de espera, de dor, de frustrações e momentos em que eu achei que Deus tinha se esquecido de mim. Mas olhando hoje para trás, eu entendo que valeu tudo a pena. Eu sempre pedi a Deus um bebê e Ele me ouviu. Talvez não no meu tempo ou da forma como eu imaginei, mas da maneira mais perfeita que poderia acontecer. E eu continuo acreditando que sonhos colocados por Deus no coração da gente não existem à toa. Às vezes demora, às vezes até dói, mas no tempo certo, tudo encontra o seu lugar. E a minha família é a prova disso.

0: Band FM, Mariana Nolasco, Anunciação, é o que a gente ouviu aqui no Band Love. História, gente. O sonho que demora não é um sonho negado, é um sonho sendo preparado com mais amor do que você pode imaginar, né? Olha, emocionante. A Melina se arriscou muitas vezes, né? Quase morreu duas vezes antes de ganhar a vida. Mas ela insistiu. E a vida atendeu. E ela deixou um recadinho aqui pra Tatá e pro Murilo. Olá, seja bem-vinda.
1: Oi, Tatá e Murilo.
0: Oi.
1: Bom dia, muito obrigada por contar a nossa história. É uma história muito especial e eu fico feliz de contar esse meu testemunho de muita fé, de resiliência e levar esperança a outros corações, né? Porque tantas pessoas têm o sonho de ser mãe e às vezes a gente não imagina o caminho que Deus vai fazer para a gente encontrar o nosso filho, né?
0: É.
1: Então, muito obrigada mesmo, de coração.
0: Obrigado você por dividir um pouco da sua história, um pouquinho do seu testemunho conosco aqui no nosso Band Love. Você que está junto com a gente, que se emocionou com a história, você que tem algumas palavras para dizer pra gente, fique à vontade, mande a sua mensagem aqui no nosso WhatsApp 11 99991-9197. A gente quer te ouvir aqui no nosso Band Love.

0: Band FM, Luiz Santana, boa memória. 11 horas e 17 minutos, esse é o nosso Band Love. E agora é o momento que você pode comentar sobre a história de hoje. Uma história emocionante, uma história difícil, uma história que mexe com sonho, que mexe com família, que mexe com amor. Mas, ai, graças a Deus, o final deu certo, né? Ela não gerou no ventre, mas gerou no coração. E isso ninguém apaga, né? Você que tá junto com a gente, participou, mandou a sua mensagem. Quero te ouvir a partir de agora no nosso Band Love. 11 999919197. Boa noite, Fernando. Tudo bem com você, meu querido? Tudo bem, graças a Deus. Fernando, tô ouvindo a história de hoje. Que linda história. Eu sempre falo, Deus faz as coisas acontecerem na hora certa, no tempo dele. Nada como a gente quer, às vezes, né? Mas é só crer em Deus e ter fé que tudo dará certo. Uma ótima semana para você, a Sueli, da Zona Sul. Ô, Sueli, obrigado aí pelo seu carinho. Uma ótima noite para você. Olá, tudo bem?
1: Boa noite.
0: Olá, boa noite.
1: É uma história linda.
0: É uma história emocionante, né?
1: É, que é até de emocionar muitos corações.
0: Ah, e o meu com certeza.
1: É.
0: Mas fala.
1: Deus quando bota uma coisa no caminho da gente, tudo tem sempre um propósito.
0: Sempre um propósito. E muitas vezes a gente não entende no início. E a gente é ansioso, a gente quer resposta rapidamente, a gente quer entender o porquê acontece aquilo. Às vezes a gente não sabe esperar, né? Mas mais cedo ou mais tarde, Deus nos responde. Tem aqui mais mensagem chegando. Bonita história, não pode perder a fé. Deus tornou a Sara mãe com 90 anos e a Abraão com 100 anos. Isso diz a Bíblia. Eles tiveram o filho Isaac. É fé que nós temos que ter. Que Deus abençoe. É verdade. Obrigado aí pela sua mensagem. Uma ótima noite para você. Uma linda história que você pode comentar através do nosso WhatsApp. E daqui a pouquinho eu coloco a sua participação ao vivo aqui no nosso Band Love. A gente continua o Band Love com essa linda música de Celine Dion. Essa música é o tema da Bela e a Fera, Beauty and a Beast, aqui no Band Love.

0: Band FM Bruno e Marrone, por te amar demais, é o que a gente ouviu aqui no Band Love. E agora eu quero a sua mensagem aqui, tá? 11 999919197. Quer mandar aquele beijo? Quer mandar aquele abraço especial para aquela pessoa que te deixa feliz todos os dias? Aquela pessoa que quando você acorda você já pensa nela, sabe? Seu filho, maridão, a esposa, seus amigos, aquela paquera. Hã? Hã? Você fique à vontade, tá? Manda a sua mensagem aqui no WhatsApp da Band. Daqui a pouco eu coloco a sua participação ao vivo aqui no Band Love. 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
6: Olá pessoal, tudo bem? Tudo certinho? Bom restante de segunda-feira para você que tá junto com a gente aqui na Band FM.
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Band FM pro Barão Vermelho por você. Quanto tempo que eu não escuto essa música? Aliás, essa música é uma declaração de amor muito linda, né? É, e você curtiu aqui no nosso Band Love. Caprichamos, hein? Como sempre, é isso. Você tá junto com a gente aqui no nosso Band Love, só curtindo muita música boa. A gente também tocou Christina Aguilera, linda música. A gente tocou Joey Esposito, Lady, Lady, Lady. Só música boa. E o pessoal, inclusive, aqui mandando mensagem, falando: ô, Fernando, essa música do Barão Vermelho lembra os meus tempos de adolescência. É o Marco Antônio. Ô, Marco Antônio, é verdade, né? Essa música do Barão Vermelho fez muito sucesso. É, ela é daquele mesmo trabalho do Puro Êxtase, né? Do Barão Vermelho. Linda música! E a gente curtiu aqui no Band Love. Obrigado aí pelo carinho, o Marco Antônio, que tá junto com a gente. Quero mandar um beijo também aqui pro Juliano. Um abraço aqui pro Juliano, que falou o seguinte: Fernando, eu quero deixar um recado pra minha esposa. Eu acabei de chegar em casa. Normalmente ela chega antes do que eu, mas o trabalho dela nesses últimos dias do mês tá realmente muito puxado. Acabei chegando aqui e você já pode avisar minha esposa que já estou em casa e que estou deixando tudo arrumadinho para ela. Olha aí, rapaz. Tá aí o Juliano, o último romântico, né? Porque muitas vezes, ô Juliano, eu tô brincando assim, mas muitas vezes uma ação vale mais do que mil palavras, né? E quando você demonstra que você quer deixar a esposa mais tranquilinha, chegando em casa com a casa limpinha aí, né? Você demonstra todo o carinho que você tem por ela, né? Um abraço pra você aí, obrigado aí pela sua mensagem. E a esposa tá feliz, viu? Tudo de bom pra você. Bom, tem mais mensagem chegando aqui no nosso Band Love. Tem aqui, cadê? É a Clê Martins. Olha a Clê Martins, ela escreveu pra gente: boa noite, Fernando. É, eu chegando aqui pra relaxar e curtindo as músicas lindas do Band Love. E o Celo, tá bem? É verdade. Marcelo tá muito bem. Marcelo está de férias, curtindo a sua última semaninha com a família, com o filhão, né? Ele tá muito bem. Mas semana que vem estará de volta aí a partir da segunda-feira, viu? E a Cleide participando com a gente. Bora até o final do nosso programa. Tamo junto. Obrigado aí pelo carinho. Tamo junto. Uma ótima noite pra você. Tem mais aqui um recadinho bonito que tá chegando aqui no nosso Band Love. É, eu quero mandar um recado especial pra minha esposa, a Kemi. Amor, quero que você saiba que eu te amo muito. Sou grato por tudo que vivemos juntos. Você é muito importante na minha vida. Eu admiro sua força, eu admiro o seu carinho, eu admiro o jeito que você cuida da nossa família. Eu te amo demais. Obrigado, é o grande André. Obrigado, André, pela sua participação. Uma ótima noite para você. Tá faltando aqui a sua participação. Aliás, você mandando mensagem pra gente, você concorre a presentão, tá? Nós temos aqui no nosso Band Love a garrafa térmica exclusiva da Band FM, ideal para você levar para academia, para o parque, para fazer aquela caminhadinha. É a garrafa do seu jeito e ainda tem o mascote da Band FM que você vai ganhar, tá bom? Mande aí a sua mensagem aqui no nosso Band Love. Bora continuar? Henrique e Juliano, deixa ela saber. Boa noite para você.

0: Band FM, Tina Turner, Two People, aqui no nosso Band Love. Olha, virando dia, agora meia-noite, hoje, dia 26 de maio de 2026, é terça-feira. Uma ótima terça-feira para você que tá junto com a gente aqui no nosso Band Love. Daqui a pouquinho, a gente caminha para a última hora do nosso programa, viu?
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6: Olá, pessoal, tudo bem? Uma ótima noite pra você que tá junto com a gente aqui na Band FM. Eu sou o Fernando César, agora 4:30, a gente caminha para a última hora do Band Love. Dá tempo de você participar no nosso WhatsApp e concorrer presente, tá bom? 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

0: Band FM Exalta Samba, Carona do Amor, pra fechar o nosso Band Love de hoje, dessa segunda-feira. Agora não, agora já é terça, gente. Meia-noite 55 do dia 26 de maio de 2026. E é o momento que ele chega.
1: Opa!
0: Fala, Digão, beleza?
1: Na Carona do Amor. Já pegou uma Carona do Amor?
0: É mesmo? Já peguei, hein?
1: Já é bom, né?
0: É bom pegar a Carona do Amor, é quentinho, né?
1: Os
0: quentinho.
1: Motoristas de aplicativo que eu digo aí.
0: Tem histórias, tem
1: carona
0: histórias.
1: Carona do Amor.
0: É verdade. Bom, garrafa térmica exclusiva da Band FM que vai para as mãos do Felipe Souza Andrade.
1: Ô, Felipão,
0: também ganha o mascote da Band FM, hein?
1: Maravilhoso.
0: Valeu aí, um abraço pra você. Qual é o nome, hein?
1: Ah, vai saber. Ele que vai falar, né?
0: Uma hora ele fala.
1: Vai ser uma Felipe Júnior.
0: Vai ser Felipe Júnior. Nome de jogador, hein? Né? Nome de jogador. Bom, vou embora. Já é terça-feira, gente. Já começamos a semana, então, hein?
1: Vamos lá, mais uma semaninha,
0: é
1: né?
0: Mais uma semaninha. Tamo junto.
1: Boa.
0: Um abraço pra todos. Amanhã, a partir das 10 horas da noite, estarei de volta aqui. Amanhã não, gente. Hoje, tá vendo?
1: Hoje
0: tá
1: é.
0: Tá vendo
1: hoje,
0: como é difícil o negócio? Gente, é complicado esse negócio.
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5: Oi, oi, oi, oi, oi. E aí, tudo bem? De boa na manhã, tranquilo? Faltando um minuto pra uma agora. Bora começar então nossa festa, nossa farra.
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5: Pra nossa baguncinha de toda madrugada, tá na hora. A sua rádio do seu jeito, e o Band Coruja está no ar. Yeah, uh-huh. Yo, vamos.
6: Começou. Yo, 1 da manhã, cidade cochila.

0: de coruja no ar, bebê. Manda sua mensagenzinha bonitinha no nosso WhatsApp 11999-9197. Falei certo? 11999-9197. Boa. Manda aí o seu áudio agora, a sua mensagem. Fala comigo que eu sou teu amigo. Já estamos na terça-feira, hein? Estamos na terça-feira, terço! Dia 26 de maio. Como é que você está, hein? Você está bem? Você está feliz? Está abanando o seu rabinho? Olá, meus fracassadinhos. Manda ali o meu bom dia, fala comigo que eu sou teu amigo. 11999919197. Se você mandou alguma coisa antes deste exato momento, eu não vi porque eu chego apagando tudo. Eu chego apagando tudo. Então, remande, faça o favor, se você já mandou sua mensagem, tá bom? 11999919197. Fala comigo que eu sou teu amigo. Bom dia, bom, bom dia, dia.
1: Bom dia, bom dia, Diegão.
0: Aô,
1: bom dia. Sogrão que vos fala, hein? Vamos mexer o doce, vamos?
0: Vamos mexer o doce.
1: Ótima semanada aí, Deus abençoe. Ótimo dia de trabalho aí.
0: Pra nós, tá, cara. Valeu.
1: Abraço pro bando de coruja aí. Tá bom, hein? Vamos aqui, vamos dele querer tudo que é de bom. É nós.
0: É nós. Começou a terça-feira.
2: Fala, Diegão. Bom dia, um forte abraço. Bora que bora, iniciar mais uma madrugada. E hoje eu não quero ninguém chorando por causa de não escutar áudio dos outros, não, meu.
0: É.
2: Ai, escuta meu áudio, escuta meu áudio.
0: Chataiada,
2: fica na panelinha, fica na panelinha.
0: É, chataiada, chataiada.
3: E o Lopes, manda alô pra Niterói, pro padeiro Curros, da padaria Pão Quente. Alô, alô.
0: Baixa o volume, seu cavalo. Do rádio, quando for mandar áudio, baixa essa bosta, baixa essa bosta. Oi.
4: Oi, tiozão gostoso. Fala com o Bizudo. Boa
0: já,
4: noite,
0: já,
4: bom
0: já,
4: dia,
0: já
4: seu gol.
0: Oi, tiozão gostoso, cupinzudo.
5: Boa noite, boa noite, boa noite.
0: Oi,
5: e aí, Diego, como
0: Oi.
5: Você tá, rapaziada? Boa noite. Só passando e saindo já rápido. Da correria do dia a dia.
0: Olha ele.
5: Vamos que vamos.
0: Tá de namorada nova. Oh, tá de namorada nova, o Bomba. Olha o Bomba namorando. Pom, pom. Cadê minha droga? Cadê minha droga? Cadê minha glicerina? Balança Brasil.
6: Ah, apaga, apaga, apaga.
0: Eu apago mesmo, apago tudo, apago
7: meu
0: tudo.
7: Onde esse meu país pra gente ser feliz?
8: Bom dia, Diegão, bom dia, bom dia. Forte abraço, galerinha de Tapetininga. Perto de Sorocaba, hein, Diegão?
0: Né? Valeu, garoto.
9: Bom dia, bom dia, bom dia, Diego Lopes. Glória a Deus que você chegou. Eu estava quase dormindo. Cidade do Sol está parada.
0: Eita.
9: Mas o Band Coruja, na hora que você liga essa vinheta,
0: qual?
9: Eu boto nas alturas e começa a cantar.
0: É. Aumenta o som aí, bebê. Aumenta o som porque a partir de agora é hora de bagunçar o bumbum na concorrência. 11999919197. Chama! Bora que tá na hora do Band de Coruja. Essa louca dando risada igual a idiota. Oi, Ruivinha. Tudo bom, Ruivinha? A Ruivinha chegou. A Ruivinha chegou.
10: Boa noite a todos. Hora de colocar o nariz vermelho, pintar a nossa face.
0: Olha lá.
10: E fazer umas gracinhas, porque daqui a pouquinho o sol vai raiar novamente. Todos os dias ele faz isso.
0: Ai, que gostoso!
10: E, afinal de contas,
0: que maravilha!
10: Quem é que faz o palhaço rir?
0: Quem é? É o que faz-me rir. Daqui a pouquinho o sol vai nascer mais uma vez, como ele sempre nasce. E aí, meu amigo? Você vai estar com a meta batida? Hoje é dia de bater meta, hein? Bater mais o quê, hein?

0: Band Coruja. Diego, hoje eu tenho um babado pra te contar.
1: Baba. Oh, conta.
0: Sábado, fui dormir na casa daquela colega que eu te contei que ela grita demais quando tá com o namorado dela, sabe? Aí eu fui dormir na casa dela sábado. Aí tudo bem, a gente comeu, bebeu. Aí quando foi assim umas meia-noite, mais ou menos, a gente foi dormir. Aí quando chegou assim, mas seu dia, aí eu acordei, né? Gosto de acordar e fazer o café, deixar prontinho pra ela. Aí eu vi o namorado dela, né? Bem devagarinho no meu ouvido. Nossa, pequenininha, raspadinha, né? Aí eu falei
1: Eita!
0: assim, fiquei assim, não entendi o que ele falou.
1: Que isso?
0: Aí tudo bem. Aí eu fiquei aqueles 10 minutos na cabeça com aquilo. O que que tá falando? Raspadinha, pequenininha e tal. E nessa,
1: Eita!
0: Diego, eu só dormo sem calcinha, sabe? É porque a gente, nós dois, ela dorme no quarto e eu dormi em outro. Então eu dormo do jeito que eu quiser dormir.
1: Dorme pelada.
0: Aí eu falei assim, mãe, entendi. Aí ele tava sentado lá no sofá, tava com o celular na cara. Minha colega não tinha acordado ainda. Eu falei assim, eu não tô entendendo o que você falou. Aí
1: Meu
0: ele falou assim, não,
1: Deus.
0: é porque na hora que você tava dormindo ontem, eu fui lá no quarto, na hora que eu cheguei, aí você tá daquele jeito. Eu falei assim, moxa, você entrou dentro do quarto?
1: Não.
0: Aí ele falou assim, calma, não se preocupa não, que eu só olhei, dei uma olhadinha e fechei a porta.
1: Meu Deus do céu. Para de ligar, ô idiota. No melhor da história, você fica ligando, ô vagabundo. Deixa ela falar.
0: Aí eu falei assim, nossa, não entendi o que esse cara foi fazer lá naquele quarto. Aí, Dieguinho, me conta aí pra mim o que eu faço, se eu conto a minha colega, ou se eu saio fora de lá, sabe? Aí que tá falando aqui é Carla da Bahia. Beijos, bando de coruja.
1: Ô
0: Me dá um
1: Carla,
0: conselho aí, galera, por favores.
1: eu acho que homem é vagabundo. Eu acho que todo homem é vagabundo.
2: Parou, parou, parou, segurou. Tem cerveja aí?
3: Tem!
2: E tá gelada?
3: Tá!

0: ô Carla, sabe o que eu não entendi? Por exemplo, assim, você foi lá, você tava na casa da sua amiga, ele é o marido da sua amiga. E você costuma... Responde pra nós aí, Carla, já que você tá aí, toda se querendo. Você costuma ir pra casa das amigas e dormir pelada na sala? Você dorme pelada na sala? É isso? Outra coisa, você não falou qual foi a tua reação. O principal você não contou. O que que você fez? Como que você reagiu quando ele falou isso? Ele chegou no teu ouvido e falou, nossa, tá raspadinha, não sei o que. O que que você fez? Qual foi a tua reação? Ou você ainda tá na casa dela? Só conta isso aí pra nós. Pra nós saber.
1: Caramba, velho, eu montei todas as cenas aqui na minha cabeça. Dá um pornozão danado, hein? O nome do filme é Até o Talo 2.
0: Ei!
1: O roteiro eu criei todinho aqui na mente.
0: Pera aí.
1: Você tá doido, velho.
0: Mas será que
1: dá um pornozão danado, viu?
0: Ô Nunes, será que ele pegou ou não pegou? Será que... Ah, já estamos aqui mesmo? Que tem muito isso. Cara, os maiores erros da humanidade, eu acho, são cometidos no calor do momento. É, eu não sei não. Se coloca no lugar do cara. Do cara não, da mulherada se coloque na situação dela e os homens na situação do cara. Você chega na sala, presta atenção, não tô defendendo passando homem pra pano, não. Você chega na sua sala da sua casa, a amiga da sua mulher tá dormindo pelada. Pelada não, ela dorme com a camisolinha, mas sem calcinha. Aí você vê aquela aracnofobia. Você vê aquele cajá bonito, aquele cajá. Você olha aquela manga rosa. O que que você faria, hein? Sabendo que a manga rosa é da Carla Dias, que a Carla é sem vergonha. Carla, responde pra nós qual que foi a tua reação aí, Carla.
1: Pegou. Se não pegou ali, marcou em outro lugar, viu, Diego? Ela apresentou a pequenininha raspadinha. Rapaz, eu salivei quando ela falou. Eu, no lugar dele, eu ia clarear com a lanterna no celular. Só pra ver essa perereca raspadinha.
0: Vamos ver a opinião feminina.
2: Quem tem uma amiga como essa não precisa de inimigo.
0: Sério?
2: Vem dormir aqui na sala da minha casa, pelada.
0: Eita! Olha, Serani não gostou muito.
2: Bota gasolina em cima e toca o fogo.
0: Que isso, Serani? Meu Deus, gente. Peraí. Cadê o tosse? Cara, ela tava dormindo. Peraí. Não, peraí, gente. Ela tava dormindo inocentemente. Eu sei como é que é. Tem pessoas, tem lugares que tradicionalmente não usa roupa de baixo. Né? Lá no interiorzão ninguém usa roupa de baixo. Cadê meus amigos caipira aqui? Ela simplesmente dormiu e apareceu lá a tajarana dela. E aí o cara foi lá e falou isso. Mais uma opinião feminina, vai.
3: Dieguito, mensagem boazinha. A gente é do caos. Boa noite.
0: Entendi nada. Tem nada a ver com a conversa. Ó.
4: Ô, Diegão, bom dia. Cara, não é passando pano com malandro não, viu? Mas a mina vai dormir na casa da amiga e ela sabe que o namorado ou o marido, sei lá, que diabo que ele é, tá lá. E ela vai dormir pelada. Alguma coisa ela tá querendo, né?
0: É. Então, por isso que eu quero saber qual foi o desenrolar da história que ela não falou ainda.
5: Ô Carla, eu do C ficaria com esse cara pra contar mais história pra nós. E o C, Diegão, já quer ela como amiga da sua mulher pra ela dormir pelada na tua casa,
0: eu
5: né?
0: Não quero nada, uhum. Não sou da tua laia, seu vagabundo. E baixa essa bosta pra mandar áudio. É, Diego, existe um ditado milenar que fala o seguinte: para todo homem, traíra tem uma biscate de plantão. Biscate?

0: Vamos ouvir o resto da história aqui, que eu quero saber qual foi a reação dela. Fala, Carla, fala, fala.
1: Ai, Diego, eu também não te contei. A gente, eu não sabia que ele ia dormir lá, sabe? Porque quando ele vai dormir lá, eu não gosto de ficar lá.
0: Olha, presta atenção, ela não sabia, gente. Tá vendo como vocês estão julgando errado, seus vagabundos? Tadinha dela. Ela não sabia. Fala, cara.
1: Por causa daquelas coisas que eu falo pra você, né? Eu falei pra você que ele é tarado, ele sei lá, ele é esculhambado com a minha colega, eu não gosto, filho, eu fico louco assim, você é doido, eu fico vergonha, morrendo de vergonha. Aí ele gosta de chegar lá, sabe que horas? Eu já peguei a manha dele. Ele gosta de chegar lá a partir das meia-noite em diante, porque ele sabe que da meia-noite em diante eu não vou embora, sabe? Porque se eu chegar mais cedo lá...
0: Eu... Ah, então, só um momento. Você fica sempre lá. Isso acontece bastante. Tá, entendi. Vai.
1: Eu saio fora. Porque eu não gosto da cara dele, sabe? Eu tenho um jeito, assim, de... Pidão. Ele fica pedindo com os olhos, sabe? Aqueles caras que fica pedindo com os olhos, assim. Pedindo... Aqueles cachorro.
0: Pedindo o quê?
1: Ai, aqueles cachorro sarnento que fica olhando, assim, com aquele cara, assim, de...
0: Cara de...
1: Ai, eu quero comer, me dá um pouquinho, então eu quero comer, sabe? Ai, eu fico morrendo de vergonha, não... eu dá vontade de falar pra minha colega, mas eu fico com medo de magoar ela, sabe? Porque ela gosta muito dele. Ai, que horror, mas você vê como é que fica olhando. E aquele dia, e no sábado, eu não sabia que ele ia pra lá, porque se eu soubesse que ele ia pra lá, não tinha ido, sabe? Ele chega de surpresa, nem a minha colega sabia que ele ia pra lá. Beijo, amor.
0: Ah, entendi. Não, gente, então peraí, então ela é inocente.
2: Piranha não dá no mar.
0: Ela é inocente, ela é inocente. Ela tava lá na casa da colega de boa, não sabia que o pidão. Mas o cara, como é que o cara tem cara de cachorro que pede? Cachorro com fome, a cara dele. Eu imaginei a cara dele agora.
3: Não quero mais para mim.
4: Agora, a dona da casa tem que saber que as amigas que ela tem. E outra coisa, ela não viu a situação que a amiga dela estava dormindo lá. Ou seja, piscate é pouco, né?
0: Que isso?
4: E o marido é um vagabundo. E a dona da casa é uma perturbada sem noção para deixar essa cena toda acontecer. Quero ver alguém vir na minha casa para dar uma de louca desse nível aí. Primeiro, em casa de casal, não tem que enfiar amiga, não. Porque vai dar ruim.
0: Não, não, eu não concordo. Ah, pode... Eu não tenho que concordar com nada. Deixa eu ficar quieto.
2: Eu só sei que a mulher...
0: Deixa eu ficar quieto, fala.
5: Ah, tá. Inocentemente. Ela vai dormir sem calcinha na casa de uma amiga. Onde ela sabe que... E depois, pior, ela ainda vai perguntar pro cara o que, que o cara falou de malhado. Não pegou... Tá pegando faz tempo e essa amiga é um otário.
0: Será?
5: Não. Colocou a cobra, a pessoa entra dentro.
0: Ô, Carla, peraí.
5: Ai, ai. Ai. Conheço amigazinho.
0: Ô, Carla, peraí. Ô, Carla, não, fala a verdade pra nós. Você pegou o cara? Não, gente, eu acho que não. Sabe por quê? Porque ela não gosta do cara. Ela acabou de falar que o cara tem cara de cachorro que fica pedindo. Tem cara de cachorro com fome que fica pedindo um pedaço.
2: Tudo isso eu dou a crioula pra ela.
6: Ah, tadinha da King, ela é inocente. Ah, se eu visse uma cena dessa, eu jogava uma mantinha em cima dela, né?
0: Lógico,
6: tá frio?
0: Cara. Lógico.
6: A Mara Tassini chamou de lambisbola, é lambisbola.
0: Olha, peraí, gente, peraí. Eu acho que a primeira resposta do Murilo seria ideal. Joga uma mantinha e vai dormir, cara. Não, não tem que ficar... Mas aí é o cara, né? O cara que é sem vergonha, o cara. Eu acho.
7: Esse sonoplasta aí é rápido demais. Biscate, rapidamente suja a música do nada da piranha.
0: Não.
7: Mas é o seguinte, Diego, se ela sabe que ele chega de surpresa, por que ela tava mostrando a caranguejeira?
0: Não, mano, não, não.
7: Eu só tô imaginando ela dormindo com aquele peitão de frango assim, ó, aquele capuzão pra cima.
8: Pera aí!
7: Só isso.
8: 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Enche a cara no boteco deixando pra mim o fiado. 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
6: Não, e outro detalhe, se ela sabe que ele vai chegar de surpresa, já não é mais surpresa, né?
0: Não, mas ela não sabia, gente. Ela não sabia, ela não sabia.
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10: Ei, Murilo, se a tua mulher dormisse assim pelada pra nós, hein?
0: Ei, porra.
10: Como tu sentiu?
0: Respeita o cara, mano.
10: Como é o boi da praça?
0: Tá louco?
11: Carla, então vou te dar uma opinião, agora é sério mesmo.
0: Olha aí, Carla.
11: Não fala nada pra sua amiga, que você vai acabar estragando a amizade sua com ela. Que é perigoso ele pegar e inverter a situação, falar que você tava dando em cima dele ainda. Então fica quietinha, de boa. Às vezes numa melhor oportunidade você pega e fala pra ela. Entendeu? É isso.
0: Olha que vagabundo. Você acha que não deve falar nada pra amiga?

0: tudo no...
1: É. Algum filho da mãe ligando aqui na hora errada, vai cagar no mato, para de encher o saco. Bom, mas enfim, né? Aliás, hoje temos um... Faz um ano que nós perdemos o nosso querido... Milton, né? Que coisa, né? Que coisa, que coisa. É que eu lembrei dele. Dessa música aí, o Van Palestra mandou pra nós...
2: A história da Carla foi tão cabeluda que ressuscitou até o Milton Júnior.
1: Cabeluda não, você não viu que era raspadinha? Ah, menino,
3: Nossa, carioca tá doido pra sentar na Glock, né? Bem que dizem, meu, né? Carioca boa, carioca mala!
1: Cala a boca, tá louco? Sobe, sobe.
4: Ô Diegão, é o seguinte, esse cara aí, ele, tenho certeza, ele não comeu, mas que uma bronha ele tocou no banheiro, ele tocou.
1: Ah, meu amigo.
4: Se tiver limpinha, raspadinha, cheirazinha.
1: Se tiver limpinha, raspadinha, cheirazinha.
4: Se ele tem cara de cachorro, se eu fosse ele, eu já tinha chegado, era cheirando esse
2: quibio aí.
1: Cara, mas é uma situação do diabo, né? Você chega em casa, olha no sofá, amiga da tua mulher deitada com a tajarana aberta. Ah, fala, não, se coloca na situação do cara também, velho.
5: Fala pra ela ficar quietinha, não fala nada pra amiga. Na primeira oportunidade, ela dá logo pra ele, que ela tá doidinha pra fazer isso. Se é que não já deu, né?
1: Ô, Carla, vem cá, fala a verdade, você tá querendo... Você tá querendo, Carla? Fala só pra mim, só pra mim. Você tá querendo matar a fome do cachorrão?
2: Diegão, vou dar minha opinião sobre a história da Carla. Vai. Vou falar como homem casado, Diegão.
1: Fala.
2: Conhecendo a minha mulher, louca do jeito que ela é. Tá. A primeira coisa que ela falaria comigo, se ela fosse levar uma amiga pra dormir em casa.
1: Tá.
2: Ó, tô trazendo uma amiga pra dormir aqui. Se você olhar pra ela, amanhã eu corto teu pinto. E outra, ela não ia deixar uma amiga dela dormir sem calcinha em casa.
1: Não, eu imagino o cara depois no banheiro lembrando da tajada, da raspadinha. É, não entendi o que foi.
6: Ô, Diego, essa mina arrumou tudo, Diego. Naquele dia ela falou que a menina tava gritando, fazendo escândalo. Ela ficou curiosa, rapaz. Ela deve ter ficado curiosa. E arrumou isso aí porque quer saber o motivo do escândalo.
1: Ô, Carla, você nunca pensou que talvez eles quisessem formar um trisal com você? Um trisal? O que você acha, hein? Você aceitaria isso?
7: Ô, Diego, o cara é besta, mas se é eu já ia com a vara preparada. E dava uma lambidinha.
1: Pera aí, cara.
7: Uma lambidinha não, eu dava várias lambidas.
1: Pera aí, só um minuto. Na vara?
7: E depois tacava a vara com anzol.
1: Ah, pescaria. Entendeu? Tá falando de pescaria.
7: A mina tá lá pelada e tá inocente. Vai ficar pelado na sua casa agora. Tá lá... Ah, não, mano. Ela tá querendo é uma lambidinha. Vem dormir aqui em casa, amiga, peladinha, pra você ver o que acontece. Venha.
1: É, esses que falam muito é que não faz nada, né?
2: Caramba, Tatu, bem lembrado. Diegão, semana passada essa Carla falou que foi dormir na casa dessa amiga e a amiga começou a transar com o marido e ela ficou no outro quarto batendo siririca e ouvindo o gemido da amiga. Carla.
1: Explica essa história direito, Carla. Era essa mesma amiga aí? Tu tá querendo, né, Carla? Eu não sei. Agora, eu não sei quem é que tá mais errado na história, velho. Eu não sei quem tá mais errado na história. Se é a amiga que chama a Carla pra dormir pelada em casa. Se é a Carla que dorme na sala com a tajarana tomando vento. Se é o marido que chega nela e fala, nossa, tá em tom de brincadeira. Em tom de brincadeirinha, nossa, a pequenininha tá raspadinha. ou se é o Zé Felipe que vai voltar pra Virgínia, o trouxa lá. Eu não sei quem tá mais errado nesse Brasil, viu? Olha, vou te falar.

0: Diego, é errado da amiga da Carla aí, rapaz, que chama ela pra ir dormir na casa dela e quando o namorado chega e vai pro quarto, fica fazendo escândalo aí. Aí tá querendo mostrar sei lá o que, né?
1: Ah, boa.
0: Aí a outra fica com vontade, aí dá do que dá, né?
1: Pera aí,
0: Você tá
1: gente.
0: doido?
1: Ó, ele trouxe uma posição diferente também, né? Calma, cara. É outra coisa também. Se tem visita em casa, pra que a outra vai gritar tanto? Também já tá querendo mexer com a outra que tá quieta lá no sofá, né? Hã? Com visita em casa, você vai ficar gritando, dando alto? Ah, não sei não, viu? Eu acho que ninguém tá prestando aí, viu? Eu acho que ninguém tá prestando aí, viu? Ah, eu acho que é tudo vagabundo. Tudo sem vergonha. O cara, a Carla, a véia, ou a mulher.
2: Ô, Diegão, será que ela tava gritando demais pra chamar a amiga pra ver o que tava acontecendo?
1: Claro.
2: E fazer um trisal?
1: Lógico, cara. Ah, presta atenção na vida. Agora se coloque em outra situação. Você tá lá, de boa, dormindo na casa da amiga. A amiga começa a dar aquela cavalgada no namorado. A porta entreaberta. Oh, yeah. Não. Aquela portinha entreaberta. Você dá aquela olhada lá dentro. O pau torando. Você vai espiar ou não vai espiar? Eu não ia. Imagina, mas aquela gritaria tapaiada e chute na cabeça e cusparada na cara e peidando no ventilador. Você não ia, não? Ela acabou de mandar assim, nossa, que delícia. Oh, yeah. Oh, tchic-tchica. Hã? Aquela baita meteu. Olha, aquela festinha boa. Aquela orgia. A porta entreaberta. Ai, eu não sei não, viu, mano? Eu não sei não. Eu não tô falando nada.
3: Isso aí é tudo ideia pra fazer povinho. Primeiro tinha dois quartos, da outra vez ela tava no quarto ao lado ouvindo a cavalgada. Agora porque ela vai dormir no sofá, se o cara não tá? A amiga, de repente, pode até dormir na mesma cama sem acontecer nada. Você entendeu? É por qual motivo tava agora no sofá sem calcinha? Ah, isso aí ela quer é ibope, vai.
1: Só um momento. Você dorme pelada com a tua amiga na mesma cama, ô Tati? Eu não entendi, não sei se eu entendi certo. Pera aí. A Tati é sapatona, pera aí. Vamos ver de novo.
3: A cavalgada. Agora porque ela vai dormir no sofá, se o cara não tá.
1: Pera aí.
3: Fazer povinho, tudo.

0: É mais perigoso.
1: Ah, olha, então foi isso aí. Ah, vocês são tudo sem vergonha.
2: Invejosa! Invejosa!
1: A Tati é invejosa. O pessoal tá falando que a Tati tá com inveja aqui. Tá com invejinha, Tati?
3: Ah, Diego, você mete o louco. Primeiro era dois quartos, agora o cara não tá, a mulher vai dormir sozinha no quarto, o outro quarto vazio pra ela dormir no sofá.
1: Ela tá com invejinha, ela tá com invejinha. Ela queria estar na festa.
4: Aí eu bato na mesma tecla. Por que que a mulher pode dar beijinho no rosto da outra, pode andar de mão dada com a outra, pode dormir pelada com a outra, e o homem não pode fazer isso tudo com um amigo? Por quê?
1: Ô Edinaldo, quem disse que não pode? Imagina Edinaldo dormindo pelado com o amigo dele na mesma cama. Claro, sem fazer nada. Imagina Edinaldo chegando da... vendo o amigo pelado no sofá. Não tem problema nenhum, Edinaldo.
0: Olha aí, Diego. Será que é desse jeito aí, Diego? A amiga dela é a Giza. Eu acho que é a Giza, viu? Eita, Edinaldo, que cena horrível, velho. Agora eu fiquei imaginando aqui. Ai, Edinaldo, faz isso não, cara.
1: Ó. O Ivan Nelis acabou de chegar e falou: bom dia, Diego Lopes. Eu já dormi na mesma cama que um ex-amigo meu e não rolou nada. E eu quero dormir com o Edinaldo Plástico da mesma cama. Aí, Edinaldo, pronto, já descolou aí a conchinha que você tava querendo.
5: Ô, Diegão, fala pra esse jumento aí, ó, ir lá dormir pelado com o Pablo Vittar lá. Vê se ele vai aguentar esse cavalo de teta aí, ó.
1: Ah, não, mas peraí, dormir pelado com o Pablo deve ser uma delícia. Pablo. Hein, Edinaldo? Você não topa, não?

0: Bom dia, Diegão. Rapaz, o plástico gosta de uma broderagem, hein? Rapaz.
1: Oi, Tinaldo, você tá doido pra dormir de casulo com seu amigo, né? Pra largar, tá dentro, vagabundo.

0: E aí, Diego, não tem mais um áudio da Carla aí, não? Vamos desenrolar essa história aí, Carla?
1: Vai, Carla, vai, Carla. Vamos, Carla. E aí, o que, que aconteceu, cara? Não, a situação foi essa. Ela foi dormir na casa do amigo, o amigo fez isso e ela não sabe se ela conta pra amiga ou não conta. Eu realmente acho que não deve contar. Sabe por quê? Analisa sério comigo. Não, sério. Pera aí, ô Pablo. Só um minuto aí, Pablo. Só um minuto. Analisa a história certinho comigo. Ela chegou pra dormir na casa da... Primeira vez, ela foi dormir na casa da amiga. A amiga ficou com o cara com a porta entreaberta. Ela não deu aquela olhadinha, mas ela ficou se sassaricando lá. Ela deu uma sassaricada que ela falou pra nós. E aí, meu amigo, na segunda vez, presta atenção, acontece isso. A amiga chama, vê a outra dormindo só de calcinha, sem calcinha, no sofá, sabendo que o marido ia chegar de madrugada e ia ver a história. O marido, muito tranquilamente, parte pra cima e fala o que falou pra ela. Você não tá... Será que não tá na cara que esse casal tá querendo sacanagem? E a Carla tá inocente. Ô, Carla!

0: Eu acho que você deveria ir pra cima e pegar todo mundo, cara.
1: Eu acho.
0: Ah, eu acho que eles estão... E aí, beleza. Aí ela vai e conta pra amiga. Aí é aquela história, né? Vai dar reação da amiga. Mas eu acho que tá todo mundo querendo e não estão querendo saber, não estão conseguindo falar. Eu acho que tá todo mundo querendo e não estão sabendo pedir, eu acho.
2: Diego, vamos falar o que é verdade agora, né? Se o Zé Felipe voltar com a Virgínia, ele vai ter que dar uma mexida nos caindo da Virgínia lá. Porque o Vini Júnior, malvadeza, deve ter feito um estrago ali, hein?
0: Ó o outro.
3: Ô Carla, você já parou pra pensar que a sua amiga pode ter ligado pro namorado dela aí pra lá de propósito só pra te pegar de periquita de fora?
0: Pois é, cara.
3: E você tá aí moscando?
0: Mandou aquela mensagem, olha, ela tá agora no sofá, hein? Ah, porque eu já vi tanta coisa nessa vida, cara. É, a gente já viu tanta coisa, tanta história. Já viu tanta sacanagem. Hoje em dia tá tão moderno essas coisas, essa situação é tão normal. Eu não duvido de mais nada.
4: Eu com a prima, já dormi com uma amiga e não rola nada porque eu não tenho interesse. Agora, na minha casa, com meu marido, mas nem sonhando, nem pensamento. Vai ficar do lado de fora, tomando chuva, quero que se dane. Não quero nenhuma mulher na minha casa, não.
0: Mas...
4: prima, já dormi com uma amiga e não rola nada porque
0: eu
4: não...
0: Ô, Amandinha... Mas é, eu acho que tá todo mundo querendo aí.
5: Diego, coisa boa pegar esse rabo de digital, botar um vício sentindo no rabo dele, bem cachorrando, né? Depois você vai soltar o leite quentinho, amparão, rapaz.
0: Rapaz, ainda bem que ninguém entendeu nada que você falou. É, o Júlio falou, Diegão, o Trisal tá quase on, cara. Tá quase rolando.
6: É geração, anos 60 que quase se arrebenta de tanto se esfregar.
0: Hein, cara? Ô, cara, deixa eu te perguntar um negócio aqui. E se ela fizesse a proposta, você aceitava? Ela chega em você daquele jeitinho. Oi, Carla. Então, sabe o que acontece? Eu e o Gervásio, que deve ser Gervásio o nome do cara. Eu e o Gervásio, a gente tava conversando, você sabe que a gente tem uma amizade já há um tempo. A gente gosta muito de você. E a gente tava pensando assim, em fazer umas coisinhas diferentes. A gente tava querendo fazer umas coisinhas diferentes, a gente pensou em você, porque você é a nossa amiga. De repente, sei lá, a gente toma um vinho, deixa rolar. A gente faz uma festinha aqui em casa, vê o que que dá, né? E a gente vê o que que dá, né? Aí, às 12h32 da manhã, ela pega a taça de vinho que tá na tua mão, coloca de lado, começa a acariciar a sua nuca. Ai, que delícia. Aí já vem o Gervásio por trás dela, por trás dela. Começa a fazer aquele carinho, ele já muda o som, ele coloca um Lionel Richie pra tocar.

0: Ô Carla, você sabe que o Gervásio sempre teve uma atração por você? E aí, analisando friamente, eu queria te fazer uma proposta. Aproveitar que a gente já tá feliz, que a gente tá aqui junto, vivendo essa noite gostosa. Olha pra ele, olha pra carinha do Gervásio. Olha a carinha dele de cachorro pedindo um pedaço de carne. Olha lá.
1: Ai, ai, eu levando o casalzinho, radião no talo, assunto, baixaria, safadeza, trisal. Eu me alimento de momentos constrangedores, é uma delícia.
0: I'm so lost. Ai, eu não sei, cara.
2: Ô, Diegão, isso aí já rolou, trisal. Ela só levantou esse assunto pra dar ibope aí, ó. Pode ver que ela não respondeu mais, não fala mais nada. É trisão na certa e é muito tempo já, putiva.
0: Será, sim?
2: Ô, Diego, isso aí já rolou, trisão. Lady, lady. Por que você parou, Diego? Eu tava quase lá.
0: Ei! Hey.
3: Ô, Carla, fala a verdade pra gente. Você tá escutando a gente falar aí de trisal, que você, né, se alisou lá, tocou o DJzinho tá enquanto tava a bagaceira dos dois lá. Fala pra gente, você não tá espumando agora? Você não tá toda melada, parecendo uma lesma cheia de sal? Com vontade de acontecer isso aí?
0: Pera aí, Cleiton.
3: Deixa de conversinha furada,
0: calma,
3: mulher.
0: Calma, Cleiton.
3: Ô, Carla, fala a verdade pra gente. Você
0: fala,
3: agora...
0: Fala, e... cara, fala. Carla. Ó, nós estamos dando vários conselhos pra você aqui, Carla.
4: Ô, Carla, eu doce ainda, então? Conversaria com a tua amiga e perguntasse essas coisas assim, amiga, você já fez sexo a três?
0: Pronto.
4: Eu tenho vontade, hein? Você já fez alguma vez? Tal, e vê qual que é a resposta dela.
0: Joga
4: de repente
0: no ar.
4: Ela fala, morro de vontade também e tal. Aí você já deduz que é alguma coisa entre ela e o namorado dela.
0: É.
5: Ô, Diego, isso aí é roteiro daqueles contos eróticos de. Era Playboy, né? Não sei se era Playboy ou ele era. Mas isso aí é igualzinho aqueles contos eróticos que tinha nas revistas.
0: É.
6: Bom dia, Diego Lopes, bom dia, ouvintes da Rádio Band. Bom dia a todos os ouvintes do Band Coruja. Ô, Carlinha, se você quiser ter amizade com uma amiga, assim, com todo o respeito, amizade com minha mulher, eu tô namorando, né, com os separados, mas se você quiser vir lá pra cá, você pode vir, você fica no final de semana lá com a gente.
0: Pronto.
6: Pode ficar sem calcinha, eu não garanto a você que eu não vou dar nem um pingo de olhada pra você. Você pode ficar dormindo, você não vai nem dormir no sofá, quem vai dormir no sofá sou eu.
0: Pera aí, cara,
6: você
0: tá
6: vai
0: bom.
6: Dormir lá na cama, mas minha namorada.
0: Chega. Tá bom, ó, recebendo várias propostas. Ô, Carla, tem muita proposta chegando pra você agora. Você atiçou os homens aqui, cara. Carla, vai.
1: Mas você já pensou, ó, cabeça do cara, mano. Eu mesmo pensaria, será que eu tenho de fidelidade, velho? Será que eu tô no... Bora!
0: É, eu também, cara, olha, eu não sei não, viu? Eu, depois que eu já caí num teste... Esses testinhos de amiga, eu desconfio de absolutamente tudo.
7: Errado que não consegue.
0: Eu não caio mais em nada. Que agora virei capoeirista agora. Posso dar uma escorregada, mas saio no AU.
7: Abra a janela, meu amor, abra a janela. Abra a janela, venha ver quem está aqui. É um homem.
8: Nossa, eu não sou a Carla, mas você fica falando desse jeito. Ai, Diego, nossa.
0: Ó a tarada.
8: Ai, continua, tava quase lá. Ai. Tem uma cara de cachorro.
0: Pera aí, Maratacilha.
8: Meu Deus.
0: Ô, Maratacilha, eu tava só ilustrando a história, Maratacilha.
9: O Muriloco tocou num ponto interessante, hein, Diego?
0: Tocou?
9: Vai saber se essa porra não é algum teste.
0: É, então. É, eu não tinha nem pensado nisso, é verdade. É, eu, hein?
10: Não saí com a Joana.
0: Não, mas aí o teste pra quê? Pra Carla?
10: Não
0: Era mais fácil ser teste pro cara, né? Mas eu vou falar, a mulher, presta atenção, a mulher que bota o homem pra cair em teste, ela é muito burra, velho. Ai, amiga, testa o meu marido, testa o meu namorado. Mas que bosta. Ó, deixa eu falar um bagulho aqui. Outra, olha, o cara meteu um capão. Deixa eu falar um negócio aqui, deixa eu perguntar uma coisa. Se a tua mulher te faz um teste... Ah, mano. Eu não sei não, você não caía só de ódio, só de raiva. Ah, essa quer testar? Você vai ver então. Tome o teste.
1: É isso aí, Diego. Mulher que faz isso é muito burra. Mulheres, não sejam burras. Não teste a gente, que senão você vai perder nós.
10: Diego, uns dois meses atrás eu tava na academia e minha mulher me liga em chamada de vídeo. Com o Niguinho, um molequinho pretinho no colo, né? Aí ela falou, olha, seu filho aqui, ó. Parece com você, não parece? E o moleque era a minha cara, Diegão. Eu fui correndo, parei meu treino e fui correndo pra casa. Ela ficou com medo, foi? É filho da minha amiga.
0: Ah! Cara, deixa eu falar, pra quê? Alô, mulherada. Atenção, minhas amigas. Pra quê, velho? Acende o fogo da comadre. Não procura, que quem procura acha. O homem é homem. O homem tem um negócio, sim, uma bosta, chamado testosterona. Às vezes tá meio baixa, mas tem. Não vai fazer teste com o cara se você não quer perder teu.
11: Bom dia, Didi, tudo bem?
0: Ó, Jessiquinha.
11: Ouvindo essa história me deixa tão tristinha.
0: Por quê?
11: Porque ninguém me convida pra dormir pelada.
0: Ai.
11: Hashtag chateada.
0: Tá chateada, Jessiquinha. Faz tempo que ninguém te convida pra dormir pelada, Jessiquinha? Ô, Jessiquinha, se você recebesse essa proposta de um casal de amigos, você aceitaria formar um trisal? O pau que rola na internet! Que eu quero saber de você, para esquentar a relação, você aceitaria abrir o relacionamento? Se você visse a tajarana da amiga da sua esposa, o que você faria?
12: Cintura solta, ei! Dá meia volta,
13: que desgrama é essa aí? Eu tava dormindo, escutei uma história aí, Diego. Passa meu contato pra ela. Agora. Vai tirar essa dúvida. Beleza, Carminha? Beijo.
0: Oh.
14: Ai, que delícia.
0: Calma, moça. Pera aí, amiga da Carla. Calma, Carlinha.
14: Começou a festa. Que delícia, cara.
0: Calma, Carla. Pode duro. Não, imagina, cara, você na casa da sua amiga e acontece. A porta entreaberta. A porta entreaberta. E você ouve isso aqui, ó.
14: Ai, que delícia! Que tesão!
0: Ei, peraí, amiga da Carla! Eu acho que foi de propósito. Aí você escuta isso aqui, ó. Calma, moça, calma, moça. Eu não sei não, hein?
14: Ah, que delícia, caralho.
0: Pera aí, Carla, pera aí, Carla. Eu não sei não, hein?
14: Sofá de...
0: Ei, pera aí, tá bom, chega. Chega! A Carla falou assim, Diego, foi exatamente isso que aconteceu. Ô, Carla, eu acho que eles estão te querendo. Eu acho que você devia chegar e falar abertamente. Fala, o que vocês querem? Vocês querem me dar?
1: É melhor ouvir esses barulhos na casa da sua amiga do que na casa da sua avó, né?
0: É.
15: Ô, Diego!
0: Ah!
9: você não achar com essa jeziquinha? É inteligência artificial.
0: Artificial.
15: Fala, Diego. Bom dia, tudo bom? Ô, Diego, a senhora foi na casa de um amigo e ele começar a transar, começar a amarrar a esposa dele lá, começar a gritar isso e aquilo, ele e a mulher dele, deixar a porta aberta, eu entro no quarto e pulo os dois, filho, tô nem vendo. Provocou porque quis.
16: Dieguito, eu não faço teste não, eu simplesmente observo. Se eu tô sentindo alguma coisa, meu filho, é porque tá acontecendo.
0: Nossa, você confia no teu sexto sentido então, né? Ô Mandinha. Ela confia no sexto sentido dela. Mulher tem um sexto sentido que eu vou te falar, viu, cara? Também não precisa nem fazer teste. Onde há fumaça, há fogo, não é?
1: Ah, sai daqui, louca! Vai, cigana!
0: Que cigana? É.
17: Ô, Diego, isso aí já rolou, ué. Ela que não tá querendo falar, hein?
0: Não, não rolou. Ela
17: pode
0: falou
17: que. Pode falar pra ela, assume. Assume que já rolou.
0: Ela falou que não. Ela disse que não. Mas ela tá querendo. Eu acho que tá. Ela falou que não tá querendo. Que eu sou louco, mas ela. Eu acho que tá. Eu acho que bem no fundinho, no fundinho, bem no fundinho. Sabe o fundinho? Bem no fundinho. Lá no fundinho. Bem no fundinho, no fundinho.
18: Ai,
0: calma. Ei, pera aí. Eu acho que ela quer. Eu acho que quer.
15: Engraçado que a intuição de mulher só funciona quando ela quer, né? Porque quando é pra escolher o pai do filho, aí escolhe os candangos que vai largar e não pagar a pensão.
0: Esse aí já tem história também.
19: Ah, Diegão, certeza que já rolou e ela tá aí se fazendo só pra ver o que, o povo vai falar. Deve ter levado até na orelha.
0: Ela falou aqui, ó, não, esse aí, ele não faz o meu tipo. Nunca pegou quem não faz o teu tipo só por pegar, só pelo momento. Não faz o meu tipo.
20: Ô Diego Lopes, eu acho que essa mina já saiu com o cara já, ela só queria o Ibope. Ela conseguiu o que ela queria. Atenção da galera.
19: Ela é igual o John Tatu, se faz de bezerra pra mamar deitada.
0: Ih, Tatu, sobrou pra você, Tatu.
9: Ô, Amandinha, se a intuição feminina funcionasse mesmo, não ia ter tanta mãe solteira por aí sem receber pensão.
0: Ia.
9: Oxe, de graça?
19: Agora ela aprendeu a mentir. Não faz o tipo, aham. Não faz o tipo que ela quer. Só faz o tipo que ele quer. Você tá doido?
21: Ai... Que delícia!
0: Nossa, que bosta, velho. Não, depois dessa eu parei. Depois dessa eu parei, não.

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6: 2:02 aqui na Band FM, até as 5 da manhã, o Band Coruja que tá rolando, a nossa festa em toda a madrugada, a nossa resenha. Vem participar com a gente você também, bora fazer bagunça, vamos lá. 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

0: eu preciso falar sobre isso. Olha, que ódio!
1: Errou!
0: Para que volte e tome uma gaia bem grande do tamanho do mundo. Ah, peraí, velho, peraí. Mano, eu já falei aqui que eu não voltaria, mas nunca. Acabei de saber que já estão de trelelê. Ai, mas é o amor, amor de pica-pau. Ah, sai daqui, cara. Agora, pelo que eu tô percebendo, eu recebi tanta mensagem. Ai, de, para com isso. Ai, é o amor é assim. O amor, releva. O amor supera.
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0: Peraí, velho. Aí ela subiu no palco, ela cantou essa, ele acabou de postar ele cantando essa música pra ela. Ela com uma baita cara de, olha.

0: Idiota.
1: Pô. E quem sai por cima da carne seca nesse trem aí, se voltar mesmo, é ela, né? É ela. Aí os fãs ficam tudo oriçado. Ah, vá se ferrar, os dois também. Ah, dois idiota. Dois não. O Zé Felipe é idiota.
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0: Olha, eu acho que é o retrato do povo brasileiro, não é possível.
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0: o que eu tô vendo na internet é um monte de gente chipando, falando, vai que lindo, vai que lindo. A mulher sai, dá, olha.
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0: Ah, cara, tá me dando uma agonia porque eu não posso falar o que eu penso.
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0: Ainda não.
2: Pois vai ligar.
0: Cadê o Murilo, esse filho da...
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0: Cadê o Murilo? Cadê o Murilo?
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0: É, eu vou usar os ouvintes pra falar agora.
2: Mas depois vai ligar.
3: Atenção, Diego Lopes, bomba, bomba, bomba. Você tá querendo roubar o furo dele, hein? Calma, cara.
0: Ah, é verdade, é verdade.
3: Bora, filho, bora. Escreve aí o que você tá pensando, mano. Vai.
4: Eu fico imaginando o pai dele, o Leonardo, né? Nos anos 90, até nos anos 2000,
0: cara.
4: Passava o rodo em tudo.
0: Mas
4: cara.
0: É um saia comendo Leonardo a mulherada pra toda. Fazer filho
4: e agora
0: também,
4: tem um
0: olha.
4: Filho corno desse aí, meu.
0: Pô.
2: Ah,
0: peraí, cara. Não, desculpa, Zé, se você estiver ouvindo agora. Você tem algum amigo, algum puxa-saco? Ah, mano, peraí, velho. Será que eu tô ficando louco da cabeça? Será que eu sou muito velho? Será que minha cabeça de velho? Será que eu sou de outra geração? Será que hoje em dia tá, tá, tá?

0: Diego Lopes, bom dia, cambada. Diegão, essa história da Virgínia aí com o Zé, eu acho que não gostou nada. Deixa eu ler. Foi o Leonardo, hein? Porque nem na festa do Neto ele foi, hein?
1: Não foi? Ah, então tá vendo? Ah, peraí, também é, olha, eu vou falar, viu, mano? Será que eu tô ficando louco? Cadê as mulheres, hein? Eu gostaria das opiniões das feministas, das femininas. Opiniões femininas agora aqui, cadê as mulheres? Fala pra mim, cara. Voltaria? Volta? Volta? Ou não volta? Volta ou não volta? O que que é, hein? Ó, tá chamando.
2: Pra você. Ô, Diego, hoje eu tava assistindo Euforia, né? Aí tem um episódio lá que a Sydney, ela, o ego dela começa a crescer, ela vai ficando grande, ela vai ficando gigante, a roupa dela começa a rasgar. Aí tem um mano batendo uma pra ela. Aí do nada, mano, ela vai, estoura o vidro do prédio, assim, que ela tá gigante. Com os peitão branco, mano, rosado no bagulho. Lindo, lindo, lindo, lindo. Aquela Sydney é demais, Diego.
1: Que tem a ver, ô tarado de bosta? Que tem a ver com o papo tarado de bosta? Não me irrita não, hein?
3: Roça, roça em mim. Pô. Roça, roça em mim.
1: É sério? A Sydney é isso ainda, né? Os peitão branco na janela, peitão branco na janela.
4: Cadê as mulheres que gestam? Dê as suas opiniões.
1: É, pô.
5: Roça, roça em mim.
6: Punheteiro lazarento.
7: Me bota, me bota. Diego, liga pra mim falar as verdades aí nesse programa. Pra falar as verdades aí no programa. Pode ligar agora.
1: Você tá sabendo de alguma coisa já ou não?
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1: Olha lá, quem é? O Fabiano Caçambeiro mandou o seguinte texto de busca no Google. Não, a reconciliação não foi confirmada ainda. Os rumores de uma possível volta começaram após o ex-casal aparecer junto no aniversário de 5 anos da porra da Maria. Esse foi o primeiro encontro público deles desde que a influenciadora terminou o namoro. Ah, mas já nasceram, já ficaram juntos, já teve um jantar aí. Vocês não estão sabendo, esse Google é burro. O Google só vai confirmar quando eles postarem. E olha lá, depois ainda.
10: Me bota gostosinho.
11: Ô Diego, depois do Vini Júnior, o vibrador da Virgínia virou um extintor.
1: Para! Respeita a menina, fala com educação, cara.
12: Ô, punheteiro, hein? Que isso, hein? Perdeu a digital da mão.
13: Diegão, rumores que rola por aí é que ele até volta com ela, mas ela ia ter que fazer aquela reconstrução vaginal, tá ligado?
14: Vai achando que não vai doer.
4: O duro que agora cabe o Zé Felipe dentro da Virgínia.
1: Cala a boca!
15: Sofrer. Chama! Vai!
16: O Diego tá falando que o Zé Felipe é um trouxa se voltar com ela agora, depois de ter acabado com o Vini Júnior.
1: Opinião feminina.
16: E ele é um trouxa se ele voltar com ela. Eu também acho que ele vai ser um trouxa se voltar com ela.
1: Olha aí. Pô, o que que é, gente? Pelo amor de Deus.

0: Cara, o cara tava com a Ana Castela na mão, velho. Ah, mano, o que que é, hein? O que que é? O que que é? O que que é?
1: Vai, cadê, Diego, a opinião da mulherada aí, as mães solteiras de plantão aí que já rodou a banca e agora quer voltar pro pai acabar de criar o filho?
0: O Cleiton é... pega pesado, né?
2: Ridículo esse negócio de voltar, mas ridículo ele, entendeu? Aceitar ela de volta. E outra coisa, espera, né, que só tem um brincado pela frente. Você imaginou se bagunçou o bundico?
3: Pera aí,
2: ah, coitado do menino. Não vai ter playground pra mais lugar nenhum.
4: Pode me evitar, pode me bloquear, mas não vai conseguir me...
5: Bom dia, Diego, tudo bem? Minha opinião, tá? Ficam aí dando todo o ênfase no Vini Júnior, no manjolo dele, que isso e aquilo outro. Se bobear, o do Zé Felipe dá show no dele. Vai por mim.
0: É sério? É, eu também não acho. O povo tem um pré-julgamento de que só porque o cara... né?
4: Fazendo dom dom dom dom dom dom.
0: E aí, ô Vaninha? Fala aí, Vaninha. O que que você acha?
6: E Marcinho Sensação? É mais um.
0: Pelo amor de Deus, os dois... olha lá, o que que a Van falou? Os dois são jovens, desimpedidos e têm 3 filhos. Ninguém tem nada a ver com isso. Deixa os dois pra lá. Ah, Vaninha, vai!
7: Chegou o Gastazinho, mamãe!
0: Vai pra lá, Vaninha, nós estamos falando do assunto. Como é que nós vamos deixar o assunto pra lá? É o assunto do momento. Vai, deixa pra lá. Vamos falar de quê nessa bosta?
7: Gastazinho, mamãe! Oh,
0: você não sabe que isso aqui é um programa de rádio? Que tem que falar do que acontece no momento? Porra, Van!
7: Ela virou de vez, tá pensando que eu sou seu cavalinho. Eu vou dizer...
2: O Felipe tem que levar lanterna, isqueiro, um galão d'água.
0: Pera aí.
2: E uma bússola.
0: Pera aí, Vaninha.
2: Vaninha, de volta
0: Vaninha,
2: casa.
0: Gente, a mulher que tá falando, hein? A mulher que tá falando, hein?

0: negão, bom dia. É o Júlio de Itaquera. Rapaz, essa do Zé Felipe aí é pra acabar com o mundo, viu? Acabar com o piqui do Goiás. Rapaz, isso aí é a mesma coisa de você comprar um carro que já foi seu. Ele só vai voltar com mais defeito. O pneu mais careca. Aquele buraquinho de um rasgo que tinha no banco maior. É só prejuízo.
1: Ô, Negão, bom dia, bom dia. Ô, negócio é o seguinte, cara, o Leonardo ele tinha que pegar o neto dele pra dar umas voltas, né? Ensinar o que ele não ensinou pro filho. Deus neto? É mais, né? Você tá doido.
2: Um neto? O que que um neto tem a ver? Ô, Diego, o Nutelinha vai voltar com a ex que usou uma coleira com o nome do outro. É pra lascar o cano mesmo, não é?
3: Vai no cavalinho, vai.
4: Quando ele voltar pra casa dele, vai dormir na cama, vai sentir o cheiro de Vinícius Júnior, no travesseiro dele.
2: Nossa, cara, doeu essa, hein? Essa dói. O cara sentindo o cheiro da Ui Pink. Do Ui Pinto.
5: Zé Felipe, larga dessa mulher, larga, pelo amor de Deus. Vai bater biela, não.
6: Fala aí, Diego. Pensou o Zé Felipe, ele pega e faz um hit com a Isa? Aí começa a namorar, aí sim, hein, mano. Mulher que ia dar um troco legal.
2: Peraí, velho. Peraí, mano.
7: Diego, com todo perdão, Edinaldo, mas falam que os negões são avantajados. Só propaganda. Conhecedora de manjolo, viu?
2: É sério, Elaine? É lenda esse negócio que os negão não... Ih, Edinaldo. Com todo perdão, Edinaldo.
7: Ai, Edinaldo. Diego, com todo perdão, Edinaldo, mas falam que os negões são avantajados. Só propaganda. Conhecedora de manjolo, viu?
2: Olha, Elane, velho. Bamboleiro.
8: Se ela quiser, ele volta, tá? Que aquela mulher ali, minha filha, é cobra criada. Aquela ali dá nó em pingo d'água.
2: É, eu vi um vídeo do influenciador chamado Cardoso. E ele falou exatamente isso que tá se cumprindo, cara.

0: Peraí, chegou o áudio do Zé Felipe? Eu falo que a gente tem que tomar cuidado com o que a gente fala, que essa galera escuta nós.
1: Ô Diegão, você tá bem?
0: Ih, Zé.
1: Aqui é o Zé Felipe.
0: Ô Zé.
1: Agradeço o apoio de todos vocês da Band que torcem por mim. Eu amo a mãe dos meus filhos.
0: Olha lá.
1: Estamos conversando e o amor supera tudo.
0: Ah.
1: Estou na escuta aqui.
0: Tá bom, Zé. Um abraço pra você, Zé.

0: do boi pro Zé Felipe.
1: É, hoje nós vamos ter que fazer.
2: O mais lindo que eu acertei, você, você virou meu mundo de ponta-cabeça.
1: Oh. Diego, como que eles vão votar se a Virgínia vai ser presa? Pera aí, ô fenomenal.
2: Com certeza, tiro certo.
3: Agora coloca aquela música lá. Minha ex virou fruta. É.

0: Coloca meu áudio aí no ar.
1: Ah, cala a boca.
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1: Quando eu coloco, é essa bosta que você manda.
3: Ai, ai, ai, era pra ser só uma.
4: Bom dia, bom dia, bom dia, meu povo. Aí eu pergunto pra esses monte de homem, será? Se eles tivessem uma mulher dessa, igual a Virgínia, se eles não voltavam?
1: É.
4: Sem reclamar, sem fazer nada.
1: É, também tem essa. Também tem essa, né? Você olha, olha pra cara da Virgínia. Olha pra cara dela. Olha na bola. Olha na bola. Olha nas bolas do olho dela. Do olho. Hein? Ela dá aquela piscadinha. Ela é malvada. Ela é malvadona. A gente já percebe. Só de olhar pra cara dela, escutar o jeitinho que ela fala, que ela é malvada. Ela é malvada. Ela é malvadona. Você não voltava, não?
5: Coloca o capacete que lá vem,
1: Pedro. Coloca o capacete que lá vem, chifrada.

0: Lembra da Virgínia dançando as músicas do Zé?
1: Bora, que hoje é dia.
0: É, aquela barriga que parece um pão sovado. Barriga de pão sovado.
1: Sequência de botadona na raba dessa malvada.
0: Ei, a raba da malvada, hein? A raba da malvada, hein?
2: Ela só quer sacadão, sentadinha.
0: Ó, a Virgínia dançando, é.

0: Ah, não, ela pode ser maravilhosa, mas eu não voltaria, não, pô. A mulher tava beijando um macaco. É, vai ser pá.
1: Cara, que susto, seu filho da puta. Que susto, mano. Não, real, é verdade. Ela beijou um macaco no zoológico, né? Oh, peraí, ô.
2: Errou!
1: É, me assustei.

0: Ah, Diegão, eu acho que ele podia voltar, sim. A única coisa é que ele ia ter que ficar esperto pra não assustar. Cada vez que ele falasse alguma coisa perto da danada, escutar o eco.
1: Cala a boca.
2: Aí depois você fala, o Cleiton é maldoso, né?
1: Não, mano, não, não. Ele, ela beijou o... Pera aí, deixa pra lá, deixa pra lá.
3: Eita, macaco de sorte!
1: Chega. Pera aí, chega. Parou. A partir de agora. Meu Deus, gente.
3: Dança com o duro.
1: É desse sim que ele tá falando. Cala a boca.
4: Não, imagina na Copa do Mundo. Família do Leonardo, a família da Virginia sentada no sofá. E aí o Vinícius Júnior faz um gol. Eles comemoram?
1: Cara, pega essa visão aqui. Não. Pera aí, o Lima foi cirúrgico agora. Pega essa visão. Vou até colocar o áudio dele de novo. Imagina essa cena aqui, ó. Presta atenção.
4: Não, imagina na Copa do Mundo. Família do Leonardo, a família da Virginia sentada no sofá. E aí o Vinícius Júnior faz um gol. Eles comemoram ou ficam calados?
1: E aí?
0: Leonardo tá torcendo pra ter outro 7-1.
1: Você comemoraria? Ah, eu acho que é muito adulto, né? É muita maturidade tem que ter. Pra eu não tenho.
5: Olha aí, Cleitão. Depois é você que fala demais, mano. Olha esse lazo do... do Murilouco, mano.
1: Não. Vocês que estão com maldade. Não tem nada demais. Ele falou da cena que deu o que falar lá.
6: Boa noite, Diego. Adriano Mocorongo. É carreteiro, passando aqui em Brasília, escutando pelo aplicativo. Tinha precisão de ela expor o relacionamento do jeito que foi feito, hein? Pô, ela separou e pisou no pescoço do Zé Felipe.
3: Imagina, ela volta com o Zé Felipe e na semana seguinte lança lá no E-Bink um body splash de chocolate.
1: Ei.
3: Ou pior, body splash.
1: Cala a boca, ô Murilouco.
3: Aquele banana.
1: Para, eu não vou botar mais você no ar, não vou colocar. Mano, minha pressão caiu quando esse vagabundo.
7: É, daqui a pouco o Zé Felipe vai proibir, né? De comprar banana na casa dele.
1: Cala a boca. Bom, vamos lá. Cala a boca, Maratacine, você também cala a boca, pera aí.

0: Alô, Diego, Diego Lopes.
1: Olha, abaixa o som.
0: Peraí, você tira do Bluetooth.
1: Sai do Bluetooth.
0: Calma.
1: Aê, muito bem, muito bem. Alê, fenomenal. O que que você tem pra falar
0: bombas,
1: sobre esse cara?
0: Cara, bombas.
1: Já?
0: Eu não sabia da maior, cara. Deu repercussão voando de coruja. Tá, dá todo dia repercussão.
1: Ah.
0: Mas ontem deu repercussão. Deu repercussão voando de coruja.
1: Aonde?
0: O bando de coruja deu repercussão.
1: Aonde, cara?
0: No grupo do Ale Radicor.
1: Ah, no grupo da... Por quê? O que aconteceu?
0: Porque eu falei das musas, mas, gente, das musas, quem tem que liberar pra mim falar das musas é o Diego Lopes, gente.
1: Que musa?
0: As musas da Central da Copa, Diego Lopes. As musas da Central da Copa. Ah, deixa eu voltar do caso Virgínia, gente. Então, no caso Virgínia.
1: Vai.
0: Estão sabendo que ela tá grávida?
1: De novo? Você tá com essa conversa?
0: Não, mas ela tá grávida de dois caras diferentes.
1: Ah, é? O que que é? Como assim, ô Ale? Peraí, Ale! Errou!
0: Não errei nada, Faustão.
1: Não existe.
0: Ela casou com um cara, o outro lá, o do cantor. Ela tá grávida do cantor e do jogador.
1: Aonde?
0: Eu tô dando um furo pra você.
1: Não
0: você
1: dá, não, não é cadela, não é cachorro. Cachorro não, que faz assim,
0: Diego,
1: cara.
0: Diego Lopes, esse namoro dela com o cantor meia café com colher. Foi café com colher, aquele namoro deles dois foi café com colher.
1: O que que é café com colher?
0: Tipo assim, pegou a colher suja e enfiou no cara. Você soube, né?
1: Meu Deus.
0: Então, aí, ô Diego, aí ela tá grávida dele e do jogador, né? E do cantor. Só que o cantor não vai, ele não gosta do Vinícius Júnior, né? Você soube da treta dos dois, né? Os dois vão se bica.
1: Que treta que foi? Não sei.
0: É, isso aí eu tô dando em primeira mão, eles se detestam.
1: Ah.
0: Porque um pegou a mulher do outro, né?
1: Como assim?
0: Você esqueceu que ela teve um caso com os dois?
1: Ah, então ela é. Tá, mas isso aí todo mundo sabe.
0: Sim, mas agora ela tá tendo outro caso com outro jogador, gente. Para as máquinas, gente.
1: Ó. Acabei de mandar uma foto dela, vê o que você acha aí.
0: Dela? Eu acho ela uma pessoa comum.
1: Dá uma olhada aí.
0: Eu vou olhar, mas eu tô dando minha opinião, tá, gente?
1: Eu mandei uma foto que vazou dela, vê.
0: Vazou? Ah, tá.
1: Vê aí.
0: Ah, mas aí, não. Aí eu, é pura arte, aí eu não sei saber. Não, aí. Eu tô falando o estilo dela. Assim não dá nem pra dar opinião. Espera aí, cavalo. Calma, não. Eu tô ficando informando o público. Gente, é bombástico. A Virgínia. Nessa Copa pode acontecer de tudo, Diego. Escuta só. Pode não ter Copa ou ter Copa.
1: Não, Copa vai ter. Como que não vai ter Copa?
0: Não, eu tô dando bom. Hoje eu tô cheio de furo. Eu tô dando uma guela.
1: Vamos lá. Dá uma guela aí.
0: Pode ter guerra lá nos Estados Unidos. Exclusivo, Brasil. Ninguém tá dando isso aí. Só eu tô dando hoje.
1: Só você tá dando hoje. Lá ele.
0: Com certeza. Glória a Deus. Então, aí tem esse detalhe. Pode ter guerra. Pode baixar a polícia lá. Pode baixar a polícia lá a qualquer momento.
1: Lá onde?
0: Lá nos Estados Unidos.
1: Pra quê?
0: Pra quê? Eu já falei isso milhões de vezes. Ela tá, eu já falei, não vou repetir aqui, que todo mundo acompanha o Bando Coruja já conhece. E pode ter brigas lá, já tá tendo brigas no vestiário. Antes de começar a Copa. O povo tá quebrando, Diego. Essa Copa é imperdível, eu não vou perder por nada, cara.
1: Ah, mas essa vai ser boa mesmo. E olha, eu quero saber, o Brasil vai trazer o caneco.
0: Não, vai trazer o caneco só se for da sua casa, lá da personal. Não tem como, Diego. Agora vamos falar de coisa séria.
1: Vai, vamos lá.
0: Quem vai ser as musas do Bando de Coruja?
1: Quem são?
0: Ó, já fiz a lista, olha só.
1: Vamos lá.
0: A Maratacine tá na minha lista.
1: Atenção para a chamada. As musas do Bando de Coruja a partir de agora. Quem serão?
0: É da Copa, ó. Maratacine.
1: Atenção, Maratacine é a primeira.
0: ataque.
1: Lá vem ela desfilando. Como que a Maratacena vai ter que desfilar?
0: Ah, ela vai falar Brasil com 6 letras, né?
1: Brasil com 6 letras, tá.
0: É, nós temos que buscar o Hexa.
1: Ah,
0: bora,
1: vai ter
0: bora
1: que
0: aí. Alô, Davi, bora aí. Vamos
1: o Davi já acordou isso. Também. Ele acordou agora, tá te xingando aqui.
0: De graça. É. Ô, Davi, mas o meu furo, Davi, calma aí, pô, me ajuda aí, pô, tá igual da pena.
1: Ó, escuta aí, ó.
2: Sim, tá, fenomenal. Querendo ou não, você não sabe porcaria nenhuma, desculpa falar. Tá, do futebol, velho, é essa. Tem que vir, Nádia, vir lá na, em Plutão, sei lá.
1: Eu não entendi nada, você entendeu?
0: Não, ô Davi, acorda aí, Pinheiro, vai lavar o rosto, acorda, faz o seu macarrão e manda pro Diego Lopes depois.
1: Manda a foto do macarrão aqui.
3: Pô, manda esse áudio do fenomenal pra Virgínia.
1: É, vou mandar pra ela esse áudio
0: não,
1: aqui.
0: Não, peraí, vamos lá nas blusas, tava nas blusas. Tati, a segunda colocada.
1: Quem?
0: A Tati, a segunda colocada.
1: Ah, Tati.
0: Só lembrando, gente, que esse torneio das musas vai até o final da Copa, tá?
1: Até o final da Copa, tá? Bom.
0: Se o Brasil perder ou ganhar, elas vão continuar como musa, tá? Não interessa aí.
1: Tá.
0: Vai continuar como musa. E Mel Banana vai entrar, alô Central, alô Banana.
1: Alô Banana!
0: Vai entrar, ela puxa o R com certeza.
1: Hã?
0: E vai ter também Mari de Sorocaba, não pode faltar.
1: A Mari de Sorocaba, tá bom.
0: Não pode faltar. E a Palestrina, né? Não pode faltar.
1: Não pode faltar.
0: Não pode faltar, que é a musa da musa da musa. Então não pode faltar também. Essas são as musas do Bando de Coruja.
1: Oh.
0: E quem quiser se candidatar a Catiele, vai ter que ficar no banco de reserva. Porque essas são as musas titular do Ale Fenomenal, gente. Aí a concorrência chora.
1: Ué, mas 3 musas só?
0: Não, porque se eu pôr multibusa. É porque como o Bando de Coruja é dinâmico, é tipo um sorteio.
1: Ó, oh, você tava ouvindo a história da Carla?
0: Que Carla? A Carla Padrão?
1: A Carla do Sofá?
0: Sim, eu vi lá no, na Jovem Pan.
1: Que Jovem Pan? Tá louco?
0: Teve o caso da mulher no sofá na Jovem Pan.
1: Não, aqui, acabou de falar que ela tava dormindo na casa da amiga sem calcinha, o marido chegou e viu a raspadinha.
0: Ah, não, mas aquilo ali deve ser fake news, viu?
1: Será que é fake news?
0: Por quê? Aonde ia ser? Ô, Diego, você é um cara experiente, 20 anos de curso nessa banda de rádio, radialista, macaco velho maduro. Você não vai cair em conversa que o povo fala.
1: Vários sustos.
0: Num horário desse, né, Diego? Você é um cara maduro, um cara experiente, oculto, inteligente, acima da média, você ouve.
1: É.
0: Em tudo você pode acreditar.
1: É verdade, é verdade. Boa,
0: você,
1: boa.
0: Você é um cara genial da comunicação, você não pode acreditar em tudo.
1: Pergunta também pra ele se ele vai deixar a Catrícia fora da lista.
0: Não, a Catrícia tá dentro da lista. É que Catrícia, nós temos que fazer o meio campo. É o time do Bando de Coruja.
1: Ó, você tá esquecendo da Catrícia, da Michelle, da Kathleen.
0: Não, mas ô gente,
1: da Ju.
0: Mas é porque é
1: da Tânia.
0: Não, peraí, vou pôr aqui o exclusivo, Brasil. É que essas eu tenho intimidade exclusiva. Essas são minhas exclusivas.
1: É. Ó, escuta aqui,
4: Ó, Alê, você vai botar a Catrícia, mas tá ligado que a Catrícia é perna de pau, né?
0: Não, mas
4: tá ligado, né?
0: Mas o importante é ter carisma. Gente, ó, aqui é programa de humor de carisma.
1: É.
0: É carisma, a gente ama todos. Todos no Bando de Coruja. É seleção Bando de Coruja.
1: É, mas o pessoal é ciumento. Tem mais pergunta pra você aqui.
5: Ô, Diego, o que eu entendi, a Lei Fenomenal mandou o Davi calar a boca.
1: Foi.
5: E fazer o macarrão com garapa.
1: Isso.
5: Pra comer.
1: É.
5: A Lei Fenomenal tá ficando folgado, viu? Só porque tá com a hora no programa, já tá se achando o Diego Lopes.
1: Vocês estão percebendo que o Ale tá jogando cada vez mais soltinho? Cada vez ele tá jogando mais solto, deixa aí.
0: Não, agora, gente, agora quem é a minha alma gêmea é Tati Perigosa.
1: Ah, ele gosta da Tati, ele gosta. Aí, Tati.
0: Não, ela vai... Ela, não,
1: ô, tipo, Ale, manda um beijo pra Fox, que a Fox mandou presente pra mim, eu não sei o que que é ainda.
0: Ah, mas
1: eu vou abrir aqui. Ela mandou presente.
0: Mas fala pra ela mandar um presente com responsabilidade, tá?
1: É, com responsabilidade, não, pagou. Ela mandou pra mim e pra personal.
0: Ah, então tá bom, pra não ter problema depois, pro Diego Lopes, pra não perder o Instagram, gente.
1: É verdade, é verdade.
6: Ô, Ale, é verdade que você fez um acordo com o Diegão? É isso mesmo?
1: Que acordo?
0: Depende do acordo, eu não sei que acordo é esse, nem tô fazendo.
1: Que acordo, velho?
7: Ô, Ale, essa primeira escalação aí das musas aí. É pra ir pra Copa ou é pra ir pro inferno?
1: É?
0: Não, peraí. o padeiro, quando você tá queimando a rosca, ao contrário. Eita. Não é possível. Não é possível.
1: Ao contrário ainda.
0: Porque não, as musas, são lindas essas musas do Bando de Coruja, gente. É, pensa nas mulheres fenomenais, gente. Eu sonho com todas elas.
1: Sonha?
0: Sonho com todas elas. Porque elas são o carisma da Band.
1: Aonde que... Como que você sonha com a Maratacine, por exemplo?
0: A Maratacine, ela é um concurso, né? A Maratacine, Tati, eles são um fenômeno. Aí vem Mari de Sorocaba, vem meu banana, qualquer coisa, Alô Central. Se já acordar, Alô Central. Com aquilo na cabeça, Alô Central.
1: A Tati quer falar com você, fala.
8: Ai, Ale, obrigada, viu? Agora sim, é o seguinte, se for pra ir pro inferno, a gente vai também, não tem problema não. Pelo menos a gente vai estar lindas, maravilhosas, de vermelho e botar fogo lá embaixo. Enquanto isso, a mulher tá lá, desmantelada, despenteada, faltando dente na boca e varre na calçada, meu querido.
1: Que mulher, Tati, que tá desse jeito, meu Deus?
0: Calma, Tati, eu tô ali pra resolver teu problema. Eu ponho a camisa 25, e você e nós resolvemos teu problema. É nóis, Corinthians.
1: É nóis, Corinthians.
0: Essas são as musas. Tá. E você vai ter que narrar a opinião da Copa, digo. Você é o comandante, é a nave do negócio, digo. Não vai frouxar as cuecas aí, pelo amor de Deus.
1: Não, não vou frouxar cueca nenhuma, não.
0: E você tem que ser parcial, Diego. Tem que dar na goela, digo.
1: Olha, o que mais você tem de furo pra dar pra nós, hein?
0: Sim, esse furo aí da Caiuxa, né, que... Tá com outro cara agora, Caiuxa, vocês estão sabendo, né? Que tá namorando um cara do pagode agora, né?
1: Um pagodeiro?
0: É, tá namorando um cara do pagode, é famoso.
1: É famoso?
0: É famoso, e ela tá... Você soube que ela tretou lá com os caras das outras emissoras.
1: Ah, ela tretou, é verdade.
0: Tretou, tal quebrou. E ela tá casando, tá namorando com um cara famoso do pagode aí, vocês conhecem.
1: Tá, mas não vai falar agora, daqui a pouco você fala, depois você fala.
0: É exclusivo,
1: gente. Na tua outra entrada você fala. Abraço, fenomenal.
0: Nesse bocô,
1: valeu.

0: pergunta pro Ale Fenomenal, se ele colocando a Palestrina como a terceira musa, o John Tatu não vai sentir uma certa ponta de ciúmes aí. Pergunta aí pro Ale.
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9: FM, 3h01, agora 3h01, tudo bem? Tudo de boa? Tudo tranquilo aí na manhã? Bora fazer bagunça até as 5 da manhã, é o Band Coruja no ar, é zoeira, é zoeira. Rádio do seu jeito. E o Diego Lopes comandando essa bando de louco até as 5. Aqui ó, na sua rádio do seu jeito.

0: delícia! Olha, acabei de receber notícias. Notícias, furos, furos, furos. Hoje nós vamos furar o Alê Fenomenal. Hoje furaremos o furo. É notícia que o sertanejeiro postou agora, hein? Eita, eita! Durante o aniversário da filha Maria Alice, Zé Felipe canta a música Só Tem... Ah, mas isso aqui eu acabei de falar, cara. Família dividida, será? Será? Será? Oi, fala aí, bebê.
1: Sada, você tocou Amy Winehouse pra italiana. Você poderia tocar Eu Vou Equalizar Você, da Pitty?
0: Não.
2: Diego, você é fogo. Ouvindo esse ragatanga, me sinto a louca da fazenda me requebrando todo.
0: Eita! Então, canta, canta!
2: Olha lá quem vem virando na esquina. Vem Diego com toda alegria, festejando, com a lua em seus olhos, roupa de água marinha e seu jeito de malandro, a Seriha de Ré, de Ébito de Eberi, Seibio Noba, Mahabi, Andebugi, Andebuididipi. Música difícil, Diego.

0: coisa que me usou a avó, Hipólito. É. Impressão dessa IA aí que fizeram com a minha voz, que tá lindo, né? E não consegue ler, é um retardado, né?
1: É, por isso que a IA é uma bosta ainda. É por isso que a IA nunca vai substituir o ser humano.
2: Ai, ai, ai, ai, ai, ai.
0: Ficou com o pau no aí, né, fela da puta?
1: Alô, Tiagão do Maitá, você tá bom aí, fio? Como é que tá a festa do boi? Como é que tá a festa do boi, hein?
0: Não, vai, já começou a ragatanga lá, olha, presta atenção, não. Eu venço, eu venço.
3: Pedro Manano, Diego Alves, Diego, Diego Lopes, Pedro Manano colado na área com você, meu parceiro, meu brother, a vocês, a todos os ouvintes da Band FM, que seria a melhor rádio do Brasil. Uma boa noite, Ragatanga, Pedro Manano, Diego Lopes, todos os ouvintes, vamos pra cima, chuchu.
1: Nossa.
4: Bom dia, meu Diego querido. Desculpa que eu tô um pouco gripada, viu? Dona Tânia. Te amo, bom dia pra você.
1: Ai, tá gripadinha, dona Tânia? Tem que se cuidar, dona Tânia. Toma remedinho, dona Tânia, pra ficar bem logo.
5: Fala, Diego Lopes, bom dia. Você tá bom, meu patrão?
1: Bom, tudo certinho? Bonito, bom.
5: Ô, Diegão, aqui é o Jean. Estamos aqui falando do estado do Paraná aqui, Lupionópolis. Estamos aqui todo dia de manhã cedinho ligado na Band FM. Tá eu e a esposa aqui tomando um café, comendo uma pipoca e vendo o seu programa aqui.
1: Aí, coisa
5: boa. Ô, Diegão,
1: boa,
5: fala pra mim, você gosta de pescar, né?
1: Gosto.
5: Você tem um tipo que gosta de pescar. Quando você vai pescar assim, você leva vara... O só leva rede mesmo. Fala com nós, Diegão. Manda um abraço aí pro povo do Paraná aí. Tamo ligadinho aqui na Band FM. Essa Catrícia aí tem uma voz estranha, hein, cara?
1: Eu pesco só na linha de mão, cara.
6: Beijinho na boca.
7: Motorzão, hein?
8: Tem que ver quando eu ligo ele.
1: Eita, pô! Eita, motorzão!
9: bom dia, Digão! E aí, da qualidade pura, da paz, é o baiano segurado. Digão, não põe rasgatanga, não, porque senão o caipirão vai sentir a louca do pedaço, hein?
1: A louca do pedaço.
0: Não, Diego, quando vai pescar não leva vara, não, né, Diego? É, quando você vai pescar, você pega na vara dos outros, né? Ah, não, na, do pesqueiro, né, Diego? Do pesqueiro.
1: Não, senhor, eu pesco só com a tarrafa. Negócio de vara não é comigo, não.
10: Sentir o teu sabor, tá ficando, tá gostoso, e é nessa que eu vou.
1: É, Diego, quando o palhaço perde a graça, o que, que é esse vídeo aqui? Deixa eu ver. Eita.
11: Essa música eu tava cantando ali na cidade, meu Deus, saudade, gostou tanto que levou pra cantar na cadeia.
1: Florentina, eita, palhaço. Florentina, Florentina. Eita, palhaço. Rapaz. É um palhaço mesmo, é um palhaço. Oh, yeah. Que isso, cara?
0: Diegão, mas esse tipo de coisa aí não manda pro Edmilson nem pro Edinaldo. Só manda coisa ruim pra eles. Esse tipo de coisa boa não manda, não.
1: Mano, peraí, velho. A mulher pegou o palhaço de jeito. Ela tá descabelando o palhaço do palhaço. Meu Deus, cara. Traumatizei agora. Eu achei que o palhaço ia brincar com a menina. A menina que tá brincando com o palhaço? Meu Deus, que palhaçada gostosa! Que palhaço!
0: Tá, parei, parei. Parei, parei. Digão, já que a restrição foi só pro Edmilson e pro Edinaldo,
7: Manda pra mim aí, então.
4: Diego, como tá o tempo lá em Litoral?
1: Fala.
4: Tô querendo descer pra casa do meu filho em Santos, mas tô sem coragem. Tá. Me fala, querido.
1: É, previsão do tempo no litoral. Máximas de 19, tá frio, hein? Mínimas de 14 graus com chuva todo santo dia, o dia inteiro, dona Tânia.
12: Que eu tô meio gripadinha.
7: Pois não, senhor, darei a previsão do tempo do litoral. Descendo para o litoral, o tempo lá está igual para cá mesmo, 24 horas para todo mundo.
1: Deixa eu mandar aqui o palhaço. Quem que eu mando isso aqui? Para quem que ele falou que não podia mandar?

Deixa eu dar uma olhada de novo, só mais uma vez, só mais uma palhaçadinha, peraí, só mais. Só mais uma palhaçadinha, peraí. Eita! Eita fundo! Tá fundo, hein? Eita moça, calma. Eu achei que o palhaço que ia brincar com a menina.

0: Vê aí, vê, manda aí pro Caipirão. O que você acha, Caipirão?
1: Ô, Diego, quando é assim, eles falam que não é pra você mandar, aí que você manda, sabe? Você não é pau mandado, é?
0: Dá uma olhada, então. Vê o que você acha aí. Do palhaço. Palhação, hein? Mas que palhaçada é essa, hein? Pera aí. Só um momento, gente. Só um momento.
2: Só daquele beat gostosinho. Desenrola, bate, joga de ladinho. Desenrola.
0: Deixa eu ver. Vê.
2: Tá apanhando, tá lançando essa braba pra menorzinho. Tá apanhando.
3: Ô, Diegão, pro Muriloco e pro Cleitinho pode mandar, porque eles gostam de uma palhaçada. Agora pro Caipira e pro Edinaldo você não manda, não. Ô, e agora, você é Stephanie Toso agora pra falar de clima-tempo?
0: Vou chamar a Stephanie pra ver a previsão do tempo, como é que tá na Baixada Santista. Lá, a dona Tânia que é lá, eu já falei pra ela. Tá frio e chovendo, dona Tânia. Igual em qualquer lugar do mundo hoje, eu acho.
4: L7, os havaianos.
0: Vem caminhar pro...

0: fenomenal não, tá louco?
1: Tinha que ser de ladinho, vai.
0: Cadê ele que eu não tô achando, hein? Ah, não vou mandar pra ninguém, eu tô zoando,
2: Coitado. Esse vídeo é a cara da mulher, olha que ela fez. Surpresa!

0: 11999919197, manda aí a sua mensagem, fala comigo. Conta pra nós o que tá acontecendo aí, qual que é a boa da sua terça-feira, o que você vai aprontar hoje. Vou mandar o palhacinho pro Davi, que o Davi gosta essa palhaçada aí.
1: Ah, tão fenomenal, vai ser fenomenal. Que vai comer um macarrão, ele que falou bobagem aí, não é com aquele gosta de macarrão. Ele vai depois lavar a piraloa, depois vai lavar a louça ainda. ele tá certo, a minha lá inventou lá. Você acreditou.
0: O que que eu acreditei, cara? O que que eu acreditei, Davi? É bem isso aí mesmo, é isso aí.
2: Fenomenal, você pode deixar que eu mando. Aliás, eu vou fazer melhor. Vou mandar lá no grupo dele. Não, eu tive olhando, não tem regra. Não vai poder nem me mandar embora.
0: É, você não tem.

0: palhaçada. Fala aí.
1: O Diego Lopes, fenomenal, não. Merci beaucoup, love you. Avisa pro Davi Bora Bora que o Band de Coruja é programa de humor. Alô, velho do lixo, sai cachorro.
0: Cadê o velho do lixo, hein? Não vou mandar, não tô mandando nada pra ninguém, gente. É zoeira, palhaçada, não tem. É só pra deixar o povo curioso. Mel Banana mandando os vídeos dela, tomando café. É. Ei!
2: Ô Diegão, eu quero saber se vocês aí da Band aí sabem o que é pé de cabra.
0: Pé de cabra?
2: Vocês sabem, né? Pé de cabra tem tudo a ver com motorista de ônibus. Vocês sabem aí?
0: Não.
2: Fala pra nós aí, fala
0: atenção,
2: pra nós aí.
0: Atenção,
2: mano.
0: Meu povo da rodagem. O que é pé de cabra agora, gente? Ó, o Grampola chegou, ó, o texto baixa. Como é que tá aí o texto baixa? Ó, oh, Grampola, texto baixa. Caçambeiro de meia.
3: Esse vídeo aí responde a minha pergunta lá do começo do programa, né? Quem faz o palhaço rir?
0: É verdade. É verdade, mano.
4: Diegão, pé de cabra é que os corintianos usam pra abrir as portas dos outros lugares que eles vão roubar. E pelos motoristas são conhecidos como as menininhas, né? Os caras que pegam as minas por fora aí. As minas é conhecida como pé de cabra.
0: Ah, é? Não sabia. Pronto, agora sabemos. Ô, fenomenal, estão reclamando aqui que você não falou nada, absolutamente nada, sobre alguém que foi expulso do Corinthians. André, sei lá. Você não sabe de nada, né, fenomenal? Você que inventa as coisas, né?
5: Tem um amigo aqui que ele sabe o que é pé de cabrito. Pé de cabra ele não sabe. Quando era adolescente, sabe, Diego? Até foi fazer uma arte com a cabrita, né? Ei. E ele era meio gago, né? Aí foi, os moleques foram na frente, daqui a pouco chegou a vez dele e foi falar: agora segura a bibita aí, que agora é minha vez. O período dele agora virou bibita, sabe? Até hoje é bibita o período.
0: Bibita, caraca, mano, imagina o que esses moleques faziam na roça. A infância na roça é diferenciada, né? Você vê, o caipirão com as cabri, com as bibitas, os amiguinhos. Às vezes não achava bibita, ele se resolvia entre eles mesmo.
6: Como é que você acertou, Di?
0: Olha lá.
6: Caçambeiro de meia.
0: Caçambeiro de meia, olha lá, ó. Olha lá, caçambeiro de meia, cara. Será que todos são assim, mano? Ah, mas pelo menos a meia dele tá branca lá.
7: Bom dia, Diego. Thiago, do interior de São Paulo, Santa Adélia. Quem foi expulso do Corinthians foi o Andreas Pereira.
0: Andreas Pereira?
7: Ele foi presidente do Corinthians, roubou um monte, por isso que o time tá naquela bosta.
0: Olha aí,
7: e vai, Parmeira.
0: Olha aí, ó, fenomenal. Olha aí, fenomenal. Cadê você falando que o cara foi expulso do Corinthians, cara? O Andreas Ribeiro foi expulso do Corinthians, você não fala nada? A partir de agora! A partir de agora!
8: Ô, Diego, você perguntou do velho do lixo, né? Ele tá preso, pô.
0: Para com isso, tá louco? É. Calma, fenomenal, calma, fenomenal, calma. Também não precisa ficar nervoso.
1: Diego Lopes, é o André Chanches.
0: Que chance?
1: É o André Chanches, o Augusto Melo vai ser expulso e o Duílio.
0: O Duílio?
1: É fenomenal, não.
0: Acabei de falar. Só, você só tá falando porque eu acabei de falar.
9: Errou!
0: Só porque eu acabei de falar. Era pra você ter falado aquela hora que você entrou, seu cavalo.
10: Diegão,
0: oi.
10: Consegui sair do cativeiro, bora cantar um modão.
0: Vó,
10: véio
0: do lixo.
10: Você não põe meus áudios no ar.
0: Véio do lixo saiu do cativeiro, cadê ele, hein? Hoje ele não mandou áudio, só mandou mensagem. Mensagem não dá pra pôr no ar. Oi, oi, oi, oi, oi.
11: Ô, Diego.

0: sai do lixo. A última vez que eu vi ele, ele tava ali no Porto dos Santos. Ele tava embarcando no navio lá da Cruzeira das Loucas.
1: Oi, oi, oi. Ô, porco maldito, burro. É André Sanches. André Sanches, ô idiota, porco maldito.
2: Começou a festa nessa cabeça.
3: Caraca! Eu não tinha visto o final do vídeo! Ai, são cheios!
4: Agora que ele viu o final do vídeo do palhaço.

0: veste a calça Santropeu.
1: É a da Carla Lago, hein, Badia? A Carla Lago, que Vitor Estrada acreditou, bateu a blonde e dormiu. É legal, hein? Gostei desse vídeo aí, legal.
2: Eu sei que você gosta.
1: Ela no palhaço lá.
2: Eu gosto, eu sei que você gosta.
1: Depois mostrou um palhacinho pro cara aí.
2: Eu sei que você gosta, eu sei que você gosta.
3: O Diego, é tanta informação que eu sou um repórter informado, mas dessa informação é em primeira mão. Augusto Melo, Duílio, André Sanches, foi tudo expulso do Corinthians. É fenomenal, não. Até o atual lá, o que tá lá de presidente, vai ser pichado também.
2: Pichado.
3: É fenomenal.
2: Quem que vai pichar ele? Fenomenal, agora você sabe o motivo que ele foi expulso? Eu sei por que ele foi expulso. Rapaz, até tadalo o menino tava comprando com o cartão corporativo, é isso?
4: Ô Diego, nunca aconteceu com você isso aí do vídeo?
2: Tá
4: você pegar. Porque quem pega muita gente, uma hora, né?
2: Não.
4: Você vai, né?
2: Não.
4: Pensando que é mulher, quando vi.
2: Não,
4: e tem um palhacinho.
2: Não. Nunca. Mano, o povo tá muito curioso por causa do vídeo, velho. Eu não sei se eu posto.
0: Fecha a calça Santropei que deixa o biguinho de fora. Entra na roda, rebola, rebolando sem parar.
2: É que não dá, cai na hora a página, né?
5: É, o Ale Fenomenal tá meio devagar nas informações aí. A principal treta que tá rolando na internet aí é do Thiago Leifert com Casa Grande, com outros aí, que ele falou que
2: um
5: monte de jornalista tinha que ser mandado embora aí.
2: Eu vi.
5: Porque são contra o Neymar.
2: É.
5: Tá mó treta na internet e o Ale Fenomenal não falou sobre isso.
2: Não falou nada. Ele tá muito devagar, mano. Eu acho que nós precisamos. A partir de agora, contratando um novo repórter. Nós precisamos de alguém que saiba das coisas real mesmo, pra falar mesmo pra nós. Porque nós aqui, o povo de dia aqui tem a Cacá Novelas. Nós precisamos de um Cocô Novelas. É pra contar pra nós da madrugada o que acontece do dia. Porque nós dormimos de dia. Nós não sabia, por exemplo, que o Thiago Leifert tá com o pau torando lá contra um monte de gente. Inclusive tem um vídeo dele defendendo a Virgínia. Ai, defendendo a Virgínia. A Virgínia vai ser a repórter da Copa, você viu? Não viu? Não, você sabia disso? Não sabia porque o Ale Fenomenal não contou. E ele não fala. Ele só fala as coisas que vem na cabeça da porra da cabeça dele. Ele não conta o que tem que falar. A Virgínia vai ser repórter da Copa. Aliás, eu comentei no vídeo do Thiago Leifert, ele respondeu, ele não gostou. Eu falei, beleza, manda ela levar o DRT dela no RH. Não é porque ela é mulher, cara. É porque ela não tem preparo pra comentar a Copa. Tem um monte de mulher jornalista aí que manja, que estuda a vida inteira, que podia estar lá. Mas não viu que não deu certo no SBT? Cintura solta. Não viu que não deu certo botar influencer no ar? Não. Pra apresentar programa? Eles acham o quê? Que vai levar a audiência que ela tem na internet pra TV? Comentando na Copa? Gritando goal! Goal do Vini Júnior! Alguém tem o áudio daquela mulher que faz narração lá? Goal! Ele falou que ia pancar, pancou! Goal! Começou a bosta.
1: Flamenguista, né? Fenomenal. Você é flamenguista ou corintiano, meu irmão? Bora aí pra você aí. Tamo junto aí, vai.
6: Ah, ali é rua, ali. Não, o cara começou com um repórter esportivo. Agora que ele é âncora, nossa, ele se sente o próprio Bonner. Ele quer fazer comentários, né? A Raquel Xerazade.
2: Ele quer ser a Xerazade. A Xerazade se deu mal, viu? Olha, você não é paga pra comentar. Você quer comentar, você comente na sua casa.
7: Nossa, é uma palhaçada atrás da outra.
2: Pera aí, Maratacina. Então, pera aí, Maratacina.
4: Olha, você que está curioso com o vídeo e tal, e está comichando, né? Eu só cobro R$5 no Pix. Se eu quiser, eu posso encaminhar rapidinho.
2: A partir de agora...
7: Uma palhaçada atrás da outra. Brincadeira, então.
2: Tá bom, Maratacele, tá bom. Começa agora. Começa agora. Momento Alê Demissional.
8: Texto baixo, você não mandou essa resposta lá no comentário do bananão, não, né?
2: Mandei. Eu mandei, pode ver que tá lá. Para de ligar, o filho da mãe. Para de ligar o WhatsApp. Eu mandei, eu comentei assim, beleza, manda ela levar o DRT dela lá no RH, então. Não tem DRT, nem faculdade não tem, velho. Ah. Não pode, não pode. Não tem DRT, não pode trabalhar nessa bosta. Não pode. Não pode. Errou.
9: Errou.
2: Errou.
9: Errou.
2: Errou.
9: Errou.
2: Errou.
9: Errou.
2: Virgínia.
10: Ô, Diegão, esse repórter aí, na hora que ele vai falar as coisas, ele põe no Google, notícias de ontem.
2: É,
10: aí você tá falando que aparece
2: só
10: na tela.
2: Só fala notícia véia.
11: Eu sei. Ele comprou Tadala, Diego, comprou Tadala. É fenomenal.
2: Eu já falei.
11: Um cavalo. Já fizeram as pazes. Esse assunto é velho. Quem? Esse assunto é velho.
2: Quem já fizeram que tava, as pazes. Já tá gaguejando.
11: É fenomenal. Sai da Virgínia, cavalo. Já falei.
2: Quem?
11: O cavalo. Já fizeram as pazes. Essa notícia do dia. Essa notícia aí do. Essa notícia aí. Ah. Essa daí é bem. Essa notícia é velha, do Diego Life, do Thiago Life.
2: É hoje, aconteceu hoje, que velha.
11: O Thiago Life é velha.
2: Que velha,
11: eles
2: velha.
11: Já fizeram as pazes.
2: Que velha.
11: O Diego, lógico que pode, cavalo. Ela trabalhou no SBT. Ela
2: não
11: tem
2: pode.
11: Diploma do SBT.
2: Que diploma? Desde quando o SBT?
11: Essa notícia do
2: Desde quando o SBT dá diploma de alguma coisa?
11: Ô Diego, lógico que pode,
2: não
11: cavalo.
2: Pode.
11: Ela trabalhou no SBT.
2: SBT? Que SBT?
12: Beijinho na boca, gostoso.
2: Quem que é risadinha ali?
12: Meu amor, o que será?
6: Cara, mulher no futebol é difícil, hein? Narrando, jogando, entrevistando, meu Deus do céu, cara. Ah, região sexista.
2: Ah, tá, beleza. O Vini Júnior faz um gol. Ela vai entrevistar o Vini? Imagina a cara do Zé, trouxa, em casa, cuidando de 8 crianças. Oi, Vini. Como é que foi fazer o gol? Ah, você esqueceu como é que eu faço o gol? Ah, peraí, né, cara?
13: Galera, o laudo do Fenomenal tá ruim, pô. Certo? Ele não conseguiu o laudo novo, não. Já o Murilo conseguiu dele.
14: Oi, oi, oi, bom dia, meus amores, como vocês estão? Tá tudo bem? Eu espero muito que sim. E Diego do céu, nem te conto. Você acredita que ontem eu toquei naquele assunto? Eu não, vocês tocaram naquele assunto que eu tinha saído, não sei com quem. Aí hoje de manhã, quando eu acordei, menino, você tinha uma mensagem dessa pessoa falando pra mim que se eu... É falasse o nome dele, entendeu? Aqui na rádio.
2: Ah,
14: ele ia me processar. Olha
2: vai.
14: Só, você acredita nisso?
2: A pessoa tá ouvindo. O que que acontece? Ontem a Catrícia falou que ela sai com... Ela saía, ou sai, não sei, com um jornalista famoso aqui do grupo. E o cara tava ouvindo o programa. E o cara ligou pra ela ameaçando. Se você falar meu nome, eu te processo. Eu pagaria pra ver. Eu falo, ah, é? Você não sabe com quem que você tá mexendo? Aqui é Catrícia, pô. Eu falaria assim.
15: Quem é que aí que tem DST aí que não pode trabalhar? Conta pra mim que eu já vou correr desse aí também. Hoje vou dar 3 tapas na cara desses Uber quem vier aqui. Região, travequista.
16: Nossa, Diego, para de ficar me atiçando.
2: Eu
16: vou falar, hein? Eu vou expor aqui.
2: Eu exponha. Eu exponho.
16: Não, gente, eu tô brincando, eu é esporrava. Sério. Eu jamais teria coragem de expor alguém que eu saí, entendeu? Principalmente os meus clientes, né?
2: Deixa eu ver, deixa eu pensar um pouquinho. Joel da Atena.
6: Fica tranquila, Catrícia. Vai dormir, Fernando Mitre!
2: O Mitre.
17: Eu já passei daí.
2: Sai daqui, Zaidan. Não, sabe quem que deve ser? Tem um cara da Band News. Como é que é o nome daquele barbudinho da Band News lá, o esquerdista lá, o...

0: Luiz Casório. Ele tá na banda, então? Ou não? Ou
1: tá com esse que tem? Já morreu, tá louco? Querendo pra dentro.
2: Ah, Patrícia, eu também já jogava essa merda no ventilador aí. Vai que ano que vem você sai no BBB.
3: Na fazenda, né?
4: Demora pra chutar. Eu que já toquei demais. Tô direto pra rebento. Enquanto ele se tem.
5: Eu acho que você tá ouvindo meus áudios aí no mudo. E você tá filtrando, hein? Não é pra ouvir antes, é surpresa!
3: O Boris não morreu. O Boris não morreu? Ah, desculpa então, foi mal.
4: Bonito, eu só quero é pôr pra dentro. Eu agora tô fazendo.
6: Eu não queria falar nada, não, mas vai dormir, Gustavo Lupá.
3: É.
4: Tô jogando para mim. Tem a força, eu tenho conhecimento. Eles querem impressionar, eu só quero.
5: Pedro Campos,
3: cala a boca.
4: É pôr pra dentro. É pôr pra dentro. Eles querem jogar bonito. Eu só...
7: Vai dormir, Murilo Couto.
4: É pôr pra dentro. É pôr pra dentro. Eles querem jogar bonito. E eu só quero é pôr pra dentro.
3: Vai dormir, Stephanie Toso. Não, aí não, né?
8: Falando em ouvir o áudio no mudo e colocar no ar. O Léo Júnior tem feito isso.
3: Sério?
8: É normal que faça no Bando de Coruja, mas tem feito isso às 6:30 da manhã. Mas tem tomado cada susto. É até engraçado, ele fica sem graça, ele não tem pra onde correr.
4: Meu amor, o que será? Garotinha.
9: Apita o moço!
3: Olha lá, olha lá. Ah, esse aqui que eu queria, esse aqui, presta atenção. Olha lá. Virgínia narrando, vai.
9: Apita, almoço! Começa o Buono!

0: pra você ver o que, que vem por aí. É pra você ver o que vai vir por aí.
1: Vou dar três cacauzadas na cara desse Zube aí. Região taxista.
2: Veste a calça Santropé que deixa um biquinho de fora. Entra na roda, rebola, rebolando sem parar. Gera, gera, gera.
3: Ei, Diego, mas eu vou ser bem franca com você. Teve um desses aí que você e alguns ouvintes já falaram que é um desses. Seria só que eu não posso falar qual é deles. Mas vocês já falaram o nome dele aí.

0: Ai, é um mito!
1: Vai de frente, me quebrando, rebolando até o chão. Vai de bundinha.
2: Que viadão bonito! Ai.
3: Ai, eu tô com saudade.
4: Santropeque,
5: deixa um biguinho.
4: Diego, eu nunca desconfiei do Juliano Dipp.
6: No três tapas na cara do Murilo Louco. Região petista.
1: Ei. Rebola, rebolando sem parar. É gera, gera, geração, anos 60 que quase se arrebenta de
7: braço. Saiu um dinossauro acordando, caralho.
8: Ela tá com saudade, ela tá com saudade.
3: Ah, eu tô com saudade.
8: Calma, Jessiquinha.

0: Eu sacrificava na hora.
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Morte FM. É o Exalta Samba cantando com a Mariana Ximene. Mariana Rios. O que será que vem aí com o Thiaguinho e com o Péricles, hein? Eu fiquei curioso agora, vi essa chamadinha aqui, mas não falaram pra nós, nem nós estamos sabendo ainda, gente. Ai, meu Deus. O que será, hein? O que, que será que é, hein? Olha a hora, 4h23 agora, eu gosto dessa, olha. Ai, que delícia. Vai, essa moça, essa Carla, assim, a... Como é que é o nome dela mesmo? Lady Gaga. Ela tem um narizão, né? Nariguda. Mulher nariguda? É mulher...

cara, né? Tem mulher que tem cara de problema, não tem? Olha aí, cara, Lady Gaga tem cara de louca. Essa mulher é louca, que vai dar problema. Mas sabe aqueles problemas gostosos? Ei!

é Carla Cíntia, hein? Sabe que é o nome da Lady Gaga, Carla Cíntia? Olha o pessoal do Maranhão pra explicar pra nós por que chama Melô. Melô, Melô o quê?

0: bem, palmas pra ela, palmas pra ela. Tá bom, tá bom. Muito bem, muito bem, muito bem. Bum, bum, bum, bum, bum, bum, bum, bum. Diego, só pra te avisar, Boris Casói está vivo. 85 anos, estreia no SBT News e ainda tenho muita linha pra queimar, diz ele. Veterano para comentários diários no Telejornal Central de Notícias, que a ama com a canta da Amanda Klein. Grande Amanda Klein. Calma, Lady Gaga.
1: Diegão, pelo amor de Deus, você não vai vir com essa sequência de música ruim não, né? Música ruim não, a música gringa é boa, os brasileiros que estraga. Ontem eu fui ajudar minha mulher no restaurante, ela falou, vamos ouvir um forrozinho. Eita. Adivinha o que ela colocou pra ouvir,
0: Michael Diego? Jackson.
1: Calcinha preta, eu falei, ah não,
0: calcinha
1: meu.
0: Calcinha preta.

0: Que coisa mais linda! Que coisa mais linda, dona Tereza! Abençoando o nosso programa, gente. Agora, o que que eu faço? Como é que eu... Eu não sei mais o que fazer agora, gente. Bom, Elva. Peraí, dona Tereza. Que coisa mais linda, dona Tereza. Kiss
1: me quick. Do Vini Júnior, vai Brasil. Estou Amanda, ser repórter da Band, amo Zé Felipe. E o Diego Lopes tem cara de neca.
0: Pera aí, ô, cara de neca é você, ô Virgínia. Sai daqui. Uma necona, eu vou falar o que, que você tem, cara. A Virgínia, essa hora, vem querer mandar mensagem esculachando nós. Cara de neca ou caipirão? E você nem pode ser repórter que você não tem DRT, Virgínia. Cala a boca.
1: Do Vini Júnior, vai Brasil. Estou Amanda, ser repórter da Band, amo Zé Felipe. E o Diego Lopes tem cara de neca.
0: Cara de neca. Vê se eu uso o e-pink pra ficar com cara de neca.

0: aí, dona Tereza, não se empolga, não se empolga.
1: Eu também não uso pink, não, é?
2: Como assim, Diegão?
0: Quê?
2: Ela tem DST, sim.
0: Quem?
2: DRT, ela não tem, não, mas DST, o tanto que essa aí é rodada, com certeza ela tem.
0: Cala a boca.
2: Abraço, Renan da Guerra.
0: Não tem nada, não tem nada. Tá louco, louco? Tá com o diabo no diabo, diabo?
3: Essa foi boa, Diego, cara de gineca. Fala assim, Diego, se eu tenho cara de gineca, você tem cara de Layala.
0: Ah, é. Sua cara de Layala suja. Cara de Layala usada. Cara de Layala aberta. Cara de Layala com churume. Cara de Layala que não lava. Cara de Layala no inverno. Cara de Layala fedida. Cara de Layala cabeluda. Cara de Layala louca. Cara de Layala suicida. Cara de Layala do diabo. Cara de Layala de vaca. Cara de Layala. Chega!
1: E pink você não usa, não, mas body splash de baunilha você usa.
0: É, é verdade. Agora você me pegou, cara. Eu uso o e-pink. E é bom, hein? O body splash é bom, hein, cara? Eu gosto de passar quando eu vou pra academia. Quando eu vou pra academia, cara, eu gosto de passar o body splash da Virgínia. Porque quando sua, o rego fica cheiroso.
4: Beijinho e
0: rego cheiroso. Aí o povo passa em volta e fala, nossa, que rego cheiroso que esse cara tem. É o e-pink.
4: Que não aguento, eles querem jogar.
0: É porque quando escorre o suor, vai pra onde? Qual que é o caminho do suor? Vamos lá. Escorre da testa, desce pelo ombro, vai pelas costas, vai pra onde?
5: Ô, Xen, quer dizer que na academia o pessoal fica cheirando seu rego, é? Ô, caipira, quer dizer que isso aí?
6: Body splash não é gostoso de passar, Diego. É gostoso de ver passar.
0: É.
6: A mulher, aquela mulher linda, maravilhosa, com aquele roupão, coisa linda.
0: Carla!
6: Né? Ela dá uma leve aberturinha assim e começa a espirrar.
0: É.
6: Aquele body splash.
0: Nossa, espirra, é. Body splash na Layala. Passem na Layala. Ah, eu vou passar body splash na Neca.
4: É por pra dentro,
0: é por pra dentro.
7: Normalmente o suor vai pra toalhinha que você vai levar pra academia. Pelo amor, né, Diego? Faz isso não, cara.
0: Peraí, Tati, deixa eu te falar um negócio, oveia da zumba. Ninguém mais leva toalhinha pra academia, oveia da zumba. Só quem leva toalhinha pra academia é a véia da zumba. Ninguém leva, você treina de luvinha? Você treina de luvinha? Ninguém mais leva a toalhinha pra academia.
4: Gostoso docinho, meu amor.
0: Ai, ai, eu faço fit dance com regata laranja. Ai, eu faço fit dance com short fluorescente. Ai, hoje eu tenho aula de zumba com o professor Ataxerxes. O Ataxerxes leva a toalhinha pra academia. Nós não leva mais toalha pra academia, não leva. Não treina de luva rosa.
4: Pô. Deixa rolar que vai, deixa rolar que vem.
5: Caraca, Diego, hoje tá afiado pra caralho, hein, velho? Você tá foda hoje, hein?
0: Não, tô não. É tudo com muito amor e carinho. Eu amo a Tati.
4: Um beijinho na boca.
0: Ô. A Catrícia mandou assim, Diego. Deixa eu imitar a Catrícia. Diego. Layala é bus. Eu sei o que é Layala, ô.
8: O cara que leva toalhinha pra academia, toma água de Copa Stanley e treina de luvinha, tem que levar um tapa na orelha.
0: Três.
4: Deixa rolar que vai, deixa rolar que vem, fantasia. pilhas na cabeça, todo mundo tem.
0: Ô, Diego, eu uso tabu pra ir pra academia. Ó, outra, olha outra. Meu sabor tá ficando, tá... Tabu, mano? Tabu não é aquele em formato de charuto? É. Ela usa faixinha na testa. Eu uso faixinha na testa. E toalhinha de vereador no ombro. Cadê a Tati? Fala, Tati, fala.
7: Mas pelo menos o suor da véia da Azuba não escorre pelo rico. Tabu é igual o febo que você usa, que é pra cachorro.
0: Eu não, febo não é de cachorro nada. É, que conversa é essa? Eu uso febo mesmo, e daí? Do amarelo ainda. Deixo a casa inteira cheirando a febo quando eu saio, quando eu vou pro banho. Para. É, Diego, esse aqui que é o tabu, deixa eu ver. Ah, esse que é o tabu? Colônia Avon Toque, não, esse é cristal feminino. Olha lá, o toque de amor cristal feminino. Esse aí a minha mãe tinha na penteadeira dela. Hoje ninguém mais nem tem penteadeira nos guarda-roupa, né? Penteadeira não tem mais, né? Penteadeira não tem mais, né? Penteadeira? É, eu lembro desse aí, cara. É, às vezes eu dava um golinho nele. Não façam isso, crianças. Tá caro, hein? 300 pau esse perfume velho aí.
9: Agora, Diego, você anda lambendo isqueirinho do cachorro por tabela. Se não lambeu ainda, vai lamber, porque, né? Ai, bichinho na cara do... Não! Ah,
0: ele lambe a caceta dele, eu lambo, ele me lambe daí. Então é meio, né? Não tem aquela frase, cada cachorro que lamba a sua... Não tem como, né, cara? É filhotinho. Tem que deixar lamber. Bafinho de leite. Bafinho de leite! Você não tem bafinho de leite, não, Caipirão?
7: É, Diego, eu acho cheiroso esse sabonete de febo. Tenho uma amiga que usa até hoje, você acredita?
0: Eu uso. É sério mesmo, eu mostro. Eu varo todas as cores, mas o que eu mais gosto é o amarelo. Que é preto, ele é preto. Mas a caixa, o vidro, a embalar, o pote dele é amarelo.
10: De leite. Cada cachorro que lama sua caceta, né? Cachorro do Davi, que eu diga.
0: Oh, mano.

0: que o Febo acaba mais rápido, hein? Mano, eu, toda vez eu penso isso. Fala, cara, dá pra dois banhos e já? Eu dou no máximo três banhos. Não, dois banhos e uma lavada de saco. Só. Não dá mais que isso. Por que que acaba mais cedo, será, hein? Ô, Cátulos, o que você falou que o Pedro te bloqueou? Por que que o Pedro te bloqueou? O que que tu aprontou, cara? Alguém sabe por que, que o Pedrão bloqueou o Cátulos? Eu desbloqueei aqui, mas o certo seria perguntar pro Pedro primeiro, né? O que que você falou, cara? Alguém sabe?
1: Eles querem jogar bonito. Palavrão, muito palavrão.
0: Sério? Eu agora tô fazendo. Ah, não, aí foi isso aí que ele falou?
2: Dois banhos, uma lavada de saco. Aí depende, né, do tamanho do saco. Se for meio sacudão, não dura. Aí só pra lavar de saco já tá bom. É pôr pra dentro.
3: É pôr pra dentro. Ele contou aquela piadinha, né? Porque não existe flor preta.
0: Ei, para! É flor pra dentro.
4: É flor pra dentro. Diegão, ele chegou aí logo falando bucheta, logo cedo. Aí o Pedrão falou, ah, é? Então vai se embuchessar pra lá que você tá bloqueado.
0: Cadê? Deixa eu ver.
4: Sabe esse Layala que você falou aí?
0: Ah.
4: Eu só não falei Layala, eu falei outra coisa. Ah. Eu falei o nome correto.
0: Pra quê?
4: Aí ele falou, ah, vai falar besteira aqui não. E foi, me bloqueou, você tá doido.
0: Ah, então foi com razão. Então, peraí, então vou bloquear de novo. Pronto, tá bloqueado de novo. Trouxa.

0: Diegão, boa noite. Manda um beijo pra Catrícia, pra Tati, pro Caipirão e pro Irã Duarte, Região taxista. Vou dar 3 tapas na cara de qualquer motorista de aplicativo.
1: Ô, Região, você chega agora. Você não tem noção do quanto que os caras te imitam aqui antes de você entrar no ar, velho. É. Desde a 1 da manhã o pessoal tá te imitando aqui. O meu bumbum era
2: flácido. O som, né? Sonoramente, sou muito melhor a falar, né? Bochecha, ó, pra você ver, que legal.
1: É, mas não pode ainda, não pode. Mas daqui a pouco já tá podendo também, viu? Já, já, do jeito que a coisa tá andando aí. Ah, você vê, antigamente não. Quando eu comecei no rádio, imagina que você ia poder falar. Não, não pode ainda, né? É meio, é porque o horário é bom, enfim. Cara, hoje, cadê o... O cara não fala uma frase completa, velho. Cadê o Samuca, hein? Mano, hoje à tarde eu ri, velho. Mas eu ri alto no carro. Cadê o Samuca, velho? O Samuca...
3: E Região, obrigada pelo beijo. Nossa, mas foi agora que você apareceu. Eu jurava que você já estava desde o começo, porque tem muita gente que imita a sua voz. Eu jurava que fosse você.
1: É, um monte de gente imitando, cara. Só que nem, não dá pra saber quando que é zoeira.
4: Ô, Diegão, o dia que você foi no Vila Caldas, você combinou com o Irã Duarte já, né, antes, né? Porque não tinha nenhuma rapariga lá. Parecia que só tava você e o casal de amigos que você levou.
1: Fica quieto. Fica quieto que tinha, rapaz. Ah, tava numa mesa lá, outra tava num camarote lá. Mas eu não vi ninguém, eu não conheço ninguém, não sei de nada. Cala a boca. Cala a sua boca.
5: O poder da conquista, não. Espetar o próximo. Daqui a pouco, hein?
1: Ah,
5: tá chegando.
1: Tá bom, tá bom. É verdade. Ele lembrando.
6: Diegão, você tá acabando com a hora do boi, hein, velho? Você nunca mais fez, hein?
1: É verdade,
6: tá, cadê? Tá fazendo intercalado agora pra ver se ninguém lembra mais e esquece, né?
1: Cadê? Pera, é verdade. Já que você pediu...

0: Zé Felipe! Vem pra cá, Zé Felipe! Trouxa!
1: Cuidado, ele pode...
0: Kim Jong-un!
1: Cuidado, ele pode...
0: Carla do Casal! A Carla é mesmo a Carla? Vai! Locutor que matou o Boris Casoy no ar.
1: Ele é corno.
0: Mestres da Tchê, velho do lixo.
1: Ele é corno, mas é meu
0: Mitri, amigo. Mitri, travequeiro, peraí.

0: Chimbinha, todos os argentinos.
1: E menino que só come uma.
0: Repórter não sei o quê. Flávia Maísa, Bruno Garcia, Catrícia que me abandonou. Caipirão.
1: E ele é boi.
0: Todos que tem a. Cala a boca. Raspadinha. Fox.
2: Se afasta pra lá, boi.
0: Musa de biquíni, a Fox? Peraí, ô. Marcelo quebra-queixo. Bag. Maior boi do Brasil. Saci da Virgi. É. Netão, cara de neca. Véia da toalhinha. Errando César, Júlio Tassini. DJ Caloteiro.
1: Ele pode tá
0: Carlos Pessini.
1: Cuidado.
0: Sandro Teta de Vaca. Fox A.
1: Tem amigo corno, dá nele um abraço.
0: Canela de sabiá é você. Naldo puxa saco do Toquinho. Naldo.
1: Ele é corno, mas é meu amigo.
0: Mel Petista.
1: Ele é corno.
0: Rei dos bois.
1: E
0: Pajoro.
1: Nem passa no
0: Virgínia da Iwi Pink. Jornalistas sabe, que tá faz troca com.
1: Não sabe, não que nem tá nem ligando.
0: Ale Fenomenal.
1: É do corno.
0: Tati Perigosa, Chico Toquinho. Elma Maria. Winchester. Wellington. Maria Balconista da Cachaceira. Cleiton Queimador de Bauruz. Panda. Jornalistas. Léo Paneleiro de Sorocaba. Buzininha. Formigão. Clube Itacurubi.
1: Depois, ela é safada.
0: Cátulos. Marcelinho Cupim de Ferro. Igor. Paulo Gonzaga. E não podemos esquecer. Não, não, não, não, não, não, não,
3: não, não, não.
0: Não podemos esquecer do nosso boi soberano. O nosso balaio de Gaia. O nosso rei do chifre.
3: O ador do amor.
0: Não podemos esquecer do nosso mangangá de estimação.

0: cagada mole.
1: Oxi.
0: Mama de joelho. E tem um chifre maior do que um buzerá.
1: Ei!
2: Tatu, taturinga, ei, você entendeu ou não? Você entendeu ou não?
1: Entendeu ou não? Entendeu ou não?
3: O touro bandido da Band, John Tatu.
4: Não podemos esquecer dele, bezerro mamando deitado.
1: Aô.
4: John Tatu.
5: Você reparou no Bahia? O áudio dele começa sem a campainha. Eu acho que ele vai lá e aperta e fala: não, eu quero infernizar a vida de quem tá escutando.
4: Tatu, Taturinho, entendeu não? Tatu, Taturinho, entendeu não? Tatu, Taturinho, entendeu não?
6: João, Tatu, o maior corno do Brasil.
7: E não se esqueça, por favor, do meu tatuzinho.
1: Ai.
7: Não se esqueça do John Tatu.
1: Ai, tatuzinho.
8: Não podemos esquecer de John Tatu e velho do lixo, sai cachorro.
1: Ele tá com hiperfoco no velho do lixo hoje.
5: Ô, John Tatu, pensou que ia escapar, né? Seu Lazo, chifrudo.
4: Não podemos esquecer do John Tatu, nosso ícone da cornice. E também não pode esquecer de mim, que a minha namoradinha da Love saiu com um cliente pra fazer programa.
5: Tatu, Taturinga, ele... Não podemos esquecer dele, Zé Felipe. Ô, Zé Felipe não, pô, John Tatu.
9: Nunca podemos esquecer dele, gente, do Tatu, lógico, né? Até o...
1: Para de ligar, ô! Para de ligar, cretino!

0: podemos esquecer, porque ele estava muito magoado, querendo saber porque não tinha a hora do boi.
1: Oh.
0: Ele, o lindo, o ninja, o top, o melhor das coisas. Pensamentos.
1: Olha, tá te viajando, né?
2: Lopes, aqui é a Virgínia. Tô mandando um áudio pra você agradecendo por usar meu Body Splash.
1: Oh, obrigado, Virgínia, obrigado. Eu que agradeço, seu Body Splash é maravilhoso e nós nem falamos de você hoje aqui, viu, Virgínia? Deve estar com a orelha que é um demônio lá. Tanto que tá queimando. Obrigado, viu, Virgínia? Obrigado e vê se volta com o Zé que a gente torce por isso. Ah! Doutor Falsinho.
3: Beijinho na boca, gostoso doce, né?
2: Lopes, aqui é a Virgínia.
1: Oi, Virgínia.
2: Tô mandando um áudio pra você agradecendo por usar meu Body Splash.
1: Eu uso mesmo, Body Splash. Não sabe falar Body Splash, ela.
4: Ô, Diego, eu tiro o chapéu pra você, hein? Band Coruja escutado no planeta inteiro aí.
1: Pois é, cara.
4: Aplicativo. E você mandou a Virgínia calar a boca.
1: É.
4: Cala a boca, você não tem DRT.
1: Obrigado. Não falei nada disso, Virgínia. É mentira dele. Ô, Cátulos, eu vou te bloquear, cara. Fica falando mentira no ar. Todo mundo tá torcendo pelo.
5: Solta a voz, Tati, maconheira.
1: Para.
0: A gente torce a língua.
6: Não podemos esquecer do bafinho de leite. Zé Tatu.
1: Ai, bafinho de leite. Oi, Chico, por que você sumiu hoje, ô vagabundo? Você não trabalha mais não, cara? Seu cagamole.
7: Volta, Virgínia, volta pro Zé Bezerro, volta.
1: Volta pro Zé Felipe, volta pelo amor.
7: Só fazer
1: amor
7: uma restauração aí nos beijos da bichona e...
1: Ei, tá, para.
3: Você vai gostar. Deixa rolar que vai.
1: Ai, mas ele cantou pra ela.

0: É, ele cantou, essa aqui, ó, ele cantou, ó, olha. Vai, Zé, vai. Vai, canta pra ela, trouxa.
1: Vai, não vai me esquecer, não.
0: Você quer apostar que eles vão voltar? Eu não. Ah, mano, pá. Olha pra Virgínia também. Nós temos que se colocar no lugar do cara, né?
2: Sabia, começou a se envolver com o Rejão, viu, Tati? Ia sair, não ia ter jeito. Você é droga, só pode ser droga.
0: É, entrou pra Laia, né?
1: Se não sou eu, vai ser quem? O amor meu.
0: Olha lá, o Hardcore mandou a foto. Olha como é que ela tava hoje na festa da criança. Sabe quando você vai, você, meu amigo, vem cá. Você que tem o seu. Você que é separado da mãe dos teus filhos. Aí é o seu fim de semana de ficar com a criança. No domingo à noite você vai devolver, ela tá assim, ó. Igual a Virgínia foi na festa das crianças hoje. Ela vem receber a criança no portão. Mas ela fala assim: entra, entra. Tô aqui dentro tomando aquele vinho que você gosta. Trouxa vai lá deixar a criança. Ela tá com aquela cara de Virgínia. Oi, filho, tudo bem? E aí, como é que foi com o fim de semana com o pai e pau?
2: A Virgínia vai usar um método antigo, né, Diego? É pedra úmida. Diz que tudo encolhe de novo e volta.
0: Para, Gabriel.
2: Zé Felipe nem vai notar o que aconteceu.
3: Nossa, Lobo Mau, que pau grande!
4: Ei! Mal ele sabe que o microfone que ele tava segurando não chega nem perto do microfone que ela cantava.
0: Para!
4: Diego, agora em vez de Tati Perigosa, é Tati Maconheira.
0: Para!
5: Nada disso se compara.
6: O duro, o Zé Felipe chega lá e fala assim: nossa, mas que pererecão.
0: Para que com pererecão. Isso! Chega. Mudou o papo, mudou o assunto. Acabou.

0: dançando, olha ela dançando, olha, olha, olha, olha ela dançando, olha ela dançando, olha, olha, olha ali, olha ali, filho da...
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2: Que é o anel do dedo? Que anel, mulher? É o relógio.
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3: Ele voltar com ela, ele consegue ser mais corno, muito mais corno que o John Tatu.
0: Ô, Raquel!
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4: É, Diego, não, é sério, até hoje eu queria entender por que ele foi coroado como o maior chifrudo do Bando de Coruja.
0: Eu também não, eu não sei, é papo antigo, é papo da época do Diguinho.
1: Ah, meu coração se apaixonou.
5: Uma coisa é certa, se o Zé Felipe voltar pra Virgínia, voltar com a Virgínia, vai encontrar tudo bagunçado lá, vai estar um oco.
6: Ué, só uma informação, vocês falaram hoje, cara. Eu não sabia que a Melody tinha 19. Rapaz, descobri ontem, mano. Paguei todas que tava guardadas.
0: Ei, ei, ei, ei. Ó, o Zé Felipe quer falar agora. Já falei com a Virgínia, agora o Zé quer falar. Fala, Zé, fala.
7: Ô, Diegão.
0: E aí?
7: Você tá bem?
0: Tô bom, cara.
7: Aqui é o Zé Felipe.
0: E aí, Zé?
7: Agradeço o apoio de todos vocês da Band que torcem por mim. Eu amo a mãe dos meus filhos.
0: Volta pra
7: Estamos
0: ela.
7: Estamos conversando e o amor supera tudo.
0: Isso,
7: Estou
0: Zé.
7: Estou na escuta aqui.
0: Isso, Zé. Volta pra ela, trouxa.
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6: Essa aí é a desgraça, tem derrame.
0: É a desgraça.
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8: dentro. Raquelzinho, por favor, vem cá, senta aqui, senta aqui. De que lado você tá, afinal? Vai ser mais corno que quem você falou?
6: Não fala em cima do meu áudio, não!
0: Cala a boca, eu falo, eu falo!
4: Ei, Diego, já pensou se o Zé Felipe tá escutando você chamando ele de trouxa?
0: E de inhota. Nossa, mas me deu uma raiva, cara. Ah, é a minha cabeça de velho. Eu tenho cabeça de velho. Eu não tenho essa maturidade pra isso aí, não. Ah, pelo amor de Deus, cara. É muita, muita, muita, sei lá, velho.
9: Gostoso, doce, né? Meu amor, o que será? Garotinha do bumbum arrebitado.
10: Ô, Diegão, será que eu vou embora pra casa sem ouvir aquele momento de fé? Aquele
0: Ai,
10: momento
0: caramba.
10: Motivacional do Davi Bora Bora?
0: Ô, Davi, cadê você, Davi? Cadê você, Davi? Cadê você, Davi? Cadê? Ah, não deu, não deu, não deu, não deu. É, hoje não deu, hoje. Ó a musiquinha, a musiquinha, a musiquinha. É, hoje não deu, hoje não deu. Davi, faz o vídeo que eu reposto, vai, Davi.
11: Vamos lá, liga pra mim, né?
0: Não dá. Hoje não dá, nós se empolgamos aqui com a Virgínia e com o Zé Felipe. É isso que dá, se empolgar.
6: Cala a boca, Dinaldo!
11: Davi, essa hora tá roendo as unhas, dando cabeçada na parede de nervoso.
0: Tá, ele tá nervoso. Calma, Davi, calma, deixa aí. Gente, tô indo embora agradecendo você pelo carinho, muito obrigado pela audiência, muito obrigado aí pela sua participação, pela resenha, pela noite toda. Tô indo embora porque ele já tá por aqui, sempre muito cheiroso, elegante, com a sua jaqueta da Band FM. Bom dia, Tadeu!
12: Com calor, bom dia, Diego, que calorzinho aqui dentro, né?
0: Tá esse ar-condicionado, né? Aqui tá maravilhoso.
12: Ai, né? Gente, eu não gosto, porque eu fico
0: Cada
12: suando.
0: Cada dia uma novidade,
12: Sabe
0: cara.
12: Sabe como meu bumbum soa?
0: Ai, molhado.
12: Regomolhado aqui na Band FM. Ô, Diego, bom dia, tudo bem, né?
0: Bom dia, eu tava falando isso agora, cara, eu tô começando a usar o Body Splash da Virgínia pra quando ir pra academia, quando suar, o suor fica cheirosinho.
12: Ah, cheirando a bolo, né? Eu uso aquele de baunilha.
0: É.
12: Aí o rego fica cheirando a bolo.
0: Cara, sabe que eu nunca tive assim?
12: Pois é.
0: Eu vou cheirar pra ver. Como é que eles cheiram?
12: Tem
0: que passar no rego de alguém. Pra... Vem cá, Tadeu. Vem cá um pouquinho, rápido. Deixa eu só ver se fica cheirando a bolo mesmo. Deixa eu dar uma espirradinha no baunilha.

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2: Band Bom Dia, são 5:02, gente, 5:02, hora de Brasília. Tom, tom, tom, tom, tom, tom, tom. Dia, Brasil. Vamos lá, começa mais uma edição gostosa do nosso Band Bom Dia. Na sua rádio, do seu jeito.
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0: chega, hein?
1: Só chega, chega, chega, chega.
0: Às 5 horas e 5 minutos, gente. 5 horas e 5 minutos, hora de Brasília. Bom, bom, bom, bom, bom, bom, bom, bom, bom, bom, bom, bom, bom, bom, bom.
2: Pontinha.
0: Olha a terça-feira, hein, gente? 26 de maio de 2026. É. Esse dia aqui, ó. Todo de amor. De amor e alegria pra você, ouvinte Band FM. Que sempre pensa: não, hoje eu vou começar meu dia mais leve. Vou começar meu dia nas nuvens. Vou começar meu dia com Band Bom Dia. Por exemplo, a Raquel mandou mensagem aqui e falou: olha, ontem eu não consegui ouvir vocês. Juro. O meu dia foi horrível. Então, por favor, vocês nunca pensem em nos deixar. Raquel, nós estamos aqui. Hoje você está nos ouvindo. Hoje o seu dia será maravilhoso. Bom dia pra você, viu? Homem Vinheta que acaba de adentrar o estúdio da Band FM, arrumando a cadeira no seu nível. Dando aquela deslocada na cadeira pra sentar de forma curva, né? Não como os ortopedistas eles sugerem.
3: Não, não, não, não.
0: Eu sento em forma de S, né?
3: Isso.
0: Não aqui na Band, mas em casa, quando eu tô lendo, por exemplo, eu fico assim, ó. Então já eu tô andando parecendo a curva do S no Interlagos.
3: Ah, tá.
0: O S do Senna, né?
3: É. As pessoas sentam conforme letras do alfabeto. O Ronco, por exemplo, é um C, né? Já percebeu aqui assim, ó.
0: Bom dia, homem vinheta!
3: Uou, bom dia, de amor e alegria! Shalom!
0: Tudo bem com você, lindo? Como é que você tá?
3: Eu tô bem,
0: maravilhoso,
3: cara,
0: como
3: graças
0: sempre.
3: Graças a Deus, bem.
0: Esse sorrisão que todo mundo gosta de ver, né?
3: Puxa vida, eu fico feliz quando o meu sorriso contagia uma pessoa. Eu fico tão feliz quando o sorriso de uma pessoa me contagia.
0: É isso.
3: É engraçado como que o sorriso é importante, né?
0: É mesmo.
3: Seja ele aquele tímido, de cantinho de boca, aquele escancarado. Aquele sorriso que, às vezes, você tá com vergonha de sorrir.
0: É mesmo.
3: Mas sorri.
4: Sorria, meu bem.
3: Sorria.
4: Sorria da infelicidade que você procurou.
3: Sorria, por favor.
4: Sorria, meu bem.
3: Por favor,

0: melhor remédio.
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0: Pra quê? Pra quê?
1: 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Você deve sorrir.
0: Rir.
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2: É isso, gente. Esse é o lema aí, do Band Bom Dia.
3: Sorrir.
2: É isso.
3: Eu acho que nós temos que sorrir, às vezes, até dos problemas.
2: É isso.
3: Tadeu?
2: O humor tá aqui pra isso. Rir das nossas próprias mazelas, né?
3: Das nossas próprias mazelas. Ah. Porque é o que eu falo. Ninguém sabe o que acontece na vida de um artista quando a cortina fecha. Então nós estamos aqui para sorrir junto com você. Então a única coisa que a gente peça, sorria, meu bem. Sorria, meu bem, não é? Cara, eu tava ouvindo agora, vindo para cá, o pessoal falando da Virgínia. No Band de Coruja.
2: O Diego, né?
3: É, cara.
2: Mas que eles estavam falando?
3: Não, que de repente o menino lá volte com ela. Como é o nome do menino lá mesmo?
2: Do Zé Felipe?
3: Zé Felipe.
2: O filho do Leonardo,
3: é,
2: né?
3: É. Será, cara?
2: Ah, não sei. Eu tô torcendo por eles, né?
3: E sabe que muitos falam assim, ah, mas ele vai encontrar o brinquedinho estragado. Gente, posso falar? Posso falar? Você que fala isso. Lembre que sua mulher já saiu com um monte de cara também.
2: É.
3: Sua namorada já fez muita coisa. É que as nossas mulheres não contam o que elas fizeram. Com quem saíram.
2: É, eu
3: então,
2: não...
3: a gente, cuidado com o que vocês falam.
2: É.
3: Porque se você olha pra tua mulher agora aí do lado, pergunta pra ela o que ela já fez, ela não vai falar.
2: Exatamente.
3: Ela não vai falar.
2: E não cavuque, cara. Não pergunte.
3: Não,
2: esse
3: tipo de coisas, não cara.
2: Porque depois vai estragar o seu momento com ela.
3: Sabe aquela história de, vamos fazer o jogo da verdade?
2: É, não faça não.
3: Não faz não.
2: Não faça não.
3: Que aí, então eu vou falar com o que eu já fiz, com quem eu já saí. Pronto, aí você fala. Aí ela fala também, você vai ficar com aquilo na cabeça
2: martelando. Exatamente.
3: Martelano.
2: Se eu faço um joguinho desse aí, eu tô perdido. Vou falar, saí com quantas? Três. Pronto, já tô em desvantagem.
3: Vida, velho. Nossa vida. É, a parceira fala 28. Cinco horas, 10 minutos, 5:10. Bom dia, está entrando no ar o seu gibi eletrônico diário de segunda a sexta-feira. A informação precisa, a informação empurrada do jeito que tem que ser. Nós somos aqui o seu jornalismo fiel, prático e rápido. Este é o Pulo do Gado e vamos até daqui a pouco. Lembrando que edição de número 3 e assim... Damos bom dia para você, nosso ouvinte. Eu sou o Pedro Quadras, bom dia.
2: Bom dia, eu sou o Silvânia Acre. Como estamos hoje, Pedro Quadras?
3: Estamos bem, graças a Deus. A fim de trabalhar, a fim de deixar o nosso povo muito bem informado. Ou não, mas enfim, aqui é o Pulo do Gado.
2: Olha, hoje é dia 26 de maio de 2026, Pedro Quadras. É o dia número 146 do ano, viu? Essa é a 22ª semana e exatamente hoje completamos 40% de 2026.
3: Gente, anote aí, 40% de 2026, daqui a pouquinho metadinha.
2: É.
3: Aí na hora que chegar a metade, você fala, agora empurra.
2: Agora é só rebolar.
3: Agora é só rebolar, porque o resto do ano vai passar igual.
2: Vai passar rapidinho, viu?
3: Até porque, gente, vem aí Copa, depois eleições.
2: É.
3: Este ano está muito movimentado. Silvânia, efemérides.
2: Efemérides, hoje dia nacional do combate ao glaucoma.
3: Olha aí, gente, importante, você que hein? Tem... Então, um abraço ao Glauco, que era um grande amigo meu.
2: Não.
3: Verdade, o Glauco, lá da cidade de Peruíbe. Obrigado, Glauco.
2: É aquela doença no olho. Dizem que dá pra combater glaucoma com... É verdade ou é mentira? Diz que combate, não combate com...
3: Gente, lembrando aqui que nós estamos falando cientificamente.
2: Cientificamente.
3: E isso foi falado, nós podemos até tentar pesquisar, que o cannabis combate o glaucoma. Eu sei que o cannabis, a fórmula, né, o THC que fala, ele é muito, muito eficaz em várias doenças. Isso é comprovado, viu, gente? Isso é comprovado.
2: Então...
3: Tanto é que, gente, nós temos que realmente entender o lado da ciência.
2: É.
3: A cannabis, a popular maconha.
2: Sim,
3: que é usada na medicina de uma forma muito eficaz. Pesquise pra você ver.
2: É isso.
3: Tanto é que, gente, é tão importante, é tão relevante isso, que... Inclusive, Silvana, passa lá em casa hoje, tá? Chegou uma que eu vou te falar, viu? Agora são 5 horas e 12 minutos. Olha, 5 e 12.
2: Hoje também é dia do revendedor lotérico.
3: Olha aí, gente.
2: Vou dar os meus parabéns aqui pro empresário Alessandro Montenegro, dono de uma lotérica em Fortaleza, que foi um dos ganhadores da Mega Sena aí dos 300 milhões.
3: Parabéns, gente. Parabéns, aí, você que ele. Joga na Mega Sena, você que aposta, parabéns, viu? Eu vou fazer uma coisa que não quero que você desista de jogar na Mega Sena, mas pegue um saco de arroz de 5 quilos. Tire um grãozinho de arroz e pinte de azul, jogue lá dentro, misture e tente pegar. Se você conseguir pegar o azul, é a chance que você tem de acertar na Mega Sena. 5 horas, 13 minutos, 5 e 13. Lembrando, Silvana, não posso deixar passar batido aqui e quero comentar. Foi evidência, saiu nos noticiários, ontem até a Silvana me mandou um noticiário da cidade de Piriri.
2: O ouvinte acha que a gente inventa as coisas.
3: A gente inventa, mas deu certo.
2: Isso aqui é jornalismo, gente. Isso aqui é jornalismo. Teve um acidente na cidade de Piriri, né?
3: Na cidade de Piriri, a mulher se envolveu num acidente totalmente errada. Mas assim, absurdamente errada, porque tinha uma câmera filmando. E ela ali comprovando que estava certa, realmente. E pra quem não sabe, Piriri, o que, é que significa Piriri em Tupi-Guarani?
2: O que significa?
3: Diarreia. 5 horas e 13 minutos. Mudou a trilha, muda o tom. 5 e 13. Esse é o seu GB eletrônico, pulo do gado, as informações chegam. Gente, e agora é estarrecedora essa notícia. É, Silvânia, eu não sei como você vai receber essa notícia, se você acabou lendo, essa notícia chegou às 3 da manhã, apitou meu celular, eu fui ver. Gente, eu vou dar a notícia, lembrando que se vocês ouvirem essa notícia nos outros noticiários por aí, quem deu o furo fui eu.
2: Atenção, o furo é primeiro aqui.
3: Nós demos o furo,
2: como sempre.
3: Tá? Então, gente, a notícia é, pasmem, Lala ficou Lelé, porque ela viu Lili dando loló para Lulu.
2: Esse então, furo, gente, você viu primeiro aqui.
3: Aqui.
2: É o pulo do gato. Você vai ouvir depois lá nas outras.
3: Vai ouvir.
2: Até nas nossas próprias co-irmãs.
3: Verdade, verdade.
2: Mas você o primeiro ouviu aqui. Coitado do Lala, né?
3: Cara, mas sabe o que acontece, Tadeu? É aquilo que você falou que a gente tá comentando antes do jornal, do pulo do gado. Que é, não fuce, não vá atrás. Lala, no mínimo, foi fuçar.
2: Sim.
3: Foi fuçar no celular de Lelé.
2: Exato. Não, Lala ficou Lelé.
3: Ah, não,
2: foi fuçar no celular da Lili.
3: No celular da Lili. Então, ela foi fuçar no celular. Percebeu, e ela viu vídeos.
2: Acabou a amizade que tinha com o Lulu.
3: Acabou com o Lulu.
2: Porque era o Lulu.
3: Lulu que tava
2: pegou o loló da Lili.
3: Então, gente, é isso aí. São 5 horas e 15, 5 e 15.
2: Olha, hora do mugido especial pra aquela pessoa especial. Mande 11 99991-9197. Deixa eu mandar aqui um mugido especial pra Queca. Mugido especial pra Queca. Mugido especial pra Laila.
3: Laila.
2: Layala.
3: A Layala.
2: Layala.
3: Layala.
2: Layala. Mugido pra Layala também.
3: Sabe que Layala é um nome muito, muito usado, né? Principalmente dos pagodeiros, né?
2: Ah, sim. É Matheus com a gente aqui, Matheus Pozzelli, mugido pro motorista Ari, que está substituindo o Guilherme, que arrancou o siso, tá aí a informação.
3: Puxa vida, gente, como é que arrancou o siso, que tá com 59 anos, tirou o dente do siso, que coisa, né, tá? Tá aí, diz que o dente do siso não serve pra nada, né, Silvânia?
2: Então,
3: diz que tá lá só pra incomodar.
2: Por que chama-se o dente do juízo?
3: Então, engraçado isso. Agora, falarem que o dente do siso não serve pra nada é um grande problema, isso a gente debate, porque... E aí, onde fica Deus nessa criação? Criou algo que não serve pra nada? É complicado, hein?
2: Exatamente.
3: Vamos repensar.
2: Exatamente. Olha,
3: hora certa, Silvânia.
2: Agora são 5h16.
3: Repita.
2: 5h16.
3: Repita.
2: 5h16.
3: Repita.
2: 5h16.
3: Repita.
2: Você ouviu? Ouvi! Ai, minha garganta.
3: Não grita.
2: Edemar Souza, porteiro de Araçatuba, mugido pra você, meu querido. Alô, Edemar. A Catrícia Trans tá com a gente aqui de novo.
3: Olha a Catrícia aí.
2: Beijo pra você, mugido.
3: E ficou a pergunta, ela tem ou não tem pipi?
2: Ela não respondeu essa pergunta.
3: Ou ela respondeu?
2: Ela não respondeu.
3: Bom, vamos lá. 5 horas e 17 minutos.
2: Mugido aqui pro... Caio, ajudante do Bruno Lopes.
3: Olha aí,
2: fugiram para os dois amigos aí ouvindo juntos o nosso pulo do gado. Catrícia respondeu, vamos ouvi-la.
4: Gente, eu sou transexual, fiz a minha cirurgia já tem bastante anos, viu?
2: Olha!
3: Ah, então ela já fez a cirurgia, ela tirou.
2: Tirou. Não tem mais a virgulinha.
3: Não tem mais. Agora minha pergunta, porque veja bem, é uma parte do corpo.
2: Sim.
3: Você sabe que quando a gente, Silvânia e ouvintes do pulo do gado, quando alguma parte do corpo da gente é, por exemplo, tive que amputar o braço.
2: Sim.
3: Deus me livre.
2: Tá amarrado.
3: O braço, ele diz que tem que ser sepultado. Você sabia disso ou não,
2: Silvana? Mentira. Eu não sabia.
3: Tem que fazer o sepultamento no braço.
2: Mas faz uma cerimônia?
3: Então, acredito eu que não sei se faz o velório, tal, essas coisas, mas diz que é feito sim. Se tiver algum ouvinte aí ligado e souber de alguma informação, ou se você, Silvana, quiser pesquisar.
2: Que coisa.
3: Mas a pergunta é:
2: enterrou a bilola?
3: Ela enterrou o pinto?
2: Enterrou a bilola? Que loucura. Mas posso falar? Tô lendo um livro do Stephen King chamado O Cemitério. Conta a história de um cemitério de animais. Tudo que você enterra lá, no dia seguinte tá vivo de novo.
3: Eu vi esse filme, querido. Tem um filme.
2: Tem um filme baseado nesse livro.
3: Tem um filme, eu lembro disso.
2: Será que se enterrar um negocinho, no dia seguinte ele tá vivo de novo?
3: Será que nasce um pinto? 5:18, 5:18. Ou ela deve ter usado como pingente. Eu faria um pingente. 5:18, esse é o seu gibi eletrônico, o pulo do gado.
2: São questionamentos que você não vê em lugar nenhum.
3: A mãe da gente não guardava nosso umbigo?
2: Exatamente.
3: Uma caixa de fósforo? Pode fazer.
2: Não tem uma caixa de sapato.
3: Não tem aquele pepino em conserva? Vai errar o vidro, hein?
2: Olha, pra fechar aqui tem oferta de emprego, hein? Isso. Oferta de emprego, quem tá ofertando a vaga é o Luquera, de Sorocaba. Vaga pra assoprador de sopa. Salário de R$2.750 ao mês, mais uma sopa no término da jornada.
3: Poxa vida, olha, oferta de emprego pra você aqui no Pulo do Gado. Tem mais uma chegando aqui. Atenção, você que é lavador para trabalhar em lava rápido de swing.
2: Olha aí.
3: Atenção, gente, como é que funciona isso? Diz que existe um compensado, uma madeira, onde os homens colocam o pingolim num furo.
2: Tá.
3: Sabe, tem um furo. Se você não vê o cara.
2: Tá.
3: Coloca num furo e ali você do outro lado vai lavar, passar sabonete, shampoo.
2: Estritamente profissional, não vê o rosto de ninguém.
3: Não vê o rosto, só o bilau que fica naquele buraco. Então, lavador de casa de swing tá aí. O salário é de R$5.000, mais benefícios.
2: Olha aí.
3: E também a possibilidade de ter uma carteirinha black da própria casa. 5:19, 5:20.
2: Ponto final em mais uma edição do Pulo do Gado.
3: Esse é o seu gibi eletrônico. Muito obrigado pela audiência. Divulgue. Fale. Comente. Você pode comentar todas essas notícias no seu dia, no boteco, no serviço, chegando no trabalho. Comente. Fale a notícia que Lalá ficou lelé porque viu Lili dando loló para Lulu. Comente a respeito do Bilal. Tudo isso e mais aqui no seu gibi eletrônico Pulo do Gado. Silvânia, mais uma vez, obrigado.
2: Pedro Quadras, uma honra.
3: É uma honra pra
2: mim. Bom dia pra você, viu?
3: Muito feliz. Amanhã tem mais uma edição, né?
2: Amanhã estaremos aqui.
3: Gente, aproveite a sua terça-feira. Bom dia.
2: Bom dia.

0: chiado e não tem nenhum redator, não tem produção, não tem absolutamente nada.
1: Impressionante.
0: É feito na raça, gente.
2: Na raça,
0: como nos primórdios
2: raça.
0: Do rádio e da TV.
1: Do rádio e da TV. É por isso que eu falo que o Band Bom Dia é diferenciado.
0: É isso aí, é isso aí.
1: É um programa onde é muita audiência ou não.
0: Muita audiência.
1: Muita audiência. O Tadeu sempre tá ligado no Ibope.
0: Aham, aham.
1: Como é que estamos os números? Bem?
0: A gente tá em segundo.
1: Quem tá em primeiro?
0: É.
1: Era jornalismo?
0: É jornalismo, é.
1: Puta que pariu.
0: Aqui a gente é realista.
2: Só falta a gente tá perdendo pro pulo do gato.
0: Não, não é. Não. É pra outra concorrência.
3: Chegando na Coab,
2: vem
3: pra curtir minha galera.
2: Olha aí, ó.
3: Um abraço pros amigos e beijinho em minha Cinderela.
0: Ele dança.
3: Ó, tô levando
0: a xícara,
2: a xícara.
3: E o Fabinho
2: pede pro lindo me levar no saco.
3: Que a festa vai rolar até tarde.
2: E aviso o chão se vai ter mulher à vontade.
3: Aí
2: vai ficar legal. Vai quase me enxugando a cabeça do meu dedo. Aí, mano.
0: Aí, mano.
2: Caga a pau.
3: Vai ficar legal.
2: As minhas estão de olho na cabeça do meu dedo.
0: Ó,
2: vai ficar gostoso.
0: Ó, agora se ligou, ó, vamos pra lá, ó.
2: Vamos mudar.
0: Vem. Mudou agora, mudou.
2: Ó. Vem pra cá, chacoalhar. Que eu fui no banheiro e acabei de mijar. Dá licença, mano.
0: Muito bom dia, mano.
2: Você gostou da xícara? Gostou da xícara? Gostou.
0: Essa sua dancinha me pega muito, viu?
2: E o bully? Conhece a do bully, não?
0: Qual é a do bully?
2: Só aqui, ó.
0: Só tem uma asinha, né?
2: A verdade é assim, o bully é assim, ó.
0: Em uma chaleira.
2: Na verdade, o bule é assim, aqui, ó. A asinha e o biquinho. Ó, o biquinho, ó, o biquinho do bule, ó. Ó, vou derramar café, ó.
0: Você é besta. Ô, mano, muito bom dia. Saudade de você, viu?
2: Saudade, mano.
0: Confesso que só lembrei de você porque um ouvinte perguntou por onde anda o mano.
2: É mesmo, mano?
4: Ah, mas foi bom, sabia? Eu dei um tempo também, né, mano, de participar aqui do programa, né? Porque a gente tá trabalhando, né, mano? Não tá fácil.
0: Uhum.
4: É. Pô, tive que fechar algumas afiliadas aí do meu buffet, né?
0: Ô, meu, sinto muito, mano. Ou pra quem não sabe, faz tempo que o mano não entra aqui.
1: Verdade.
0: Ele é dono de uma rede de buffets infantis, né? E temáticos.
4: Isso.
0: Infelizmente você teve que fechar algumas afiliadas.
4: Ah, mano, não dá, né? Muito imposto e tal. A gente tá difícil trabalhar, né, mano?
0: Complicado. Então, é complicado ser empresário no Brasil, né?
4: É complicado, mano. Porque além dos impostos, tudo, né? Aí tá difícil de conseguir mão de obra, mano. Pô!
0: É mesmo?
4: Verdade,
0: não,
4: mano.
0: Tem ninguém pra trabalhar no seu buffet?
4: Pô, sabe aqueles jovens que cantam parabéns, que eles passam uma vergonha danada?
0: Sim.
4: Usa aqueles macacão colorido.
0: Como é que eles cantavam mesmo? Putz, tinha um jeito específico
4: diferente,
0: que eles cantavam,
4: não,
0: né?
4: Tem?
0: Parabéns. Como é que é? Bom, esqueci.
4: É o parabéns, não tem? Então...
0: É, não tem um uhul! Não.
4: Tem um negócio diferente. Então, mano.
0: Não querem.
4: Tá difícil, os jovens hoje em dia, né? Ah, não, pô, quanto é? Aí a gente fala o cachê, né? Ah, não, mano, isso aí eu ganho no Instagram, mas não ganha.
0: Não ganha, não, eles fica falam... mentindo. Mente pra si mesmo,
4: não,
0: né?
4: Eles falam, não, isso aí, pô, eu tiro mais. Mas não tira, mano. Os
0: não
4: caras,
0: tira, não.
4: Eles estão sonhando que um dia vão tirar. E aí, pô, tá difícil, mão de obra. Inclusive, quem estiver ouvindo aí, né? Os mano que estiver ouvindo, quiser participar do meu viver, e aí você vai colocar, né, mano, aqueles macacão colorido, né? Aí você vai naquele buffet que o alto-falante é ruim pra cacete.
0: Aguentar aquela molecada chata pra caramba.
4: Ô, mano, e você já viu que os meninos que cantam parabéns, eles não cantam sorrindo nada, mano, né? Tipo assim, ó.
0: É no automático, né?
4: É no automático, mano. É parabéns pra você.
0: E vai.
4: Nessa data,
0: é isso
4: querida.
0: Aí, é isso aí, ó.
4: Ô, mano, vou te falar, eu não tô conseguindo, né? Aí eu mesmo tô fazendo, né, mano?
0: Uhum.
4: Tem muitos lugares que eu mesmo faço tudo, né?
0: Aham. Uhum.
4: Eu atendo, eu sou garçom.
0: Caramba, mano.
4: Verdade, mano. Eu faço a locução.
0: Que isso?
4: Eu cuido das crianças no pula-pula.
0: Um homem de mil funções.
4: Ah, mano, tem que fazer, né?
0: Que coisa.
4: Cada vez, por exemplo. Ah, mano, me ligam, né? Ai, mano, netinho. Pô, hoje o mano que fica no trem fantasma não foi.
0: Ah.
4: Aí, mano, aí eu vou, né?
0: Vai você ser fantasma.
4: Eu vou, pô. Sabe que no trem fantasma eu gosto, né, mano?
0: Por quê, mano?
4: Ah, mano, eu me visto da loira do banheiro.
1: Peraí.
0: É ser empresário no Brasil não é fácil mesmo.
1: Não tá fácil.
0: Olha véio. O que você tem que se submeter. Você mesmo, você não tem nenhum ator contratado, nada. Você
4: vai, okay, mas não quer. Os
0: coloca cara... peruca, né?
4: Eu me visto a loira do banheiro. Pô, aí, eu... aí teve um menino mesmo. Eu entrei de loira do banheiro, o menino fez uma piada, mano. Vou te falar.
0: Não, não pode, não
4: é
0: pode.
4: Melhor eu não falar.
0: Não, melhor não, melhor não. Mas, mano, que loucura, hein? Que vida, hein, mano?
4: É verdade.
0: Então, agora... bom, fica o apelo do mano aí. Você tá desempregado aí? Tem vaga aí pra animador de buffet infantil, isso, né?
4: Pra meninos e meninas, né?
0: É. Oh, yeah. Pelo amor de Deus.

0: Vem cá, popô na sua boca. Você é uma coisa louca. Eu quero é golpa. Assim não há quem possa. A minha é bem grossa. Ai, minha nossa. Não dá pra resistir. Eu quero caso sério. Não tem mistério. É só dizer que sim. Menina Tana, jura, jura que mama em mim.
1: Rebola banda.
0: Ai, vem cá com essa banda. Ai.
2: Ô, mano,
3: mas é de...
2: Agora, vamos aproveitar que o negócio não tá bom pro seu buffet.
3: Verdade, mano.
2: Vamos fazer propaganda agora.
3: Bora.
2: Mês que vem começa a festa junina.
3: Isso, mano.
2: O que você preparou especialmente no buffet infantil do Mano Netinho?
3: Ah, nós vamos fazer, né, mano? Vai ter tudo. Nós vamos fazer bem temático, né?
2: Tá, tá.
3: As bandeirinhas, tudo. Vai ter aquela fogueira que a gente faz cenográfica, né, mano? Vai ter a cadeia.
2: Ai.
3: É, mano, vai ser bem legal. Vai ter a quadrilha.
2: Olha aí, legal também, então,
3: só que aí que tá, mano. Nós vamos fazer ensaio já, né, mano? Fazer legal. Eu tô sem os atores, mano.
2: Ô, meu Deus, falta gente.
3: A moça que ia fazer a noiva não foi. Aí eu fiz a noiva, né?
2: Pô, não podia ser o noivo, cara. Você não podia ser o noivo? Arrumar a coisa, noiva. Sei lá, pega a cozinheira do buffet e faz a noiva.
3: Que isso? Não, até eu chamei a cozinheira, meu, mas não coube o vestido. Pô, ela tá parecendo um. Não, na boa, eu falei pra ela, ô, toma monjolo.
2: Não.
3: Ah, pelo amor de Deus,
2: eu
3: gente.
2: Posso falar, eu não tenho credibilidade pra mim, cozinheira magra.
3: Você tem razão, cara. Ai, minha nossa.
2: Então, quer dizer...
3: Não, vai ter tudo.
2: Tá.
3: Vai ter, eu vou ser a noiva, né? Eu vou entrar de véu, tudo grinalda, tudo certinho.
2: Que legal, mano.
3: Vestidão de calda, assim, bem bonito, né, mano? E eu de noiva vai ser...
2: Tá bom.
3: É.
2: Vai ter barraca do beijo também?
3: Mas assim, poucos me reconhecem, né, mano? Quando eu tô de noiva, porque eu passo batom, né?
2: Nossa! O mano se entrega mesmo, né? Tudo pelo mano. Seu buffet, né, mano? Assim,
3: pó de arroz, tudo, mano.
2: Olha que loucura.
3: É, mano. Cor da pele, né?
2: Mas quem vai ser o noivo?
3: Oi?
2: Quem vai ser o noivo?
3: Então, aí que tá, mano. Eu peguei o manobrista, né?
2: Pegou o manobrista, ele vai ser o noivo, você é a noiva.
3: Então, só que tá me processando, né, meu? Porque é acúmulo de função.
2: É, tem isso aí também, né?
4: Mas dá um cachezinho a mais pra ele, negocia, velho.
2: Exatamente.
3: Então, mas hoje os mano tá assim, mano. Qualquer coisa quer processar o patrão, mano.
2: É.
3: Agora, mano, posso te falar, tô muito feliz. Esse final de semana eu vou fazer, né? E já tivemos uma prévia, né? Eu fiz no final de semana que passou. E aí agora vai ser oficial, na semana que vem agora. É, vai ter a temática do He-Man.
2: Até porque tem evidência,
3: vai
2: né?
3: Vai lançar o filme, né?
2: Você
3: já não lançou.
4: Inclusive o ator tá aqui no Brasil,
2: mentira.
4: Já passou.
2: Olha
4: eu vi hoje no Instagram ele com a camisa do Brasil.
2: Que legal, cara.
4: Inclusive cumprimentando todo mundo, muito simpático. Nem legal. Sei se é o ator do He-Man também, tá? Vai ver que eu tô falando.
0: Ai, minha nossa!
2: Mas me conta, He-Man então?
3: É.
2: Legal, hein?
3: Aí
2: legal,
3: eu vou fazer, aí vai ter... Aí pensa bem, mano. Nós fizemos o castelo de Grayskull.
2: Tá.
3: Bem bonito, né, mano?
2: Aquela caverona, né?
3: Caverona. Aí, pô, as crianças tudo eufóricas, né, mano? Pô, He-Man. Aí o castelo de Grayskull, aquela... Sabe a caveira?
2: Aham.
3: A boca é a porta, né, mano? Aí, aperta o botão, começa a sair fumaça, né, mano? A criançada tudo louca. Aí sai... Quem? He-Man, mano.
2: Ô, louco. Você.
3: Não, isso aí eu peguei um motoboy.
2: Ah, tá.
3: É, um motoboy fortão, né, mano? Aí eu conversei com ele, falei, ô, Dom Cachê, ele aceitou.
2: Tá.
3: Aí ele entra, mano, aí ele entra, pá, He-Man, fortão, bonitão, a criança, espada, tudo, mano. Aí tem o Gato Guerreiro.
2: Quem
3: é o Gato Guerreiro?
2: Você.
3: Não, é o rapaz que cuida do jardim lá do meu...
2: Ué?
3: É.
2: Você vai ser quem, o esqueleto?
3: Não, eu venho de Xirra.
2: Olha, você não pode perder tudo isso.
0: Tchau.

0: pra me defender.
1: Ele vai dar uma metralhada na barata.
0: Arra! Ele vai dar uma bola.
2: Muito bom.
3: Você
2: dia.
3: Não deu nem bom dia, cara.
1: Vinheta, deixa. Deixa, vinheta.
0: Sabe o que é engraçado? Já deu bom dia, bom dia.
1: Bom dia.
0: Quando eu não chego, eu não chego. Quando eu não sei, eu não sei. Quando eu chego, porque é pra pois chegar é. Chegando. Vocês têm que decidir.
1: Tem que dar graças a Deus que ele chegou. Ainda faltam 30, 25 minutos de programa.
3: Isso é verdade.
0: Ah, então vamos lá. Não quer? Tudo bem, eu vou entrar na casinha aqui.
1: Não, fica aqui.
3: Não, já fica, tá aqui.
1: Você fica
3: já
1: aqui.
3: Já tá aqui, fica.
1: Exatamente, tá? É. Muito
0: tá quente aqui, o que foi?
1: Oi? Ar-condicionado, né? A gente tá com um probleminha no ar-condicionado.
0: Esse tá funcionando?
1: Esse aqui tá. Aquele lá não tá funcionando tanto assim.
0: É.
1: Então tá quente aí embaixo.
3: Não é, você veio correndo.
0: Não vim correndo, é que eu tô. Sabe o que é? Posso falar, essa energia.
1: Como assim?
0: Energia boa. Ah. Quando você tá com energia boa, flui, o corpo esquenta.
1: Ah, isso é sinal que aqui tem energia boa.
0: Energia boa, nós estamos bem, né, Jadeu?
1: Ah, que legal.
0: A nossa energia é boa.
1: Legal.
0: Pode perguntar pro ouvinte aí o que que ele sente quando ouve a gente. Uma energia boa.
1: É isso.
0: Ele não fica pra baixo, ai, poxa vida, oh meu Deus. Não, a gente tá, como é que é o nome quando o cara fala malandro? Não é malandro, chama outro de...
1: Malandro...
0: E aí, mano?
1: Mano.
0: A gente tá irmanando. Energia.
1: Olha que legal, hein, Pidoncio?
0: É verdade.
1: E você sente essa energia?
0: Sente, Jadeu.
1: Eu posso com o ouvinte também. Sente, né?
3: Cara. Você tem razão, cara. Você sabe que o corpo da gente é pura energia, né, meu?
1: Isso aí.
3: A gente é energia pura. Então, é o que você falou. Se a gente tá pra baixo, a energia cai, negativa.
0: Então...
1: É isso aí, Pidoncio.
0: Você entendeu?
1: Os ouvintes falando de energia aqui. Será que estão falando de energia? Deixa eu ver.
4: Bom dia, Tadeu. Bom dia, Estofans. Bom dia, Prudoncio. Bom dia, Wanda FM. O que eu me sinto quando eu escuto vocês é que eu não sou o único doido dessa terra. Nem mais louco igual eu sou no mundo.
1: É isso. Esse é o sentimento, né?
0: É isso que é legal. Ele percebeu que ele não é o único louco.
1: Exatamente. Obrigado, Marcondes.
0: Eu não vi isso.
1: Obrigado.
3: Tá vendo só,
1: não
3: cara.
1: Somos, não estamos sozinhos, né? E esse sentimento de pertencimento é importante, né?
0: Agora...
1: Saber que você não é o único louco.
0: Então, agora você falou uma frase. Nós não estamos sozinhos.
1: Não estamos mesmo.
0: A minha pergunta é... Vou perguntar pra você. Você me responde. Existe vida em outro planeta, Jadeu?
1: Cara, Na minha opinião...
0: Você, Vinheta.
3: Cara, é realmente se discutir.
1: Cara, se existe, ou parte de um princípio básico aí, se existe, não deve ser lá muito inteligente ou mais inteligente que o ser humano. Porque deve ter medo de invadir a gente, não deve ter equipamento suficiente, porque essa altura do campeonato, meu amigo, quantos milhões de anos não tem a Terra?
0: É.
1: Por que não invadiu ainda? Que demora é essa?
0: Você sabe que eu me pergunto isso, né? Porque se existe vida em outro planeta, o pessoal fala, tem vida mais inteligente. Peraí. Aí fala, eu vi um disco voador rodando.
1: Tosse longe do microfone.
3: É, põe a mão na frente, filho.
0: Aí, Jadeu, o pessoal fala, não tem um negócio lá de que vira o ET de vagina?
1: Não, Varginha, é o nome da cidade.
0: Varginha. Então, não tem?
1: Tem.
0: Ah, o outro, aí tem que vir o Rufo. Não, o Rufo é telhado, que é não, telha. Não, como é que é? Ufo. Então, o pessoal que fala, eu vi disco voador, né? Peraí, se tem, se já viram, por que que eles não vêm de vez? Por que que eles só vêm com o disquinho, dá uma parada e zoom?
1: Ah, não, porque os Estados Unidos conseguiram capturar um. Por que que os amigos não vieram resgatar?
0: Porque...
1: Que raça desunida é essa?
0: Quem é? É você que tá batendo.
1: Você que tá batendo aí.
0: Porque vou te falar, posso falar? No filme do ET, o extraterrestre, quem assistiu sabe. No final, a família vem.
1: No final, a família vem,
0: Jadeu.
1: A família vem buscar.
3: Isso é verdade.
1: Você tá entendendo?
0: Porque é isso, ele fez contato, ele pegou um guarda-chuva, o ET é inteligente, ó, pra você ver a inteligência dele.
1: Uhum.
0: Ele pegou um guarda-chuva, um LP, um garfo... Entendeu? Aí ele... ET, minha casa. ET, minha casa. Não foi?
1: Igualzinho, cara. Exatamente. Ele fala igualzinho você, Pidoncio.
0: Então, já deu.
1: Então é isso que eu questiono.
0: Sabe outra coisa que falam? Que eles já estão no meio de nós.
1: Ah.
3: Tipo assim.
1: É uma linha de raciocínio interessante, pô. Eles já chegaram.
3: Estão estudando a gente.
1: Só estão disfarçados de nós mesmos.
3: Você quer dizer, Pedonço, que de repente aqui na Band tem um ET, por exemplo?
5: Pode ser.
1: Todo dia eu dou bom dia pro ET. Eu posso trombar com o ET. Posso ver um ET no banheiro. Eu já posso ter dormido com o ET.
5: Você entendeu, Jadil?
1: É uma linha de raciocínio.
5: De repente, você pode ter tido um relacionamento com uma ETEA. E você não sabe se é ETEA ou ET.
1: Exatamente.
5: Porque eles, se eles têm poder, eles podem se transformar.
1: Sim, sim, sim.
5: O ET, se ele tem poder, ele pode, por exemplo, eu não quero ter pipi. Aí ele vira mulher. Pra quê? Pra ele descobrir como é que o homem se reproduz.
3: Meu Deus, Pidonço, que
1: Pidonço, mas é uma linha interessante essa.
5: Não
1: é? De que eles já chegaram.
5: Não é?
1: Porque a minha faz sentido também, porque assim, já era pra ter chegado, né? Essa altura do campeonato.
5: Agora, que é interessante falar que o universo, falam que o universo é finito. Infinito.
1: Pidonço, você tá bem filosófico hoje, hein?
5: Cê é infinito.
1: É infinito.
5: Então, por que que a gente ia ser tão... que o universo, só nós temos no universo. Agora, se tem outra vida, deve estar muito... como é que fala quando a gente não quer falar? Aquele órgão nosso.
1: Que órgão?
5: Que a gente não... assim, quando a gente vai fazer exame de toque, como é que chama aquele... anos-luz. Eles devem estar, já deu há muitos anos-luz.
1: O ouvinte quer colocar um pitaco aqui na conversa sobre
5: claro,
1: ET?
5: Já deu,
1: bom dia.
6: Ó, vou falar pra vocês. Bom dia, rapaziada.
1: Bom dia,
6: Pidão Silva, diretor.
5: Dia. Oi.
6: Bom dia, Emerson França.
1: Oi, querido.
6: Jadiel.
1: Oi, bom dia.

0: gente.
1: Exatamente.
0: Entendeu?
1: Um tá com medo do outro.
0: Agora outra pergunta, Jadil. É pra ficar encaficado. É pra ficar encaficado.
1: Isso aqui você está ouvindo Diários Secretos do Pidonço.
0: É. Vamos lá. Se houver uma invasão aqui na Terra dos extraterrestres, aí fica a pergunta. Você ouvinte, vocês acham que eles vão vir pra fazer amizade? Ó, nós viemos aqui, a gente quer estar em paz. A gente veio aqui, a gente quer conhecer.
1: Fazer um intercâmbio.
0: Isso.
1: Fazer um intercâmbio.
0: Ou eles vão vir aqui arrebentando tudo, pra quê? Aí cabe aquela história. Eles já pesquisaram e sabem que no nosso planeta tem a energia que eles precisam. Mas para conquistar essa energia, eles têm na cabeça o quê? Nós precisamos destruir as pessoas que estão lá, que pra eles também são ETs. Nós somos ETs pra eles.
1: Sim, sim, nós somos também.
0: Eles não sabem se a gente é do bem, então fica nessa. Aí eles... Então eles vêm em paz ou vou vir pra aniquilar o ser humano?
1: Eu acho que vem pra arrebentar com tudo, cara. Vem pra arrebentar com tudo.
0: E eles devem ter laser, né?
1: Exatamente. Então fica aí o questionamento.
2: Gente do céu, olha,
1: fica você essa falar, reflexão pra você.
2: Pra pensar.
1: Posso falar? Lá fora eu não sei se tem vida inteligente. Agora aqui no Band Bom Dia tem. E você acabou de ouvir.
0: No quem Band é? Bom Dia. Inteligente? Vida inteligente aqui? Quem é?
1: Como quem é a gente, Pidoncio?
0: Ah, vá!
3: Seguiu de outro bebê.
2: Caramba, Pidoncio veio hoje, Pidoncio.
1: Pidoncio veio.

0: essa sacolinha, Rafinha? Tudo isso é figurinha? Que é isso? É, Rafinha, você tá colecionando o álbum da Copa?
1: Ah, tio, tô colecionando igual todo mundo, né, tio? Bom dia, bom dia.
0: Bom dia, bom dia, bom dia, bom dia, bom dia, bom dia, bom dia.
1: E aí, você tem figurinha, tio, pra trocar?
0: Então, eu queria trocar umas com você.
1: Ah, não, mas que você tem aí na mão já, não?
0: Na, eu tô tendo lá em casa, eu não trouxe aqui, mas é? eu tenho de cabeça as que eu preciso.
1: Olha!
0: Eu preciso da Argentina, da seleção, que é cromadinho, né?
1: É, tio, você tem umas especiais
0: aí?
1: Aqui, tio, loia.
0: Mentira!
1: Só que essa, tio, a gente tem que fazer uma negociação dentro da minha perspectiva de colecionador também. Eu não posso aqui favorecer alguém, sendo que eu não fui favorecido. Então, aí nós vamos pro empreendedorismo, que é, eu tenho um produto o qual é desejado por você, então é a lei da procura e da oferta.
0: Tá bom, ó, capitalista.
1: Então, tio, eu tenho aqui, tá aqui, a figurinha tá aqui. Você vai falar assim, poxa, filha, isso é rara. Nós vamos negociar.
0: Se é rara pra mim, vale mais pra você.
1: O que eu posso fazer, tio? Por exemplo, eu tenho essa aqui, ó, essa dourada aqui. Aí eu vou falar pra você, ô tio, deixa eu ver o que você tem aí. Aí eu posso, a troco dessa, uma, pegar, por exemplo, 20 sua pra repetida.
0: É assim que você troca a figurinha.
1: Ou você fala, ah, não quero. Aí nós vamos discutir um valor.
0: Tá. Você tipo, vende também.
1: Tipo assim, essa figurinha dourada que é rara, mais R$100. Um exemplo que eu tô te dando.
0: Tá.
1: Depende de quem é o personagem.
0: Você já completou danado, o álbum, Rafinha? Você conseguiu completar um álbum já?
1: Eu tô no segundo já.
0: Meu Deus, aí, velho! Aí é humilhação. Você tá completando o segundo álbum já? Mas você é rico, né, Rafinha? Dá pra comprar um monte de pacote de figurinha, né?
1: É. Não é isso, é negociação, tio. Eu vou nesses locais que as pessoas fazem as trocas de figurinhas e aí eu entro na negociação, tio.
0: Ah.
1: É o que eu te falo, aí é o tete a tete.
0: Tá.
1: É o poder de barganha. E eu tô lá, vamos
0: poder negociar. De barganha.
1: Vamos negociar? Vamos. Aí chama a pessoa. E tio, sempre tem alguém que quer atravessar o negócio. Isso vai ser na sua vida, tio.
0: Sempre tem um mala que quer atrasar teu lado.
1: Ô tio.
0: Fala.
1: Ô tio, ô tio.
0: Fala.
1: Aí veio uma menina. Ela tá colecionando figurinha. Aí ela chegou, oi, tudo bem, então, no shopping, a gente tava trocando.
0: Tava trocando figurinha no shopping, chegou a menininha.
1: É, aí ela falou assim, oi, tudo bem, como é seu nome? Eu falei, o Rafinha, o seu. Ela falou, o meu é Valentina. Aí eu falei, nossa, que nome bonito. Aí ela falou assim, olha, eu posso ver se você tem as figurinhas que eu preciso? Eu falei, pode, né? Aí eu falei,
0: olha, risadinha de safadinho. Olha.
1: Aí ela achou, tio, ela achou, ela precisou.

0: precisava de 15 figurinhas, grande.
1: Tá, tá.
0: Aí ela falou assim, a gente pode negociar? Eu falei, lógico, minha pequena princesa. Falei desse jeito pra ela, tio.
1: Uhum.
0: Ela já ficou trem... Ela já, na hora que eu chamei ela de princesa, tio, ela ficou maluca.
1: Tá, e aí?
0: Eu tava usando um perfume novo que eu ganhei, tio.
1: Era o do Cebolinha?
0: Oi?
1: O do Cebolinha você tava usando?
0: Não, não, da Gucci.
2: Peraí, pô.
1: Oh, era daquele do Cebolinha do Chiquiti.
3: Senhora, eu ainda tô numa ronda.
1: Tá, você tava com a Gucci, tá?
0: Aí eu tô usando ela. Aí ela ficou, nossa, que perfume gostoso. Eu falei, muito obrigado, você também é muito simpática. E na corrente, ela pegou. Aí ela falou assim, olha, olha aqui, se você precisa de alguma. Aí eu comecei a olhar. Eu tinha todas, tio.
1: Ah, mas e aí? Aí é difícil, porque acaba a conversa, né? Numa dessa aí, você perdeu a chance de conversar mais com ela? Aí, e o que você fez?
0: Aí eu falei assim, você precisa dessas aqui? Aí eu fiz o pacotinho, coloquei dentro do envelope, falei, dessas você precisa? Ela falou, é, mas eu não tenho nada pra te dar.
1: Aí você já se animou na conversa.
0: E eu louco pra trocar uma ideia, né, tio? Aí eu falei...
1: Rafinha, você é mais esperto que eu, hein?
0: Aí eu falei assim, ô Valentina, posso te falar uma coisa? Pela sua beleza, pela sua simpatia, e até para que nós possamos nos ver de novo, então eu vou te dar eu vou colocar um pretexto no meio da nossa conversa. Presente pra você, não precisa me dar nada em troca, e esse é o motivo que eu quero pra que a hora que você tiver umas repetidas, você me chamar pra gente poder negociar. É um pretexto pra poder te ver.
1: Você, homem que tá solteiro.
2: Caraca,
1: aí, você tá anotando? Você tá anotando? Quer dizer, ele já tava, já tinha todas. Ele deu a figurinha de presente.
2: É. Ele poderia ficar quieto, porque exatamente, hoje em dia não tem essa. Ah, vou te dar a figurinha.
1: Não, ninguém não. Não existe almoço grátis, né?
2: Mas você, então, você usou isso pra ter o pretexto de vê-la novamente. Cara, você foi genial.
1: Que coisa.
0: E deu certo, tio.
1: E aí você a viu de novo?
0: Combinamos, aí fomos numa matinê. Ótimo, mas foi muito legal. Aí...
1: Tomou muito todinho, ficou muito louco.
0: Chapei. Chapei, eu fui cair na besteira de misturar, tio. Eu sou fraco pra bebida, né, tio? Meu, mandei dois todinhos pra dentro. Aí veio um cara lá e falou, meu, fiz uma batidinha legal pra você. Aí ele misturou Nescau com Quick. Quick morango,
1: cê
0: tio.
1: Você não fez isso?
0: Eu sou alérgico a morango.
1: Meu Deus.
0: Ele mandou um quick morango, aí o bagulho bateu.
1: Aí bateu, a mina ficou sem entender nada.
0: Quando eu fui ver, tava em cima da mesa só de cuequinha dançando.
2: Eu já fiz isso. Eu tomei um porre de menta. Tomei um porre de menta, quando eu fui ver, tava de cueca em cima da mesa. E sabe aonde era isso? Lá na toca do gordo, no Gaivota.
1: Ai, meu Deus. Ai, minha garganta.
2: Lá no prostíbulo do Gaivota. Te juro, cara. Ao invés de ouvir as meninas, eu comecei a fazer stripper.
1: Tomou um porre de menta.
2: Lembra da menta? Cara.
0: Ai,
1: na
0: tio.
1: Toca do gordo.
0: Eu fiquei louco de quick, aí subi na mesa, pá, cuequinha. E eu com a cuequinha do Bob Esponja.
1: Meu Deus.
2: Meu Deus. E aí? E a Valentina?
1: E a Valentina?
0: Ela ficou meio vergonha, né, tio? Foi vexame, né?
1: Aham.
0: Eu tinha que me importado como um...
1: Sim.
0: Ixi, aí fiquei com vergonha. Aí ela... Até hoje não falou mais comigo.
1: Bom, mas aí foi vacilo seu, né, Rafinha?
2: Mas você foi inteligente.
1: Sim.
2: Aí você foi misturar, deu vacilo aí.
1: É isso. Mas voltando à parte da figurinha, tem uma rara que eu tô afim, Rafinha. Não sei se você vai ter aí. Uma figurinha da sua mãe.
0: Deixa eu ver.
1: Se você
0: aqui
1: tiver uma rara da sua mãe, aquela croma. Aquela.
0: Agora você desviou o papo, hein, tio?
1: Tem aí uma rara aí da tua mãe?
0: Agora você desviou a pata do nada, tio. Até porque, deixa eu te falar uma coisa pra você, ô louco. Ô maluco de pedra, deixa eu te falar uma coisa aí, ô. Ei, ô fumador de cachimbo de talo de mamona.
1: Não, Rafinha, mas
0: deixa eu te falar, ô fumador de cachimbo feito de talo de mamona.
1: Não, eu só queria saber se tem ou não uma figurinha.
0: Lá eu tô falando, quando eu te conto falando, você fica quieto, entendeu? Porque o bagulho é reto, eu não vou fazer curva na conversa, seu louco. Seguinte, o bagulho da Copa não é da minha mãe. Aí você colocou minha mãe, aí o bagulho ficou louco. Beleza? Então você quer trocar esse papo errado comigo? Vamos tocar, mano. Vamos fazer um proceder diferente aí.
1: Eu só queria a figurinha.
0: Não, só nós dois.
1: Só fala se tem a figurinha ou não.
0: Vamos fazer um proceder A gente troca esse papo reto, senão o bagulho vai ficar louco pro Zé.
1: Não, não pega nesse celular. Não pega nesse celular. Rafinha, não faz isso, Rafinha.
0: Toninho!
1: Não, Toninho não, Toninho não. Cheio.
0: Pera, Toninho, deixa eu falar uma coisa. Você vai pra disciplina, hein?
1: Não, disciplina não. Do Toninho não. Fala que eu mandei um salve pro Toninho.
0: Toninho, o maluco tá te mandando um salve aqui. Perguntou como é seu nome.
1: É, Tadeu.
0: O Fabel da Band. Falou que não gosta de você.
4: Olha aquele cão.
0: Ah, eu vou passar um pano só hoje, hein, tio.
1: Tá bom. Rafinha, um abraço pra você, viu?
0: Oh, agora, você fala muito da minha mãe, né?
1: Aham.
0: Eu vou mostrar pra você minha tia. Quem sabe você gosta dela. Aí eu vou arrumar ela pra você, tá bom?
1: Tá bom. Cadê a foto da tua tia?
0: Aqui, ó. Quer
1: mostra
0: ver?
1: A foto da tua tia.
0: Quero deixa ver. Eu achar aqui. Aqui, ó.
1: Porque se a beleza for de família, tô muito dentro, hein?
0: Aqui, ó.
1: Essa é tua tia?
0: É.
1: Ô, Rafinha, me apresenta.
0: Pode apresentar mesmo?
1: Claro.
0: Tá, mas...
1: Quantos anos ela tem?
0: Oi?
1: Quantos anos ela tem?
0: Ela tá 27.
1: Ah, eu sou um pouco velho pra ela, mas acho que não tem problema.
0: É?
1: É, eu tenho 42.
0: Mas você tem problema de homossexual, não?
5: Quero café!
1: É o quê?
5: É o quê? Quero café!
1: É o quê?
5: Café.
1: É. Ai, tchau, Rafinha, tchau.
5: Quero café!
2: Mas posso falar?
5: Quero café!
2: Se essa sua tia é homem, é o homem da minha vida, velho. Porque olha...
5: Isso aqui...
2: Ô, oh, tio porcaria. Gostoso!
5: Porcaria! Isso aqui é uma porcaria!
1: Porcaria não, hein?
5: Que não! Merda nenhuma! Desculpe!
1: Muito bem, hora aqui do nosso cafezinho delícia, de todas as manhãs, o nosso Band Bom Dia. Tá vendo aquele filme infantil, o chefinho é baseado no Rafinha? Sim.
2: Certeza.
1: Sim. Foi
2: certeza.
1: Baseado na vida do Rafinha, o chefinho. Lucy Gley tá com a gente aqui. Bom
2: certeza.
1: Dia, Lucy Gley. Que é cafezinho, né, Lu? Beijo pra você.
2: Beijo, Lu.
1: Receba aí o cafezinho aqui do Band Bom Dia, viu?
6: Bom dia, bom dia, bom dia.
2: Bom dia.
6: Manda um café aí pra nós aqui, de Djalma de Santana de Parnaíba, a Grécia e a Ditona.
1: Um abraço pra você, meu querido.
2: Obrigado,
1: Djalma,
2: querido.
1: Cafezinho, tudo de bom, boa terça aí, viu?
7: Bom dia, Tadeu, bom dia, Vieta,
2: bom dia,
7: Pidós. Manda um café ali pro Gílio,
1: bom dia.
7: Ali de São Miguel, é conhecido como guardador de linguiça.
1: O Rafinha tá
7: um cafezinho bem quente pra ele lá, pra... Quando ele acordar, é nóis, tamo junto.
1: Valeu, Vinícius. Vamos
2: falar nisso,
1: vem
2: um novo patrocínio aí, Linguiça Intu.
1: Mentira!
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1: Ai, que legal!
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8: Bom dia, Tadeuzinho. Bom dia, homem vinheta. Kleber de Biúna Toqueta, hein? Galerinha aqui da SAI, Kleber Carreteiro. Tamo por cá, hein?
2: Por cá.
8: Você tá doido? Manda um cafezinho aí pros verdureiros aí de Biúna, hein?
1: Receba o cafezinho aí, verdureiro de Biúna.
9: Bom dia, Tadeu. Bom dia, Pidon.
1: Bom dia.
9: Bom dia, filha mãe.
1: Fala.
9: Bom dia a todos aí. Quero café. Rodrigo aqui, da Videira Transporte. Bora que bora. Quero café, quero café.
1: Valeu, Rodrigão. Cafezinho valeu, pra véio. Você, meu velho. Bom dia.
8: Bom dia, Tadeu. Bom dia, homem Vieta. Bom dia, Pidon.
1: Ai, nossa, sei que eu tirei o áudio.
10: Bom dia, Tadeu. Bom dia, homem Vieta.
2: Bom dia.
10: Tô acabando de passar um cafezinho. Vem tomar café comigo, vem. Tem pão feito em casa. Beijo, beijo, beijo. É a Val aqui de Guaraçaí.
1: Beijo, Val.
8: Bom dia, Tadeu. Bom dia, homem Vieta. Bom dia, Pidoso.
1: Bom dia.
8: Oi, tranqueira. Floripa. Manda um cafezinho aqui. Que tá chovendo bem fraquinho. Bora, vamos que vamos.
1: Bora, meu querido.
2: Bora.
1: Receba um cafezinho aí.
10: Bom dia, Tadeu.
6: Bom dia, Tadeu. Bom dia, Momenta. Bom dia, Pidosso. Mano, café aí pra Flash Mania aí.
10: Comigo, vem.
1: Vocês estão no mesmo carro?
6: Isso aí, aqui em Osasco. Abraço.
1: O rádio tá tão alto que eu ouvi a outra mensagem.
2: Cara, parece que tá no mesmo lugar.
1: Um abraço aí, meu querido, bom dia.
11: Bom dia, Tadeu, bom dia. Cafezinho pro Jardel Padeiro aqui de Anápolis, Goiás. E também pro Jota, hein? Jota, fazedor das lives aí, o mexicano. É ele, JJBR.
1: O Jota, pô, um abraço pra você. Cafezinho aí, velho.
10: Bom dia, bom dia, bom dia, Banda FM. Tadeu.
1: Bom dia.
10: Bom dia para todos nós. Manda um cafezinho aí para dar uma revigorada. Rosimeire de Diadema.
1: Rô, um beijo para você, cafezinho, viu, menina?
12: Bom dia. Manda um cafezinho para mim, Cida, aqui do Butantã. Amo vocês. Beijo.
1: Cida, um beijo para você, cafezinho. Obrigado pela audiência aqui. Viu, menina?
10: Ei,
2: Obrigado!
1: Obrigado! Obrigado, meu Deus! Acabou, gente. Ponto final aqui, mais uma edição do nosso Band Bom Dia. Tá, passou rápido, voando. Um programa efêmero, né?
13: Efêmero. Que é isso, efêmero? Neférido?
1: Coisa que passa muito rápido,
13: Pedro. Ah, efêmero.
1: Efêmero.
13: Como é que faz pra ver a gente, ouvir? Fala tudo aquilo que você fala sempre.
1: Se eu não falar, o Renan tem ataque de pelanca.
13: Ah, é?
1: É Spotify, tem o nosso podcast, o Band Bom Dia, tá? Pra você ouvir a hora que você quiser. Com imagens no nosso canal no YouTube. Tá. Quem tá assistindo a gente, deixa o like.
13: Deixa.
1: Comenta também, vamos engajar. Só nos comentários, só escreve de onde você tá ouvindo a gente.
13: Isso,
1: onde
13: tá ouvindo a gente.
1: Pronto, fechou, tá? Segue a gente nas redes sociais, solta deu no Instagram.
13: Repete pra mim, Jadil.
1: Solta deu no Instagram.
2: E arroba @EmersonFrancaOficial. Gente, mas é pra seguir, porque eu e Tadeu, a gente sai do ar agora, a gente vai lá ver quem começou a seguir.
1: É isso.
2: Então,
1: aí.
2: Arroba Emerson Franco Oficial e arroba Sou Tadeu. Ah, vai lá dar uma olhada no meu Reels, que ontem eu fui no barbeiro. Cara, e aí, olha lá o que aconteceu.
1: Olha o que ele aprontou, gente.
2: Vai
1: Emerson
2: lá olhar.
1: Emerson Franca Oficial, dê uma olhada lá, tá? Ponto final no Band Bom Dia, a hora do ronco é a nossa próxima atração aqui pra animar amanhã campeã da Band
2: Só um FM. Minuto, só um minuto.
1: O quê?
2: Não, só um minuto, deixa eu rolar um minuto e eu falo. Não, não tem tempo não, velho. Tem tempo não.
1: Ah, vai te catar, meu.
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3: Band, bom dia. São 6 horas em ponto, gente. 6 em ponto, hora de Brasília. Maravilhosa manhã de terça-feira pra você. Vamos com tudo, com alegria. Deixa a tristeza pra lá, que a hora do ronco vai começar. A sua rádio do seu jeito. Vamos com alegria, né, Pitoncio?
4: Bora, eu topo. 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
3: Falou tudo, Pidão.
4: Tudo, falou tudo.

0: Bom dia, homem vinheta.
1: Bom dia.
0: Bom dia, Pidoncio.
2: Excelente dia.
0: Muito bom dia, senhor Pedro Luiz Ronco.
3: Muito bom dia, Tadeu. 6:01, é terça-feira, 26 de maio, 2026.
0: Seu Pedro, queremos saber hoje...
3: O quê?
0: Eu tô na dúvida, porque faz tempo que eu não me relaciono com alguém.
1: Verdade.
0: Então eu quero saber qual é a melhor coisa e a pior coisa num relacionamento. Se você tá solteiro ou solteira, pode contar também, porque já deve ter se relacionado com alguém, né?
1: Claro!
0: Conta pra gente aqui a coisa boa, a parte boa e a parte ruim de um relacionamento pra você, especificamente pra você.
3: Tem coisa boa.
0: Tem coisa boa, seu Pedro.
3: Mas tem coisa ruim também.
0: Bastante.
3: Queremos saber as duas coisas.
0: É isso, seu Pedro.
3: Então a pergunta de hoje...
0: É isso.
3: Então o importante é que começou... Yeah!

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1: Você falou bem.
0: Vai ser legal, o show vai
1: se
0: ser bonito.
1: Sou, olha, se eu sou seu chefe, eu dava aumento agora.
0: Me dá um aumento, Pidon.
1: Eu não sou. Falei, se eu fosse o chefe.
0: A gente quer saber a parte boa e a parte ruim de um relacionamento. Conta pra gente aqui, 11 99991-9197. Quem tá namorando, quem tá só conversando, quem tá só ficando, noivos, isso, casamento também. Conta pra gente aí a melhor parte e a pior parte do seu relacionamento.
1: Amante, pode?
0: Pra você, pode também. Eu já imagino qual seja a pior parte, né? 11 99991-9197, tá? Palavra-chave qualquer.
1: Ah, já que estamos falando de relacionamento... Violão.
0: Violão. Tem tudo a ver.
1: Tudo a ver.
0: Violão. Mandou violão. Você fala ao vivo aqui com o Ronco e conta a melhor e a pior parte de um relacionamento. Violão, hein? 11 99991.
1: Bora de música!
0: Não, que música!
2: Adulto. Baiano. Barata.
0: É você, que eu tô cansado de falar já também.
1: Acabei de te elogiar, você... Tá desligado?
0: Não. Nossa, é que eu tenho que baixar bem, por causa do...
2: Português.
0: Religião. O processador aqui é bom, viu?
1: Ah, entendi. Tô concentrado.
2: Charada.
0: Charada. Charada.
1: Charada, logo de manhã não vou fazer, não.
0: Não.
1: Mas você não tem que fazer esses coisas.
0: O combinado é: foi sorteado, você vai ter que fazer.
1: Eu tô gostando que os ouvintes estão mandando bastante coisa pro Homem Vinheta, ele passa pra mim.
2: É verdade, eu quero que você use, né? Não adianta nada eu falar e você não usar.
1: Tá bom. Posso falar o nome dele? Pode. Flávio de Sorocaba, acaba de mandar essa daqui bem legal. Acho que o Ronco vai curtir. Sabe qual é a diferença do salário mínimo e o Corinthians?
0: A diferença, nossa, entre o salário mínimo e o Corinthians?
2: Não tenho ideia. Você tem, Tadeu?
0: Eu não faço ideia.
1: Mas faço. Salário mínimo você ganha, não consegue comprar nada.
0: Tá.
1: O Corinthians compra, mas não ganha nada.
3: Eu falei, foi boa!
0: Você concorda?
3: Você gostou, Rocco?
0: Você gostou?
4: Adorei. Qual o nome da mãe dele mesmo?
2: A hora do Rocco!
1: É, aí você me pegou, hein?
0: Pergunta lá.

0: Band FM, Michel Teló, Menino da Porteira, Ai Se Eu Te Pego, aqui na Hora do Ronco, falando de relacionamentos hoje. Isso, hein, Ronco? Hoje. Como é que tá o relacionamento hoje em dia, hein?
1: É.
0: Qual é a parte boa e a parte ruim, né, Ronco?
1: É isso aí. Alô?
2: Alô, bom dia, meus lindos.
1: Aonde? Bom dia, quem é?
2: É o Rafael Barbosa.
1: Rafael Barbosa, muito bem. Já teve um relacionamento?
2: Cinco relacionamentos, Ronco.
0: Meu Deus. Bom, esse é experiente, hein?
1: Vamos começar. Qual foi a melhor coisa desses relacionamentos?
2: Ronco, primeiro, se puder fazer um agradecimento a vocês aí. Eu participei recentemente aí do Não Sabe Chuta. Muito obrigado aí, viu? Deus abençoe pelo prêmio. Comprei um presente pra mamãe.
0: Boa, meu garoto.
1: Quanto você ganhou?
2: Eu ganhei R$800.
1: E não mandou meus 200, mas tudo bem.
0: Que 200, Ronco? Não tá maluco?
1: Achei. Rafael, qual a melhor coisa do relacionamento?
2: A melhor coisa é o início, né? O início de tudo. Quando você vê ela toda maquiagem, toda maquiada, cheirosa, toda bem vestida. Aí você cria expectativa. Então essa é a melhor coisa.
1: E a pior?
2: A pior coisa é o dia a dia, né? Quando vai morar junto, aí joga isso, joga aquilo na cara. Ou o pior de tudo. Joga na cara. Como diz um amigo meu, advogado, quando separa. Não é a mesma que você casou.
0: Quando você para, vira inimigo mesmo, né?
1: No começo é cheirosa, bonita, se penteia, maquiagem e tudo.
2: É. Eu tive 5 experiências, então eu sei bem o que eu tô falando.
1: Nossa, parabéns.
3: A hora do
0: Não aprendeu, né, filho?
1: E pelo jeito não aprendeu. Eu podia falar meus pesos, mas vou falar parabéns.

0: Band FM, Paula Fernandes, não fui eu.
1: Não fui eu.
2: Aqui, é, deixa eu ver sua mão, você tá amarela. É, não foi você mesmo.
0: Deixa eu ver a sua. Foi você, né?
2: Ah, droga!
0: Hoje, a nossa pergunta qual que é?
3: É interessante, a melhor e a pior coisa de um relacionamento. Conta aqui na Band FM na hora do rumo.
0: Palavra-chave qual que é, Pidoncio?
2: Violão.
0: Violão, mandou violão, tá contando. Melhor e pior coisa no seu relacionamento. 11 99991 9197.
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15: Oi.
16: Ai.
15: Oi.
16: Ai.
17: Tá com dor?
16: Tô.
17: A sua rádio do seu jeito, 621, seu Pedro. Hoje o tema é relacionamento, né?
16: A melhor e a pior coisa de um relacionamento. Alô?
18: Alô, bom dia.
16: Bom dia, quem é?
18: Aqui é o Leandro, motorista de aplicativo. Tudo bem, Rô?
16: Bem, Leandro.
18: Tá bom dia pra rapaziada aí.
16: Pode ser, Leandro.
18: É, bom dia, Tadeu.
17: Bom dia, Leandrão.
18: Bom dia, Pedroso.
16: Bom dia, Leandrão.
18: Falou, Vieta, beleza?
17: Bom dia, Leandrão.
18: Então, na parte do relacionamento, cara.
16: Ah.
18: A pior parte, eu vou falar primeiro a pior parte, né?
16: Pode ser.
18: A pior parte é que você não pode mais ficar com ninguém.
16: Não, não pode?
18: Não, não pode mais ficar com ninguém, né? Você tá no relacionamento, você pode ficar com a sua esposa.
17: Ah, tá, pra você essa é a pior parte.
16: É a pior,
17: você tá no relacionamento,
16: não,
17: tá
16: realmente
17: proibido de ficar com alguém. Ninguém, é um absurdo,
16: é
17: realmente.
16: É triste, é triste.
18: E a melhor parte, sabe qual que é a melhor parte?
16: Qual?
18: A melhor parte é que ela lava sua louça, lava sua roupa, seu banheiro e lava suas partes íntimas.
16: Apresenta!
17: Pera aí,
19: a hora do ronco!
17: A tua mulher lava a tua bilola?
20: A mulher é uma empregada, cara. Coisa, lava a bilola, toma vergonha na tua cara, o mundo.

0: Band FM, o Pichote. Um abraço pro Dodô.
1: Oi, Dodô.
0: Grande ouvinte aqui da Hora do Ronco. Abração pra você, Dodô. Tamo Dodô. Junto, hein? 6h27 agora. Qual é a melhor e a pior parte de um relacionamento?
2: E aí?
0: 11 99991 9197, conta pra gente aqui.
3: Ô Ronco.
0: Oi.
3: Bom dia a todos.
4: Bom dia.
3: Aí.
4: Bom dia.
3: Eu acho que a melhor parte do namoro é no começo, né, Ronco?
0: Sim.
3: Quando a gente começa a viajar, a cinema, a todos os lugares, né? Fazer amor todo dia.
0: Olha.
3: E eu acho que a pior coisa do relacionamento é quando a mulher descobre da namorada.
0: É, realmente uma parte bem é constrangedora, bem, né?
2: Mas chega pra mulher e fala: você é bem melhor que a minha amante.
1: É, isso aí.
2: Ela vai adorar. Você vai resolver o problema.
1: É isso aí.

0: deixa eu. Band FM, Murilo Rufi, deixa eu aqui na Hora do Ronco, 6:30, a informação, ela tá pedindo passagem.
1: Agora, Jornal do Ronco. Moradores de um condomínio de... Desculpa, bom dia.
0: Bom dia, tudo bem?
1: Não, moradores de um condomínio em Lajeado, Rio Grande do Sul, se depararam com um casal fazendo sexo na varanda do apartamento à luz do dia.
0: O momento foi gravado pelos próprios moradores, que chamaram a polícia para o casal.
1: Delícia.
0: Nas imagens é possível ouvir os vizinhos tentando interromper o ato aos gritos. Tira aí, tira aí, tira aí. Mas sem sucesso.
1: O casal, visivelmente irritado por ter tido sua intimidade interrompida, o tal do coito interrompido, reagiu de forma agressiva aos vizinhos, chamando-os de invejosos. Olha, vou te falar uma coisa. E dizendo que estavam dentro da própria casa, faziam o que quiserem.
0: Tô na minha casa, eu posso fazer a festinha e dar um negocinho? A Brigada Militar registrou o caso como ato obsceno e encerrou como registro simples.
1: Os comentários é de Pedro Luiz Ronco, a única coisa que ele faz é fumar na sacada.
2: Eu vou falar com quem? Mas o negócio é o seguinte: os vizinhos gritavam: para aí, não é?
0: Sim,
2: para aí,
0: sim,
2: para
0: sim.
2: Aí. E a mulher gritava: põe tudo.
1: Peraí.
0: Não para.
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0: Meu Deus.
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0: Poli. Legal demais.
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0: Band FM, Bruno e Marrone. Evidências, aqui na Hora do Ronco.
1: É que eu tava terminando.
0: Ah, era você que tava fazendo.
1: Tava terminando.
0: De onde tá vindo esse barulho?
2: Olha, eu achei que tava fazendo um defeito, Duda.
1: Foi legal mesmo.
0: Poxa, seu Pedro, hoje nossa pergunta qual que é?
3: A melhor e a pior coisa de um relacionamento. Conta aqui na Band FM na Hora do Rock.
0: Palavra-chave qual que é?
2: Violão.
0: Violão, manda violão. 11999919197.
2: Quantas cordas, violão?
0: É.
1: 18.
0: 18, isso, 18. Na Band FM tem luz.

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3: Voltou!
4: Band FM, é a sua rádio do seu jeito, é a hora do ronco, 18 para 7. Agora, seu Pedro, hoje estamos debatendo relacionamento aqui,
5: é,
4: né?
5: É bonito, não é? É. Piores momentos, melhores momentos.
4: Uhum.
5: Alô!
6: Alô!
5: Bom dia!
6: Ótimo dia!
5: Quem é?
6: É a Ariane.
5: Tudo bem, Ariane?
6: Tudo ótimo.
5: Você já teve um relacionamento, Ariane?
6: Já tive e hoje eu sou casada.
5: Casada. E você vai falar sobre o atual marido?
6: Sim.
5: Qual a melhor coisa do relacionamento de Ariane com seu marido?
6: Bom, é ter uma pessoa pra gente contar pra todos os momentos, dormir de conchinha, não passar frio.
4: Queria.
5: Muito bem, isso é, essa é coisa boa.
4: E a ruim?
6: A ruim é perder a confiança na pessoa. É que nem quebrar um copo. Quebrou uma vez, já era, não dá pra restituir.
5: Que bonita frase. E você já perdeu a confiança no seu marido?
6: Olha, não vou mentir, já perdi.
4: Ih?
5: É. E foi no momento que tava de conchinha, não? Que ele falou o nome da outra?
6: Não.
5: Não?
4: Mas pelo jeito que ela riu.
5: É, mas qual foi o motivo de você perder a confiança no seu marido?
6: É dizer que estava num lugar e na verdade não estava.
4: Ah,
7: mas aí, pô, tem outro lugar.
5: É. Mas tava de conchinha, tava no lugar.
4: Não, seu Pedro, ele tava, disse que tava trabalhando, mas tava na zona, sei lá, uma coisa assim. Uma coisa assim.
7: É, não leva também pro...
5: É, tem momentos que o homem precisa se divertir.
7: No máximo no carro, mas com outro.

0: Rádio FM Henrique Juliano devia ser proibido. Aqui na Hora do Ronco, 6h47, o que não pode ser proibido é educação nesse país, né, homem vinheta?
1: Primeira aula do inglês pra vocês.
0: Professor Pidoncio Pidunga da Silva. Vamos lá, hein?
2: Gente, deixa eu avisar aqui os aluninhos nossos, todo mundo que tá ouvindo aí. Gente, já tá aberto inscrições, tá? Nova turma aí pro meu curso. Vamos se inscrever. Vamos, gente, não vamos deixar de aprender outra língua. Vamos estudar, vamos... Sabe? Ah, eu queria passear. Já tá sabendo. Ah, eu penso em sair do país. Fazer um intercâmbio.
0: Fazer quem?
2: Intercâmbio. Vai! Mas tem que aprender inglês, gente. Que é... Gente, ó. O inglês. A língua universal. Então eu tô aqui pra isso.
0: É isso aí, né, Pidoncio? God bless you.
2: Oi?
0: God bless you.
2: É remédio isso?
0: Não, é um jeito de falar saúde. É, meu Deus. Só que em inglês.
2: Inglês.
0: Deus abençoe.
2: Ah, tá.
0: É, muito bem. Ô, professor, vamos lá então?
2: Só avisar a criançada que o pessoal da Odonto não vai vir. Era quarta-feira agora, negócio, né? Do flúor.
0: Ah, eu ia vir só pra pegar o Tandy.
2: É? Não, vai, a próxima semana, né? Não vai dar.
0: Que droga.
2: Não. Bom, vai, enfim, dar, então é, foram proibidos.
0: Semana que vem a gente vê.
2: Deu um probleminha lá no negócio dela.
0: Tá cheio deles?
2: Não, na verdade estão de greve. Nunca vi aluno de greve. Você viu lá o pessoal da USP?
0: Bom, vamos lá. Ô, teacher, quem quer falar hoje com a gente é a Raimunda. Raimunda.
2: Rimindi.
0: Rimindi. A Rimindi, ela quer saber qual é o significado de advance. Advance.
2: Rimindi.
0: Rimindi. Advance. Não.
2: A palavra?
0: Advance.
2: Ok. Não, fala direito a pronúncia, pô.
0: Não é advance?
2: Advance.
0: Advance.
2: Se é um A.
0: Me ensina, professor, me ensina.
2: É um A puxando pro E, ó. Que vê, ó, a diferença, tá. Ó. Advance. Aí você falou advance, mas ó, é um E puxando, ó. É advance.
0: Advance.
2: Coloca advance. A mão assim que ajuda. É advance.
0: Advance.
2: Isso, pronto, você viu?
0: Perfeito. Ajuda mesmo a mãozinha.
2: Então pronto.
0: Né?
2: Tá, mas o que é? Agora vou olhar. Pronúncia certa, vamos lá. Deixa eu mandar um beijo pra ele. Filho da mãe. Tô pra ir lá almoçar na casa dele. Eu só vou lá pra isso também. Edson França. Edson França, uma figura querida. Gay? É, mas é querida. E a gente chama ele de Ed, né? E aí ele tava
0: jogando. Apelido dele.
2: É, o apelido dele é Ed. Jogando videogame e tal, eu olhei pra ele jogando com o Will. Conhece o Wilson, não? Will! Amiguinho nosso.
0: Tá.
2: Aí ele jogou, eu torcendo pro Edson. Aí eu fui, vai, vai, vai. Ed, vence! Ed, vence!
0: Aff, Maria, velho. Ele deu uma volta, dessa vez ele deu uma volta longa.
2: Ele,
0: hein?
2: Foi.
0: Ou apelou pro irmão.
2: Foi pra tudo, foi até lado.
0: Advance é avançar, ô professor. Avançar.
2: Ele perdeu, sabia? A hora do ronco. O Will é melhor que ele. Ronco.

0: Band FM, Luan Santana, Olho Marrom, aqui na Hora do Ronco, 8 para 7 agora, gente.
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0: Muito bem, hoje queremos saber a melhor e a pior parte de um relacionamento.
2: É isso.
0: Conte pra gente aqui, 11 999919197.
3: Olá, bom dia, amigos da Band.
2: Bom dia!
3: Espero que estejam todos bem, Fabrício de Guarapiranga.
2: Guarapiranga.
3: A melhor parte do relacionamento é casar com a mulher amada. A pior parte é a sogra. Aff, Maria, ninguém merece. Um abraço.
2: Ah, eu tenho a solução.
0: Qual é a solução, seu pai?
2: Case com uma órfã.
0: Exatamente. É uma solução.
2: Ou sai da casa da sogra, querido.
0: Também tem isso. Várias soluções pra você. É.

0: Band FM, Leonardo Eduardo Costa, As Paredes Azuis.
1: Aqui na hora do ronco.
2: Manda um abraço, Edu.
1: Opa, pode mandar.
2: Da Lilian Lopes, tá no carro ouvindo a gente, lá da Band da Cena. Obrigado pelo carrinho. Carro lotado, já deu. Tem 39 pessoas indo no carro.
1: É a lotação?
2: Oi? Não, é um carro pequeno, hein? Carro pra 5.
1: Que beleza, hein?
3: Será que ela conhece o Edu da Cena?
2: Então, não sei.
1: É, vamos lá, gente? Vamos lá.
3: Se conhece, conta alguma história engraçada pra eu falar mal do Edu da Cena.
1: Seu Pedro, hoje nossa pergunta qual que é, hein?
3: Brincadeira, hein? A nossa pergunta é o que tem de melhor e o que tem de pior num relacionamento. Aqui, Band FM, hora do ronco.
1: Palavra-chave qual que
2: violão.
1: É?
2: Violão.
1: Violão. Manda violão. 11 99991 9197 e conta aí a melhor
2: mandaram,
1: e a pior parte.
2: Mandaram o violino.
1: Ou serve?
2: Oi, pode, também é da família, né? O violino é um anãozinho.
1: Tem a vara,
2: violão,
1: né?
2: Hã?
1: É, o violino tem a vara, né?
3: Não, aí o violão.
2: Aí é problema seu.
1: Não, mas é!
2: Eu, passa a vara pra
4: não
2: tocar.
4: Sai daí. Já já tem muito mais músicas aqui na Band FM. Tá chegando a hora! 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

0: rádio do seu jeito, 73, agora seu Pedro, e tem ouvinte na linha, hein?
1: Alô?
2: Alô?
1: Bom dia.
2: Bom dia.
1: Qual é seu nome?
2: Meu nome é Driele, sou de Olímpia, São Paulo.
1: Olímpia, muito bem. Driele, você tem um relacionamento?
2: Tenho.
1: É desse que você vai falar?
2: Sim.
1: Ele é marido, é namorado, é o quê?
2: No momento é namorado.
1: Namorado, muito bem. E qual a melhor coisa desse seu namorado?
2: Companheirismo, amizade, o apoio.
1: Muito bem. Ele é companheiro, é amigo, te apoia.
2: Opa.
1: E qual a pior coisa dele?
2: Não existe a pior coisa no momento ainda.
0: Conheceu ontem.
1: Casa pra você ver, casa.
3: Hora do ronco.
0: Me poupe.

0: Confia em mim.
1: Band FM Panda, eu te seguro. Aqui na Hora do Ronco são 7:07 agora, gente. Bom dia.
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0: Aí aquele cara toca a campainha de uma residência, a mulher abre e fala: Oswaldo, canalha, sem vergonha, seu traste, há 5 anos, seu cretino, você saiu para comprar cigarro e há 5 anos que não volta para casa. Procurei tudo quanto é hospital, procurei necrotério, você não estava. Você pensa o que nós passamos, eu e seus filhos, não tinha dinheiro para pagar a escola das crianças, não tinha, quase que nós perdemos a casa, chorar meu pai para ajudar financeiramente, eu quase morri do coração, tive quase que um infarto porque não sabia onde você estava. Ouviu, seu canalha, seu cretino? Você saiu para comprar cigarro há 5 anos e não voltou, tá? Oswaldo, onde você tá indo? Oswaldo! Vou comprar isqueiro.

0: Band FM, Cleiton, Romário, Zé Neto e Cristiano não namora. Aqui na Hora do Ronco, 7h10 agora, gente. E olha ela aí, ó.
1: Ela anda de mobilete. Curte a Gretchen. Gosta de chiclete e ama fazer uma bó?
2: Linha de sabão.
1: Vocês.
2: Gente, bom dia.
0: Bom dia, linda!
2: Seus lindos, como, poderosos.
0: Como você tá, hein?
2: Ai, como é que eu tô?
0: Uhum.
2: Olha.
0: Ah, não fica em pé, não. Ah.
3: Olha.
0: Ah, Paulette, como você é bonita.
2: Olha.
0: Dá só uma rebitadinha.
2: Olha.
0: Não bate no bumbum.
4: Não bate, que aí você provoca também, né?
0: Não bate no bumbum.
2: Agora você vai me responder como é que eu tô.
0: Gostosa.
2: Ai, gente, queria muito.
0: Eu não tenho papas na língua, não. Gostosa.
2: Ai, obrigada. Eu tava tão carente de ouvir uma palavra tão linda.
0: É mesmo, Paulo?
2: É verdade. Não vem falar mulher que não gosta de ouvir. Ai, não, mas depende. Claro que depende, né, gente? A gente também não vai sair na rua e ficar se gritando gostosa pra gente.
0: Agora, Paulo, você falou que tá carente. A gente sabe. É, sim, uma data comercial. É, sim, não sei o que lá, não sei o que lá. Mas existe uma pressão da sociedade,
4: é verdade,
0: né? Em cima
4: é verdade.
0: Do dia dos namorados que está chegando. Você vai comemorar ele com alguém? Ou fica pro ano que vem?
2: Posso falar, Tadeu?
0: Posso
2: assim,
0: falar.
2: Eu não tô namorando, né? Tô sozinha, tô cuidando mais da minha profissão, tô cuidando mais dos meus negócios. Tô voltando aí, inclusive vou abrir uma franquia, né, gente? Das bijus da Paulette.
0: Ai, que legal!
2: Tô fazendo um novo monstruário, viu, meninas?
0: Uhum.
2: Quem quiser... Aninha! Tô com um novo monstruário, viu? Depois vou te mostrar. Tem pingente.
0: Tá.
2: Tem tornozeleira.
0: Tá.
2: Tem gargantilha.
0: Olha!
2: Tem tiarinhas. E aí a promoção é a seguinte, que eu continuo com aquela promoção, tá? Comprando uma gargantilha, uma pulseira, eu dou anel. Tá?
0: Vai de brinde.
2: Vai de brinde, tá?
0: Tá bom.
2: Então assim, e eu vou fazer franquia, né? As mulheres quiserem vender e tal. Eu não sei, não tô com tempo pra homem, sabe?
0: Da sua cabeça é trabalho.
2: Trabalho.
0: Se aparecer um cara, um sujeito querendo alguma coisa com você, um relacionamento...
2: Ah, mas assim, que sujeito, que cara, que homem nesse momento que gostaria de ficar comigo? Eu não sei.
0: Que homem não gostaria de estar com você?
4: É, Paulette, eu posso me interferir aqui? Eu vou falar. Cara, o Tadeu é um partidão. Tadeu tá solteiro, Tadeu é um cara bem sucedido, né? Um profissional de maravilhoso. Então eu acho que, Paulette, tá na hora de você dar uma oportunidade pra esse cara. Ele tá, gente, Paulette, 2 anos sem se relacionar, 2 anos sem ver uma mulher, 2 anos sem pegar na mão, se beijar uma boca, 2 anos sem...
0: Tá bom, acho que já chega, Vinheta. Acho que já... Ela já entendeu a ideia.
2: Posso falar? Depois de tudo isso que a minha vinheta falou, você acha que eu sou louca de ficar com você? Eu tô fora.
5: Faz muito bem.
2: Ai, pelo amor de Deus, gente.
0: Viu, Vinheta? Você fez muita propaganda.
2: Não, tem que ser mais ativo pra mim, querido.
0: É,
2: eu quero suco na costela.
0: Paulette!

0: show. Ricardo no show.
1: Aqui na Hora do Gongo.
0: Até a próxima, linda. Tchau.
1: Valeu, gente.
2: Obrigado, Goiânia.
0: Obrigado a você, louca.
1: Maravilha, valeu.
0: Tchau. Até a próxima, gente.
1: Tamo junto.
2: Boa noite, gente.
1: Valeu.
0: Valeu, chega também.
3: Meu, vocês não batem bem, velho.
4: 7 horas 18 minutos agora, homem vinheta.
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5: A melhor coisa de um relacionamento, com toda certeza, é a lua de mel.
4: Ou
5: momentos felizes, maravilhosos.
4: É. E a pior, seu Pedro?
5: A volta.
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4: A vida não é.

0: Band FM Pericles com Ana Castela, Simplesmente Acontece. 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
2: Boa.
0: Seu Pedro, hoje nossa pergunta qual que é?
1: É sobre relacionamento. A melhor coisa de um relacionamento é a pior. Vai explicar por quê? Na Band FM, na hora do...
0: Palavrinha-chave qualquer, Pidoncio.
3: Você viu que eu já sabia que você ia perguntar? Olhei pra você?
0: É, na hora, a gente tá entrosado.
3: Você viu? Não, você percebeu? Você percebeu?
0: Fala. Eu percebi.
3: Fala com a palavra. Violão.
0: Tadinho, tava tão feliz, né? Violão, manda aí 11 999919197.
1: Já, já.

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7: 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Seu Pedro, temos mais um ouvinte na linha, hein?
8: Vamos falar de relacionamentos, não é verdade, Tadeu?
7: Uhum.
8: Alô?
9: Alô?
8: Bom dia!
9: Bom dia, Ronco!
8: Quem é?
9: Murilo de Franca, interior de São Paulo.
8: Ô, oh, grande Franca, time de basquete de Franca é... não é mole, não.
9: Tá na semifinal,
8: é isso aí.
9: Hoje.
8: É, e o Corinthians é capaz de perder, mas tudo bem. Ô, Murilo, você é casado?
9: Sou casado, Ronco.
8: E vai falar do relacionamento com ela?
9: Posso falar oi pra turma aí?
8: Pode!
9: Bom dia, Tadeu!
7: Muito bom dia, meu querido!
9: Bom dia, homem vinheta!
7: Bom dia!
9: Pidonço!
10: Sou eu mesmo, bom dia, filho da mãe!
9: E aí, que dia que vai ter o show aqui em Franca?
10: Logo, logo, aguarde!
7: Vem aí! Sim.
10: Vem aí!
9: Legal!
8: Qual o nome da esposa, Murilo?
9: É Mariana.
8: Mariana. E o que é melhor do seu relacionamento com Mariana?
9: Ah, é quando tem dinheiro, né, Ronco? Quando tem cartão de crédito com limite disponível, aí é uma maravilha.
8: Aí ela gosta.
9: Oh!
8: Você trabalha?
9: Trabalho.
8: E você oferece tudo isso pra Mariana?
9: Ah, ultimamente tá difícil, viu, Ronco?
8: E qual é a pior parte do relacionamento?
9: É, tá sendo agora, né, que não tem dinheiro.
7: É, meu, acaba o dinheiro pra ver.
11: É, cara, calma.
8: Ela trabalha fora, não?
9: Ela é professora.
8: Professora. Mas ela tem o salário, não tem?
9: Tem, mas só fica pra ela, né? Ela fala que o dinheiro meu é meu e dela. E o dela é só dela.
7: É, aí realmente complica, né?
8: É. Eu acho que a solução é um cartório.
7: Não.
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8: Realmente. Aí o seu e o dela é o dela.
13: Que sorte a nossa ter vocês, nós do BZ, cara.
14: Que sorte a nossa, meu irmão. Você.

0: FM Edson Hudson, Matheus e Cauã, que sorte a nossa, hein? Aqui na Hora do Ronco, 7h33 agora, gente. Homem Vinheta.
1: 7 horas, 33 minutos. É a sua hora. É o seu momento. A partir de agora, você vai brilhar aqui.
2: Você tá apontando pra mim por quê? Que é você!
1: Pidôncio. E um momento vou morrer.
0: Ah, é brincadeira.
2: Presnata,
0: logo. Logo.
2: Nós.
0: Nós.
2: Estaremos. Gente, festa junina já tá chegando.
0: Festa junina tá chegando. Fica aqui o nosso apelo de novo, né? Canjica, pé de moleque, doce de abóbora.
2: Maçã do amor.
0: Vinho quente, quentão.
2: Paçoca.
0: Paçoca também. Enfim.
2: Canjica.
0: Canjica.
2: Bora, gente.
0: Milho. Pamonha. Pamonha.
2: Tamo com
0: fome. Quem quiser mandar pra gente, mande aqui pra Band FM aos cuidados de A Hora do Ronco.
2: Você já percebeu que tá fraco agora? Antigamente o pessoal trazia bastante coisa pra nós, né?
0: Trazia.
2: Fora a Bia Johnny, que trouxe um banquete semana passada.
0: É, pois, mas ainda tem.
3: Ela é demais.
0: Pessoas abençoadas igual a Cássia que traz.
1: É verdade, verdade.
0: Graças a Deus.
3: Cássia, apareça sempre, por favor.
2: Bom. Menos o Romário lá na Fazenda dos Pães, que nunca mais trocou até o telefone.
0: Bom, a parte pedinte à parte,
2: Ô, Jadeu, sabe que a gente comenta aqui, vocês falam negócio de relacionamento, de... E muita gente tá se separando, né, Jadeu?
0: É.
2: Muita gente separando, muita gente... Hoje em dia o pessoal às vezes casa já falando, ah, se não der certo, separa, coisa horrível.
0: Como é que você já casa pensando no fim, né?
2: Não pode, né, Jadeu?
0: Não pode.
2: E hoje em dia também as coisas estão muito mudando. Os homens, por exemplo. Tem homem que troca mulher pra ficar jogando videogame, Jadeu. Tem homem.
0: Realmente.
2: Tem homem que troca a mulher por outras coisas. E a mulher. Ô, Jadeu, posso falar? A mulher fica com necessidade.
0: Fica com o quê, Pidão, senhor?
2: Necessidade. A mulher, que o cara. O cara. Lembra que tinha uma estagiária aqui que falou que ficava pelada e o.
0: Sim, o cara ficava jogando videogame e ignorava.
2: O menino falava, sai da frente.
0: É.
2: Gente, vamos parar de contar. Aí, Jadeu. A mulher começou a trair o cara. A mulher começou a trair o cara. Aí, sabe o que ele fez? Arrumou outra. Traiu também. Mulher, tinha esse azar. Arrumou outra mulher, traiu também.
0: Que isso?
2: Ele arrumando mulher e a mulherada ia traindo ele. Aí um dia ele falou com o cara, falou, meu, não aguento mais. Minha mulher me traindo, todas me traíram. Arrumei 10 já, as 10 me traíram. O cara falou, meu, tem um aqui, descendo aqui, tem um marceneiro. Ele faz umas obras de arte, umas esculturas. Vai lá, conversa com ele. Faz uma mulher de madeira.
0: Quero ver ser traído.
2: Ele desceu lá, Jadeu. Oh, você fez uma mulher de madeira, Jadeu. Coisa mais linda. E o cara fazia na mão. Ele esculpia a madeira. Fez uma mulher linda de madeira. Mas linda, linda, linda. Aí um dia, aquele amigo que mandou ele fazer a mulher de madeira encontrou o cara chorando na calçada.
0: Oh, meu Deus!
2: O que aconteceu? Ele falou, lembra que todas as minhas namoradas me traíram, esposas me traíram? Lembro. Você falou pra eu fazer uma mulher de madeira? Lembro. Você fez? Fiz. E aí? Cupim comeu.
0: Aí, realmente, aí, meu amigo, desiste, fica aí, no videogame.
4: Aí se entrega, velho.
5: Muito boa, mesmo.
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4: Coitado do cara.
0: Tadinho, meu.
2: Tadinho.
0: Cara, realmente, tem azar no amor, né?

0: Band FM, Eduardo Costa e o Ronco. Imagina eu aqui na hora do Ronco. 20 para as 8.
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0: 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A gente quer saber qual é a parte boa e a parte ruim de um relacionamento. E aí pode ser casamento, noivado, namoro, né? Relacionamento extraconjugal. 11 999 91 9197.
2: Bom dia, galera. Bom dia, pessoal da hora do Ronco.
3: Bom dia.
2: Cadê o Vinheta, Pidoncio?
3: Fala, Fio.
2: Bom dia, Ronco. Tudo
3: bom
2: bem?
3: Dia. Bem.
2: Bom, eu não sei porque que todo mundo fala que casamento é ruim. Casamento é ótimo. Mas, se ficar um conselho legal aí, se tiver uma opção de morrer queimado, é melhor.
0: Tá aí. Tem uma opção também.
3: Pô, precisar da gasolina, a gente leva.
4: Não. Eu acho que ele falou que o casamento é um inferno. É fogo, é fogo, é fogo, é fogo.
0: Eu imagino que sim, seu Pedro.
5: Bom dia, Band.
3: Bom dia.
5: Bom, a melhor coisa pra mim de um relacionamento é poder fazer amor antes de trabalhar.
3: Nossa.
5: Não tem coisa melhor.
3: É verdade.
5: Você trabalha bem, seu dia fica perfeito.
3: Certo.
5: E a pior coisa é quando você lembra que você tem um relacionamento.
3: Pera, isso é ruim.
5: Beijo, Band.
4: Isso é casar com brocha.
0: Não!
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3: Mas é bom de manhã antes de sair,
0: é
3: né,
0: bom,
3: cara?
0: É bom, é bom, é bom.
3: Vamos focar a esposa aí.

0: Cidade FM, Gustavo Lima, apelido carinhoso aqui na Hora do Ronco. 15 para as 8, agora seu Pedro, hoje estamos falando sobre o quê?
1: Relacionamento. Tem coisa boa no relacionamento, tem coisa ruim. Queremos saber a sua opinião de coisas boas e ruins aqui na Band FM na Hora do Ronco.
0: O ouvinte falou que coisa boa é fazer amor de manhã. Um abraço para quem tá fazendo amor agora ouvindo a Hora do Ronco, né?
2: Isso, tem muita gente que
0: vai ouve. Bom dia para vocês.
3: Amor de Deus, não tem outro incentivo, não?

0: Não, gente, porque às vezes tá no rádio.
1: Às vezes é, deixa o
0: eu
1: rádio.
0: Eu conheço tipo... alguém que foi pro motel, começou a ouvir o Robson Ramos lá.
1: Eu? Vamos lá, ô
2: Pinoz. Rádio, eu escuto uma canção. Alguém está dizendo I love you, baby.
1: A palavra-chave qual que é, Pidoncio?
0: Violão.
1: Violão, manda violão aí. 11 99991 9197. Desliguei o rádio na hora.
0: Se você no motel, me sintoniza. Volta lá, vamos.
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1: FM, a sua rádio do seu jeito, é hora do ronco, 8 para as 8, seu Pedro, continuamos falando aqui de relacionamento, né? É.
2: Alô?
25: Alô?
2: Bom dia!
25: Bom dia, meus meninos mais lindos!
1: Nossa, tá ruim a ligação.
2: Chirrou de rádio, hein? Fala um pouquinho mais próximo ao telefone, por gentileza, tá?
25: Tá bom.
2: Qual é seu nome?
25: É Andresa.
2: Andresa. Sim. É casada, Andresa?
25: Sou casada.
2: E qual a coisa boa do relacionamento com seu marido?
25: A parte boa de tudo é a companhia, né? Que você sempre tem um companheiro ali, você não se sente só.
1: Tá, companhia. Legal,
0: é, companhia. Isso. Companhia.
1: Legal.
2: Ele é uma boa companhia?
25: É, de boca fechada, sim.
1: Putz.
2: Tá.
25: Na boa companhia, com a boca fechada.
2: Tá bom. E qual que é a pior coisa do relacionamento com o Bocudo aí?
25: Com quem? A pior coisa é ter um banheiro só dentro de casa. Porque aí você, a pessoa usa o banheiro, e aí logo após você também causar, e o pessoal do cadão fica tudo pra você.
1: Tá, a ligação tá um pouco ruim, mas ela disse que a pior parte é só ter um banheiro na casa.
0: Dividir o banheiro.
1: Dividir o banheiro com cagão, foi isso que ele falou.
0: Foi, ela falou, que ela falou.
2: Diga uma coisa, quanto tempo você aguenta o cheiroso?
25: Oi?
2: Há quanto tempo você aguenta o cheiroso do cagão?
25: Ah, 10 anos já, eu não tô aguentando mais.
2: Parabéns!
1: Parabéns! Hora do ronco! Você é uma santa, parabéns!

0: Band FM, Felipe Rodrigo ignora. O que vocês estão brigando aí?
1: O Vinheta tá jogando papel em mim.
0: Para com isso, filho. Vinheta, isso aqui não é quinta série, não, cara.
2: Com ele. Gosto de perturbar.
1: Pô, mas joga no Jandeu.
0: Não, em mim não. Sejamos profissionais aqui, por favor. Vamos lá? Podemos?
2: Desculpa.
0: Tá desculpado. Vamos prosseguir aqui?
1: Não, eu tenho que desculpar. Pede de novo.
2: Desculpa.
0: Não, desculpa eu. Eu peço desculpas aqui.
2: Não, deixa que eu peço.
0: Não, eu vou pedir desculpas. Desculpa eu.
1: Ó, desculpa então pra todo mundo.
3: Adulto, baiano, barata, Joãozinho.
0: Vamos lá, vai.
4: Ai, meu Deus do céu. Mendigo, namorado, padre, papagaio, pastor, português,
3: religião, profissão.
0: Amigos.
1: Quem estiver editando isso aí, se é que se edita, o tema tá ficando em cima da trilha, hein?
0: É, né? Atenção, gente. Vamos prestar atenção aí, pessoal da edição.
1: Ô, já deu. Pois amigos.
0: Não? Amigos.
1: Tinha dois amigos na rua passeando e de repente passou um cara correndo no meio deles com um armário nas costas. Um guarda-roupa. Correndo. Os dois falaram, ô, chega aí, meu, que é isso? Pelo amor de Deus, olha o tamanho desse guarda-roupa aí, você carregando sozinho. Só precisa de dois. Ele falou, não, nós estamos em dois. Ele falou, como assim? Não, meu amigo tá dentro segurando os cabides.
0: Aí é como...

0: Band FM, Leandro e Leonardo, não aprendi a dizer adeus aqui na Hora do Ronco. 8:01 agora, a gente quer saber a parte boa e a parte ruim de um relacionamento.
1: É isso.
0: 11 999919197, manda aí.
2: Bom dia, Ronco.
3: Bom dia.
2: A Band aí todos, o Tadeu, o Pidonço,
3: dia.
2: O Vienta.
3: Ô, querido.
2: A melhor coisa do relacionamento, estou casado com minha esposa há 20 anos. A pior coisa é que esses 20 anos aguentando ela roncar no meu pé do ouvido. É complicado, hein, Ronco?
0: Ah.
2: Abraço pra vocês aí, ó. Tamo junto aqui. Eu tô aqui na portaria da Sabesp em Cotia, sempre ouvindo vocês aí. Um dia sim, um dia não. Tô trabalhando um dia sim, um dia não. Então tô sempre ouvindo vocês aqui. Abraço pra vocês.
1: Trabalhar todo dia,
2: tamo
1: amigão.
2: Junto, mano.
0: Valeu, véi.
1: Eu tenho a solução. Você num quarto e ela em outro.
4: Bom dia, meu povo. Aqui é a Alexandra. Olha, a melhor coisa do relacionamento é quando seu marido te faz um pix. E a pior coisa é quando ele ronca a noite toda. Aí não dá, né?
3: Esse dinheiro, né?
1: Eu acho que toda mulher tem por obrigação aguentar o ronco.
0: É, no
5: por
0: caso...
5: isso que você tá cheio de ouvinte.
1: Não, eu.
5: Não, você mesmo.
0: Ah, no caso é o senhor. Ah, tá.
1: Ah, eu.

0: Band FM, Tiaguinho, pensamentos intrusivos aqui na hora do ronco. Um beijão pra Andréa Costa, que disse sim, ronco. A gente te aguenta mesmo.
1: Aí, viu?
2: Obrigado, Andréa.
0: Um beijo, Andréa. E a pergunta hoje, qual que é, ronco?
2: Sobre relacionamento. Coisas boas e ruins do relacionamento. Conte aqui na Band FM até as 9 na hora do ronco.
0: Pidoncio, você hoje não fuja da raia.
3: Como você sabe?
0: Porque eu tô acompanhando aqui. Tô então fazendo tá, a conta.
3: Ontem foi vinheta, hoje
0: ei,
3: você.
0: Puxa saco. Qual violão. Que é a palavra-chave? Violão. Manda violão. 11 999919197. Violão. Vem falar ao vivo com a gente aqui, hein?
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0: A sua rádio do seu jeito, 8h12. Agora, hoje o assunto aqui é relacionamento, parte boa e a parte ruim, né?
1: É isso aí, Tadeu. Alô?
2: Alô, bom dia.
1: Bom dia, quem é?
2: Adriano, da Zona Norte.
1: Zona Norte, muito bem. E você é casado, Adriano?
2: Sou casado há 8 anos.
1: Muito bem. E
2: posso dar bom dia pros meninos?
1: Pode, Adriano.
2: Bom dia, Tadeu.
0: Bom dia, Adriano.
2: Bom dia, homem vinheta.
0: Ô, querido, bom dia.
2: E Doncinho, filho da mãe.
3: Ah, ele aí, já. Bom dia, seu tranqueira, virado da febre do rato, como diz o...
0: Ô, pera só um minutinho, gente.
3: Infeliz das costas.
0: Bom dia, Nelson.
3: Bom dia, Nelson.
0: Bom dia.
3: Bom dia, meus queridos, bom dia.
0: Bom dia, bom dia.
1: Ô, Adriano, qual é o nome dela?
3: Pato.
2: É, Nathalie.
1: Nathalie, muito bem. Qual a coisa boa do seu relacionamento com Nathalie?
2: Ó, o casamento é muito bom, muito bom. Se eu soubesse, tinha casado muito antes. A melhor parte do casamento é quando...
3: Ele tá cochichando?
2: E também quando...
0: Tá, entendi a piadinha que ele tá fazendo.
2: Isso é tudo muito bom. Agora a parte ruim é ser casado, né?
0: Você entendeu as partes boas?
3: Xinga ele falando baixinho também.
1: Ai, tô... Agora, Adriana, por que você não se separa? Você tá tão ruim assim?
2: Não tá ruim, eu te falei todas as partes boas.
0: É que você não ouviu, né,
2: Rô? Casado.
0: Principalmente a parte do...
1: Como é que é a parte boa?
2: A parte boa é quando...
1: Oh, que bimba estranha, hein?
4: Não! A hora do ronco!
0: Não é bimba.
3: São ratos.
1: Ah, não.

0: FM, Zé Neto e Cristiano, cadeira cativa aqui na Hora do Ronco amanhã, hein? Band FM de pertinho, Zé Neto e Cristiano, você não pode perder. 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
1: Segunda aula do inglês pra vocês.
0: Professor Pidoncio Pidunga da Silva. O repetente tá zanzando pelos corredores da escola.
2: O repetente acaba de deixar o estúdio.
0: É.
2: Sabe que um dia a gente podia fazer? O dia que ele for contar uma piada aqui, nós dois sair.
0: Ia ser interessante. O Henrique tem que ficar operando aqui, né?
2: Mas deixa, só pra ver.
0: Vamos ver.
2: Ele sentir o que é abandonar esse colega de trabalho.
0: Exatamente.
2: Sai, vai fumar, não tá nem aí pra nós.
0: Pode falar? Quem perde é ele, queridão.
2: E agora você falou tudo.
0: É ele que tá perdendo, tá?
2: Perdeu a aula, vai repetir.
0: É isso.
2: Vamos lá.
0: Let's go, teacher Pidoncio Pitunga da Silva. How are you feeling today?
2: Ah? Desculpa, você falou no jeito burro.
0: Tô falando em inglês.
2: É, mas eu não entendi.
0: Como é que você tá hoje? Como é que você tá se sentindo?
2: Tô bem, graças a Deus, você?
0: Tô bem.
2: Ô, meu querido, ele falou inglês, você responde em inglês, você não é professor.
0: Exatamente,
2: vamos conversar. Não se intromete. Não se intromete.
0: Desculpa. Clima pesou aqui na sala de aula,
1: pesou,
0: hein? Pesou, vamos aprender então, professor?
2: Olha, eu vou falar, uma hora eu desisto, hein? Uma hora eu pego.
0: Você não promete coisa que você não vai cumprir.
2: Uma hora eu pego o contrato, olha aqui, ó.
0: Não rasga, não rasga.
1: Você tem um contrato pra fazer isso?
2: Não, só... É meu sonho, né, mas não tem.
0: Pra dar um peso aí.
2: É.
0: Ai, desculpa.
1: Cospe! Cospe!
0: Ai, tô com dor de garganta.
2: Ixi, Maria.
0: Patrícia Silva.
3: Patrícia Silva.
0: Ela quer saber, professor, qual é o significado da palavra... Cara, eu esqueci a palavra. Não, eu vou lembrar. Sweet é a palavra.
2: Eu te juro, uma hora eu vou pegar cá,
0: não.
2: Vou pegar meu contrato, ó. Porque ninguém tá dando mais atenção pra mim.
0: Não, é
2: que qual é a palavra?
0: É sweet.
2: Ok. Sei que você não ia prestar atenção, viu, Ana? Tô de olho em você. Isso nada mais é do que... Inclusive, eu fui na casa do Emerson França e fiquei muito feliz. Eu não sabia como é que chamava, e de verdade. Porque ele me deixou num quarto, assim... O quarto que ele me deixou não tinha nada. Mas no dele eu fui, tinha um banheiro. Aí ele falou, isso aqui é uma suíte. Falei, eu não sabia!
0: Meu querido!
2: Eu achava que era um puxadinho dentro do quarto.
1: E puxadinho dentro do quarto?
2: Não é suíte, Jadil.
0: Suíte é doce. Doce. Já ouviu uma música chamada Sweet Dreams?
2: Abaixa aí e canta um trechinho. Ou você tem ela aí?
0: Eu tenho aquela.

0: Band FM, Bruno e Marrone. Garçom aqui na Hora do Ronco, 8h23, Homem Vinheta.
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2: Hoje vocês escolheram que a palavra pra falar com o ouvinte falar com a gente, era violão.
0: Sim.
2: Vocês podem não saber, mas dificilmente tem um artista que faça um solo no violão como eu faço.
0: Eu vi que você puxou um violão aí da cenografia aqui.
2: É. Posso?
0: Tá funcionando?
2: Tá.
0: Pode, você quer dar uma palhinha?
1: Só uma palhinha, vai.
0: Dá uma palhinha, vamos lá.
2: Silêncio.

0: convulsão, seu Pedro? Tá tocando violão.
1: Você estragou tudo.
2: A hora do ronco. A hora do ronco.
1: Caramba, estranho, não é? Um violão sem corda.

0: FM, Diego Vitorongo, beijei a cura aqui na Hora do Ronco, 8h26 agora, gente.
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0: Bom dia, Babi.
2: Cadê o bom dia? Cheguei aqui nessa terça-feira com as primeiras informações.
0: Vambora.
2: Gente, aposentados, pensionistas e beneficiários do INSS já começaram a receber a segunda parcela do 13º salário antecipado pelo governo federal. Os pagamentos seguem até dia 8 de junho, conforme o número final do cartão do benefício.
0: Maravilha.
2: E olha só, eu tenho um recado importantíssimo. Sabe quem que tá de volta hoje na tela da Band?
0: Quem? Tadeu?
2: Os três chefes mais amados do Brasil. Ah. Henrique Fogaça, Helena Rizzo e Eric Jacquin retornam para uma nova temporada de Masterchef Brasil. E claro que, como sempre, vem bem apimentado, hein? Porque no Masterchef é assim, né? Um ingrediente pode mudar tudo, para o bem ou para o mal.
0: Uhum.
2: Então já anota aí. Hoje, a partir das 10h30 da noite, você tem compromisso marcado para acompanhar a nova temporada do Masterchef Brasil.
0: Maravilha!
2: Um beijo, Tadeu!
0: Beijo, Barbi! Pois não, seu Pedro?
3: Não, eu falei pro Arthur ele ir embora porque eu preciso me preparar para assistir o programa.
0: Faz parte aqui do Band de Notícias a pergunta do Ronco se o Emerson... Você vai embora, Emerson?
4: Prefiro não responder.
1: Daqui a pouco na Band FM tem mais músicas e tem Gustavo.

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2: Olá pessoal, muito bom dia, ótima terça. Trânsito completamente travado na Juracy Magalhães nos dois sentidos e já atinge também quem está vindo da CM Parque Bela Vista e também do Iguatemi. Se você está vindo da Paralela em direção ao centro, pegue a Avenida Bonocô. Está vindo do Rio Vermelho em direção ao Milho Empresarial? Siga pela Orla. 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Renata Falcone para Band FM, a sua rádio do seu jeito.
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7: Ai, amiga.
8: Conta tudo.
6: Papo de amiga. Bom dia, amiga Mi.
7: Tudo bem?
6: Tudo bom.
7: Então tá bom, tudo bem, seu Ronco?
6: Bom dia.
7: Bom dia, Pidozinho.
6: Oi, Mi.
7: Oi, Vinheta.
6: Bom dia.
7: É super terça que eu falo, eu tô assim, ó.
6: O ouvinte deve achar que a gente é maluco, né? Ela acabou de dar bom dia pra eles. É que no primeiro bom dia a gente tá cochichando, agora a gente tá falando alto, né?
7: Né? O que aconteceu? Não.
9: Vamos lá. Mi, eu tenho um sério problema que quando eu conheço, você é um cara muito legal, muito
7: Oi, linda.
9: Top. A gente acaba sendo amigo, conversando sobre tudo, rindo. É aquela amizade nota mil. E aí quando ele começa a namorar com outra pessoa, vira pra mim e diz: nossa, eu era apaixonado por você. Meu, por que que o cara não dá sinal? Por que que o homem é tão lento? Ou eu que sou lenta demais e não percebo?
6: É você.
9: Ai, Milena, e me quando, ajuda, vai.
6: E quando dá sinal, refuga? Rua,
9: Presidente Prudente.
6: É exatamente.
7: Amiga, só louca. Que isso? Viu, o cara tá lá, o cara é top. É gato, é não sei o quê. E uma amizade top. Você é solteiro, ele também? Meu,
6: vai pra cima, minha filha.
7: Vai lá você, entendeu?
6: É, cara, abraça.
7: Abraça, chega. É, vai pra cima. Você vai dar um beijo nesse. Se ele recusar, você fala: ai, nossa, tava confundindo, amigo.
10: Mas vai pra cima e depois vai pra baixo também.
6: Peraí. Talvez ela queira algo mais explícito mesmo, né?
10: Eu falei.
7: É o que dá no final, né, gente?
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0: Band FM, Gustavo Mioto, pedido de socorro, a versão exclusiva Band FM de pertinho, amanhã tem com Zé Neto e Cristiano, você não pode perder, hein? 8h39 agora, vamos dar uma olhadinha aqui nas redes sociais da Band FM,
1: lembrando, pra nós, Jadil.
0: Daqui a pouco tem resultado de sorteio, viu? 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Fazer a festa na Shopee, né? Mandar um beijo pra Yolanda, que tá com a gente aqui. Diz que a melhor parte de um relacionamento é passar 51 anos com a mesma pessoa. Todas as situações boas ou más que se possa sentir. 51 anos é bastante coisa.
2: É muita,
0: né?
2: Coisa, cara.
0: É muito tempo, né, seu Pedro? Você tá nesse pique aí, né?
1: Nem te conto.
0: Neia tá com a gente aqui, bom dia.
2: Neia.
0: Um beijo pra Iracema também, Valdinene, pra Sandra também, pra Sônia, diz que a melhor parte do relacionamento é ter um companheiro pra vida toda, como eu tenho.
2: Olha,
0: ele fica 24 horas ao meu lado, que é isso, gente.
1: Ah, coitado.
2: Não, aí não é, ninguém merece.
0: Pelo amor de Deus, 24 horas.
1: Não.
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0: Aí também não, né, gente?

0: Tarde FM, Ana Castela, Jean Giovanni. Convite de casamento, o grande amor da minha vida. 8h44 agora, gente. Para os relacionamentos que não vão bem, a próxima ouvinte aqui tem a estratégia perfeita. Oba. Para que dure para sempre, gente.
1: Bom dia, meninos.
2: Bom dia.
1: Aqui é Edilene, Jardim Ângela. E a melhor coisa é quando você casa, que o marido dorme na casa dele e a gente dorme na da gente. Pronto. Tem coisa melhor.
0: Tá aí, pronto.
2: É isso aí.
0: Relacionamento vai durar para sempre. Né, Ronco?
3: Esse casamento eu quero.
0: Esse aí é bom.

0: Band FM, turma do pagode, Zeca Pagodinho, pedindo a conta, vamos pedir a nossa aqui, seu Pedro, acabou.
1: Amanhã, se Deus quiser, estaremos de volta sempre pela Band FM pra todo o Brasil, com mais uma edição de A Hora do Ronco.
0: Valeu, Vinhetão.
2: Valeu, gente, um abraço.
0: Valeu, Pidoncio.
3: Obrigado pelo carrinho de todos, tchau.
0: É isso aí, Pidoncio. 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
0: Parabéns, Sidney Alves Rodrigues, Sidney. 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
12: Tô de volta, tô chegando nessa manhã maravilhosa pra você hoje, terça-feira, dia 26 de maio. E vamos nessa que tá legal, tá bom, a Bessa e a Catinha chegou pra te fazer companhia, pra tomar café com você, fazer o lanche das 10 e até a sobremesa comigo hoje. A sua rádio do seu jeito, e a gente começa a nossa manhã show com o quê? Com o quê, Brasil? Sei que você gosta e tá esperando hoje porque você quer ganhar.
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12: Agora 8h55, muito bom dia, muito prazer, eu sou Katia Howland, vou estar com vocês grudada, colada, aqui na Band FM até às 11 da manhã com o nosso Manhã Show, que traz pra você a caixa premiada, traz a Super 6 e traz, é claro, a sua participação nessa manhã gostosa do dia 26 de maio. Mês de maio já tá acabando, mas que vem o mês de junho, o mês do São João, do forró, da alegria também. Olha só, gente, caixa premiada de hoje não tá acumulada, mas eu tenho 100 reais que pode ser todinho seu pra você fazer o que você quiser nessa terça-feira. Mas, Katinha, como é que eu participo? A gente solta sempre 3 dicas aqui da caixa premiada. A primeira dica vai sair agora, daqui a pouco a segunda. Na terceira, eu já ligo pra você. Se você acertar o que tem na caixa, você leva 100 reais. Se você errar o que tem na caixa, o prêmio vai acumular. E é claro que na quarta-feira eu vou ter 200 reais. Vamos nessa. Primeira dica de hoje pra você anotar e mandar pra mim pelo WhatsApp. 71 99476363. Aproveita. Segue a gente também no Instagram, no arroba Band FM Salvador. Essa é a rádio do seu jeito. A rádio que chegou pra ficar em Salvador com muita música boa, muita alegria e que é igual tudo que o povo baiano queria, né? Música é opção 1, a dica número 1 da caixa premiada, muita gente usa no inverno. É uma coisa que muita gente usa no inverno, tá bom? Tem gente até que usa fora do inverno pra trabalhar também. E aí, já sabe o que tem na minha caixa? Você pode acertar através do 71 99476363. Aproveita, manda esse bom dia, me conta como é que tá a sua terça-feira, o que você tá aprontando, o que você tá fazendo hoje. Quero saber de tudo, tá bom? 8h56,

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0: cantar comigo? Você sabe cantar já a música do Manhã Show? Bom dia, Rafinha.
1: Eu tenho muitos talentos, mas um deles não é cantar. Só tenho voz de taquara rachada.
0: Não, você tem voz de locutor. Você tem uma voz assim de comunicador, de jornalista, mas a gente não canta, né? A gente só sabe falar, né?
1: Exato. Você quer que eu faça assim, igual o locutor?
0: Assim, bom dia, ouvintes da Band.
1: Bom dia, ouvintes da Band.
0: Terça-feira abençoada pra nós, né?
1: É uma terça-feira abençoada.
0: E muito abençoada e especial pra gente também, né?
1: Ah, com certeza.
0: Depois vocês vão saber de tudo isso. Gente, muito bom dia pra você. Eu tô no ar com Manhã Show até às 11. Tem caixa premiada hoje, sabia, Rafinha? Tem 100 reais a nossa caixa premiada de hoje.
1: É. Não tem nada de 100 reais. Vai ter 200, que eu tô botando mais 100
0: tá
1: agora.
0: Tá vendo? Eu amo quando ele dá bom dia. Tá vendo que eu disse na mensagem que a gente tem que acreditar, que a gente tem que ser determinado, não desistir, que coisas boas estão por vir. Então eu tenho 200 reais da minha caixa premiada de hoje pra você acertar. Big Boys autorizou. Então tá dobrada hoje. Tem 200 reais na nossa caixa. Você participa através do 71999476363. Um ótimo dia pra você. Não tô sozinha nessa terça-feira, dia 26 de maio. Eu tô com a Cacazinha. Bom dia, Cacá.
2: Opa. Bora, terça-feira. Feira, todo mundo quer saber se a Virgínia Fonseca volta pro Zé
0: Também
2: Felipe.
0: Quero saber,
2: Vamos
0: eu acho que tem volta.
2: Vamos comentar sobre isso. Será?
0: Será?
2: Ontem teve encontro dos dois.
0: Foi mesmo, teve até dancinha.
2: Também vamos falar de atriz famosa, que só esse ano foi internada 3 vezes.
0: Meu Deus do
2: e
0: céu.
2: E sertanejo Israel, da dupla Israel e Rodolfo, sofre acidente de carro. Calma, tá tudo
0: tá
2: bem
0: tudo
2: com
0: bem
2: ele.
0: Com ele, graças a Deus.
2: Tudo isso, a gente comenta aqui hoje, na Band FM.
0: 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Bom dia, Pedrão,
3: minha
0: tudo bem?
3: Kátia.
0: Como
3: aqui
0: é que vai?
3: Pedro de Brotas.
0: Alô, Pedro de Brotas.
3: O que tem na sua caixa é uma luva.
0: Será uma luva, Pedro?
3: Liga aí, vai, Kátia.
0: Deise de Camaçari. Bom dia, Deise. Tudo bem,
4: pessoa
0: maravilhosa?
4: Na Band FM, a pessoa. Melhor da Bahia. Um abraço.
0: Um abraço.
4: Tem a caixinha, me liga.
0: Noélia, bom dia.
4: Catinha.
0: Bom dia, Noélia, de Pernambués. Alô, Pernambués.
5: Acho que eu já sei o que tem na sua caixa, viu?
0: Noélia.
5: Mas eu vou ficar ouvindo a segunda dica pra você me ligar e eu ganhar esses 100 reais, viu?
0: Não é 100 não, é 200,
4: bom dia,
0: viu, Noélia?
4: Cátia,
0: qual dia?
4: Eu sou da turma da Band FM,
0: tudo
4: que é
0: bem,
4: a minha
0: Cláudia.
4: Do bairro do Garcia Ligadinho.
0: Alô, Garcia.
4: Esse dia de fogo ligado onde? Na Band FM.
0: Coisa
4: Catinha,
0: boa.
4: Menina. Eu acho que eu sei. Acho não, na verdade, achismo. Eu tenho certeza que tem na sua caixa premiada hoje. E, Catinha, libera aí.
0: Tá bom, vamos
5: Oi,
0: ver.
5: Oi, Kátia, maravilhosa.
0: Oi,
5: João, bom dia.
0: Tudo bem, maravilhosa?
5: Liga pra mim, Kátia.
0: Já sabe o que tem na minha caixa?
5: Eu sei o que é que tem dentro de sua caixa.
0: Ai, meu Deus do
5: céu. Que Deus abençoe todos vocês.
0: A você também.
5: Da Band FM.
0: Obrigada, Cris. Bom dia, Cris.
6: Bom dia, Kátia.
0: Bom dia, meu amor.
6: Uma ótima terça-feira pra todos nós.
0: Pra você também.
6: Nosso dia.
0: Amém, Cris. Bom dia pra você. Quem mais tá comigo?
5: Bom dia. Gardenha de Camaçari.
0: Alô, Gardenha. Tá bom, Gardenha.
5: Eu já sei o que é que tem dentro de sua caixa.
0: Alô, Sandrão. Tudo bem, Sandrão?
7: Aqui é Sandro Aleixo Batatinha na escuta.
0: De onde, Sandrão? Mata de São João. Bahia.
7: Manda um alô pros operadores de máquina aqui da Bahia, Catinha. E eu sei o que é que tem na sua caixa hoje, Catinha. E outra, manda um abraço pra nosso amigo Nilson também.
0: Alô, Caçambeiro. Nilson, Caçambeiro.
7: Um abraço.
0: Olha
7: e um feliz aniversário pra minha sobrinha Ana Luísa, que tá na sua escuta.
0: Ô, Ana Luísa, felicidade pra você. Profeta Brutos, bom dia, Brutão.
8: Bom dia, Catita bonitona, Catita não, o Profeta rapaz. Bruto, passando pra desejar aquele bom dia a vocês e
0: pra
8: a todos os ouvintes.
0: Também.
8: Liga pra mim que eu sei o que é que tem nessa sua caixinha, viu, manhã?
0: Tá bom,
8: um abraço,
0: painho.
8: Bruto.
0: Um beijo pra você, Edivaldo.
8: Dia,
0: tudo bem, Edivaldo do Rio Vermelho?
8: Edivaldo Gomes, do Rio Vermelho.
0: E aí, Edivaldo?
8: Todo da Manhã Show.
0: Que bom, Cátia. Edivaldo.
8: Tem alguém aí na rádio que vai fazer aniversário.
0: Verdade,
8: essa
0: me conta.
8: Semana.
0: Quem é,
8: Chamara
0: quem é?
8: Kátia Hall, não sei se você conhece.
0: Ai, meu Deus do céu, vou ficar
8: boa.
0: Mais velha. Um beijo pra você, meu lindo. Ale.
9: Bom dia, Kátia.
0: Bom dia, Ale.
9: Alessandra Jordanho, do bairro da Saúde.
0: Alô, Saúde.
9: Passando pra deixar um beijo, uma feliz terça-feira.
0: Pra você também, meu
10: bom
0: amor.
10: Dia,
0: bom
10: Kátia,
0: dia,
10: Kátia,
0: meu
10: Rainha
0: amor.
10: Das manhãs.
0: É hoje,
10: eu acho que já sei, viu?
0: Já sabe?
10: Eu já sei o que tem na sua caixa.
0: Ai, meu Deus do céu. A Silvia também
11: bom
0: sabe,
11: dia,
0: Cosme
11: Kátia.
0: De Farias.
11: Obrigada, viu,
0: coisa boa, Silvinha.
11: De Fazenda de Farias. Eu sei o que tem na sua caixa, viu?
0: Tá bom, meu amor.
11: Quando é que você vai me ligar, Catinho?
0: Ah, na sua hora, sua
12: bom
0: hora
12: dia,
0: vai
12: bom
0: chegar.
12: Bom dia, bom dia,
0: alô, Beraldo.
12: A voz mais de uma atlética.
0: Ai, meu Deus do céu, quem dera. Obrigada, Evaraldo.
12: Tô por carro.
0: Viu, meu amor?
12: Eu não sei o que tem na sua caixa, não.
0: Tá fácil hoje.
12: Tô ligado.
0: Boa sorte pra você.
12: Tô na banca.
0: Gente, quero dizer que a nossa vitória vai ter sempre sabor de mel. Vamos começar agradecendo porque a gente já tem tantas vitórias, a gente já conquistou, né? E muita coisa boa está por vir. É só acreditar. 9h13, bom dia, Damaris. Sabor de mel.

0: Demais, o som do menos é mais champanhe aqui na Band FM, a sua rádio do seu jeito. E aí, você já tá com champanhe na mão pra festejar sua vitória? Espero que sim. 9h22, aquele bom dia especial pra você que tá em casa, no trabalho, no trânsito agora. Você tá fazendo o quê? Me conta, tá procurando emprego? Hoje você vai encontrar o emprego dos seus sonhos, tá bom? Pode ter certeza, pensa positivo. Hoje você vai conseguir realizar pelo menos um daqueles seus milhares de sonhos que você tem. Está na torcida pela sua vitória. Ó, por aqui, Kátia Howlett, grudada, colada, mas não tô sozinha, porque eu tenho uma turma, tenho uma Lu.
1: Bom,
0: oi, Luzinha.
1: Dia,
0: bom dia, maravilhosa.
1: Com Jesus na frente sempre.
0: Sem ele nem tente, né, Lu? Um beijo pra você, maravilhosa, viu?
1: Eu ainda não tô sabendo o que tem na sua caixinha.
0: Não sabe ainda,
1: Lu. Na segunda dica, viu?
0: Na segunda dica vocês vão acertar. Tem gente que já tá acertando, viu?
2: Olá, Kátia, um bom dia.
0: Oi, Carlinha.
2: Ótima terça-feira pra todos nós.
0: Tudo bem, Adriana. Oi, Adriana.
2: Kátia, eu não sei o que tem ali na sua caixa ainda não,
0: não
2: viu?
0: Sabe,
2: vou aguardar
0: Adriana.
2: A segunda e terceira dica.
0: Tá
2: me liga,
0: bom.
2: Kátia.
0: Um beijo pra você, meu amor. Eric.
3: Bom dia, Kátia.
0: Oi,
3: essa
0: Eric de Catu.
3: Sua aí ficou fácil.
0: Fácil, né, Eric?
3: Pode me ligar aí que eu já sei o que tem na caixa premiada.
0: Tá fácil.
3: Kátia, manda um abraço aí pra galera aí da...
0: Me conte.
3: Verbaza.
0: Pronto.
3: Pojuca, Bahia.
0: Turma de Pojuca, Bahia. Um beijo pra você,
4: Tinha.
0: Carlinha. Politeama.
4: Tá falando aqui, é Carla do Politeama, passando pra desejar um ótimo dia.
0: Valeu, meu amor.
4: Pra você e todos os ouvintes da Band FM.
0: Valeu,
4: um beijo,
0: princesa.
4: Catinha.
0: Oi, meu lindo.
5: Bom dia, Catinha. Quem tá falando é Vanusa.
0: Oi, Vanusa. De onde?
5: Jacuípe.
0: Jacuípe, Bahia.
5: Liga.
0: Prazer
5: esperando
0: falar com você.
5: Esperando a segunda dica.
0: Um beijo, minha linda.
6: Bom dia, Catinha. Aqui é Nilda de Candeias. Que Jesus nos abençoe e nos guarde, minha filha.
0: Amém.
6: Me liga que eu sei...
0: Tá na caixa,
7: bom dia,
0: sabe,
7: Kátia,
0: né,
7: tudo bem com você?
0: Bom dia,
7: quem tá falando aqui? Alan da Boca da Mata.
0: Alô, Boca
7: sigo
0: da
7: aqui
0: Mata.
7: No meu trabalho, no meu home. Tô ouvindo aqui a Band FM, tá bom?
0: A Bahia
7: um
0: toda ouvindo a gente.
7: Vocês.
0: Não é só a Bahia, não. Sergipe também tá comigo, né, Ricardo Galvão?
8: Bom dia, minha amiga Kátia Raul.
0: Bom dia, Ricardo Galvão.
8: Ricardo Galvão.
0: Ei, vozeirão.
8: De Aracaju, Sergipe. Ô, Kátia.
0: Oi, meu amigo.
8: Eu sei o que é que tem na sua caixa, viu,
0: é
8: minha
0: mesmo?
8: Querida?
0: Oh,
8: é isso aí,
0: céu.
8: Diga.
0: Boa sorte. Cheiro pra você, pra turma de Aracaju. Lícia.
9: Deus abençoe nosso dia.
0: Amém, Lícia. Da minha filha.
9: É, ontem foi aniversário da minha filha.
0: Qual o nome dela?
9: Manda um beijo pra ela, por favor, Jéssica Conceição da Cruz.
0: Jéssica Conceição da Cruz.
9: E meu filho Jocinei Conceição da Cruz.
0: Hoje Jocinei, um beijo pra você, viu?
9: Dê um bom dia.
0: Amém, meu amor.
10: Bom
0: dito.
10: Dia, gatinha, bom dia.
0: Tudo
10: que
0: bem,
10: Deus abençoe
0: dito.
10: Nossa terça-feira, da terça-feira abençoada, de paz, tudo de bom.
0: Amém. Valnei.
11: Bom dia, Cátia.
0: Bom dia, Valnei.
11: Barra de Jacuípe.
0: Barra do Jacuípe.
11: Um dia abençoado pra todos da rádio. Bom
0: amém,
11: dia,
0: amém. Cara. Obrigado, aquele
12: bom
0: Roberto.
12: Dia, gatinha.
0: Oi, Roberto Sussuarana.
12: Tô passando aqui pra te desejar um bom dia e uma ótima terça-feira.
0: Pra você também,
13: bom
0: Carlito.
13: Bom dia, Catinha.
0: Bom dia, Carlito.
13: Camassari, que Deus abençoe o nosso dia e nos dê muita paz, muita saúde. Tudo de bom nas nossas vidas.
0: Amém, Rony.
14: Bom dia, Catinha.
0: Bom dia,
14: é Rony.
0: Embaçaí.
14: Embaçaí
0: também tá comigo.
14: Aplicativo.
0: Obrigado
14: Me
0: pela
14: liga
0: audiência.
14: Que eu sei o que tem dentro da tua caixinha.
0: Já sabe, Rony. Eliana
15: bom
0: de
15: dia, Catinha. Bom dia. Com Jesus, maravilhosa. Aqui é Eliana Ribeiro de Sussuarana Velha. Eu sei o que tem na sua caixinha premiada. Me liga aí, que nunca mais você me ligou.
0: Oh, meu Deus do céu. Bom dia,
16: bom
0: maravilhosa.
16: Bom dia, Kátia. Mais uma terça-feira de corre.
0: Amém. Eva.
16: Jacuípe pra Camaçari. Que você tenha um dia abençoado.
0: Amém, Eva.
16: Hoje eu acerto o que tem na sua caixa, amiga.
0: Boa sorte pra você, meu amor. Deixa eu mandar um abraço pra Bianca Cartilho, que tá com a gente na Pituba, sempre ligada, sempre participando da nossa programação. Bianca, meu amor, um beijo pra você. Tem mais um aqui?
17: Bom dia, Kátia.
0: Bom
17: que Deus abençoe o seu dia. Que
0: amém,
17: Deus
0: meu lindo.
17: Você. E toda a sua equipe sempre.
0: Obrigada,
17: Jéssica,
0: meu querido.
17: Jéssica aqui de Pernambués.
0: Alô, Jéssica.
17: Motorista da Guanabara.
0: A turma da Guanabara.
17: Na
0: a do Guanabara
17: agora.
0: Vem.
17: Entrou pra Fortaleza.
0: É, coisa boa.
17: Beleza,
0: me
17: Kátia?
0: Leva, viu? Tô indo
17: eu
0: com você.
17: Eu iniciei a rádio aqui agora. Não vi ainda as dicas, mas vou esperar a próxima aí pra ver se eu consigo detectar o que tem na sua caixa, beleza?
0: Tem até
17: Jéssica
0: música.
17: Jéssica aqui de Pernambués.
0: Alô, Jéssica de Pernambués.
17: Deus abençoe
0: amém.
17: Todos vocês aí da Band.
0: Obrigada.
17: Espero
0: até
17: que um dia eu tenha sorte de você ligar pra mim.
0: Tá bom,
17: beleza?
0: Jéssica. Tá bom.
17: Mais boa sorte a todos também.
0: Tá bom.
17: Um abraço.
0: Bom dia
17: a todos. Band FM. Tô ligado.
0: Valeu, Jéssica de Pernambués. Motorista da Guanabara. Pega o Guanabara e vem. Mas agora eu vou pegar carona na fofoca, falar de uma coisa. Deu um susto em todo mundo, né? Foi um acidente que teve com Israel, da dupla Israel e Rodolfo. Mas tá tudo bem, né? Cacá, me conta.
18: Israel, da dupla Israel Rodolfo, deu um susto em todo mundo, hein? Ele sofreu um acidente de carro na madrugada, da segunda-feira que passou, é isso mesmo. Ele sofreu esse acidente na BR-153 de Goiânia. Estava voltando para casa, tinha cumprido ali a agenda de compromissos. E a sorte é que o Israel estava numa velocidade ok, permitida da estrada. Acontece que um carro, né, mudou de faixa sem sinalizar. E aí complicou ali a vida do Israel. O Israel foi atendido rapidamente, não precisou de cuidados médicos e está bem. Foi apenas um susto. A equipe da dupla Israel e Rodolfo agradece o carinho e a preocupação. Aí dá um susto, né? Olha, gente, não é fácil essa vida de cantor. Eles vão para um lado, vão para o outro e tem que tomar cuidado mesmo. Por mais que esteja na velocidade permitida, você tem que tomar cuidado com os outros, né? O problema não é nem você, são os outros que estão na estrada. Não é fácil, não. Tá doido.
0: Não é mesmo.
18: Graças a Deus, tá tudo bem com Israel, da dupla Israel Rodolfo. E daqui a pouco a gente volta. Ah, meu pai, é pra falar do aniversário da Maria Alice, filha de Virgínia Fonseca e Zé Felipe. Há quem diga que Virgínia Fonseca deve voltar para Zé Felipe. Será?
0: Será? Será?
18: Daqui a pouco a gente volta pra falar sobre isso.
0: Eu acho que se ele disser sim, ela volta, viu? Só tá esperando sim. Israel.

0: demais, eu sou do Murilo Ruf, saudade estranha aqui na Band FM. Que saudade estranha, de que você tá com a saudade estranha, hein? Conta pra mim, conta tudo que eu quero saber. 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Galera participando aqui da Caixa Premiada, R$200
1: bom
0: hoje.
1: Bom dia, Catinha.
0: Bom dia,
1: Emily. Quem fala é Emily, moro em API, só que agora eu tô aqui.
0: Alô,
1: na Graça.
0: Alô, em API, a Turma da Graça.
1: É, me liga. Viu? Eu sou que tem na sua caixa.
0: Um beijo pra você, Emílio. Obrigado pela audiência, Marinaldo.
2: Bom dia,
0: meu lindo.
2: Bom dia, Band FM. Marinaldo aqui de São Marcos. Tô ligadinho na Band FM.
0: Obrigado. Um cheiro pra
2: abençoado
0: você, viu?
2: Dia pra nós, Kátia.
0: Tá bom.
2: É seu que tem na sua caixa.
0: Já sabe o que é, tá fácil hoje, viu? Neilson, tá
3: bom
0: onde,
3: dia,
0: Neilson?
3: Bom dia, Catinha. Neilson de Dias Dávila.
0: Dias Dávila, Bahia.
3: Band FM. Gosta de participar da promoção.
0: Tá participando.
4: Bom dia, Gemima. Catinha linda.
0: Oi, maravilhosa.
4: É Gemima de Castelo Branco.
0: Prazer falar
4: sempre
0: com você.
4: Sempre na sintonia do Manhã Show.
0: Sempre
4: na
0: bom
4: Band
0: falar
4: FM.
0: Com você, minha linda.
4: Já sei o que tem dentro da sua caixa. Ligue pra mim.
0: Um beijo pra você. A Paula de Camaçari também tá com a gente. O Júnior.
5: Bom dia, JR.
0: Tudo bem, querido?
5: Aqui é JR, Serra de Estrutura. Eu ainda não sei o que é que tem na sua caixa.
0: Não sabe
5: mas
0: ainda.
5: Imagino muita coisa.
0: Dá pra imaginar muita coisa nessa caixa mesmo, Léozinho.
6: Bom dia, Catinha.
0: Tá bom, Léo. Um beijo pra você. O André também
7: bom
0: tá
7: dia,
0: comigo.
7: Kátia.
0: Bom dia, André.
7: Falei, Júnior de Freitas. Tudo bem?
0: Tudo bem, Júnior. André
7: ligando,
0: Júnior.
7: Kátia, pra participar da sua caixinha. Eu sei que tem na sua caixa.
0: Boa sorte pra você, Elias.
8: Bom dia, Kátia.
0: Bom dia, Elias.
8: Aqui, Elias.
0: De onde, Elias?
8: São Cristóvão.
0: São Cristóvão.
8: Motor de aplicativo.
0: Um abraço pra você,
8: Obrigado.
0: Elias.
8: A Band FM.
0: Obrigada, Jadson.
9: Bom dia, Kátia.
0: Fácil hoje, hein, Jadson?
9: Bom dia com Jesus, Kátia. Me chamo Jadson, da Boa Vista de São Caetano.
0: Alô, Boa Vista de São Caetano.
9: Tá na sua caixa.
0: Tá fácil, Jefferson.
10: Dia,
0: tá onde, Jefferson?
10: Bom dia a todos da Band.
0: Bom dia, Jefferson.
10: Bem, aqui é Jefferson de Abrantes.
0: Alô, Abrantes, que é Massari.
10: Oi, Catinha.
0: Oi, meu amor.
10: Tem dentro da sua caixa, viu?
0: Tá fácil
9: bom
0: hoje,
9: Jefferson. Bom dia, Catinha, minha linda. Que Papai do Céu te abençoe.
0: Amém.
9: E me abençoe também. Que essa terça-feira seja repleta de bênçãos.
0: Vai ser, viu?
9: Liga pra mim, Catinha. Eu sei o que é que tem na sua caixa, viu?
0: Você sabe nada,
9: Hércules. Candeal Bahia.
0: Alô, turma de Candeal, Rosana.
11: Oi, Catinha, bom dia.
0: Pernambués.
11: Que Deus
0: Rosana.
11: Me dê um ótimo dia. Que Deus Amém. Abençoe essa voz maravilhosa que você tem.
0: Obrigada, meu amor.
11: E que continue sendo essa pessoa maravilhosa.
0: Obrigada, um beijo pra
11: eu
0: você.
11: Eu já sei, viu, que tem na sua casa.
0: Tá fácil hoje,
11: um
0: tá
11: beijo.
0: Fácil. E agora que eu vou soltar a segunda dica, vai ficar mais fácil ainda, tá valendo R$200, porque o Big Boss, o Rafael Nome, já passou por aqui, já aumentou essa caixa, dobrou o valor da caixa nessa terça-feira, dia 26, finalzinho de mês, já vai dar aquela ajuda pra você, né?
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0: Vamos pra segunda dica da Caixa Premiada, gente, tá super fácil, inclusive eu quero comprar uma, tá bom? Pode sujar de lama, é uma coisa que pode sujar de lama, Brasil, já sabe o que é? 719-9947-6363. Você que não pegou a primeira dica, tá ligando o rádio agora, corre lá no nosso Instagram, no @BandFMSalvador, porque a gente sempre posta lá a primeira dica, tá bom? Se você der sorte, a dica tá lá, você junta tudo e tá fácil, é uma coisa que pode sujar de lama, já sabe o que é? 719-9947-6363. O povo tá doido, tá todo mundo aqui falando o que é. Será que é isso, gente? Presta atenção, pode não ser essa coisa que vocês estão falando aí, tá bom? Pode não ser uma bota, o pessoal tá todo mundo dizendo aqui que é uma bota, o outro tá dizendo que é uma luva, mas aí tá dizendo aqui que é o quê? Um trator, pode ser qualquer coisa, vocês podem estar errando também, presta atenção, tá bom? Dica foi dada, daqui a pouquinho tem a ligação e a terceira dica, continua comigo.
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2: Olá pessoal, o trânsito congestiona agora na Avenida Vasco da Gama, sentido centro, desde a passagem pela ladeira do Acupe até as proximidades do viaduto para a Avenida Garibaldi. A Garibaldi, por sua vez, também tem um trechinho de lentidão no início, mas depois flui muito melhor e você ganha mais tempo em direção ao centro. 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
4: 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A sua rádio do seu jeito, Gustavo Lima, diz pra mim. 9h45, bom dia, minha Bahia!

0: essa diva maravilhosa aqui na Band FM, a sua rádio do seu jeito. Você pede, a gente toca pra você, porque você manda aqui na programação da Band, você se diverte em casa, no trânsito, com a família inteira ouvindo a gente. Obrigadão pela audiência. 9h53, todo mundo querendo saber o que tem na caixa premiada, tá bom? Lembrando que daqui a pouquinho tem a terceira dica, tem a ligação pra você, tá rolando hoje R$200. Se ganhar, você leva, se errar, o prêmio acumula. Lembrando que tem a promoção Torcida da Band, agora há pouco rolou aí pra você o sinal. Você mandou pra gente, junto com a hashtag Torcida da Band, seu nome, tá bom? No sábado, se eu te ligar, você tem que atender já dizendo tô na Band, e você leva na hora uma super Smart TV de 43 polegadas pra você acompanhar os jogos da Copa do Mundo da nossa seleção brasileira. 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Bom dia!
1: Bom dia, Cássia!
0: Bom dia! Tudo bem,
1: bom
0: maravilhosa?
1: Bom dia com Deus e Jesus!
0: Amém.
1: Aqui é Eli.
0: De onde, Eli?
1: Do Politeama.
0: Politeama.
1: Eu sei o que tem na caixa premiada, é bota!
0: Será uma bota? É o Edivaldo, bom dia!
2: Bom dia, Cássia!
0: Tudo bem, Edivaldo?
2: Bom dia pra você,
0: pra você também, meu amor.
2: Band.
0: Obrigada. Tamires.
3: Oi, Kátia. Bom dia. Bom aqui dia. É Tamires.
0: Tamires de Aracaju.
3: Tô aqui, viu? Já sei o que tem em sua caixa. Aguardando sua ligação.
0: Um beijo pra você, um cheiro.
4: Bom dia,
0: meu lindo.
4: Oi, Renê.
0: Oi, Renê. Alô, Camassari City.
4: Quero participar aí, ó, da caixa.
0: Já sabe o que tem?
4: Esperando só a segunda dica.
0: Viu? Boa sorte pra você. Já sabe
5: bom
0: a segunda,
5: dia,
0: Grazi.
5: Bom dia, Catinha.
0: Oi, Grazi.
5: Da Federação.
0: Federação comigo.
5: Liga pra mim. Eu já sei o que tem dentro dessa caixa.
0: Um beijo pra você.
5: Com Jesus.
0: Com Jesus. Já deu tudo certo.
5: Olá, bom dia.
0: Bom dia.
5: Band, curtindo aí essa terça-feira com vocês.
0: Amém, amém.
5: Catinha, me ligue aqui. Já sei o que tem na sua caixa.
0: Já sabe, Nanai.
5: Estou na expectativa aqui, viu?
0: Um grande beijo, meu amor. Pra você também. Nilson Caçambeiro, meu lindo.
6: Bom dia, Catinha.
0: Acorda, Nilson.
6: Fala que é Nilson Caçambeiro.
0: Diga aí, meu querido, meu brother.
6: Batata aí, operador também.
0: Batata tá te ouvindo.
6: Catinha, me liga que eu sei que tem sua caixa aí.
0: Boa sorte. É o Mar Taxista. Fala lá.
7: Boa tarde.
0: Mas peguei um áudio errado de Omar, meu Deus do céu. Cadê a Grazi da Federação? Um abraço pra você.
5: Márcia na Boca do Rio.
0: Márcia na Boca do
5: Doce
0: Rio.
5: Doce Mel.
0: Ô, Márcia Doce Mel, um beijo pra você, maravilhosa. Obrigadão pela audiência. Arlete da Cidade Nova tá me ouvindo também, participando com a gente. Tem mais um aqui,
8: bom
0: cadê?
8: Bom dia, Catinha.
0: Bom dia.
8: Dani,
0: Dani, Dias Dávila comigo.
8: Tem alguém na sua caixa, liga.
0: Natália também tá comigo.
9: Catinha, bom dia.
0: Monte Belo.
9: Bom dia, abençoada. É a Nath, no belo município de Jandaíra.
0: Jandaíra, Bahia.
9: Agora eu já sei o que tem na sua caixa, depois da segunda dica,
0: tá
9: nem
0: fácil.
9: Pra mim, Catinha, quero
0: oh,
9: tanto esses R$200.
0: Ô, meu
9: liga,
0: amor,
9: liga, tô
0: assim,
9: aqui
0: não.
9: Na Band FM todos os dias, eu não vou desistir, viu?
0: Não desista não. Fala,
7: bom
0: meu
7: dia,
0: lindo,
7: Catinha.
0: Omar agora vem,
7: Omar
0: seu
7: Omar de Ilha Amarela.
0: Ilha Amarela.
7: Salvador.
0: Salvador, Bahia.
7: Me liga, eu sei o que tem dentro de sua caixa.
0: Você sabe,
7: liga,
0: Omar.
7: Por favor.
0: Tá bom, Omar.
7: Um beijo e um abraço. Tô na Band, tudo
0: valeu.
7: De bom.
0: Tudo
7: é
0: Band
7: de FM.
0: Um abraço pra você, Omar. Obrigadão pela audiência. Tem uma galera, Emily Monteiro, já tá aqui comigo. Todo mundo participando. Já sabe o que tem na caixa? Gente, quando eu te ligar, você já sabe, né? Tem que me contar o que tem nessa caixa. Se você acertar, você vai levar R$200. Se você errar, o que é que acontece? O prêmio vai acumular e vai pra R$300. Mas agora eu quero fofocar. Um dos assuntos mais comentados é o aniversário da filha da Virgínia e do Zé Felipe. Parece não. Dos vídeos que mais viralizados aí nas redes sociais é Virgínia dançando a música Só Tem Eu com o Zé Felipe no aniversário da filha, em cima do palco, né? E aí, vamos falar desse aniversário da Maria Alice, que acaba em conta tudo, todo mundo torcendo pra volta desse casal, né?
10: Maria Alice, filha de Virgínia Fonseca e Zé Felipe, vai fazer 5 anos, já 30 de maio. Mas a festa já aconteceu no dia 25, foi ontem. O tema era Disney. É, não preciso dizer como é que foi, né? Foi linda a festa, tinha um bolo de 3 metros lá, que precisou de 20 pessoas, né, pra ser ali feito. Enfim, foi tudo lindo, maravilhoso. Mas o que chamou a atenção foi Zé Felipe e Virgínia Fonseca. Os dois chegaram juntos no mesmo carro com as crianças. Virgínia e Zé Felipe tiraram foto juntos com as crianças. É, gente, isso não acontecia desde agosto do ano passado.
0: Verdade.
10: Mesmo eles estando separados, eles até tiravam fotos ali com a família, mas desde agosto do ano passado isso não acontecia. Aconteceu ontem. Virgínia Fonseca postou ali várias fotos na rede social dela. E um detalhe chamou a atenção. Ela abriu os comentários, coisa que ela não fazia há tempo. Geralmente os comentários eram bloqueados. Só comentava ali no post da Virgínia quem era amigo dela, quem ela seguia. E agora não, ela abriu os comentários e ali você vê todo mundo torcendo para uma volta volta do casal. Como se não bastasse tudo isso, gente. O Zé Felipe tava ali no show do Matheus e Cauã, que teve na festa, e cantou aquela música: Se Não Sou Eu, Vai Ser Quem? O Amor Meu. Virgínia Fonseca subiu no palco, né? Ali, digamos, incentivada por amigos, e os dois ali trocaram olhares, meio envergonhados, mas trocaram os olhares. Bastou isso para todo mundo assim ficar em polvorosa, acreditando que pode haver sim uma volta do casal. Ainda teve mais, hein? Margarete, mãe de Virgínia Fonseca, conversando com umas fãs da Virgínia, ela falou o seguinte: perguntaram pra ela, ai, fala pro Zé Felipe voltar pra Virgínia. Ela fala, é o meu sonho. Assim mesmo. Mas também um fato chamou a atenção. Poliana estava lá, mãe do Zé Felipe, mas Leonardo não, não compareceu. E Leonardo não tinha show. E a gente conhece, Leonardo não faz média alguma, né? Se ele não foi, é porque ele não quis ir. Agora, o motivo, não sabemos ainda. Será que Leonardo não tá gostando dessa reaproximação com a Virgínia?
0: Algumas más línguas
10: dizem. E você isso, acha que Virgínia volta com Zé Felipe? Hein? Hein? Ó, daqui a pouco a gente volta e é pra falar de uma atriz que só esse ano já foi internada 3 vezes. E ela mesma explicou por quê. Uma atriz muito famosa.
0: E você conhece, viu? Daqui a pouquinho a Cacá volta pra contar essa fofoca. Mas assim, eu acho que a Virgínia deve voltar, porque é o que tá na moda agora, ela voltar pro Zé Felipe, né? Quando passa a moda, o hype, né? Assim que fala, aí ela arruma outra coisa. 10 horas e vamos de Cleito de Romário, Se Eu Te Perdoar. Sim!

0: Conveniência aqui na Band FM, a sua rádio do seu jeito. Pra você que tá ligado com a gente agora, tá na hora da terceira dica da Caixa Premiada. 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E vamos nessa pra terceira dica da Caixa Premiada. Já tem ligação pra você. Valendo R$200 hoje nessa caixa. Ó, gente, muita gente pediu pra eu ligar, viu?
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0: Eu espero que a pessoa que eu ligue acerte, leve esses R$200 pra casa, porque tá muito fácil, muito fácil. É, olha só, a terceira dica da Caixa Premiada valendo pra você. O valor de R$200 é uma coisa que é usado no campo e na cidade. É uma coisa que é usada no campo e na cidade. O pessoal do campo usa, o pessoal da cidade também usa, tá bom? O que tá dentro da minha caixinha premiada aqui do nosso Manhã Show, você que tá acompanhando a gente aí, ó, na Empório Velame. Meu amigo Velame, um abraço pra você, brigadão pela audiência. Aí no Shopping Busca Vida, brigadão pelo carinho, tá bom? Vamos nessa, meu Brasilzão, porque tá na hora de fazer a ligação. Se essa pessoa acerta, nem vou dizer pra quem eu tô ligando, porque tem que atender, né, gente? Quando eu falo, a pessoa se prepara e tudo mais. Quero pegar todo mundo de surpresa. Vai chamar 5 vezes, tá bom? Se a pessoa atender e acertar, ela leva. Se não atender, eu ligo pra outra pessoa. Vamos nessa. E se errar, acumula o prêmio. Primeira chamada. Vamos pra segunda chamada? Segunda chamada. Vamos pra terceira chamada. O pessoal fica torcendo pra não atender, pra ligar pra... Alô, bom dia! Alô?
2: Alô? FM.
0: Isso, com quem eu falo?
2: Ô, Catita.
0: Catita não, velho. Já começou errando você.
2: Omar, de Ilha Amarela.
0: Omar de Ilha Amarela. Você faz o que da vida, Omar? Me conte.
2: Eu sou taxista.
0: Mentira que eu não tô falando com taxista. Diz que taxista é namorador. É verdade isso, Omar? Ou você é um homem direito?
2: Homem direito, taxista.
0: Ah, você é casado, tem filhos? Me conte aí.
2: Tenho 2 filhos, Bruno e Gabriel, e 2 netos.
0: E qual o nome
2: e
0: da sua?
2: Separado.
0: Ah, separado, tá vendo? Então o taxista está solteiro.
2: Tá solteiro na pista.
0: Tá na pista, está à procura de um grande amor. O taxista fechou pra balanço.
2: O grande amor hoje é Jesus.
0: Ai, gostei, tá vendo? Mas você pode encontrar alguém pra te fazer companhia, né? Não
2: é
0: não?
2: É,
0: eu acho tentado, que, hein? É, eu acho que você tá enrolado, Omar, que você não quer falar aí alguma coisa, viu? Mas, Omar, me diga, você mora na... Você tá trabalhando agora ou tá em casa, Omar?
2: Eu tô aqui na fila do Shopping Salvador.
0: Ah, na fila do shopping, ouvindo a Band FM, tentando acertar o que tem na caixa.
2: Band FM é a melhor rádio do planeta.
0: Ô, oh, coisa boa, eu gostei. Já tá perdoado por me chamar de Catita, tá bom?
2: Tá bom, Catita.
0: Omar, você pegou as dicas da Caixa Premiada?
2: Rapaz, eu peguei as 3 dicas, mas até agora não sei.
0: Ah, Omar, não me diga isso, que tu vai errar, homem. Porque tá valendo R$200, já dá pra você botar gasolina aí do táxi, viu?
2: Pô, vai me ajudar muito, mas tá... Eu não peguei, eu não atentei.
0: Vamos nessa.
2: Bota, eu pensei que era bota, não é?
0: Não sei, não sei. Você tem que falar o que você acha que é, entendeu?
2: Eu vou achar, eu acho que é uma enxada.
0: Você tem... Ó, vou te perguntar de novo, vou abrir a caixa, olha só. Omar, taxista de Ilha Amarela, tá na fila do Shopping Salvador agora, ouvindo a Band FM, e ele tá solteiro, tá enrolado, na verdade. Omar enrolado, taxista, motorista de ônibus, motorista por aplicativo, é policial, é tudo enrolado. Isso é verdade, viu? Omar, me diga aí o que tem na minha caixa, Omar, e não erra não, viu? Me conte aí.
2: É uma enxada,
0: é uma enxada. É uma enxada, Omar. Você tem certeza disso?
2: Tenho certeza.
0: Ô, Omar, você perdeu, Omar. Que pena, Omar. Perdeu R$200 na caixa premiada. Você tava certo, era uma bota, Omar. Uma bota que tinha dentro da minha caixa premiada. Entendeu? Tá vendo, Omar? Você tava com a resposta na boca. Ainda perguntei pra você, Omar. Tem certeza disso? Aí o Omar vai lá e diz que é uma enxada. De onde foi que tu tirou a enxada? Você usa enxada na cidade no tempo, né? Meu Deus do céu, meu Deus, Omar. Só usa enxada no inverno. Tá de boa, valeu participar. Vai mandar beijo pra quem, Omar? Fica à vontade.
2: Até a próxima.
0: Vai mandar beijo pra quem?
2: Vou mandar beijo pra Gabriel e Bruno.
0: Pronto, sucesso pra você.
2: Kevin, meu neto, e Noah.
0: Tá bom, tomara que você encontre uma varoa, tá bom?
2: Tá bom.
0: Que te bote nos trilhos. Tá bom. Um beijo. Uma taxista participou com a gente. A notícia boa de tudo isso é que o prêmio acumulou. Amanhã eu tenho R$300 na caixa premiada, porque o Omar tava certo, era uma bota, mas do nada ele foi e falou que era o quê? Uma enxada? Não sei de onde ele tirou que era uma enxada, gente, que usa só no inverno. Omar, Omar, presta atenção. Um abraço pra todos os taxistas aí na fila aí do Shopping Salvador. Muito obrigado pelo carinho, pela audiência, ouvindo a Band FM. Amanhã eu tenho R$300 na minha caixa, mas não para por aí não, porque já já eu volto pra você trazendo a Super 6, que vai ter um super secador de cabelo pra você. Continua aí.
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8: Tô de volta e tem trânsito congestionado na BR-324, sentido centro, entre o Cia e a região de Valéria. 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
3: Estão de volta aqui na Band FM. Acumulou caixa premiada, tá no valor de R$300. Amanhã, Omar errou, taxista, Omar. Meu filho, um abraço pra você, meu lindo, viu? 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
3: Band FM agora 10h16. Aquele bom dia especial pra você por aqui no comando dessa nave que decola cada vez mais. Kátia Howlett, muito prazer em estar com você fazendo parte da sua vida, tá bom? É só você participar com a gente aqui porque tá rolando a Super 6 e eu tenho um secador de cabelo. Minha amiga, você quer um secador de cabelo agora pra você secar o seu cabelo? Facilita bastante a vida. Eu gosto de ter um secador no banho de cabelo, num banheiro assim de casa ou aquele pequenininho portátil também que a gente pode carregar na bolsa. Bom demais, né? Então escuta aí, ó, a música preferida, você pede pra tocar de novo, você concorre. Todo mundo que participa concorre aí a esse secador de cabelo. Música 1 do Ferrugem, Arrependidaço, a 2 do Natan, aproveita que eu tô obrigado. A 3 do Adenuário Coelho, Forró do Futuro. A 4 do Matheus e Cauã, Admita. A 5 do Pericão, Simplesmente Acontece com Ana Castela. E a 6, a música que todo mundo tá cantando aí, do Eduardo Costa, pra Zé Felipe e Ana. Zé Felipe e Ana Castela, o quê? Zé Felipe e Virgínia, que é Imagina Eu, tá bom? Escolhe sua música preferida pelo 71999476363. A música mais votada toca de novo e todo mundo concorre a secador de cabelo hoje. Vamos nessa.
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0: Família, grande Evilha, um cheiro pra você, pra família do Ademário Coelho, tá sempre ouvindo aqui o Manhã Show da Band FM, 10 horas e 25 minutos, 10 e 25, a Super 6, essa é a música 3 do Ademário Coelho, Forró do Futuro, a música 1 do Ferrugem, Arrependidaço, a 2 do Natan, aproveita que eu tô obrigada, a música 4 do Matheus e Camã de Mita, a música 5 do Pericão, Simplesmente Acontece com a Ana Castela, e Eduardo Costa, Imagina Eu, qual das 6 músicas você tá afim de ouvir, tá rolando pra você um super secador de cabelo, tem um taxista pra participar, André de Valéria.
1: Bom dia, Catinho.
0: Bom dia, Andrezinho. Valéria, tudo rapaz, bem,
1: taxista,
0: meu brother?
1: Ligou pra mim, ligou pro taxista errado.
0: Foi mesmo, André?
1: Eu vou escolher a música aí, 6 aí.
0: A música 6, tá
1: beleza?
0: Bom. Um abraço pra
1: abraço.
0: Você.
1: Abraço.
2: Ó, 6, eu vou de Ademário Coelho.
0: Ô, Janine Ellen.
2: Secador.
0: Um abraço pra você, Janine Ellen, da Pituba, sempre ligadinha com a gente. Você, maravilhosa, vai de
2: bom
0: mal.
2: Dia, Carinha. Bom essa dia, Carinha. Essa manga de ferrugem é muito linda. Arrependida. Ferrugem hoje, viu?
0: Tá
2: Eliana
0: bom.
2: Ribeiro de Sussuarana Velha.
0: Ravenha, meu amor, um beijo pra você. Obrigadão pela audiência. Essa lindona também aqui participando da promoção. Obrigado.
3: Bom dia, Catinha.
0: Bom
3: tudo
0: dia.
3: Bem? Aqui é Adriana do bairro da Engomadeira.
0: Adriana da Engomadeira.
3: A minha música hoje é a 3, Ademário Coelho.
0: Ademário Coelho.
3: Catinha, gostaria de participar da promoção do celular, um pra mim e outro pra você.
0: Tá bom, boa sorte pra você. Aí você vai dar pro seu esposo,
4: minha,
0: né?
4: Fala, meu amor. Aqui é Margot de Itapuã.
0: E aí, Margot,
4: tudo, bem com você?
0: Tudo ótimo, minha amiga.
4: A melhor das 6 pra mim é número 3.
0: Número 3, Forró do Futuro com Ademário.

0: Beijo, fica com Deus.
1: Um beijo pra você, Cláudia.
2: Bom dia mais uma vez, eu vou ficar com a música de Ferrugem, beleza? Bom dia, beijo, beijo, fui.
1: Um beijo, Deise.
3: Bom dia,
1: Daíse, que bom falar com você.
3: Morrendo de saudade de você.
1: Também, princesa. Seja bem-vinda de volta.
3: Ai, que saudade daquelas fofoquinhas pela manhã.
1: Ai, meu Deus. Agora tem fofoquinha.
3: Sempre ligadinho em vocês. A música é a número 3, de Ademário Coelho. Beijo para todos. Daíse, do Jardim das Margaridas.
1: Um beijo pra você, Daíse, do Jardim das Margaridas, participando com a gente. O cheiro, boa sorte aí também, viu?
4: Bom dia, Catinha, aqui é a Rosana de Pernambués. Eu escolho a número 3, Ademário Coelho.
1: Eita,
0: bom dia,
1: tá Catinha, disparada.
0: Eu fico com a música de Eduardo Costa.
1: Ih,
0: eu
1: imagina
0: pra mim mesma e pra maridão José Carlos, que estamos completando 37 anos de casado.
1: Beijo,
0: Catinha, eu tô na Band FM.
1: Lúcia da Mansaranduba, um beijo pra
0: Oi,
1: você,
0: Catinha,
1: Cláudia.
0: Bom dia,
1: meu amor,
0: linda,
1: minha
0: que
1: vida.
0: Que Deus abençoe nosso dia.
1: Amém, amém.
0: Não participei da caixa premiada.
1: Foi mesmo, senti sua falta.
0: Chegar, mas vou participar agora desse secador. E a música que eu quero ouvir é de Ademário Coelho,
1: tá
0: a
1: bom.
0: Número 3. Catinha, te adoro.
1: Também
0: fica
1: te adoro,
0: Deus.
1: Minha
0: Cláudio
1: vida.
0: De Porto de Sauípe.
1: Mariana tá comigo no IAPI, ela escolhendo também a música da Ademário Coelho, Forró do Futuro. E vamos nessa com a música 4.
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0: Eduardo Costa, imagina eu, todo mundo cantando essa música por causa da Virgínia e do Zé Felipe. Raquel, você quer que a Virgínia volte aí pro Zé Felipe? Fala aqui, fala ali, fala naquele dali. Você quer que a Virgínia... O mundo aniversário foi lindo ontem das meninas, foi? Peraí, não tá desligado. Liga aí, Raquel, que desligaram. O pessoal até adora desligar. E agora?
1: Foi da Disney, lindo.
0: Você gostou do aniversário?
1: Gostei,
0: você lindo. Você viu na hora que Zé Felipe subiu no palco, ela subiu no palco pra dançar música com Zé Felipe?
1: Vive. Agora sim, eu, se eu fosse Zé Felipe, é que eu não voltaria. É, não. Entendeu?
0: É, eu também não voltaria, não. Ou ela também pode não querer voltar pra ele, né?
1: Tem eu acho também. Mas a torcida quer. É grande, a sócia dela também tá incentivando a Samara, né?
0: É, a Samara.
1: Tá incentivando a volta. A família gosta muito dele. Porque
0: a família é muito linda, né?
1: O conceito da família deles era maravilhoso, né? Mas enfim.
0: Tem que saber se tá feliz de verdade, né? Não adianta viver de aparência.
1: A gente tem que ir em busca da felicidade.
0: Agora eu acho que volta, sabe por quê? Porque a Virgínia vai no hype, né? O que tá na moda. O que tá na moda agora é ela voltar pra Zé Felipe. Daqui a pouco passa,
1: Isso, ela vai ganhar mais alguns seguidores em cima.
0: Ela é muito inteligente, viu? A Virgínia é muito inteligente. 10 horas e 38 minutos. Qual das 6 músicas você tá afim de ouvir? Participa aí através do 71999476363. Fala, meu amor.
2: Bom dia, gatinha.
0: Bom
2: José
0: dia.
2: Jefferson de Campinas.
0: Oi, Jefferson, tudo
2: vou
0: bem?
2: Ficar com a música 3 de Alemário Coelho.
0: Alemário Coelho, valeu. Alô, Sandrinha, meu amor.
3: Bom dia, lindona.
0: Tudo bem, maravilhosa? Como é que você tá?
3: Quero escutar a música de Alemário Coelho.
0: Forró do futuro disparado
3: um beijo,
0: aqui na frente.
3: Muito ganhar.
0: Tá bom, meu amor. Obrigadão pela audiência.
3: Beijo,
0: cheiro pra você. Também te amo, linha linda.
4: Oi, Kátia. Bom dia.
0: Meu amor,
4: aqui lindo, Kátia.
0: Oi, meu amor.
4: É a música escolha de Matheus e Cauã.
0: Ah, admita.
4: E eu sabia, desde a primeira dica. O que tinha na sua caixinha. E um beijo, fica com Deus.
0: Ó, tô recebendo. Como é o nome dele? Fala ao vivo. Você tá ao vivo pra toda manhã, Demetrios. Já tá ao vivo, tem que falar, Demetrios. Bom dia, Demetrios.
5: Bom dia, meu Salvador.
0: É, você vem direto de Recife, foi?
5: Com certeza.
0: Ah, tá vendo?
6: Eu tinha que vir conhecer você.
0: Fala aqui pertinho pra gente ouvir. O ouvinte quer ouvir seu sotaque bonito lá de Recife. Como é que tá a nossa Recife?
5: Ah, tá debaixo de água.
0: Debaixo de água,
5: é
0: né?
5: É o período dela, mas tá
0: mais
5: tudo
0: perto,
5: perfeito.
0: Mais perto aí pro ouvir. E me diga uma coisa: o São João de Recife é forte também, né?
5: É incrível.
0: É, mas não é melhor do que o da Bahia.
5: Aí a gente vai gerar polêmica, né?
0: A gente
5: né?
0: vai brigar. Um abraço pra você, seja bem-vindo à Bahia, que você aproveite bastante a nossa Bahia, viu? Estamos ao vivo aí, você participando aqui na Super 6 da Band FM. Quem mais tá comigo?
7: Oi, Cris. Catinha.
0: Tudo bem?
7: Quem vai ganhar a música é de Ademário Coelho.
0: Ademário
7: tá
0: Coelho.
7: Falando de Cristine de Brota.
0: Oi, Cristine.
8: Bom dia, Catinha.
0: Bom dia, meu amor.
8: Giovanni. Gonçalves. Do Bairro da Paz.
0: Bairro da Paz.
8: É... Kátia, eu fico hoje com a música 3, viu? Todas são maravilhosas, mas a 3 hoje a gente vamos ouvir.
0: Tá bom, meu amor.
9: Bom dia, Kátia. Rosângela, oi, daqui Rosângela. Da Estrada das Barreiras. Eu tô cansada desse cabelo embolado.
0: Ai, meu Deus, Rosângela.
9: A minha preferida é de Eduardo Costa,
0: Eduardo
9: da Super
0: Costa.
9: C.
0: Imagina aí, eu falo,
10: bom dia, Kátia Raul.
0: Bom dia, meu amor, minha vida.
10: Fala aqui, é Jorge.
0: Oi, Jorge.
10: Sapateiro da
0: Sussuarana. Tudo bem, Jorge? Um abraço pra você.
10: Eu vou ficar aí com a música de...
0: De quem?
10: Ademário Coelho.
0: Valeu, meu lindo. Depois do intervalo tem um resultado, viu?
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5: Fala pessoal, tem trânsito lento agora no início da Juracy Magalhães em direção ao Rio Vermelho, mas o trecho é curto e ainda não compensa desvios. Em direção ao centro, o trânsito melhora na Avenida Vasco da Gama e agora você pode escolher tranquilamente, tanto a Vasco quanto a Garibaldi, elas duas têm boa fluidez. 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
0: Tô de volta aqui na Band FM, a sua rádio do seu jeito. Um ótimo dia pra você, uma ótima terça-feira, dia 26 de maio. Turminha que tá aniversariando hoje, muita saúde, muita paz e muita sorte. Tá na hora do resultado? 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
0: Agora 10h45, tô de volta com o resultado da Super 6. E ó, quem vai faturar aqui um super secador de cabelo é da Izzy. Final do telefone 4411. É a sortuda que votou na sua música preferida. A música mais votada a gente vai tocar de novo. Mas antes, deixa eu dar uma palavrinha com essas duas gatas que vieram aqui me visitar, que é a Raimunda de Ilha Amarela. Raimunda, um abraço pra você.
4: Bom dia, tudo bem? Tati.
0: Prazer falar com você.
4: Filha, viu? Tá aqui conhecendo pessoalmente.
0: Fala mais pertinho pra ouvir sua voz aí.
4: É bom que tá conhecendo você pessoalmente e a rádio, né?
0: Ah, você ganhou o que aqui na rádio?
4: Eu ganhei um liquidificador.
0: É mesmo? Veio buscar seu liquidificador,
4: Vim,
0: né?
4: No programa de Luan Dias.
0: Luan Dias, na tarde no Da Pleno, tamo junto com o Matheus Borges.
4: De manhã eu já fico na rádio, só desligo de novo.
0: De noite, fica 24 horas na Band FM. Que coisa boa, e quer ganhar essa TV Zona aí? A TV que tá
4: rolando. Claro, eu quero assistir meu Jogo do Brasil.
0: Ai, bora nessa, Brasil. Tem que estar aqui também a Gilmara. Ela disse que nunca participou de rádio nenhuma, que descobriu a Band, né? Isso lá de Abrantes, não é isso, meu amor?
5: Bom dia. Sou de Abrantes. Bom dia, Catinha.
0: Prazer falar com você.
5: Igualmente.
0: E você ganhou o quê? Me conta.
5: Eu ganhei a cafeteira, nem esperava, né? Fiquei muito contente.
0: Ficou feliz mesmo?
5: Muito. Como eu mandei a mensagem, a mínima coisa que a gente ganha, a gente tem que ser grata, né?
0: Grato, né?
5: Com certeza.
0: Você nem esperava do nada, participou aqui da Band e levou.
5: Não. Só escolhi a música que eu disse. Não, vai tocar mais Marília Mendonça.
0: Na Super 6 comigo, não foi?
5: Foi.
0: Ai, que coisa boa. E me fala, você me falou que você tem 10 gatos. É isso, mulher?
5: Não fala isso.
0: Menina, você tem 10 gatos e 2 cachorros, não é isso?
5: 4 cães.
0: 4 cães, meu Deus. Ela cuida com todo amor, todo carinho.
5: Duas mães e 2 filhos.
0: Oh, meu Deus do céu. Que Deus abençoe você. Dê muita força pra você criar seus animais, viu?
5: Com certeza.
6: Obrigada. E você, Raimunda, vai mandar beijo pra quem? Aproveita aí, ó, capricha.
4: Quero mandar todos os ouvintes. Meu filho não deve estar em casa. Um beijo pra meu filho, pra meus netos. E só.
6: Pra a família toda de Ilha Amarela. Toda a turma de Ilha Amarela. E você, Gilmara, lá de Abrantes.
5: Eu sei que ele não está escutando. Meu esposo, Raimundo. E a tia dele, que vai muito na minha casa, a Crispina,

0: Que mora também em Abrantes.
1: Um abraço.
0: Espero que ela vá hoje lá degustar meu pudim que eu fiz ontem.
1: E você
0: pra contar a novidade.
1: Nem trouxe pudim pra mim. Oh, meu
0: me
1: Deus,
0: perdoe.
1: Tô brincando. Beijo pra você, a turma de Abrantes, ouvintes da Band, a turma também da Ilha Amarela. Um beijo, viu, meninas?
0: Obrigada.
1: Prazer conhecer. São lindas.
0: Igualmente.
1: Tá?
0: Obrigada pelo linda.
1: Positiva. Vamos trazer a música vencedora de hoje.
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ligada, Band! Eu fico ligadinho em vocês, sempre torcendo para eu ganhar. E eu ganhei justamente o brinde que eu mais precisava. Muito feliz, muito, muito, muito, muito. Eu sou a ouvinte número 1. Muito obrigada!

0: demais o som dele, Léo Santana, papai do ano, né? Nasceu o Levi, filho do Léo Santana, junto com a Lauren Prota, irmã da nossa maravilhosinha Lissa, a filhinha da Lauren, né? Parabéns aí pra família, que o Levi traga muita felicidade, chegue cheio de saúde e que traga alegria pra essa família incrível, tá bom? 10h57, mas vamos falar da atriz que tá dodói. Cacá, me conte, quem é que foi internada três vezes?
1: Foi internada três vezes esse ano. Eu tô falando da Isis Valverde. Sim, a Suelen de Avenida Brasil, que tá reprisando agora, né? A Piriguete. A Isis Valverde, que tá com 39 anos hoje, resolveu se pronunciar nas redes sociais, até pra fazer um alerta, né? A Isis falou que é o seguinte, que esse ano ela já chegou a ser internada três vezes por contaminação alimentar por glúten. Como é que é isso, gente? Ela tem a doença celíaca, tá? Então, o que que acontece? Ela convive com essa doença desde os 19 anos e o caso dela é considerado agressivo. E ela passou meses sem entender o motivo dessas crises, né? Ela comia, via que passava mal, tinha inflamação no intestino e não sabia o que que era. Só precisava ir ao banheiro várias vezes, até enquanto trabalhava. Não é fácil mesmo, né, gente? E agora ela tem que tomar cuidado total com a alimentação. Ela tem que restringir, gente. Ela não pode comer nada com glúten. É tipo assim, ó, alimento com trigo, centeio, cevada. É o que ela... total, ela tem que tirar total, senão ela realmente tem que ficar ali no banheiro e até internada. É complicado, né? Enfim, graças a Deus, ela também é um alerta que ela faz e tem gente que tem esse problema mesmo, tá? Não é frescura, não. Tem gente que não come glúten, lactose e tudo pra dieta, mas no caso dela é agressivo e se ela comer, ela vai pro banheiro, enfim. Gente, um beijo. E até amanhã.
0: Melhoras aí pra Isis Valverde. Um beijo pra você, Cacá. Até amanhã. Amanhã, a partir das 9, eu tô aqui de volta com vocês. Continua aqui, tá bom?
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4: Trânsito ainda congestionado na BR-324 em dois trechos. O primeiro na região de Simões Filho e a partir do Cia até Valéria. Vale o desvio para a Avenida Elmo Sérgio de Farias, pegar a estrada Cia Aeroporto e depois terminar o caminho pela Avenida Paralela. Vai encontrar trânsito livre por toda a região. 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

0: Tudo bem com você? Muito prazer, eu sou a Milena e a partir de agora começa o nosso Quem Ama Não Esquece. E é hora de você preparar o seu lencinho para se emocionar com a história de hoje. Mas também é hora de você mandar uma mensagem aqui para mim. 11 999919197. Tá chegando a sexta-feira, hein? E na sexta a gente tem mais um sorteio de cestas com várias guloseimas. Aliás, toda sexta-feira tem uma cesta para ser sorteada aqui para você que manda a nossa história. E quando a sua história é aprovada, você já entra aqui no nosso sorteio. Então, é um 2 em 1 muito bom, porque além da sua história ser compartilhada, você ainda concorre a esse presente. Mas, Mi, será que eu conto? Como que eu conto? Por onde eu começo? A gente vai conversar, a gente vai trocar uma ideia aqui. E o tipo da história que a gente espera é a sua história, a história real. Uma história que inspire, uma história que venha para ensinar alguma coisa. Sabe quando você passa por algum momento da sua vida que você fala, nossa, com isso aqui eu cresci. Com isso aqui eu evoluí, eu penso de outra forma hoje. Essa história merece ser compartilhada. É essa história que a gente quer ouvir. De amor, pode ser uma história de traição, pode ser uma história de superação, de amizade ou uma história engraçada. A gente tá aqui esperando a sua mensagem. Tá combinado? Na história de hoje, o Marcelo vem para contar sobre a família dele e sobre os desafios que a gente tem dentro de uma família e dentro de um casamento. Agora, ele também vem para alertar. Nem sempre a gente sabe, a gente entende quando é a última vez e o último momento que a gente tem para falar o quanto a gente ama uma pessoa ou para pedir perdão. E as palavras, quando são lançadas, elas não voltam mais. Então, escute bem a história de hoje para que você aprenda e que, se você tiver que pedir perdão para alguém, tiver que falar com alguém, dar um abraço em alguém, que você faça isso hoje. Ô Marcelo, seja muito bem-vindo ao Quem Ama Não Esquece de hoje.
1: Na Band FM, Quem Ama Não Esquece. Tem culpas nessa vida que a gente consegue dividir. Quando um casamento acaba, por exemplo, você culpa o outro. Você culpa o tempo, o trabalho, a rotina, a vida corrida. Sempre existe alguma coisa para dividir o peso. Mas existem dores que chegam com o endereço certo. E quando elas chegam, não sobra ninguém para apontar o dedo além de você mesmo. O meu nome é Marcelo e eu tenho 38 anos. Ou tinha. Porque a verdade é que a pessoa que eu era morreu numa terça-feira chuvosa, numa estrada, a quase 300 quilômetros de casa. E eu só continuei respirando. Antes disso, eu era só um homem comum, casado há 13 anos com a Patrícia, pai do Gabriel, de 10 anos, e da Sofia, de 6. E durante muito tempo, eu tive certeza que eu era um cara feliz. Eu conheci a Patrícia numa festa de aniversário. Ela derrubou vinho na minha camisa e ficou tão desesperada tentando limpar que acabou piorando tudo.
2: Desculpa, pelo amor de Deus, desculpa, estraguei sua roupa.
1: Calma, tá tudo bem, não tem problema.
2: Ai, olha o estrago, minha nossa. Ai, que vergonha.
1: Olha aqui, não tem problema, tô falando sério, relaxa, tá tudo certo.
2: É, não vai ter jeito. Depois dessa eu vou ter que casar com você, né? É o mínimo que eu posso fazer.
1: Foi tão automático, tão diferente, tão engraçado que eu me apaixonei naquele exato segundo. A Paty era exatamente assim. Espontânea, divertida, cheia de atitude. Ela fazia amizade com todo mundo e qualquer pessoa. Conversava com desconhecidos. Era o centro das atenções em qualquer lugar que fosse. Já eu era totalmente o oposto. Mais quieto, mais fechado, mais tímido. E acho que foi por isso que deu tão certo. Ela me puxava para a vida, sabe? Ela me melhorava. O nosso começo de namoro parecia filme. A gente dormia à tarde conversando, saía sem dinheiro, comia lanche na praça, fazia mil planos, sem até ter um real no bolso. E tudo funcionava. Funcionou durante muito tempo. A gente se casou, depois veio o Gabriel e, na sequência, a Sofia. Nossa vida nunca foi perfeita, mas sempre foi maravilhosa. Era uma família normal, uma família feliz. A família que eu sonhei um dia em construir. De verdade. Mas a vida tem uma mania estranha, né? Ela não destrói as coisas de uma vez. Ela vai mudando. Mudando aos poucos. Quase sem a gente perceber. Primeiro vieram as responsabilidades. Depois as contas. Depois escola, trabalho, rotina, reuniões, boletos, carro quebrando, roupa para lavar, reforma da casa, filho doente, noite sem dormir. E quando a gente percebe, a vida inteira passa a funcionar no automático. A Patrícia continuava sendo a Patrícia. Ainda fazia amizade na fila do mercado, ainda falava muito, ainda ria alto assistindo TV. Mas eu comecei a observar menos isso. E isso, para mim, até dói admitir. Eu não deixei de amar minha esposa. Eu acho que eu só parei de enxergar ela. Ela deixou de ser a menina da festa e virou a mãe do Gabriel, a mãe da Sofia, a mulher que perguntava se eu paguei o condomínio, a mulher que reclamava porque eu largava a toalha em cima da cama. E era só isso que eu observava. Eu também deixei de ser o cara que ela conheceu. E virei o homem casado que chegava do trabalho, jantava em silêncio, tomava banho e ficava mexendo no celular até pegar no sono. A gente até que não brigava muito. Esse talvez fosse o problema. Porque quando um casamento começa a adoecer, nem sempre tem grito. Às vezes tem silêncio, distância, cansaço. E existe uma sensação horrível que apareceu entre a gente. E isso eu demorei para perceber. A sensação de olhar para a pessoa que você ama e pensar quando foi que a gente virou isso. Eu lembro de uma noite específica. As crianças já estavam dormindo e eu estava sentado no sofá mexendo no celular. Aí a Patrícia saiu do quarto, parou na minha frente, ficou me olhando e eu não desviei meu olhar. Continuei olhando para a tela.
2: Marcelo.
1: Oi, Patrícia, que foi?
2: Você nem percebeu que eu cortei o cabelo.
1: Ah, é? Nossa, verdade. Olha, ficou bom, hein?
2: Faz 3 dias, Marcelo. E você sabe o que é pior? Não, sério, você sabe o que é pior?
1: O quê?
2: O pior é que eu acho que eu poderia desaparecer dessa casa por uma semana. E você só ia perceber quando eu acabasse a roupa limpa, a sua roupa limpa.
1: Nossa, Paty, que exagero. Que drama que você tá fazendo. Você fala como se eu fosse um marido horrível.
2: Eu não falei isso. É você que tá falando.
1: Eu ainda tentei falar alguma coisa, mas a Patrícia ficou em silêncio. Sabe, às vezes, o silêncio machuca muito mais. Porque ela não gritou, ela não aumentou a voz, ela não continuou a discussão. Só baixou a cabeça, como alguém que estava cansada demais, cansada de repetir, cansada de insistir, cansada de tentar explicar a mesma dor pela 100ª vez. E hoje, eu vou dizer para você que eu daria qualquer coisa para aquela discussão ter continuado. Qualquer coisa. Naquela época, eu achei que o problema era a briga. Achei que era só uma fase ruim, mas eu estava errado. Aliás, eu estava muito errado. Depois daquela noite, alguma coisa mudou. Ou talvez até já tivesse mudado fazia tempo e eu só comecei a perceber depois, porque as discussões começaram a aparecer com mais frequência. E não eram por grandes motivos. Nunca eram. Era a louça na pia, era a conta atrasada, era eu chegar tarde, ela reclamar do celular, eu reclamava que ela vivia estressada. Sabe, coisa tão pequena, ridícula até. Mas eu acho que casal nenhum briga pelo motivo da briga. A discussão quase nunca é sobre a toalha, sobre o atraso, sobre a bagunça. Na verdade, é sobre tudo, menos aquilo que vai ficando guardado. E a gente começou a guardar coisa demais. O Gabriel e a Sofia perceberam até antes da gente. Porque filho percebe. Mesmo quando você acha que está escondendo, eles começaram a ficar em silêncio quando a gente discutia. Começaram a se olhar, começaram a mudar de assunto. E isso me matava. Porque eu prometi para mim mesmo que meus filhos nunca cresceriam dentro de uma casa, de um ambiente pesado. Mas sem perceber, a nossa casa estava ficando exatamente assim. O clima pesou. Mas mesmo no meio das brigas, tinha uma coisa estranha. Eu ainda amava a Patrícia, com todas as minhas forças. Amava de verdade. Eu não tinha olhos para outra mulher, eu nem queria ter. Isso nem passava pela minha cabeça. E eu sei que com ela era a mesma coisa. Ela ainda me amava também. Só que amor sozinho também não conserta duas pessoas cansadas. Por que que aquilo estava acontecendo? Por que que a gente se amava tanto e não conseguia viver em paz? Por que que tudo parecia estar fora do lugar? Você sabe me dizer por que que duas pessoas que se gostam acabam chegando num limite desses? Até hoje eu não consigo entender como é que duas pessoas que começaram tão bem conseguem se perder no meio do caminho, sem ter nenhum motivo aparente. Como dois desconhecidos viram melhores amigos, depois viram marido e mulher, têm filhos, constroem uma vida inteira e de repente começam a agir como estranhos dentro da própria casa. Olha, eu não sei. De verdade. Talvez a gente vá se afastando em centímetros e um dia percebe que a distância ficou grande demais. Difícil demais para voltar. Foi aí que a Patrícia inventou a viagem com as crianças. E era para ser só um feriado, sabe? Vamos passar um feriado fora, vamos sair um pouco. Ela insistiu que a gente precisava respirar, sair da rotina, ficar junto. Hoje eu até acho que ela estava tentando salvar alguma coisa. Tentando salvar a gente, talvez. E a pior parte. A pior parte é que naquela época eu achei aquilo uma péssima ideia. Eu reclamei a viagem inteira, desde o começo. Reclamei porque estava cansado, porque tinha trabalhado muito, porque não queria pegar a estrada, sabe? Era feriado, ia ter um baita trânsito e eu queria ficar em casa. Mas hoje eu sei que eu não estava reclamando da viagem. O problema era eu. Porque quando a gente está mal por dentro, qualquer coisa vira motivo. Naquele dia nós saímos cedo. Patrícia entrou no carro, fechou a porta, colocou o cinto e ficou olhando pela janela, em silêncio, o caminho todo. Os primeiros minutos foram muito estranhos. Aquele silêncio pesado mesmo. Nem parecia que a gente estava indo para um lugar gostoso, para passar o feriado, se divertir. Tudo bem que estava chovendo muito. E aí uma hora eu disse que ia ser ótimo passar o final de semana inteiro com aquela chuva.
2: Você faz questão de estragar tudo. Você mudou muito, Marcelo. Você com seu jeito, seu mau humor, eu nem te reconheço.
1: Você também mudou, vai. Não pensa que não. Você tá me culpando. Não sou só eu. Você também passa o dia reclamando. E olha, Patrícia, na boa, chega, vai. As crianças estão no carro e eu não quero brigar na frente delas.
2: Como se elas não vissem o dia a dia dos pais em casa, né?
1: Claro, né? A mãe delas tá sempre gritando, sempre dando chilique.
2: Ah, agora o problema então sou eu.
1: Sim.
2: Sempre, né? Bem típico de você mesmo.
1: Patrícia, eu já disse. Olha, depois a gente conversa.
2: Você não manda em mim. Eu falo quando eu quiser, como eu quiser e o que eu quiser.
1: Meu Deus do céu, você é insuportável. Eu me arrependo do dia que você apareceu na minha vida, sabia? Eu queria que tudo fosse diferente, tudo.
2: Você é horrível, Marcelo. Isso não é coisa que se fale, tá?
1: Depois disso, ninguém falou mais nada. Eu percebi que a Patrícia virou de lado e começou até a chorar. Nessa hora eu me arrependi. Porque a raiva passa rápido, né? Muito rápido. Principalmente quando você acha que excedeu. Que passou do limite. Eu lembro de olhar para o vidro. Eu lembro da chuva aumentando. Eu lembro de pensar: quando a gente parar, eu vou pedir desculpa para ela. Eu vou pedir desculpas. Eu precisava pedir. Eu tinha exagerado, eu tinha passado dos limites, eu nunca tinha feito aquilo. Nada daquilo também que eu falei era verdade. Óbvio que não, a gente fala cada coisa na hora da raiva que né, a gente não sabe por quê. Mas naquele momento em que eu estava pensando nisso, pensando em parar em algum lugar para pedir desculpas, pensando em parar num posto, pensando em achar um restaurante, alguma coisa para conversar melhor com ela. Nesse momento, foi que eu vi os faróis. Os faróis de um caminhão vindo rapidamente. Um caminhão vindo rapidamente na nossa direção. Eu vi, ele tinha atravessado a pista. Estava chovendo muito e ele perdeu totalmente o controle. Isso aconteceu em segundos. O caminhão invadiu a nossa faixa. E depois disso, eu só lembro do barulho. Quando eu abri os olhos, eu achei até que tinha dormido. Foi essa a primeira sensação. Eu achei que tinha dormido no volante. Tava tudo esquisito, tava tudo branco demais. Tinha um barulho de aparelho apitando, a minha cabeça tava pesada, meu corpo inteiro doía. Eu tentei levantar e não consegui. E lembro da primeira coisa que eu pensei. Meu Deus do céu. A Patrícia vai ficar desesperada. Depois eu pensei no meu filho e na minha filha. E eu comecei a olhar em volta, sem entender. A minha cabeça estava muito confusa. Na hora, uma enfermeira veio ao meu encontro e chamou o médico. Depois veio outro médico e eu só perguntava pela minha família. Mas eles só me pediam calma e não me respondiam nada. Na verdade, eles nem olhavam nos meus olhos. Eles... Olha, parecia que eles não estavam nem me ouvindo. Foi então que entrou uma mulher. Eu acho que era psicóloga, sei lá. Eu lembro da expressão dela. Eu lembro dela sentando perto da cama e... Foi naquele momento que alguma coisa dentro de mim soube antes mesmo dela abrir a boca. O corpo da gente sabe. A gente sente quando... Quando vem uma notícia ruim. A gente sabe quando a vida tá prestes a acabar. E aí ela me contou. E eu comecei a balançar a cabeça. Não, não, não é possível. Não é possível, não, não, não é verdade. Mas no fundo eu até já sabia. A Patrícia. A Patrícia não resistiu. O Gabriel também não. E a Sofia também. A notícia que me deram foi essa. Num acidente, ninguém sobreviveu. Os três. Eu perdi os três de uma só vez. Olha, existe uma coisa que ninguém conta sobre uma dor dessas. Você não sente. Na hora, você não sente essa dor por completo. O seu corpo não deixa. Porque também se deixasse, olha, você... Você morreria junto. Então eu parei e fiquei olhando... Sem nenhuma reação, sem chorar, sem falar, sem respirar. Porque minha cabeça só repetiu uma coisa. Não é possível que isso aconteceu. Não é possível que isso é verdade. Eu lembro até que depois de algum tempo eu comecei a gritar. Arranquei o acesso do braço, eu lembro de tentar levantar da cama, lembro... que veio muita gente me segurar ali. Porque não era pra eu estar. Não era pra eu estar vivo. Não era pra eu estar ali. Não era pra eu estar no hospital em cima daquela cama. Porque a verdade é que... eu não perdi só a minha família. Eu perdi qualquer motivo pra continuar vivo. Você entende, né? E a partir dali, a pior parte começou. Porque o luto veio, mas a culpa veio junto. E a culpa, a culpa não deixa ninguém descansar. Principalmente quando a última coisa que a sua esposa ouviu de você foi: eu me arrependo do dia em que você apareceu na minha vida. A culpa. A culpa por isso, a culpa por tudo. Já faz tempo que tudo aconteceu, mas ainda existem dores que eu confesso a você. O tempo não leva. O tempo nunca apaga. E eu acabei aprendendo uma coisa da pior forma possível. A gente vive achando que sempre vai ter um depois. Eu faço depois, peço desculpas depois, converso depois. Eu paro, arrumo um tempo e falo sobre isso. E dou um abraço e resolvo. Mas às vezes não existe depois. E desde aquele dia, eu preciso te contar uma coisa. Desde esse dia, eu acordo todas as manhãs, todas as manhãs, tentando lembrar da voz da Patrícia, do sorriso do Gabriel, do jeito que a minha filha Sofia segurava a minha mão. Eu tento desesperadamente trazer alguma lembrança bonita de volta. Mas existe uma memória que sempre chega antes. Uma memória que insiste em bater aqui na minha cabeça. A minha esposa, chorando em silêncio. E eu dizendo que me arrependia de ter conhecido ela. Por algum motivo que eu não sei qual, eu sobrevivi ao acidente. Deus sabe o que faz. Mas por que eu sobrevivi? Por que hoje eu tô aqui? Não faz sentido para mim. Porque eu não tô de verdade. Eu nunca consegui sobreviver ao último minuto antes daquele acidente.

Band FM, Ana Vilela, Trem Bala. E é exatamente o que essa música diz, né? A vida é trem bala. A vida tá passando, a vida tá acontecendo. E essa história do Marcelo é muito, muito, muito triste. E passa da tristeza, né? Não tem nenhum nome pra isso. Mas é um sentimento, nossa. Você perder alguém que você gosta, mas as três principais pessoas da sua vida. E dado o contexto, né, das palavras que ele falou. Ô, Marcelo, não se culpa não, menino, porque você não tem culpa disso. Não tem nada a ver com as palavras que você falou. É lógico que isso contextualizou muito e parece, né? Nossa, por que que eu fui falar aquilo? Realmente, a gente pode pegar de exemplo e pensar melhor no que a gente está fazendo da nossa vida. Será que a gente está usando bem o nosso tempo? Será que a gente está tratando bem as pessoas? Será que a gente está dizendo que a gente ama quem a gente ama? Ou a gente está brigado com alguém e a gente precisa pedir esse perdão? Ah, depois eu resolvo isso. Depois eu ligo para aquela pessoa. Ah, não. Eu não vou pedir desculpa, não. Quem tem que me pedir desculpa é ela. E às vezes é uma besteira tão pequena. E você vai ser tão grande de pedir desculpa e de tentar ficar bem. A gente é muito maior que isso, sabe? É nisso que a gente tem que pensar muitas vezes. Porque o orgulho, ele não leva a nada. Pelo 11999919197, você comenta a história de hoje. E também através das nossas redes sociais, @BandFM. E se você, hoje, com essa história, se sentir tocado, se você estiver passando por alguma situação como essa, alguém que você gosta muito, vocês se desentenderam, e você vai ter essa atitude, você está precisando ter essa atitude, ou você já teve essa atitude de ir lá pedir desculpa, está precisando abraçar alguém, está precisando se declarar para alguém, está esperando alguma coisa, e você quer contar isso para a gente, manda aqui a mensagem também para você participar. Tá bom? Do nosso Quem Ama Não Esquece. Eu tô esperando você, hein? O seu recado. Me conta o que que você acha da história do Marcelo aqui no nosso Quem Ama Não Esquece dessa terça-feira.

Band FM, é o Daniel, os amantes aqui no nosso Quem Ama Não Esquece de hoje. 11 999919197, você comenta a história do Quem Ama dessa terça-feira.

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11: Trânsito ainda congestiona na BR-324, sentido interior, na região de Simões Filho, até as proximidades da BA-093. Você que vem da BR ou da estrada se aeroporto vai ganhar mais tempo desviando por dentro de Simões Filho, pegando a Elmo Sérgio de Farias e depois retornando pelo Altamirano de Araújo Ramos. 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Renata Falcone para a Band FM, a sua rádio do seu jeito.
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0: faço a rádio do seu jeito. Pelo 11999919197, você comenta a história do nosso Quem Ama. Não esquece de hoje a história do Marcelo, né? Que perdeu os filhos, a esposa, em um acidente de carro na pista molhada. Mas a grande questão de tudo isso, além desse acidente dele perder a família, é que eles não estavam bem, eles tinham discutido. E a culpa que ele carrega hoje, né? Então, essa é a maior questão que o Marcelo nos trouxe na história dele hoje.
1: Oi, Milena, bom dia. Aqui é o César de Capão Bonito.
0: Oi, César.
1: Eu ouvi a história do rapaz aí. É uma história bem comovente, né?
0: Muito. Quando
1: se trata de perda.
0: Muito.
1: Eu, há quase 2 anos atrás, eu tive a oportunidade, né, de dar um abraço à minha falecida ex-esposa, sem saber que aquele encontro seria o último encontro.
0: Olha,
1: a gente conversou
0: isso.
1: Bastante sobre nossos filhos, sobre tudo que a gente tinha vivido, e que o respeito sempre iria prevalecer sobre tudo, né?
0: Que legal.
1: E no momento que a gente estava conversando, eu senti que ela queria dar um abraço em mim e eu também, né? Mas aí eu pensei, ah, não, domingo eu trago a minha menina mais nova pra ficar com ela, que ela já vai voltar de férias, né? Que a mais velha morava comigo e a mais nova com ela. E domingo eu volto, aqui a gente bate um papo. Eu até tava pensando em reatar com ela, voltar com ela, né? Mas aí, do sábado pro domingo, veio a notícia que ela tinha passado mal. E quando eu soube de o que tava acontecendo, até chegar ao hospital, ela tinha acabado de falecer. Então, eu tive a oportunidade de dar um abraço tão querido, e deixei pra depois, e depois não aconteceu.
0: Oh,
1: eu fiquei durante um bom tempo com relação a isso.
0: Imagino, César.
1: Mas depois eu percebi que a vida é assim mesmo, né? A gente tem que aproveitar, falar o que sente, o que quer, o que não está bem.
0: Sim.
1: Porque, como diz a música da Ana Vilela, a vida é um trem-bala, né?
0: Isso.
1: E a gente é só passageiro prestes a partir. E é isso.
0: Ô, oh, César, olha, ele tava pensando em voltar tudo, né? E não deu esse abraço. Então, por isso que eu tô repetindo pra vocês no programa de hoje. Você quer dar um abraço em alguém? Dá um abraço hoje. Faz isso e conta aqui pra gente depois. Vai ser muito bom. Bom dia. Nossa, que história triste. Eu tô sem falar com uma pessoa, mas eu não consigo pedir desculpa. Porque o tempo todo eu lembro e relembro das palavras que ela falou pra mim.

paz, sabia? A Mariane tá lá no nosso Instagram, @BandFM, ela tá falando: a gente tem que tomar muito cuidado com as palavras, com as coisas que a gente fala, elas têm poder. Que tenhamos boca para abençoar. Muito triste essa história. A mãe, imagina aí a dor do luto e do remorso que ele carrega. Bendita é a palavra que morre na boca. Obrigado pelo seu comentário, Mariane. E eu quero saber do seu comentário. 11 999919197. Não fala meu nome, mas eu também disse uma palavra e me arrependi até hoje com os meus dois filhos. Que eu tinha me arrependido de ter os dois. Isso me dói até hoje. Eu pedi perdão e eles me perdoaram. O outro eu sinto que não perdoou muito, não. Isso me machuca até hoje, me dói. Deus me perdoe porque eu disse essa palavra. Então não fale alguma coisa que um dia você vai se arrepender pro resto da vida. Como a história desse rapaz. Ô, minha amiga, se perdoe, viu? Às vezes a gente fala as coisas que não deveria mesmo, de cabeça quente, mas se perdoe. Você merece esse perdão como mãe. A gente falha o tempo inteiro mesmo.

0: Band FM, Edson Hudson, Te Quero Pra Mim, no nosso Quem Ama Não Esquece de hoje. Que história forte, triste, muito triste. Mas é isso, né? A gente aprende com as histórias aqui do Quem Ama Não Esquece, que Deus possa, de verdade, confortar o coração dele, do Marcelo, que essa culpa passe. Porque ele já sofre bastante, né? Depois de ter perdido toda a família. 11 999 919197, você comenta a história de hoje.
1: Mi, bom dia. Aqui bom é dia. A Carminha de São José do Rio Preto.
0: Oi,
1: essa
0: Carminha.
1: História mexeu comigo. Eu não consigo nem falar.
0: Ai.
1: Eu tô aqui e meu marido, minha família em São Paulo. Eu vim pra cá pra ver se todo mundo vinha. Porque eu gosto daqui, eu gosto do clima daqui.
0: Sei.
1: Mas será que eu tô certa? Será que eu não vou me arrepender igual esse meu amigo? Dói, dói muito. Mas a gente tem que ter fé em Deus e pedir a Deus para nos dar força, um entendimento, um discernimento para poder entender tudo isso.
0: É, eu acho que são situações e situações, né? Que nem a sua situação, por exemplo, né? O seu marido, a sua família que está aqui em São Paulo, no caso, está por aqui porque precisa trabalhar, né? Às vezes não dá para eles se mudarem com você. E você prefere, e é uma coisa que já está combinada, está tudo certo entre vocês? Percebe? É, cada situação é uma situação, né? Vocês estão bem com isso? Tem que analisar bem. A Cris Santos, do Facebook, lá, @BandFM, está comentando o seguinte: a vida é um sopro. Temos que ter cuidado com as nossas palavras. Ninguém conhece o próximo minuto. Que Deus te dê conforto, amigo, porque de verdade, Ele sabe de tudo, principalmente o motivo de você ter ficado. Então, tenha paz.
2: Bom dia, Milena. Amo você.
0: Ah,
2: eu
0: linda.
2: Também, Milena. Eu falo pra minha sobrinha, sua madrinha... da filha dela, né? Mas as palavras assim que ela usou pra mim, né, Milena? Me deixou muito lá embaixo.
0: Nossa.
2: E assim, não tenho vontade, né? Agora mesmo é dia 10 de julho, aniversário dela, né? Vai ter uma festa no salão, eu iria ajudar.
0: É.
2: Mas não tô querendo fazer nem isso, nem quero até estar trabalhando, eu estou desempregada. Nesse dia, não tenho vontade nenhuma. Depois as palavras dela foram muito
0: pesadas. Sim.
2: E me deixou muito chateada. Palavras muito fortes. Beijo, Milena. Amo você, Terezinha.
0: Um beijo, meu amor. Você tá vendo? Cada caso é um caso. De repente, a pessoa te desrespeitou tanto que voltar a esse contato só porque é tia, só porque é madrinha, sendo que você não tem respeito da pessoa, também pode continuar te fazendo mal. Tem que analisar bem, né? Muitas vezes a gente precisa ficar no nosso canto mesmo, se respeitar, né? Se a pessoa não respeita a gente. Oi, Mia, eu perdi a minha mãe faz 9 meses e sempre tivemos um relacionamento muito bom. E no dia que ela passou mal, a gente teve um dia maravilhoso. Falamos o tanto que a gente se amava, pedi desculpas por alguma coisa que talvez eu tivesse machucado ela. E ela me disse que eu sempre fiz o melhor por ela e que ela era grata. Depois disso, minha mãe passou mal, entrou em coma e faleceu em 3 dias. Hoje eu tento me levantar porque eu não perdi só minha mãe. Eu perdi também uma amiga, companheira e confidente, a Meire de Carapicuíba, que mandou a mensagem dela aqui pra gente. E ela disse uma coisa que eu sempre falo: a mágoa, a raiva só faz mal pra quem sente. Perdoe e diga mais vezes o quanto a pessoa é importante na sua vida. Quando alguém magoa a gente, quando alguém faz alguma coisa pra gente que deixa a gente com raiva, essa raiva toda, ela fica fazendo mal pra gente, né? É por isso que não vale a pena. Sabe? Vem comentar você também a história do Marcelo. Tô esperando você.

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0: Band FM, é o Zezé de Camargo e Luciano. Pra mudar a minha vida, é a vida do Marcelo, né? Que foi totalmente alterada aí, né, Murilo? Tudo bem?
1: Tudo bem, e você, Milena?
0: Tudo jóia.
1: Trágico pra ele, né?
0: Nossa.
1: E esse peso que ele vai carregar, e ele carrega,
0: Meu Deus.
1: Difícil mesmo. E quando a gente fala em desfazer algum erro, eu acho que se a gente tem oportunidade mesmo, que não é o caso dele, né? Enfim, ele tá ali brigando mesmo com a própria consciência. Eu acho que a gente tem que correr para desfazer logo. A gente não tem que carregar isso. Eu sei que é difícil, né? Muitas vezes a gente fala uma coisa que a gente se arrepende, a gente faz uma coisa e aí fica arrastando aquilo com aquele arrependimento. Vai e tenta desfazer logo. É. Melhor coisa que a gente faz na vida é isso, já tirar da frente. Mesmo que a pessoa não te perdoe, mesmo que a coisa não seja desfeita como você imagina, mas vai lá e tenta.
0: Às vezes a pessoa é até pior, né? Mas a sua parte você fez, poxa.
1: É isso.
0: Resolveu para você.
1: Porque carregar isso na nossa consciência, isso tira muitos anos de vida da gente.
0: É tudo a cabeça da gente.
1: Meu Deus.
0: Tem que viver em paz.
1: Meu Deus do céu.
0: Meio-dia e sete agora.
1: Bom, vamos lá. 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E hoje a gente vai falar de imposto de renda. O prazo para entrega da declaração termina nessa sexta-feira. Inclusive, ontem acabei encontrando umas pessoas. Quando mesmo vai? Do nada me perguntaram isso. Gente, até esse mês, hein? Se entregar depois, pode pagar multa. Alê Lupe, você já entregou a sua declaração, Alê? Boa tarde.
2: A gente aprende, né, Murilo? A gente aprende com o tempo, né?
1: Verdade, verdade.
2: Pois é, olha, por isso mesmo que as pessoas que têm dúvidas no preenchimento devem entregar a declaração, ainda que seja incompleta, até sexta-feira agora, né? Então, depois, se necessário, elas podem fazer a retificação. Uma coisa que pode ajudar é usar a declaração pré-preenchida, que é uma opção disponível no programa da Receita Federal. Esse formato já importa automaticamente dados de fontes pagadoras, bancos e médicos, mas é recomendado checar as informações e, se houver diferença nos dados, sempre use os dados oficiais do informe fornecido pela fonte pagadora, Murilo.
1: Vamos tentar numerar aqui alguns erros comuns, Ale, que as pessoas cometem nesse preenchimento da declaração?
2: Vamos lá, olha. Um erro muito comum é esquecer de declarar rendimentos de dependentes, como bolsas de estágios, pensões. Quer ver um outro erro comum, Murilo? Com aluguel de imóveis, tanto o locador quanto o locatário precisam declarar os mesmos valores para não haver inconsistência.
1: E quem tem imposto a restituir, começa a receber quando, hein?
2: Ah, já interessa mais, né?
1: Mais.
2: O primeiro lote já começa a ser pago em 29 de maio. Os lotes seguintes caem em 30 de junho, 31 de julho e 28 de agosto. Quem tem imposto a restituir tem prioridade no recebimento se escolher receber via Pix. Nossa sugestão: informe a sua chave Pix cadastrada no PicPay e, quando o lote for liberado, o dinheiro cai automaticamente na sua conta e já começa a render 102% do CDI.
1: Muito bom. Tiramos aqui algumas dúvidas, então, sobre o imposto de renda. Corre, hein? Todo mundo deixa para a última hora, tem que correr. Amanhã a gente conversa mais e tem mais para a gente falar aqui para os nossos ouvintes, tá bom, Ale? Obrigado mais uma vez, viu?
2: Tá bom pra audiência. Milena, não esquece não, pensa que eu esqueci de você, não esquece não também, hein?
0: Ai, meu Deus, eu vou correr que eu não fiz não, viu? Beijo, tchau.
2: Beijo, tchau.
0: Ai, ai, ai. Eu vi esses dias, foi muito engraçado, que o menino falou, olha, Virgínia, não sei o quê, mas o imposto de renda, ele só começou assim pra gente se ligar, realmente é muito importante.
1: É isso.
0: Importante também é você mandar a sua história aqui pra gente, viu?
1: Muita gente
0: a sexta, né? Muita gente tá querendo essa sexta.
1: É, delícia. Então manda a tua história, você concorre, toda semana tem uma cesta deliciosa de presente que a gente sorteia entre as pessoas que mandarem a história. E hoje à noite, às 10h30, no Band Love, a gente reprisa a história que a gente contou hoje, tá bom? Feito?
0: Até amanhã, Murilo.
1: Até amanhã. Beijo, Milena.
0: Beijo.
1: Tchau, gente. Beijo.

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0: Ai, eu amo Minha Música, Minha Vida, porque assim, tudo que a gente faz é pra atender você, é pra tocar música que você gosta. Só que eu também gosto de saber da sua vida, viu? Ai, pode chamar de fofoqueiro, não tem problema nenhum. É que a gente gosta de estar cada vez mais perto, assim, sabe? Mais grudadinho, mais de pertinho. Então faz o seguinte, manda aqui sua mensagem e me conta por que que você gosta tanto dessa música que você quer ouvir aqui na rádio. 11 999 91 9197. Eu tô esperando você aqui.
2: Boa tarde, Band FM. Eu queria ouvir aquela música Toque de Mágica, acho que é Pedro e Thiago.
0: Ah, legal.
2: Música marcou minha vida, foi início do meu casamento. E eu queria escutar essa música. 22 anos de casado agora e essa música marcou o começo da minha história de amor.
0: Nossa, menino, fazia tempo que eu não ouvia essa música. Adorei o seu pedido, tô tocando a sua música agora.

0: Band FM, é o Fábio Júnior, quando gira o mundo no Minha Música Minha Vida. E aí, que música que você quer ouvir hoje, hein? E por que que você gosta tanto dessa música? 11 999 919197. Eu tô esperando seu áudio aqui, hein?
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0: Sabe aquele microfone que tem aí no WhatsApp? Então pega, passa o dedinho aí, ó, e deixa gravando o áudio aqui pra gente. Pelo 11999919197, você vai mandar a história que você tem com a sua música preferida. E a gente quer saber, por que que essa música é tão preferida assim, hein? Em que momento essa música começou a ser a música da sua vida? Conta a sua história pra gente, que eu atendo o seu pedido aqui, pode ser?
2: Boa tarde, Mi, boa tarde a todos os ouvintes da
0: Oi,
2: Band.
0: Oi, boa tarde.
2: Me chamo Alice.
0: Oi, Alice.
2: Eu gostaria de ouvir a música Cuida Bem Dela, de Henrique e Juliano. É uma música que marcou mesmo o meu relacionamento com meu marido. Hoje nós estamos juntos há 11 anos.
0: Nossa, que legal.
2: E estamos muito felizes. E toda vez que a gente se encontrava, antes da gente começar a namorar, só tocava essa música. Era impressionante, só tocava essa música. Henrique e Juliano, Cuida Bem Dela. Obrigada, um beijo.
0: Ah, que lindos. Então vou tocar a música aqui de vocês, viu? Um beijo. Isso.

0: FM, meu sorriso maroto e o Dilcinho 50 vezes pra encerrar muito bem a minha música, a minha vida. Eu amei a minha música, a minha vida de hoje. Algumas músicas que fazia muito tempo que eu não ouvia e vocês pediram contar as histórias de vocês e foi sensacional. Muito obrigado pelo carinho da sua audiência, da sua participação. Quero te convidar pra você que não é meu amigo ainda, me seguir lá nas minhas redes sociais. @MilenaBarros, dois S's no final. Tô eu e Cacá lá comendo bolo. É que hoje o pessoal do Masterchef tá todo animado aqui na Band, viu? Tem estreia pra vocês hoje e tem bolos e bastidores da Band FM pra você conferir. Agora, você quer conferir uma coisa muito especial? Ah, então para tudo!
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0: 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Sidney Alves Rodrigues! Alô, Sidney Alves! Parabéns pra você. Ó, ele entrou no site da Band FM. Se fosse você, eu faria isso agora, nesse momento, e fez a sua declaração de amor usando Band FM aí no meio do texto dele. É isso que você tem que fazer, tá bom? Ele disse o seguinte: meu amor, nossa história é exatamente como a Band FM, cheia de ritmo, alegrias e com a melhor programação de sentimentos. Estar ao seu lado é viver na sintonia perfeita, onde o coração bate no compasso da felicidade. Olha, Sidney, parabéns, viu? Que criatividade, viu? Um beijo pra você. Obrigada, obrigada, obrigada, obrigada.
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0: estamos juntos aqui na Band FM 104.3. Por aqui, Luan Dias, chegando com a sua Super 6 desta terça. Aumenta o volume do seu rádio, você está na melhor Band FM, bora! 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
0: E aí, tudo bom? Graças a Deus, tá tudo de Band por aqui também. Vamos juntos nessa tarde maravilhosa, começando a nossa Super 6, valendo uma chapinha. É, nós vamos liberar aqui 6 músicas, né? E você tem que escolher entre essas 6, qual dessas que você quer que toque novamente aqui na Band FM, combinado? Então, vai lá. Você, a música mais votada, nós vamos repetir, nós vamos tocar novamente. Aquela música que você gosta tanto, que você quer tocar novamente na programação e ainda concorrer a uma super chapinha, é aqui na Band FM. A primeira música fica com Cristiano Araújo, Maus Bocados. Segunda música, Fred e Fabrício, Te Amar é Meu Talento. Terceira música, Panda, Eu Te Seguro. Quarta música, Gustavo Mioto, Pedido de Socorro. Quinta música, Luan Santana, Olho Marrom. E a sexta música, com Turma do Pagode, Pedindo a Conta. Agora é com você, qual dessas merece tocar novamente na programação da Band FM? Agora 1 e 2, aumenta o volume.

0: Confirme, hein?
1: Band FM, 1h11 agora, valendo uma super chapinha pra você. Essa foi a terceira música, Panda, Eu Te Seguro. Segunda música teve Fred e Fabrício com Te Amar É Meu Talento. Primeira música que tocou foi Cristiano Araújo, Maus Bocados. Atenção, hein, pras próximas três músicas. Gustavo Mioto, Pedido de Socorro, com a quarta música, quinta. Fica com Luan Santana, Olho Marrom. Sexta música, Turma do Pagode, Pedindo a Conta. Agora é com você. Qual dessas você quer que toque novamente? Que merece tocar de novo na programação da Band FM? Você escolhe e concorre ao Super Chapinha saindo daqui a pouco. Vamos com Gustavo Mioto. Pedido de Socorro. Boa tarde.
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0: 1h19, turma no pagode. Zeca Pagodinho pedindo a conta. Essa foi a sexta música da nossa Super 6, valendo a Super Chapinha. Antes tivemos uma quinta música, Luan Santana, Olho Marrom, Gustavo Mioto, com a quarta música, Pedido de Socorro. Terceira música, Panda. Eu Te Seguro. Segunda música, Fred e Fabrício, com Te Amar é Meu Talento. E primeira música que tocou aqui na nossa Super 6 foi o Cristiano Araújo com Maus Bocados. Agora é com você. Qual dessas músicas você quer que toque novamente na programação da Band FM? Tá? Lembrando a você, lembrando que tá valendo para você, é claro, uma chapinha saindo daqui a pouco aqui na Band. E após o intervalo, teremos a música ganhadora, a vencedora, que merece tocar novamente, a mais votada na nossa programação, e também o ganhador ou ganhadora dessa chapinha top demais que tá aqui com a gente e que vai ser sua dentro de alguns instantes. Combinado? Vou ali e volto já, não sai daí não!
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11: Bora lá, estamos de volta aqui na Band FM 104.3 e bora pro ganhador ou ganhadora desse presentão, né? Que é uma super chapinha saindo para Lucy Meire, final do telefone 3665, ganhou aí, é, parabéns Lu! E a música vencedora foi Luan Santana, Olho Marrom.
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Já FM é de Britos e Samuel. Romance Rosa. É, terça-feira maravilhosa pra você, dia 26 hoje. Daqui a pouco tem o nosso programa da Play, hein? Às 14h. Já tô aceitando pedidos. Manda aí pro nosso WhatsApp agora. Daqui a pouco a gente atende. Vamos de calcinha preta. Manchete dos jornais. Manchetes do Band de Olho na Bahia e do Band Cidade.

tá São João chegando. Você, manchete dos jornais, calcinha preta aqui na Band FM nesta terça-feira. Ó, daqui a pouco, você que tá aqui curtindo a melhor programação do seu rádio comigo, Luan Dias, neste dia 26 de maio, você tá curtindo demais aí, não tá não? Ó, daqui a pouco, 2 horas, tem o nosso programa da Play, tá? Como é que funciona? Você que tá ouvindo agora aí a programação e quer participar, é o seguinte, aquele artista ou a música, pode ser o artista, né? Você diz assim, Luan, eu acho que não pode faltar aí na Band FM, Pablo, sabe, Luan? Eu gosto muito de Pablo, eu quero ouvir aí Ivete Sangalo. Ah, Luan, eu quero ouvir Leonardo, eu quero ouvir Eduardo Costa, tá? Enfim, a música que você acha que não pode faltar em nossa programação, você vai pedir por áudio. Você vai mandar um áudio de até 10 segundos. Dá tempo de você falar aí seu nome, de onde você tá falando e a música que você quer ouvir. E daqui a pouco, 2 horas, começa o nosso programa da Play. E eu, Luan Dias, euzinho aqui, irei tocar pra você. Combinadinho, combinadinho? Então pronto, já tá valendo aí. Deixa eu mandar um abraço pra André, que já tá aqui pedindo. Deixa eu mandar um abraço pra Sidney. Alô, Sidney! Alô, meu tio! Enzo, Jade, né? Toda a família aí em Jacurona, conectada, sintonizada na Band FM, nos 104.3. Deixa eu mandar um abraço também pra Janete Peixoto. Alô, Janete! Beijo, meu amor, sua linda. Obrigado pela audiência e também pelo pedido. Ela mandou aí um áudio no WhatsApp. Acredito, né, Jó? Que é o seu pedido, não é isso? Daqui a pouquinho a gente toca, tá, lindona? Vou ouvir direitinho aqui. Eu, Luan Dias, vou ouvir. E a gente vai tocar pra vocês. Deixa eu mandar um beijo também pra essa lindona que tá aqui. Milena, Mimi, meu amor. Beijo pra você. Faz o coraçãozinho aí pro Luan, vai. Beijo. Um abraço e Michael, Michel e também Melissa, né? São os 4 M's. Sempre aqui com a gente. Linda, beijo. Obrigado, meu amor. Deixa eu ver aqui também. Alô, Adailton. Tamo junto. Adailton, tamo junto, meu parceiro. Obrigado pela audiência aí sempre, viu? Pessoal de Nova Brasília, sintonizada com a gente. Vamos de música e daqui a pouco começa o nosso da Play da Band. Patinha! Beijo, meu amor, sua linda!

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Band FM, 1h44. Uma ótima tarde pra você. Esse é o nosso programa da Play. Da Play daqui a pouco. Eu tô apressado, velho. Às 2 horas, daqui a pouquinho começa. Aumenta o volume. Henrique e Juliano chegando aqui na Band.

0: Henrique Juliano. Volta por baixo.
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0: Bora lá, terçou, hein? Terça-feira maravilhosa pra você que tá conectado com a gente aqui na programação da Band FM, curtindo essa tarde top demais. Pra você que tá aqui com a gente, deixa eu mandar um beijão aqui pra quem tá no nosso WhatsApp, pra Juju, pessoal lá do Bairro da Paz, né? Ouvindo a programação da Band, dizendo que só tá esperando o Luan da Play. Ela já fez o pedido dela aqui. Daqui a pouquinho, Juju, atendi já. Menina, você foi longe, hein? Mas é isso, da Play é isso. Você pode pedir as músicas novas, né? E também as mais antigas. Afinal de contas, é você quem manda, é você quem faz a programação aqui da Band. Claudinha, meu amor! Beijo! Tá curtindo a programação da Band, né? Um abraço. Alô, Rai, do bairro de Ilha Amarela. Um abraço. Daqui a pouquinho da Play, Gustavo Lima chegando com Desejo Imortal. Aumenta o volume do seu rádio, você está na melhor, é a Band!

0: Cidade FM, 2 em ponto, finalizando aqui o nosso programa Super 6 de hoje, de volta amanhã. É, amanhã e mais, é, a qualquer momento na programação da Band FM. Após o intervalo você fica com o nosso da Play. Já fez o seu pedido aí? Ainda não? Então manda para o nosso WhatsApp 719-9947-6363. Seu nome, de onde você está falando e a música que você quer ouvir. Após o intervalo, eu, Luan Dias, vou atender o seu pedido.
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5: Bora lá, minha gente, uma ótima tarde pra você. Obrigado pela sua audiência. Você tá aqui com a gente na Band FM, por aqui no Andias, chegando com o nosso Da Play. Já fez seu pedido?
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5: Ainda não? Não acredito. Mande agora nosso WhatsApp, bora!
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5: Então é, então vamos lá, né? Você que tá aqui com a gente na Band FM, agradecer pela sua audiência, pela sua participação, obrigado demais, viu? Você que tá em casa agora aí, você que tá no trabalho, você que tá no ônibus, você que tá, né, no carro neste momento, quer ouvir a sua música preferida, aquela música que você gosta, o que não pode faltar na tarde aqui da Band FM, você pode mandar agora pro nosso WhatsApp, combinado? 719-9947-6363. E eu vou pro nosso primeiro pedido da tarde de hoje. Quem será, hein? Boa tarde.
10: Boa tarde, Band FM.
5: Boa
10: tarde. Manda música aí, Diego e Vitor Hugo, Tubarões.
5: Tubarões? Alô, Enzo. Diego e Vitor Hugo chegando com Tubarões. Aumenta o volume do seu rádio. Você está na Band FM.

0: Band FM 2:13 agora. Não, hoje a gente não volta. Bora pra mais um pedido. Boa tarde.
1: Boa. Meu nome é Maria José de Santos.
0: Oi,
1: sou
0: Mari.
1: Sou de Paripe.
0: Tudo
1: eu
0: bom,
1: gostaria
0: meu amor?
1: De ouvir a música do Elton John, Nikita.
0: Ave Maria, menina. Você foi agora lá, sabe? Lá no fundo do baú. Bem lá mesmo. E um clássico do Elton John aqui na Band FM. Da Play é isso, ó. Você pede e a gente toca. E você, tá sentindo falta de alguma música, de algum artista? Manda pro nosso WhatsApp agora. Da Play, bora!

0: Saudade FM, 2h25 agora, vida. É o nosso programa da Play, aqui comigo, Luan Dias. Bora pra mais um pedido, nessa tarde de hoje, maravilhosa, aqui da Band. Boa tarde. Calma. Bora lá. Deixa eu buscar aqui o nosso pedido aqui do nosso WhatsApp. Muitos pedidos chegando. E aí desceu a mensagem. Venha, vida. Boa.
1: Luanzito, boa tarde.
0: Oi, amor.
1: Da Ribeira. E o que não pode faltar aí na Band FM, claro, é Sorriso Maroto. Sou fãzaça.
0: Sorrisão?
1: Desses garotos, viu?
0: Agora.
1: Quero muito escutar as músicas dele aí, Luanzito.
0: Bora.
1: Beijo.
0: Beijo, meu amor.
1: Passa aí pra ouvir, vá. Beijo, lindão.
0: Sorriso Maroto, Sinais.

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1: Eu acho que você tem que mandar aquela mensagem. 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

0: FM. É, 2h35 agora, vida. Ferrugem, arrependidaço. Você tá sentindo falta de algum artista, alguma música nessa tarde de hoje? Então manda aí no nosso WhatsApp, você pede e a gente toca, né? Manda aí, 719-994-7633. Bora pra mais um pedido, boa tarde.
1: Boa tarde, Luan. Boa. A música que não pode faltar na programação.
0: Tudo bom?
1: Eduardo Costa, Me Apaixonei.
0: Me Apaixonei.
1: Eugênio Santos.
0: De Eduardo Costa.
1: Dá o play, beijo.
0: Agora, essa é top, hein? Matheus sabe imitar Eduardo Costa, não? Sabe não, Teu?
2: Sei.
0: Me apaixonei. Aumenta o volume, você tá na Band.

Hit FM, 2h39. Agora pro intervalo e daqui a pouco a gente volta com mais o seu pedido. Mande seu áudio, peça sua música, mandar um beijo pra já. Beijo, meu amor, obrigado pela audiência, ouvindo aqui a programação da Super Band. E pede sua música também aí. Daqui a pouquinho a gente toca. Você tá sentindo falta de algum artista, de alguma música nessa tarde de hoje? Então manda lá, 719-9947-6363. Daqui a pouco a gente volta, não sai daí não.

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14: Bora lá, minha gente. Uma ótima tarde para você de volta por aqui, Luan Dias, com seu programa da Play. Você pede, a gente toca agora. A sua rádio do seu jeito.
15: Boa tarde, Luan. Boa. Aqui é o início de Jacuruna. Manda um beijo pra galera aí. E toca Daniel.
14: Daniel.
15: Né? Pode faltar Daniel na banda.
14: Casava de novo.

0: Tarde FM, agora 2h49, bora pra mais um pedido. Boa tarde!
1: Olá, meu parceiro, boa tarde!
0: Fala, meu irmão!
1: Fabrício na área, papai!
0: Fala, Fabrício!
1: E aí, Bruno Marrone, já não sei mais.

0: Bruno e Marrone.
1: Valeu, um abraço.
0: Já não sei mais nada. Aumenta o volume do seu rádio, é a Band.
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0: Tarde FM, agora faltando 7 minutos para as 3, daqui a pouco tem o nosso programa. Tamo junto, com prêmio, alegria e clara sua participação. Bora pro nosso último pedido, mais um pedido da tarde de hoje.
1: Oi, Lu, boa tarde.
0: Oi, amor.
1: Amo você, meu querido. Eu quero ouvir
0: a lindona, também te amo.
1: Nair Nani, meu melhor amigo. É tudo de bom, é tudo de bom.
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0: Beijo, sua linda. Faz o coração aí pro Luanzito. Aumenta o volume do seu rádio. Essa é a sua Band. Nair Nani com Jesus está lá. Aumenta o volume.

0: Band FM, agora faltando 4 minutos para as 3. É que essa música alcance agora onde você estiver. Tá em casa? Tá no trabalho? Tá no carro? Tá no ônibus? É a Band FM junto com você no 104.3 FM. E o nosso Da Play chegando ao fim, de volta amanhã às 2 da tarde. Após o intervalo tem o nosso programa. Tamo junto! Lembrando, viu? Valendo pra você daqui a pouquinho R$100. Nós vamos ligar pra você. Você não pode atender dizendo alô. A frase vai ser liberada daqui a pouquinho após o intervalo no 104.3 FM. Combinadinho? Sai daí não, daqui a pouco a gente volta na Band.
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4: Boa tarde para você ligado na Band FM. Temos trânsito livre agora na Estrada do Coco para você que sai de Salvador e vai em direção ao litoral norte. No sentido Salvador tem intensidade no centro de Lauro, mas você não demora para chegar à capital. 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Lucas Barbosa para Band FM, a sua rádio do seu jeito.
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1: Bora lá, minha gente, estamos chegando na Band FM 104.3, por aqui Luan Dias, Matheus Borges está por aqui também, vai começar o nosso Tamo Junto. Aumenta o volume do seu rádio. 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

0: tarde, Matheus Borges.
1: Boa tarde, Luanzinho. Ah, bora orar contra a inveja.
0: É, bora orar, bora orar.
1: Virar bora... a boca pra lá.
0: Exatamente, é... boca torta pra lá,
1: terçou.
0: Né? Negócio de ser pessoa que fica olhando de canto pra gente, né? Teu, como é que tá? Tudo bem, graças
1: tudo
0: a Deus.
1: Tudo bem, meu amigo,
0: tudo
1: graças
0: de band,
1: Deus,
0: né?
1: De band.
0: Que bom, meu
1: e
0: irmão.
1: Você tá bem?
0: Tudo bem, graças a Deus também, tudo de band. Chegando, valendo 100 reais hoje, nós vamos ligar pra você que tá aí agora.
1: Pois
0: você
1: é.
0: Que tá em casa, você que tá agora neste momento cozinhando, tá aí fazendo um cafezinho da tarde, tá costurando, né? Tá trabalhando, tá ouvindo a programação da Band FM. Hoje tem 100 reais e nós vamos ligar pra você. Não pode dizer alô, não é isso, Teu?
1: Não pode dizer alô, a frase é fácil. Você sabe que todo dia a gente tá usando a mesma frase. Não tem como errar, pelo amor de Deus. A frase é a seguinte: a gente vai ligar, o telefone vai tocar e você vai atender. Eu tô na Band FM.
0: Exatamente. Lembra da música, né, Teu? Eu tô na Band. Lembra da música?
1: E eu aqui já ia perder, tá vendo?
0: Você já ia perder. Né?
1: Já ia perder.
0: Ô, Teu, é o seguinte, rapaz.
1: É a idade.
0: É a idade, tá esquecendo as coisas, né?
1: É. Falando em idade.
0: Sim.
1: Você viu, rapaz, que na Rússia. Saiu um estudo agora na Rússia.
0: O Ministério da Saúde,
1: Ministério,
0: né? Da Rússia.
1: Saúde da Rússia, rapaz. Dizendo, veja se tem cabimento uma coisa dessa e aí a gente já quer logo saber sua opinião.
0: Exatamente.
1: O Ministério da Saúde da Rússia passou a considerar oficialmente pessoas de até 39 anos, como jovens.
0: Isso.
1: Eu não discordo, não.
0: Você acha que 39 é jovem,
1: 39,
0: né?
1: 39 tá jovem.
0: Ah, eu acho que pra mim até 60, 70. Você sabe que eu já conheci 60? Uma pessoa de 95 anos e jovem?
1: Eu conheci semana passada uma senhorinha de 101 anos.
0: E jovem, né?
1: Jovenzinha.
0: Pois é.
1: Uma linda.
0: Agora, eu também... Eu, por exemplo, eu acho... Eu já coloco aí a minha visão sobre isso.
1: A gente que tá com 18, nós somos adolescentes.
0: Eu já vi pessoas de 17, 15 anos velhos.
1: É mesmo, é mesmo.
0: Velhinhos. E alguns, né, com a idade um pouco mais avançada, verdade. Jovens, né? E aí, o que é que você acha?
1: Você sabe,
0: né,
1: que antes, jovens na Rússia eram pessoas de 35 anos.
0: Isso. É,
1: agora,
0: antes, né,
1: 39,
0: o limite, né?
1: 40,
0: era de,
1: né,
0: até 35,
1: podia botar logo,
0: né,
1: 40, porque 39. Bota logo 40.
0: Bota 40, né?
1: Eu
0: pois
1: acho
0: é.
1: Que 40 anos é jovem.
0: Eu também acho.
1: Agora, uma geração
0: também...
1: saúde, todo mundo se cuidando.
0: Isso.
1: Eu acho
0: todo mundo se
1: jovem.
0: Cuidando, negócio de academia, tudo mais, né, Matheus Borges?
1: Só que tem gente que diz que 39 já é velho, já é coroa.
0: Pois é. Ô, Teu, agora sim, a gente quer saber de você que tá aí nos ouvindo. Você se considera uma pessoa jovem ou você se considera um velhinho, né? Já um idoso, né? Vai depender muito dos seus costumes, né, Teu?
1: Olha, pois é.
0: Por exemplo, você vai dormir que horas, Matheus?
1: Eu durmo 8h30, 9 horas.
0: Olha lá, hein?
1: Tô velho, é?
0: Você tá velho.
1: Oh, mas eu acordo 4 da manhã.
0: É, mas...
1: todo dia pra trabalhar no
0: costume do
1: emprego.
0: Jovem... O costume do jovem...
1: Chofer.
0: É dormir meia-noite. 11 horas.
1: Eu assim, mas eu acordo 4. Se eu dormir meia-noite, eu vou estar um zumbi no outro dia.
0: Exatamente.
1: É, mas que eu não tô dormindo de tarde, porque eu tô aqui agora no trabalho 2.
0: É, sim.
1: Aí não tem como dormir, né? Porque
0: sim.
1: Aqui a gente trabalha duro. Aí eu fico trabalhando, trabalho 2, chego em casa é morto.
0: Morto, aí... Aí vamos relevar essa situação sua aí, que
1: rapidinho,
0: você acorda
1: que o
0: cedo
1: já
0: demais.
1: Tá participando. Participe. 719-9947-6363. Tem gente já dizendo assim, ó. Muitos anos, jovem ainda. 39... Outra pessoa disse. O Wagner.
0: Sim.
1: 39 anos não é velho, não.
0: Isso.
1: Isabelle. Se você é jovem ainda, amanhã...
0: Velho será. Que... Exato.
1: Aí falaram
0: se você
1: assim,
0: é jovem ainda... Jovem ainda,
1: ah, é
0: jovem é. Ah, amanhã, velho será.
1: Com toda certeza. Ah, Daniel, sim. Aqui na minha igreja é só não casar que é considerado jovem. E é.
0: Ah, é? Se casou, tá velho?
1: Ah, é? Tem isso, é.
0: Casou, tá velho?
1: Pois é. Entendi. Aí tem Gesiel, jovem, você que completa até 39 anos em 2026, aliste-se já no Exército, Marinha ou Aeronáutica. Os comentários são ótimos.
0: Exatamente. Você mande o seu
1: e
0: aí.
1: E Beca que diz rapidinho.
0: Ah, diga.
1: Beca diz, perdi minha juventude por um ano, acho que ela tá com 40.
0: Ah, tá.
1: Jovem. Ô, Beca. Participe com a gente.
0: Quase que você é uma jovem, né, Beca? Tá com 39. Você vai mandar o seu áudio agora aí, né, participando. Se você se considera uma pessoa jovem, jovem ou uma pessoa já idosa, vamos dizer assim.
1: Luiz falou, é sempre assim, sempre na minha vez. Eu acabei de fazer 40 e fiquei de fora, agora sou velho.
0: Mande o seu nome, o seu áudio em nosso WhatsApp aí. Bora lá. Conte uma história, né, Teu? Pode contar a história.
1: Pois é, conte,
0: né,
1: uma história de juventude.
0: De juventude, de idade, né? Dos seus costumes. É. Como é você? Conta
1: Fala
0: pra gente
1: a nossa. Você tem 40 e se sente com 15.
0: Exatamente.
1: Ou 15 com 40.
0: Com 40. 13 e 7, aumenta o volume.

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0: Band FM 3:18, agora Matheus Borges.
1: Você foge de casa.
0: Matheus, eu vou ser sincero com você, viu?
1: Que é?
0: Acho que pra mim já deu.
1: Pra mim já deu? Eu não sei completar.
0: Poucos metros quadrados, virou um labirinto. Então vamos de participação, rapaz.
1: De memória.
0: Velho ou você peça de memória? Então,
1: velho,
0: então é uma característica
1: velho
0: de velho. Né?
1: Meu Deus.
0: Mas tem algumas gírias que você usa pra...
1: Eu sou jovem,
0: pra
1: né?
0: ser
1: eu
0: jovem,
1: tô
0: né?
1: Gag com
0: tô gag. Aí eu uso um velho, tô grog.
1: Tô grog.
0: Tô grog. Você tá gag e eu
1: mas
0: tô
1: você
0: grog.
1: Você farma aura todo dia. Você...
0: é... Seven.
1: Se quiser.
0: Bom, vamos lá de participação, né?
1: Bora.
0: Você que tá mandando áudio aí, você se considera uma pessoa velha ou jovem? Eu tenho algumas manias minhas que eu acho que é de velho, viu? Eu acho que eu tenho. E algumas pessoas, né, minha volta diz assim, pô, você é velho, velho, na moral, viu?
1: Porque,
0: por exemplo, eu não gosto de festa.
1: Ah, é velho.
0: Festa,
1: você
0: zoada.
1: Você é jovem, você é velho.
0: Sabe, assim, por exemplo, eu chego numa festa, eu vou pra uma festa, por exemplo, né? Chego lá, dá 20, 30 minutos, uma hora, ó, já deu a hora, filho, de ir embora.
1: E tá velhinho.
0: Né, e coisa de velho, né, velho? E jovem, gosta de virar da festa,
1: sim,
0: né, isso, tio?
1: Não,
0: de
1: eu...
0: ficar ali a noite toda, de aproveitar aquela coisa ali, a festa, né? Como se o mundo não... como se não houvesse o amanhã, né? Isso?
1: Já teve, né? Essa fase, né? A gente já viveu essa fase.
0: Você é assim, Matheus? Ou você... você gosta de ficar na festa
1: eu...
0: inteira?
1: Então,
0: ou quer ir logo
1: hoje
0: embora?
1: Hoje em dia... tô velhinho, então.
0: Você não gosta
1: ai,
0: mais,
1: Deus.
0: Né, Matheus?
1: Hoje em dia eu gosto não, porque eu prefiro ficar em casa, viu?
0: É. Yeah. Ó, deixa eu mandar um abraço teu pra André, viu? Ele disse que joga futebol, faz surf. Olha o que ele disse, viu? Namora muito.
1: Oh.
0: E não é à toa que tem 4 filhos.
1: 4 filhos?
0: Aliás, tem 4 filhos não, que ela tem uma filha de. Que ele tem uma filha de 4 anos. Eu li 4 filhos, mas é uma filha de 4 anos.
1: Porra.
0: Quase que eu te complico, viu, André? Então a mulher pergunta
1: isso. Ah, não, são 4 filhos, não.
0: Não, ela tem uma filha de 4 anos.
1: Eita, André.
0: E diz que tem que ter muita energia para correr atrás dela, da filha dele, né?
1: Você
0: quer ouvir o áudio dele aqui? Agora, o que ele mandou? Bora lá. Boa tarde, André.
2: Boa tarde.
0: Aniversário dele. Parabéns.
1: Parabéns.
2: Aqui é André de Lauro de Freitas.
0: Fala, irmão. Tudo bom?
2: Hoje eu tô fazendo mais uma primavera.
0: Olha aí.
2: Já passei da casa de 50, irmão. Mas não me considero velho. Me considero um cara saudável, porque eu faço muitas coisas aí que muitos meninos novos não fazem. Mas é isso aí.
0: Que coisas são essas, Matheus Borges?
1: Também queria saber.
0: Que ele faz e
2: não,
0: muitos jovens não fazem.
2: Essa caminhada aí firme e forte.
0: Mas não precisa de ajuda,
2: valeu,
0: de nada.
2: Meus irmãos. Beijo no coração. Deus abençoe a todos vocês aí.
0: Mas faz sem precisar de ajuda, de nada, de coisa, né, Deus? Faz assim,
1: menino, menino, menino.
0: Bora pra mais um. Boa tarde.
2: Uau,
0: oi.
2: Boa tarde.
0: Fala, você.
2: Giovanni ouvindo a programação.
0: Tudo
2: da
0: bem?
2: Band, né? Eu me considero um velho jovem.
1: Um velho jovem.
2: Viu? Eu tenho 55 anos. Durmo tarde. Só durmo depois de Dona Beija, que eu assisto
0: Dona
2: na
0: Beija.
2: Band.
0: Oh,
2: levanto, vou no banheiro. Bebo água e é como aquele dizer, velho é o mundo.
0: Exato.
2: Eu sou uma pessoa do astral.
1: Isso
2: lá
1: é
2: pra
1: ótimo.
2: Cima. Sou uma pessoa potente, engraçado e eu gosto de muitas coisas boas. Uma
1: ai.
2: Boa tarde, Luan.
1: Deve
0: boa.
1: Ser massa ir pra uma festa com ele. Deve ser legal ir pra uma festa com ele.
0: Tá vendo você?
1: Deve ser massa.
0: Um abraço, oi.
1: Um abraço, viu,
0: ele
1: pra
0: disse
1: ele.
0: Que tem 3 filhos. Ah, o André, né? O outro, a participação antiga.
1: Ah, que você disse que tinha 4, depois
0: ele
1: tinha 1, agora
0: filhas.
1: Tem 3. ele tá perdido, né, André?
0: Diga aí.
1: Das suas filhas.
0: Você ia falar.
1: Não, mandar um abraço pro meu amigo. Ben Sabá, meu amigo. Ben Sabá. Ben Sabá é jovenzíssimo.
0: Yeah.
1: Emagreceu, tá bonitão agora.
0: Ben Sabá é famoso, rapaz.
1: Ben Sabá é famoso, rapaz. Quem não conhece Ben Sabá? Ben Sabá tá pedindo pra mandar um beijo pra ele. Um beijo, meu amigo. Ele vai fazer um forró da Nicolau. Vai ser amanhã. Amanhã não, tô doido. Vai ser sábado no Clube dos Oficiais. Banda Xodó da Nicolau, um bocado de gente massa.
0: Sábado agora?
1: Sábado agora, no Clube dos Oficiais. Festa boa, viu? São 2 dias de festa. Eu vou. Bora comigo?
0: Bora, eu vou lá.
1: Até um primo meu vai tocar também, que eu tô vendo aqui agora.
0: Vai tocar?
1: Rapaz, vai tocar.
0: Meu nome do seu primo?
1: Boa. Mário. É o Pagode do Pagode do Moraes, o nome do meu primo.
0: Pagode do Moraes. Alô, pessoal do Pagode do Moraes, um abraço.
1: E eu ligo que teve aqui também na Band FM. Que massa, uma turma boa. Chama Forró da Nicolau no Clube dos Oficiais. Alô, minha CBX!
0: Maravilha! Bora de música?
1: Bora agora.

0: Coração partido, teu. Bora pro intervalo, é rapidinho, a gente volta já já.
1: Oh, que foi, me teu? Deixou de coração partido.
0: É, não.
1: Partido. Como é que fala?
0: Fique não. É coração partido.
1: Tô brincando, bora, partido. Coração partido.
0: Daqui a pouco a gente volta aqui na Band FM. Participa e manda sua mensagem através do nosso WhatsApp. Será aí, não?
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7: Ouvinte Band FM, aproveita agora a pista livre tanto na Vasco da Gama quanto na Avenida Anitta Garibaldi entre o Dique do Tororó e o Rio Vermelho. Avenida Oceânica que tem trânsito um pouco mais intenso entre Ondina e a Rua da Paciência, mas sem lentidão. 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Lucas Barbosa para a Band FM, a sua rádio do seu jeito.
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6: Bora lá, tamo de volta aqui na Band FM 104.3 por aqui no Andias, junto com você e o seu programa. Tamo junto! 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

0: FM. 19 minutos agora para as 4. Matheus estava me contando aqui uma fofoca no bastidor sobre Zé Felipe e Virgínia, né?
1: Menino, ontem foi aniversário das meninas, né?
0: Você falou, Matheus falou assim pra gente, ó. Eu acho que eles vão voltar, viu, Lu?
1: Eu tô achando.
0: Você acha, Teu?
1: Eu acho.
0: Você acha que tá rolando já um clima? Ah, eles fizeram uma coisa que eles não faziam há muito tempo, né?
1: Se encontraram.
0: Que é tirar fotos juntos, não é isso?
1: Eles apareceram juntos.
0: Apareceram juntos, não é isso?
1: Foi aniversário da Maria Alice, 5 anos ontem.
0: Fez 5 anos.
1: Aí fizeram uma festa.
0: Maria Alice.
1: Menino, uma festa bonita.
0: Maria Alice é a mais velha, né?
1: Maria Alice...
0: É a primeira.
1: Flo é a mais velha, né? Não, Maria Alice é do meio.
0: Sim.
1: Eu acho.
0: Aí pronto, aí eles dois estavam juntos, né, Teu?
1: Tanto é porque Maria Alice fez 5 anos.
0: Isso.
1: E eu acho que Flo tem mais. E o Zé é pequeno, João Zé.
0: Ó, na Rússia, né, o Ministério da Saúde da Rússia...
1: Teve que ser super interessado que... em Virgínia, né, Virgínia?
0: Concluiu que... cortou logo. 39 anos... é considerado uma pessoa jovem, né? Antes o limite era de 35.
1: Sim.
0: E segundo o governo russo, a mudança foi motivada aí pelo aumento
1: 39.
0: Da expectativa de vida e também pela avaliação de que a população atual envelhece mais lentamente. Quer dizer, as pessoas estão frequentando mais a academia, né, Teu?
1: Sim,
0: né? Se cuidando mais,
1: saúde,
0: né?
1: Não indo pra muito balada.
0: Se preocupando com essa questão aí de parar de comer tanta besteira, né? Estamos numa geração, vamos dizer assim... É, geração saúde, né? Isso, Teu?
1: Geração
0: então,
1: saúde.
0: As pessoas
1: total.
0: Estão mais jovens, então, né?
1: Sabe que algumas casas de balada estão fechando, né? Algumas baladas estão fechando porque a galera quer acordar cedo pra
0: isso,
1: ir malhar, pra
0: exatamente.
1: Correr, pra tomar um café mais saudável.
0: Isso, com certeza. Tá, então, bora de participação agora?
1: Bora.
0: Você se considera uma pessoa jovem ou você se considera uma pessoa, assim, mais velha? Conta pra gente, independente da sua idade, hein? Boa tarde.
2: Boa tarde, amores.
0: Tudo bom?
2: Bem? Aqui é Cláudia que tá falando.
0: Oi, Cláudia.
2: Sobre a enquete de hoje.
0: Sim.
2: Eu me considero já uma véia, uma coroa.
0: Uma
2: véia?
0: Por quê, menina?
2: Eu faço coisas que eu não fazia antes,
0: sim,
2: né?
0: Aham.
2: Ligar a televisão, dizer que tá assistindo novela
0: e
2: cochilar sentada.
1: Ô, mulher.
2: Aí o povo fala, minha mãe, vem pra cama dormir, mãe. Tá, a senhora tá que eu não tô, não. Tô assistindo a televisão.
0: Cláudia, ô, Teu, rapidinho, Cláudia. Deixa eu te falar. Ô, Teu, você sabe que tem uma técnica pra você parecer que não estar dormindo, né?
1: Como é?
0: Você sabe, você não sabe a técnica? É ficar mexendo o pé, assistir.
1: Dá aquela mexidinha.
0: Dá uma mexidinha no pé,
1: acordado,
0: assim.
1: Tô acordado.
0: E no braço, assim.
1: Entendi.
0: Tipo assim, você tá comunicando às pessoas que estão ali, né? Assistindo junto com você.
1: Você tá acordado.
0: Que você está acordado.
1: Mas tá dormindo.
0: Bora.
2: Quando a novela acabar.
0: Sim.
2: Aí o menino fala, vai sair meia-noite, né, mãe? Não, senhor, quando a novela acabar, mentira. Aí eu tô lá cochilando sentada, nem tomei nem banho ainda pra dormir, meu misericórdia. Isso quem fazia era minha mãe. Minha mãe, né, com 76 anos, minha mãe faz. Aí minha mãe

0: Novo.
1: Graças a Deus, faço atividade física, faço caminhada, faço exercício.
0: Tá vendo, Teu?
1: E tô novinho, viu? Daquele jeito.
0: Aí, ó. Tá vendo você, Matheus Borges? Boa sorte. Daqui a pouco tá valendo pra você R$100.
2: Aí, ó.
0: 15 minutos para as 4, Teu.
3: Nasceu Levi.
0: O filho dele, né?
3: Filho de Léo Santana.
0: De Léo Santana, né?
3: É, nasceu.
0: E da Lori.
3: E da Lori, é verdade. Lindo, saúde.
0: Saúde.
3: Viu? Pra família inteira e pro Levi. Bem-vindo, príncipe. Bora lá de Léo Santana.
0: Várias novinhas.
3: E aí, meu filho? Só pro
0: Léo. Léo, agora, Léo.
3: Só pro
0: Já
3: Levi.
0: Era, Léo. É você, a só novinha Lori em prota, filho.
3: É.

0: De FM, Gilcinho. Bora pro intervalo, é rápido, a gente volta já já com o nosso Tamo Junto. Ah, hoje tem 100, viu? 100zão aqui pra você. Sai daí, não.
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0: Vamos lá, minha gente, de volta, tamo junto, 104.3, Landias, teu Borges, junto com você, bora.
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0: 6. É. E aí, você se considera um novo ou um jovem?
1: Jovem.
0: Ou um, sabe, um idoso?
1: Sandy diz assim, ó, sou velha, como é que ela fala, meu Deus? Sou velha pra ser jovem, jovem
0: pra ser velha, né? Então, bora de participação? Boa tarde.
2: Oi, Luan. Boa tarde.
0: Tudo bom?
2: Liga pra mim, Luan, abençoado por Deus. Que Deus te continue te abençoando.
0: Amém.
2: Sua beleza, sua paz.
0: Amém,
2: tudo
0: sua
2: em tua
0: linda.
2: Vida, Luan. Ó, eu tenho 51 anos,
0: 51.
2: Mas me considero mais jovem. Eu sou Jucineide de Jesus, moro em Paripe.
0: Beijo, Ju, obrigado, viu, pela participação. Beijo, boa tarde.
3: Luan,
0: oi.
3: Boa tarde. Giovanni ouvindo a programação.
0: Giovanni, teu.
3: Né? Eu me considero um velho jovem.
0: Ó.
3: Viu? Eu tenho 55 anos.
0: 55.
3: Durmo tarde. Só durmo depois de Dona Beija, que eu assisto.
0: Ah, isso aqui a gente ouviu, não foi?
1: Ele é maravilhoso, Giovanni.
0: É, Dona Beija. Um beijo pra você, meu irmão.
4: Boa
0: um abraço,
4: tarde,
0: valeu.
4: Luan. Boa tarde,
0: oi.
4: Matheus.
0: Fala.
4: Aqui quem fala é Yuri, motorista.
0: Fala, Yuri! E aí?
4: Rapaz, um costume de velho que eu tenho muito. E olha que eu não sou velho.
0: Sim.
4: Tenho 27 anos, mas tenho um espírito de velho.
0: Uhum.
4: Sair mesmo à noite, perder noite, já não é mais comigo.
0: Olha aí, tá vendo?
4: Já fiz bastante, né? Mais novo, mas hoje em dia já não consigo mais. Eu saio já pensando em voltar pra casa.
0: Eu também,
4: irmão. Eu acho que é esse costume de velho que eu tenho.
0: Valeu, irmão, tamo junto. Bora de música, teu.
1: Bora, Lu.
0: Natan, eu aproveita.
1: Eu aproveito.
0: Que eu tô obrigado.
1: Ah.

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0: Band FM, agora 4h26, teu... É... Me balançou o Thiaguinho. E aí, você, Matheus, o que você faz assim que você se sente jovem e o que você faz que você se sente assim
1: velho.
0: Mais velho, né?
1: Eu prefiro ficar em casa, então sou mais velho.
0: Mais velho, né? Mas são coisas de jovens que você considera, né, que você faz.
1: Eu gosto de aventuras, então vou saltar de paraquedas, eu já saltei, eu já faço já fiz bug jump, eu gosto de andar de skate, eu gosto de... É isso.
0: Então, essas coisas assim, você, né, viajar. Agora, viajar é coisa de jovem ou de...
1: Não tem idade.
0: Não tem idade,
1: não,
0: né?
1: Não tem.
0: Pois é. Bora de participação no nosso WhatsApp. Bora. Agora. Boa tarde.
2: Boa tarde, Matezinho. Boa tarde, Luan.
0: Boa.
2: Aqui é André de Lauro de Freitas.
0: Fala, André.
2: Hoje eu tô fazendo mais uma primavera.
0: Ah, esse aqui já foi, rapaz. Boa tarde.
3: Boa tarde. Aqui é a Darcy do Luiz Anselmo.
0: Oi, Darcy.
3: É que eu me considero uma pessoa muito jovem. Jovem por dentro e jovem por fora.
0: Olha.
3: Eu tenho 73 anos.
0: 73.
3: Então, vou fazer 74.
0: 73
3: sou melhor
0: anos.
3: Do que essas novinhas que hoje em dia que tá fazendo a escolha e tá se sentindo cansado.
0: Que escolha, né, Zinho? Toda, menzinha. Rapaz, ai, ai, viu? Boa tarde.
4: Boa tarde, amor. Boa. Edinalva de Castelo Branco.
0: Tudo bom, Edinalva?
4: Eu tenho 25 ao contrário, mas eu me considero uma jovem com espírito de jovem. Bem jovem.
0: Olha.
4: E com muita experiência.
0: Jovem, jovem. O que é isso?
4: Um beijo, meus amores. É tudo de bom.
0: É tudo de band. Teu, você vai ali, né? Você vai me deixar sozinho aqui,
1: mas
0: né,
1: é
0: Teu?
1: Excepcionalmente hoje, tá? Excepcionalmente hoje por uma causa muito especial.
0: Beijo, Teu. Um abraço, viu?
1: Tchau, até amanhã.
0: Vá lá. Eu fico aqui com você que tá... Daqui a pouco eu vou ligar pra você. Não diga

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6: Ouvinte Band FM já pega trânsito pesado na Avenida Paralela no sentido aeroporto. Tem retenção do Imbuí ao Cabe. Depois o trânsito melhora. 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
1: Vamos lá, minha gente, estamos de volta aqui na Band FM 104.3 para Quiluan Dias e nosso programa Tamo Junto com Você. 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

0: Rapaz, hoje o amor tá no ar aqui, viu? Você quer ver uma mensagem que eu recebi aqui nesse instante aqui da Band? Ó, vamos ouvir a voz dela aqui, né? Que tá fazendo aniversário de casamento hoje, é isso? Pelo que eu entendi é isso, né? Vamos lá.
1: Oi, Luan. Boa Oi. Tarde, Luan. Boa tarde a todos da equipe da Band FM.
0: Tudo bom, meu amor?
1: Aqui é Lupio de Pojuca, Luan.

0: jovem ou uma pessoa mais velha? Você tem manias, né? De pessoas mais velhas ou de mais jovens? Conta pra gente aí no nosso WhatsApp. Boa tarde.
1: Oi. Luan. Oi. Boa tarde, Matheus.
0: Tudo bom?
1: Eu me chamo Nath, moro em Mantiberi, município de Jandaíra, sou
0: Nath.
1: Eu me sinto jovem.
0: Olha.
1: Por fora e por dentro. Eu não me acho velho. Eu vou fazer 59 anos.
0: Pense. Maravilha.
1: Gosto de fazer minhas coisas, me sinto bem mesmo, faço de tudo. Moro aqui, ó, na roça, planto, milho. Pô, lá, graças a Deus.
0: Lá vem Deise.
1: Me sinto muito jovem.
0: Beijo.
1: Tô ligadinha aqui na banda.
0: Beijo,
1: viu?
0: Meu amor.
1: Me liga, Luan.
0: Ah,
1: me liga,
0: boa sorte.
1: No aguardo, viu?
0: Boa
1: Pô,
0: sorte, sua linda.
1: Mim. Nunca ganhei nada.
0: Obrigado pela participação, Cris, meu amor. Beijo pra você, Cristiane. Tá aqui com a gente também no nosso programa. Tamo junto. Boa tarde.
2: Muito boa tarde, Luana. Boa. Matheus, aqui é a Juliana.
0: Oi, Juju. Tudo bom, meu amor?
2: Baixa. Meninos, eu tenho 31 anos, mas penso que eu me acho uma pessoa extremamente jovem.
0: Na minha idade.
2: Às vezes eu tenho que lembrar que tenho 31 anos, porque eu acho que eu ainda sou
0: adolescente.
2: Eu
0: também sou assim, tá? Verdade.
2: Uma moleca. Liga pra mim.
0: Vejo, ó, eu tenho 31 também, entreguei minha idade também, né? É, na segunda-feira agora que vem, agora 1º de junho, eu faço 32 anos. Ah, esqueça. Agora deixa eu te falar uma coisa, eu sou assim, eu sou muito perturbado também, sou muito moleque, viu? Eu acho que isso até diz assim, você é criança, rapaz, desde ser criança, tem gente que até fala assim, né? É umas brincadeiras assim de, sabe? Brincadeira besta. Eu tenho essas brincadeiras, tá? Boa tarde.
3: Boa tarde, Band FM.
0: Tudo bom?
3: Aparecida da Bahia.
0: Aparecida da Bahia.
3: Dizer ao meu esposo Alisson.
0: Tá vendo que o amor tá no ar?
3: Que ele é o amor da minha vida.
0: Olha.
3: Vida.
0: Vocês estão demais, hein?
3: Te fortaleça sempre, meu amor. Te amo.
0: Rapaz, vocês estão demais hoje, hein? Ah, é junho chegando, é São João, é? Rapaz, é o dia dos namorados, é por isso que vocês estão assim, é? Menina, ai, ai, viu? Ai, a Deise, eu tô aqui, a Deise já tem uma hora gravando áudio, gente, de verdade. Ela tá gravando áudio, ou ela tá medindo as palavras que ela vai dizer pra mim, a Deise, tá? Ou ela tá gravando um áudio de uma hora, porque já tem um tempo aqui desde gravando. E dá uma raiva que parece gravando, depois para de gravar e volta a gravar de novo. Bora ver o que aqui desde tá falando. E um áudio de 17 segundos, imagina. Já tem mais de meia hora desde gravando um áudio.
4: Boa tarde, Luanzinho.
0: Boa.
4: Eu me sinto super, hiper, ultra jovem.
0: Olha.
4: Ainda mais quando o meu filho chega em casa falando. Minha mãe, os meus amigos estão perguntando se a senhora é minha irmã. Aí eu fico daquele jeito, igual a mim, né? Quanto mais o tempo passa, melhor fica. E mais bonita e renovada.
0: Olha, rapaz. Beijo, Eliana, meu amor. Liu, um beijo pra você, viu? Ela tá aqui no... né, cuidando dos pés, né? Menina, essa ali eu não sei não, viu? Ai, ai, ai, ai, ai, ai. Cleiton e o Romário, não namora. Aumenta o volume do seu rádio. Você está na Band FM comigo, Luan Dias. E o programa Tamo Junto.

0: Diz aí, Zeca, sinceramente. Esse é nosso programa, tamo junto. Eu tô aqui abrindo o microfone de teu e não foi. Eu fui embora hoje mais cedo um pouco. E a gente, nós estamos juntos. Agora eu vou ligar pra você, hein? Não diga alô. A frase do dia foi liberada no início do programa. Vou ligar agora, são três toques, tá bom? Atenção, atenção, atenção, vamos ligar. Alô, meu parceiro Adailton, tamo junto, irmão, obrigado pela audiência. Vamos lá, vamos lá, vamos lá. Primeiro toque já foi. Final do telefone 7200, valendo 100 reais. Segundo toque já foi.
1: Agora a gente aprendeu.
0: Terceiro toque.
2: Eu tô na Band.
0: Aê! Ganhou! Parabéns! Com quem eu falo?
2: Daniela.
0: Oi, Daniela. Tá falando de onde, Dani? De onde?
2: Dias Dávila.
0: Dani, parabéns. Você ganha 100 reais, tá? Mande seus dados aí rapidinho. Ô, Dani, você participou da nossa conversa de hoje, da nossa tarde de hoje?
2: Participei.
0: E aí, você se sente assim mais jovem ou algumas manias já, né, dos mais velhos?
2: Já, conta pra... já tenho essas manias de seguir de velha, né?
0: Sim.
2: Não consigo mais dormir tarde.
0: Ah, eu também tô nesse time aí, filho. Dormir é cedo.
2: Mania de ficar...
0: Dormir cedo e acordar cedo, né? Dormir cedo e acordar cedo, né, Dani? Dani,
2: exatamente.
0: Dani, um beijo pra você, viu? Beijo, meu amor. Obrigado pela sua participação. Deixe seus dados aí no nosso Tamo Junto, tá bom? Nosso WhatsApp. Beijo. E eu tô ficando por aqui, gente. De volta amanhã, às 14h, com o nosso programa da Play. Fique aí com o Band de Olho na Bahia e depois Band Cidade. Sai daí, não.
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10: O horário de pico está para começar e o ouvinte Band FM já deve evitar a Avenida Bonocô para ir da Cidade Baixa para o Acesso Norte. Tem lentidão perto da entrada para o Ogunjá. A Via Expressa está com pista mais livre até a saída para a Ladeira do Cabula. 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
0: Uma ótima tarde para você que a partir de agora passa a acompanhar o nosso programa Band de Olho na Bahia. Tudo bem? Agora são 5 horas e 1 minuto. Hoje, terça-feira, 26 de maio de 2026. Ótima tarde para você que está em casa, no carro, no trabalho, ouvindo a gente pela internet, através do celular. Você em Feira de Santana, alô Band FM em Feira de Santana, você em Alagoinhas, você em Euclides da Cunha, são as rádios do Grupo Lomes de Comunicação que estão em rede a partir de agora. Então, muito obrigado. Você vai ficar muito bem informado, tem notícia, informação, prestação de serviço e, claro, a sua participação pelo nosso WhatsApp 719-9947-6363. Hoje, dia 26, comemora-se o Dia do Revendedor Lotérico e também Dia Nacional de Combate ao Glaucoma. Hoje é aniversário da cidade de Barreiras. Alô, Barreiras, no oeste da Bahia. Parabéns. Emerson José, muito boa tarde, tudo bem?
2: Boa tarde, Gomes, boa tarde, ouvintes, obrigado pela grande audiência, vamos lá até 7 da noite aqui na Band FM.
0: Muito bem, hoje não teremos aqui na nossa bancada o grande Matheus Borges, está em outra missão também pela Band FM, que lança hoje para o mercado publicitário a sua programação com a nossa equipe de marketing, equipe do departamento comercial, né, grande Luiz, e toda a equipe da Band FM estará unida e reunida hoje para esse grande mega evento da Band FM, ok? Mas vamos seguindo por aqui com informação, prestação de serviço, lembrando que daqui a pouco, atenção, você já pode mandar inclusive a sua pergunta, tirar a sua dúvida, porque daqui a pouco vamos entrevistar o advogado o nome dele é Pedro Salles, e o tema da nossa entrevista de hoje é compras por leilões. Você gosta, não é? Espera um leilão para tentar comprar aquilo que você mais quer, mais deseja, mais em conta, né? Você aguarda o leilão para comprar mais barato. Às vezes acaba quebrando a cara, porque não era nada daquilo que você imaginava ser. Então, o que fazer para não cair nas armadilhas dos leilões? Hein? Fale com a gente. Mande mensagem que já já bate papo com o advogado Dr. Pedro Salles. Vamos falar sobre compras por leilões aqui na Band FM, no nosso Band de Olho na Bahia. Já já teremos a participação também da nossa equipe em Feira de Santana e também em Alagoinhas, ok? Olha, tá chegando informação aqui sobre o papo do momento, principalmente em Brasília. O assunto do momento em Brasília é a escala 6x1. Ok? É ou não é? E o presidente da Câmara dos Deputados, Hugo Mota, aposta na aprovação da PEC do fim da escala 6x1 ainda nesta semana na casa que comanda. No Senado, o presidente Davi Alcolumbre tem dito a interlocutores que a tendência também é de aprovação, mas os empresários esperam aumentar o tempo de transição e negociações com senadores. Segundo o presidente da Comissão de Constituição e Justiça do Senado, Otto Alencar, o clima é de aprovação da PEC do fim da escala 6x1 na casa ainda neste ano. Hoje, Alcolumbre deve receber representantes do empresariado para tratar o tema. De um lado, populismo. Do outro, Emerson José, empresários preocupados com o fim da escala 6x1, assunto que você já disse aqui há muito tempo que pode prejudicar demais o empresariado nesse país, não é?
2: Olha, Gomes e ouvintes, eu venho falando isso há muito tempo, desde que começou essa conversa. Isso não passa de um golpe eleitoreiro. Eu sei que as pessoas não querem ouvir isso, mas nós somos pagos aqui para dar opinião também. Você pode até ser contrário à opinião, mas eu estou fazendo uma leitura da consequência, gente. Eu volto a dizer, não tem jantar de graça. Eu volto a dizer, quem é que não quer trabalhar menos e ganhar mais? Eu gostaria também, Gomes gostaria também. Quem é que não gostaria? O problema é que isso é um golpe eleitoreiro sem pensar no futuro. Porque é assim no governo federal hoje. Eles agem sem pensar no futuro. Sem pensar no futuro. Tem a pressão dos sindicatos, tem a pressão dos deputados federais que são ligados ao governo federal, porque para eles o que vale é a eleição em outubro, não vale mais nada. Nós temos já, ô Gomes, mais de 250 empresas que saíram daqui e foram para o Paraguai. Isso não é normal. Isso não é normal. A maioria das empresas no Brasil está inadimplente. Isso não é normal. Isso não é normal. Vem cá, vocês acham que o empresário ele vai bancar o prejuízo de 20% pelo menos nos seus custos com essa escala que eles estão querendo implementar aqui no Brasil? Não. Ou ele fecha a empresa e desemprega, ou ele vai colocar o custo no produto que ele vende. Isso é muito óbvio. E tem mais. Eu vou escrever inclusive um artigo depois que for aprovado, porque vai ser aprovado, porque deputado federal e senador tem até medo de dizer, não vou votar não. Por quê? Porque aí os lacradores vão cair em cima, é isso que eles querem. É isso que eles querem. O que que acontece? Gente, nós estamos falando da indústria de serviços, nós estamos falando do serviço público, limpeza urbana, hospitais, postos de saúde, segurança. Você mora no condomínio, tem um segurança aí na porta do condomínio? Vai aumentar o custo, 20%, você vai aumentar 20% do seu condomínio, você vai gostar? Você vai gostar de ver sua rua suja? Porque, por exemplo, em grandes cidades como Salvador, Conquista, Feira de Santana, Alagoinhas, o serviço público da limpeza urbana normalmente é uma terceirizada. A terceirizada contrata na escala que é atual. Mas eles não pensam nisso. E eles têm parte da mídia nacional do lado. Do lado. Então você não vai ver esse tipo de comentário à noite nos telejornais, a não ser na Band. Na Band você pode ver esse comentário, pode acontecer. Porque aquele Onieg, né? Onieg é o nome dele. Ele é muito bom. Então, gente, escuta o que eu tô falando. Vai passar e 2027 vocês vão ver. Ó, estudos apontam que só no comércio teremos 165 mil desempregados. Só no comércio. O empresário não vai mesmo assumir esse ônus. Não vai. Não acreditem nisso. Eu também, olha gente, todo o planeta inteiro gostaria de ganhar mais e trabalhar menos. O planeta inteiro. Não é só você que está me ouvindo, não. Tá? Isso é uma armadilha que o governo federal criou. Porque estamos aí há 4 meses, 3 meses das eleições. É muito simples isso. Eu sei que essa minha opinião é uma opinião que não vai agradar todo mundo, mas eu tenho que fazer a leitura que é a leitura real. Que é a leitura real. E os empresários estão dando pulo hoje. Olha só, eu estou falando isso há muito tempo, mas hoje, Gomes, o Jornal da Tarde traz uma matéria interessante. Os empresários baianos endossaram o cenário apresentado pela pesquisa Atlas Intel à tarde. Foi uma pesquisa divulgada na segunda-feira, ontem, né? Em que 43,8% dos entrevistados entre indecisos, 10,4%, e contrários, 33,4%, se posicionam de forma cautelosa com relação ao fim da escala 6x1. Estou falando dos empresários, tá? Dos empresários. E tem, inclusive, aqui a palavra do Ademar Pinheiro Lemos, que é presidente do Sindicato das Empresas de Refeições Coletivas do Estado da Bahia. Ele diz o seguinte, abre aspas para ele na matéria do Jornal à Tarde de hoje. Isso traz consequências para toda a economia, todo o país e eu acho que principalmente para a classe trabalhadora. Ele está falando o que eu estou falando há meses. E eu não sou empresário, eu não tenho empresa, eu não tenho empregado. Eu estou falando isso aí há meses. Há meses. Sabe? Há meses. Então, é uma armadilha eleitoral, eleitoreira, não é nem eleitoral, é eleitoreira, e vamos arcar com as consequências, ou no custo, ou no desemprego, não tenha dúvida disso. Ô Gomes.
3: Oi.
2: você tem um restaurante.
0: Sim.
2: Aí você tem uma cozinheira que trabalha lá de segunda a sábado, ok? Ela não vai trabalhar sábado mais. Tá certo? Ela não vai trabalhar sábado mais. Às vezes você dá uma folga pra ela na segunda, pra ela trabalhar no domingo. Por quê? Qual é o grande movimento do restaurante e do bar?
0: Fim de semana.
2: Fim de semana. Aí o cara vai ter que fazer, sabe o quê, gente? Ele vai ter que demitir essa cozinheira, né? Ou e contratar uma para ganhar menos, e aí ele colocaria duas ganhando menos, ou ele vai ter que contratar uma outra cozinheira para cozinhar para ele no domingo e no sábado. E onde ele vai achar essa cozinheira? Aí na sua rua. Sabe aquele boteco que você come aquele negocinho gostoso aí no seu bairro? Ele vai buscar a cozinheira aí. Aí vai ficar sem cozinheiro. Porque o empresário que tem dinheiro vai conseguir. E se conseguir, porque tá sem mão de obra. Olha, não tô nem falando de hotéis. Portanto, né? A mídia que tá no bolso do governo tá jogando que vai ser bom. Então, vamos aguardar.
0: Agora são 5 horas e 12 minutos em Salvador, na Bahia, 5 e 12. Você pode deixar também a sua opinião aqui no nosso programa Band de Olho na Bahia, 719-9947-6363. Participe, que você tem espaço aqui no nosso programa, tá bom?
2: Falando Gomes, espaço... deixar bem claro que essa opinião, sim, é minha, não é da rádio.
0: Sim, sim.
2: Tá.
0: Rivaldo Ramos tem informações sobre uma série de tiroteios, mortes que foram registradas na segunda maior cidade da Bahia. Boa tarde, Rivaldo.
3: Muito boa tarde, Gomes Nascimento, Emerson José, Matheus Borges e amigos ligados no Band de Olho na Bahia. Depois de uma relativa calmaria, Feira de Santana voltou a ficar agitada no setor policial entre a noite de ontem e a madrugada de hoje. Vídeos que circulavam nas redes sociais apontavam pelo menos 5 tiroteios em diferentes bairros do município. Desses tiroteios, pelo menos, segundo a polícia, resultaram em 2 mortes. Lucas de Jesus Oliveira Santos, 20 anos, foi morto a tiros na rua Salmo 23, no conjunto Fraternidade, no bairro do Tomba. Segundo populares, o autor dos tiros seria um homem que fugiu a pé após o crime. Lucas morava na rua Salmo 26, nas proximidades de onde foi executado. De acordo com a apuração da polícia, a vítima possuía registro de prisão por tráfico de drogas lavrado no mês de fevereiro deste ano. A outra vítima foi o dono de uma oficina mecânica, identificado como Norberto Ítalo Santiago Berni. Ele foi morto a tiros na madrugada de hoje, dentro da própria residência, no condomínio Viva Mais, na rua Marcelino Ramos, bairro Parque P. O crime aconteceu por volta das 2 horas da madrugada, quando a vítima estava deitada no sofá da sala. 2 homens encapuzados chegaram a bordo de uma motocicleta, invadiram o imóvel e o executaram. No momento do crime, a vítima estava com a companheira e as filhas menores. Apesar dos disparos de calibres .40 e 380 contra a vítima, nenhum familiar foi atingido. A polícia agora vai apurar esses 2 homicídios registrados nas últimas horas aqui em Feira de Santana. Dos estúdios da Band FM em Feira de Santana, reportagem Rivaldo Ramos.
0: Muito obrigado, grande Rivaldo Ramos, direto de Feira de Santana. Olha só, gente, por unanimidade, a primeira turma do Supremo Tribunal Federal fixou hoje o fim da aposentadoria compulsória remunerada como penalidade máxima imposta a juízes. Os ministros confirmaram o entendimento de uma decisão individual do ministro Flávio Dino, relator do caso, e rejeitaram o recurso da Procuradoria-Geral da República. Em março deste ano, Dino determinou que o Conselho Nacional de Justiça deverá aplicar a perda do cargo de magistrado e a consequente perda de salário como a maior punição por violações disciplinares. Ou seja, a aposentadoria compulsória deixa de ser a principal sanção para casos mais graves. A medida era duramente criticada porque afastava o juiz da função, mas mantinha a remuneração mensal proporcional ao tempo de serviço. Pois é, o juiz poderia fazer e acontecer e a punição era, ó, tá aposentado, mas salário todo mês na conta direitinho, integral. É, essa é a punição. Punição boa, hein? Agora 5h15, vamos até Alagoinhas. É a vez de Alícia Magalhães, trazendo informações sobre a cidade que tem a melhor água do país. Fala, Alícia.
4: Olá, muito boa tarde, Matheus, Gomes, Emerson, boa e claro, tarde. A todos os nossos ouvintes da Band FM. Falo aqui diretamente de Alagoinhas. A Polícia Federal deflagrou nesta terça-feira uma operação policial destinada à repressão de crimes de tráfico interestadual de drogas, além de organização criminosa e lavagem de dinheiro. Estão sendo cumpridos 10 mandados de busca e apreensão e 4 de prisão preventiva em várias cidades do Brasil, incluindo Alagoinhas. A Operação Perséfone teve início após a apreensão de mais de 400 quilos de cocaína realizadas em outubro de 2025. Já a investigação revelou a existência de uma estrutura criminosa composta por integrantes com funções distribuídas. Durante as apurações foram identificadas movimentações financeiras compatíveis com o funcionamento de um esquema voltado à remessa e à distribuição de carregamentos de droga. No momento da deflagração da operação, a equipe que cumpriu o mandado em um galpão aqui em Alagoinhas encontrou cerca de 300 quilos de cocaína abandonados. Os materiais, os documentos, aparelhos eletrônicos e dados apreendidos nesta fase serão submetidos à análise e incorporados ao conjunto investigativo. Diretamente da Comunicação Social da Polícia Federal. Alissa Magalhães para o Band de Olho na Bahia. Eu volto com vocês no estúdio.
0: Ô Alissa, muito obrigado e um abraço à nossa grande audiência aí em Alagoinhas, né? Muito obrigado de verdade pela companhia. Você de Alagoinhas, Feira de Santana, Euclides da Cunha, todo o interior do estado acompanhando a gente agora. Muito obrigado. Obrigado de verdade pela audiência e fique à vontade para participar do nosso programa, que é o 719-9947-6363. Agora vamos tirar dúvidas, né? A gente está recebendo hoje o doutor Pedro Salles, advogado. Vamos falar sobre compras por leilões. Doutor Pedro, muito boa tarde, seja bem-vindo à Band FM, tudo bem?
5: Boa tarde, tudo ótimo.
0: Doutor, esse é um assunto muito importante porque tem muita gente até sem experiência nesse tipo de ramo, que fala, olha, eu vou aproveitar aí porque tem aquele item que tá saindo mais barato, seja item de eletrodoméstico, ou seja até um carro, ou até imóvel, né? Vou aproveitar, tá mais barato ali no leilão e vou lá. Quais são os cuidados que essa pessoa precisa tomar antes de entrar no leilão sem experiência?
5: Bom, esse tema é um tema bastante relevante, porque leilão eu até brinco, digo que leilão é um tema sexy, né? As pessoas gostam desse assunto porque pensa logo na vantagem, na compra com desconto, e tá tudo bem. De fato, leilão é para isso, é para que se compre com desconto. Senão, se for para pagar preço de mercado, o preço normal daquele item, você vai buscar isso justamente no mercado e não no mecanismo do leilão. A minha área de atuação especificamente é com leilões imobiliários, mas alguns dos raciocínios que eu vou trazer aqui, eles se aplicam a qualquer compra por leilão, né? Sim. Como você falou, de eletrodomésticos, de carros e etc. Eu diria que são duas preocupações principais. A primeira é tentar escapar de todo tipo de golpe, né? Porque assim como em outros mercados, em outras formas de aquisição, existem golpes também relacionados a leilões, né? Então é preciso certificar se aquele leiloeiro que está vendendo aqueles itens de fato é um leiloeiro habilitado na junta comercial, e aí pode ser na junta comercial de qualquer estado, né? Então o leiloeiro, para atuar, precisa desse credenciamento, precisa dessa habilitação em uma junta comercial. Então sempre conferir nos editais, nos sites em que estão sendo acessados na busca desses itens, se aquele leiloeiro de fato tem inscrição em alguma junta comercial. E aí, para confirmar isso, o ideal também entrar nos sites da respectiva junta comercial e conferir na lista dos leiloeiros ali se de fato ele é um daqueles que estão listados. E normalmente nessas listas consta ali formas de contato, site, telefone. Então confirma se o site que você está acessando é aquele que de fato está ali naquela lista, ou se não tiver o site indicado na plataforma ali da junta comercial, entrar em contato, ligar, olha, eu tenho interesse em tal lote, em tal item, falar com o leiloeiro ou com a equipe desse leiloeiro para confirmar se o caminho que está sendo seguido é aquele e é correto, né? Essa é a primeira preocupação. E a segunda é estudar, né? É procurar saber o que está fazendo, para, enfim, não cometer erros ali que às vezes são cometidos por pessoas que entram no afã de ter aquela compra com vantagem, com desconto, mas não procura se preparar antes e aí acaba fazendo algumas bobagens, comprando, por exemplo, imóveis que o desconto real não é um desconto tão bom assim. Então era muito melhor, por exemplo, ter comprado esse imóvel no mercado comum, tradicional. Então é preciso saber o que está fazendo para não cometer esses erros básicos e acabar comprometendo aquele dinheiro com um negócio que não foi tão bom assim, ou às vezes até tendo prejuízo com isso.
6: Doutor Pedro, bem-vindo.
7: A gente, quando vê leilão, por exemplo, de carros, né, de automóveis, de motos, normalmente são os Detrans que fazem, né, em todo o Brasil, que são aqueles carros apreendidos, aqueles carros largados ou com multas enormes. Quando trata-se de imóvel, como confiar e de onde vêm esses leilões? Por exemplo, nós temos o prédio dos Correios aqui na Pituba, que já entrou em leilão várias vezes, mas não houve nenhum tipo de lance inicial que chegasse perto do que os Correios e Telégrafos estão pedindo por aquele prédio abandonado ali na Pituba. Como confiar e onde acontecem esses leilões oficialmente, que eu digo?
5: Bom, os leilões, eles são basicamente dois tipos, os leilões de imóveis. Os leilões extrajudiciais, e aí os grandes responsáveis por esses leilões extrajudiciais são os bancos, as instituições financeiras, né? São os imóveis retomados normalmente por alguma operação de crédito, um financiamento.
7: A pessoa não pagou. Exato. Não conseguiu pagar tudo.
5: Exato. Então, quando há inadimplência nesses contratos, o banco retoma esse bem, e por isso é extrajudicial, porque ele não precisa da decisão judicial, da figura de um juiz para que ele retome esse imóvel. Ele pode fazer esse trâmite todo no cartório de registro de imóveis, por isso extrajudicial. E vai se enquadrar nisso também esses leilões dos Correios, enfim, de outras empresas ou de outras pessoas que resolvam entregar seus bens para que seja realizado um leilão. Isso é possível, né? Qualquer um pode contratar um leiloeiro para vender um apartamento, por exemplo. Se eu tenho um apartamento meu, está quitado, não tem problema nenhum, mas eu quero vender através de leilão, eu posso procurar um leiloeiro e pedir para ele vender o meu imóvel. Não há um problema. Mas a grande maioria dos leilões extrajudiciais são esses oriundos de contratos de alienação fiduciária, contratos de financiamento.
7: E como achar um leiloeiro?
5: Bom, aí no site das juntas comerciais, esse é o caminho que eu considero mais seguro. Digamos, se a gente entrar no site hoje da JUSEB, que é a Junta Comercial da Bahia, existe ali a lista de leiloeiros que são cadastrados, que são habilitados, que são certificados pela Junta Comercial. E é preciso isso para exercer essa profissão de maneira legal. Então, se não for na JUSEB, vai ser em outra junta comercial. Então, os leiloeiros que são listados pelas juntas comerciais é que são os leiloeiros que, de fato, exercem essa profissão legalmente. Então esse é o caminho. E o outro tipo, só para complementar, o outro tipo de leilão, eu falei de um, que é o extrajudicial, o outro é o judicial, né? Sempre vai ser por dívida, né? Na maioria das vezes o leilão é por dívida. Então no judicial existe um processo que já está em fase de execução, não houve o pagamento voluntário, não se encontrou bens mais líquidos, como dinheiro em conta, um automóvel, aí pode ser penhorado e depois leiloado o imóvel para pagar essa dívida no processo.
7: Mas assim, eu pedi uma explicação bem coloquial do senhor. A diferença do leilão extrajudicial do judicial, qual é a diferença mesmo assim na prática?
5: A grande diferença é que no leilão extrajudicial, a instituição, a empresa, o banco toca isso sozinha, digamos, com o cartório do registro de imóveis e o leiloeiro. Certo. Então não existe a figura aqui de um juiz, não existe processo, okay. Não existe justiça nesse caso. Então são processos naturalmente mais rápidos, é uma maneira mais célere de fazer essa venda desses imóveis. E o judicial tem a figura do juiz, ou seja, esse leilão acontece dentro de um processo, né? Porque não houve o pagamento voluntário de uma dívida ali reconhecida num processo, aí o juiz é que vai levar esse imóvel a leilão. É basicamente essa a diferença.
7: Por exemplo, o prédio dos Correios é um extrajudicial.
5: É um extrajudicial. Nesse caso, por ser uma empresa pública, os Correios, para se desfazer dos seus bens próprios, né? Ele precisa fazer isso através de leilão, porque é uma exigência da lei das licitações e contratos administrativos. Então, muitas vezes acontece, por exemplo, leilão, você citou aqui do Detran, mas tem leilões de outras entidades públicas, né, administrativas. Por exemplo, leilão do Tribunal de Justiça da Bahia, que resolve vender os seus automóveis, por exemplo, para renovar a frota. Então, ele é obrigado a fazer isso, porque ele só pode fazer a venda dos seus bens através de um leilão, que é uma modalidade de licitação também.
7: Se o governo do estado quiser, por exemplo, leiloar o que sobrou e o terreno do centro de convenções, nesse caso também seria extrajudicial.
5: É, da mesma forma, seria um procedimento extrajudicial, não seria judicial, como acontece também com a Prefeitura de Salvador, né, com as áreas verdes aí, que a gente tanto ouviu falar de alguns leilões, de algumas vendas de áreas verdes, que na verdade foram desafetadas e a Prefeitura também levou a leilão da mesma forma.
7: Só tirando mais uma dúvida em cima disso, até para o ouvinte deve ter interesse em saber. Nós temos a antiga rodoviária que está lá fechada. Ok? Perfeito. Se o governo do estado quiser desfazer dela, ele vai colocar à venda ou vai colocar num leilão?
5: Ele vai colocar num leilão.
7: Num leilão.
5: Ele vai ter que fazer. A venda terá que ser feita.
7: Ser feita por um leilão.
5: Por um leilão.
7: Aí vão colocar um preço mínimo lá e...
5: Exato, aí ele vai estabelecer um preço mínimo e aí vai começar essa disputa. Porque essa é uma forma mais democrática.
7: Com algumas regras, por exemplo. Né?
5: Claro.
7: Aqui não pode ser isso.
5: Vão existir as regras definidas no edital e ele vai ter que fazer dessa forma, porque é uma maneira de se alcançar melhor o interesse público nesse caso, né? Porque o leilão vai ser feito justamente para que mais pessoas possam participar, para que tenha publicidade naquele procedimento, para que tenha transparência e assim alcançar o maior valor possível nessa estrutura, nessa lógica do leilão.
0: Doutor Pedro, onde estão os maiores riscos?
5: Bom, os riscos eu divido basicamente em dois, né? Riscos jurídicos, e aí vão ter desdobramentos em cada uma dessas áreas, e os riscos mercadológicos, né? Os riscos jurídicos, por exemplo, pode ser que esteja previsto em edital que o arrematante vai herdar as dívidas daquele imóvel, as dívidas próprio terreno, que são as dívidas, falando aqui no popular, as dívidas que acompanham o imóvel. Basicamente aí as mais conhecidas são IPTU e condomínio.
0: Sim.
5: Então isso pode ser transferido para o arrematante, por exemplo. Aí pode ser que uma pessoa arremate esse imóvel sem ler esse detalhe no edital e acabe herdando dívidas que inviabilize o negócio, que faça até com que essa pessoa tenha um prejuízo. Né?
0: Essas dívidas sempre estão claras lá no edital?
5: Bom, aí é preciso entender e aprender a fazer a leitura.
0: Não cair na pegadinha, né?
5: A leitura desse edital.
7: Aí tem que procurar um advogado.
5: Porque muitas vezes não está tão claro assim. Sim. Né? Esse é essa é uma habilidade que precisa ser desenvolvida por quem quer trabalhar profissionalmente. Ou ele vai aprender a fazer uma leitura de um edital, a leitura de um processo para identificar esses riscos jurídicos, ou ele vai contratar algum profissional especializado nisso. E os riscos mercadológicos é justamente saber precificar esse imóvel, né? Quanto é que vale esse imóvel de fato no mercado? Porque muitas vezes o oficial de justiça avaliador que faz lá a avaliação daquele imóvel, ou o próprio banco quando faz a avaliação para levar a um leilão extrajudicial, erra nessa avaliação. Uhum. É comum errar também. Então, quem está arrematando precisa saber o real valor de mercado daquele imóvel para ter noção do desconto e fazer essa análise de risco-retorno.
7: E se o imóvel estiver ocupado, doutor Pedro?
5: Essa é uma dúvida, assim, talvez uma das campeãs, né? Muitas pessoas se preocupam com isso e tem sempre aquelas pessoas que dizem: eu conheço alguém que nunca conseguiu tirar, eu conheço alguém que passou 10 anos para tirar. Normalmente a gente não conhece diretamente a pessoa, é sempre o primo do amigo do vizinho, mas tem sempre esses questionamentos. Mas a legislação brasileira, ela é muito objetiva e ela é muito favorável ao arrematante nesse sentido. Então, existem casos em que os imóveis estão ocupados, e eu diria até que é a maioria dos imóveis estão ocupados, mas os mecanismos previstos em lei para realizar essa desocupação são mecanismos que são pró-arrematante, né? Então, esses mecanismos foram criados justamente para fomentar, por exemplo, no caso dos leilões extrajudiciais, o crédito imobiliário. Então, se facilitou através da lei de alienação fiduciária que o banco fizesse isso sem necessitar de um processo judicial para acelerar isso. Ele conseguir retomar de maneira mais fácil e revender esse imóvel. Então, esse mecanismo foi criado para trazer mais giro, para trazer mais possibilidade de oxigenar esse mercado do crédito imobiliário. Então, isso é feito de maneira facilitada, né? Preenchidos ali os requisitos, os juízes normalmente dão a liminar, se chegar a esse caso de uma ação de emissão na posse, sem maiores dificuldades, porque os critérios são previstos objetivamente. Mas na grande maioria dos casos, essas desocupações são amigáveis. Uhum. Né? Essa é uma grande realidade que a gente tem percebido. As pessoas normalmente sabem que perderam o imóvel, estão ali durante um tempo procurando um outro lugar, uma outra forma de resolver a situação, e normalmente entram em um acordo para essa desocupação ser amigável, porque ninguém quer, no final do dia, ter que sair de casa com um oficial de justiça, com polícia na porta. Eu acho que isso não é o caminho desejado por ninguém.
0: A pessoa adquiriu o imóvel no leilão. Quais sinais devem acender o alerta antes de fazer qualquer tipo de pagamento?
5: Bom, isso é algo muito importante, né? Porque é justamente nesse momento que surgem os golpes, né? Quando a pessoa ali perde o dinheiro, enfim, paga para quem não deveria pagar. Então, a minha orientação é, primeiro, aquele mecanismo que eu citei no começo da entrevista, é para entender se de fato aquele é um leiloeiro habilitado, está exercendo a profissão legalmente, e aí confirmar sempre com o próprio leiloeiro. Olha, eu recebi um boleto tal, é isso mesmo? Conferir os dados, quem é o destinatário daquele pagamento, ou se é indicado uma conta para fazer um PIX ou um TED, saber se de fato o destinatário daquele recurso é o leiloeiro, se for no caso da comissão do leiloeiro, que isso sempre tem que ser pago e no geral é de 5%, e também a instituição que está recebendo o valor da arrematação. Se é um leilão judicial, está identificada ali a conta judicial em que vai ser o depósito, isso está muito bem descrito, discriminado, acompanhar isso. E a mesma coisa no caso de uma instituição financeira no leilão extrajudicial, né? O destinatário daquele recurso é o próprio banco ou é uma instituição que era previsto no edital que receberia? Então é preciso ter esses cuidados para de fato não cair em nenhuma cilada.
0: Ainda sobre pagamento, é seguro dar lance online? Existe essa coisa de você segurar um imóvel, dar um lance?
5: Na verdade, hoje, basicamente, todos os... Eu não vou cravar aqui, porque pode ser que tenha aí algum outro exemplo de um leilão presencial, mas hoje os leilões, principalmente de imóveis, eu falo com mais propriedade por atuar com isso, eles são feitos de maneira online, né? Então, não dá para a gente fugir disso. Uhum. A gente só precisa se certificar do caminho correto para fazer, mas certamente vai ser feito de maneira online, né? Então, se é na Caixa Econômica, aí pode ser que seja uma modalidade ali de aquisição daquele imóvel que você faz no próprio portal da Caixa Econômica, no site da Caixa Econômica, tem que certificar disso, ou se for outras modalidades em que exista a figura do leiloeiro, aí vai ser no portal do leiloeiro. Por isso que a gente precisa ter certeza que está no portal correto, que é um portal idôneo, que de fato é o portal daquele leiloeiro identificado ou nomeado pelo juiz ou pelo banco. São os cuidados que precisam ser tomados.
0: 5h32, nós estamos conversando com o advogado Dr. Pedro Salles e o assunto é compras por leilões. Emerson.
7: O Gomes, quando eu não sei se o Dr. Pedro vai lembrar disso, quando existia ali o Baby Beef, num grande restaurante, ficava ali em frente ao Shopping Guatemi, ali, Shopping da Bahia ali, né? Então o Baby Beef era muito bem frequentado. E ali, não me lembro que dia que era, se era nas quartas ou as quintas, tinha leilão. Nós estamos falando de imóveis, mas tinha leilão de cavalos. Então, a nata de Salvador ficava reunida lá. E como eu era chegado lá dos garçons do metro, o cara chegava para mim, olha o seu Emerson, olha, acabou de comprar um filhote de cavalo ali por 400 mil, arrematou agora. E era coisa séria.
0: Caramba.
7: E eu ficava impressionado porque era que você falou em online, eu me lembrei disso, porque era por vídeo, aí ficava o telão e o cara aqui no telefone dando os lances. Impressionante, né? Viva quem tem dinheiro, né?
0: Uhum.
7: Mas o Renato lá de Feira de Santana, ele perguntou quanto que pode economizar comprando por leilão. Acredito eu que o Renato esteja falando em percentual, né?
5: No mais uma vez, eu vou puxar aqui para a realidade dos imóveis. Nos imóveis existe um limite nos processos judiciais, nos leilões judiciais, para não configurar o preço vil, o máximo de desconto que pode ser concedido é 50% do valor de mercado daquele imóvel, do valor de avaliação daquele imóvel. Então seria 50%. No caso dos leilões extrajudiciais, os descontos eles podem ser maiores porque existem outras regras para definir ali o valor do lance mínimo. Então, claro, o banco não é bobo, o banco também não quer perder dinheiro. Ele, no geral, não dá descontos acima de 50% também, mas há um caso ou outro em que a gente encontra descontos de 70%, de 60%, enfim, não é o mais usual.
0: Quais dívidas podem ficar para o comprador após adquirir um imóvel em leilão?
5: Bom, basicamente são as dívidas de IPTU e de condomínio, né? São as dívidas, como eu disse, próprio terreno, são as dívidas que acompanham o imóvel. Muitas vezes os bancos tentam passar para o arrematante dívidas de cunho pessoal, como por exemplo contas de consumo, de água, de energia, mas isso, se houver a previsão no edital, é uma previsão ilegal, isso pode ser questionado depois da arrematação, porque não é possível transferir dívidas de cunho pessoal.
0: E é possível visitar o imóvel antes de arrematá-lo?
5: Normalmente, os leiloeiros admitem essa possibilidade quando o imóvel está desocupado, né? Quando o imóvel está desocupado, aí tem que procurar o leiloeiro para saber como fazer essa visita. Muitas vezes o próprio leiloeiro é que fica com a chave desse imóvel ou deixa na administração do condomínio, se for ali um condomínio. Então, existem essas possibilidades, mas eu sempre advirto aos meus clientes, enfim, e quem me pergunta sobre o tema, que tem que se desapegar dessa questão da ocupação, né? Quem quer atuar, obrigado, quem quer atuar profissionalmente com isso, tem que se desapegar, porque eu diria que mais de 90% dos casos, os imóveis estão ocupados.
0: Agora, doutor,
7: meu amigo, a pessoa... tirar a gente de imóvel
0: é complicado.
7: Rapaz,
0: a pessoa quer comprar o imóvel no leilão, mas ela não tem o dinheiro para pagar à vista. Você pode também ter a opção de financiar, participar de um leilão com a intenção de financiar o imóvel e não pagar à vista?
5: Nos leilões extrajudiciais, os bancos, eles não são obrigados a financiar. Aliás, banco nenhum é obrigado a dar crédito a ninguém, né? É uma decisão discricionária. Mas o banco pode financiar os imóveis que ele vende no leilão, né? Então, eu vou dar um exemplo aqui do maior deles, né? Aquele que é o maior player no mercado dos leilões de imóveis, porque é também aquele banco que mais financia Caixa. Imóveis no Brasil, Caixa Econômica. A Caixa, ela escolhe alguns imóveis para admitir a possibilidade de financiamento no leilão e outros não. E aí tem que se atentar para a previsão do edital, para a previsão ali na página do imóvel da Caixa Econômica, se está admitindo o financiamento ou não. Mas quando admite, no caso da Caixa, ela admite um financiamento de até 95%, ou seja, você paga somente 5% de entrada. Isso é feito pela Caixa justamente para escoar esses imóveis, né? Não é interessante para o banco ficar em seu patrimônio com esses imóveis, ele precisa dar giro, precisa se livrar no popular disso. Então, ele dá esses benefícios. A taxa de juros é um pouco mais barata do que a de balcão, a de mercado, e também admite essa entrada de somente 5%. Aí os outros bancos, eles também definem. O Santander normalmente financia, já Bradesco e Itaú não, normalmente não financiam, mas dão a opção de parcelamento em até 78 vezes. Aí, claro, fica uma parcela mais salgada, mas ainda assim é uma alternativa ao pagamento à vista.
7: E acontece leilão do leilão? Deixa eu te explicar. A pessoa dá o lance, pega o apartamento e também não paga.
5: Acontece, eu já vi acontecer.
7: Né? Porque você tá lá com dinheiro, aí você vai e pede, já viu acontecer.
5: Já vi acontecer, já vi. É simples, quando se adquire esse imóvel em leilão e se utiliza do financiamento, a regra é a mesma. O contrato de financiamento é o mesmo, a lei que disciplina é a mesma, que é a lei de alienação fiduciária. Então, se a pessoa não pagar esse financiamento do imóvel que comprou em leilão, vai perder da mesma forma e vai a leilão novamente.
0: Aí a pessoa arremata o imóvel e descobre problemas depois. Pode recorrer na justiça?
5: Pode, agora tem que se atentar para as regras do edital, mais uma vez, porque o banco normalmente disciplina como é que fica a questão da evicção de direitos. Evicção é basicamente a possibilidade de receber de volta o dinheiro que pagou se aquela arrematação, por exemplo, for anulada, né? Digamos que a pessoa que perdeu o imóvel entrou na justiça e anulou o leilão. Aí, se o edital prevê esse direito de evicção, a pessoa que arrematou vai receber do banco de volta o que pagou atualizado. Mas tudo isso está escrito no edital, né? O banco não é obrigado a prever isso e alguns bancos colocam essa informação de que não se restabiliza pela evicção. Ou seja, a pessoa pode arrematar, essa arrematação ser anulada e o arrematante ficar a ver navios porque não vai ter o seu dinheiro de volta.
7: Um leilão, assim, com uma procura de... Procura e a oferta, né? E a procura por um carro, por uma moto, e no caso aí, vamos falar do leilão. Um leilão mais concorrido. Tem aquele leilão que é mais disputado, né? E tem aquele leilão que não é tão disputado assim. É vantagem participar do mais disputado ou daquele que é menos concorrido? Eu falo financeiramente e na facilidade de você dar um lance.
5: Eu diria que o mais importante é que a pessoa tenha feito uma boa análise de viabilidade, tanto jurídica quanto econômica, e aí se nessa planilha, enfim, ou se talvez até um software que o ajude a fazer essas contas, definir ali um preço teto, né, um lance que seja um teto, e ser fiel a isso, não entrar na emoção no dia do leilão de querer ali ganhar a qualquer custo ou por qualquer preço. Eu diria que isso é o mais relevante, não é nem o fato de existir concorrência ou não, porque eu já vi leilões super concorridos que o arrematante que levou esse imóvel fez um bom negócio, assim como eu já vi também leilão sem concorrência, né, saiu ali pelo lance mínimo, mas não necessariamente foi um bom negócio, porque o imóvel estava mal precificado, o valor do desconto estabelecido não era um desconto tão interessante assim, frente ao valor de mercado. Então, não existe uma resposta simples para essa pergunta. Eu diria que o mais importante é fazer uma boa análise, é ter ali um teto e ser fiel a isso, né? Porque se a gente entrar na adrenalina ali do dia do leilão e ficar alterando essa planilha, toda vez esticando um pouquinho mais, porque planilha aceita tudo, né? Uhum. Aí provavelmente o negócio vai acabar não sendo tão bom assim. É preciso ter esse cuidado.
7: Um amigo meu participa muito de leilões de objetos apreendidos pela Receita, tem isso também, né? Relógios, óculos. Sim. E os preços me parecem bons, porque ele vende o que ele sai na rua para vender, ele vende.
0: Tem gente que vive disso, né? Tem gente que vive arrematando celular em leilão para revender.
7: Celular também, é verdade. E ele vende muito, né? Aí deve ser leilão da Receita, evidentemente.
5: Leilão normalmente da Receita Federal. E existe também leilão da Caixa Econômica, mas de joias, relógios.
7: Que são penhoradas.
5: Exato, do penhor. Tem leilão de todo tipo.
0: Doutor Pedro, quais são os erros mais comuns que o senhor vê pessoas cometendo em leilões imobiliários?
5: Bom, eu diria que um dos erros mais comuns é justamente esse de não respeitar ali um preço teto ou não ter um preço teto definido e entrar na emoção no dia do leilão. Eu vejo isso acontecer assim, tem leilões que eu participo, que eu saio no meio, sim, do caminho porque já estourou a viabilidade, porque não faz mais sentido avançar, e eu vejo pessoas dando lance em cima de lance, lance em cima de lance. Muitas vezes eu já vi imóvel ser arrematado por valor acima do valor de mercado. Não é algo incomum. É porque a pessoa entrou ali na adrenalina, na emoção, queria ganhar de qualquer jeito e acabou fazendo um péssimo negócio.
7: E online, como eu disse aí do Baby Beef, o cara bebeu uma, se entusiasmou, esse cavalo é meu. Aí, meu irmão.
0: E se acontecer, doutor, de ela se tocar, ih, rapaz, eu dei um lance aqui que o imóvel não tá valendo isso, ela pode voltar atrás ou deu lance e já foi?
5: No geral, não, né? No geral, esses lances são lances irretratáveis, uhum, né? Eu tô falando no geral porque existem algumas modalidades de aquisições, por exemplo, na Caixa Econômica, em que é possível, entre aspas, desistir, né? Mas não é o mais comum. A grande maioria das operações são irretratáveis. Então a pessoa precisa ter muita prudência e muita responsabilidade ao ofertar um lance, porque ela vai ter que honrar, né? É o que acontece na grande maioria das modalidades, ter que honrar isso. Então, independente de ter sido um bom ou mau negócio, se ela não honrar com isso, ela vai ter que arcar com consequências. E essas consequências podem ser multa, pode ser retenção, por exemplo, de um sinal que pagou, pode ser também a suspensão ali do cadastro num portal de um banco ou de um leiloeiro, enfim, e a pessoa ficar impossibilitada de fazer novas operações junto àquela instituição.
0: Há quem diga, doutor Pedro, que o melhor investimento ou um dos melhores investimentos para a pessoa é em terra ou imóvel. Quer investir, invista em terra, comprando um terreno ou comprando uma casa, apartamento. E aí eu acabo de ser informado que o senhor tem dicas importantes, inclusive vai fazer um curso para quem quer investir em imóveis por leilão, é isso? Como é que funciona?
5: Boa. Exatamente, na verdade me lembra aí um dito popular, quem compra terra não erra, né?
0: Isso.
5: Então isso se aplica aos imóveis como um todo, porque de fato são os investimentos talvez aí um dos mais antigos.
7: A fazenda de Gomes lá em Simões Filho diz tudo.
5: E são investimentos que dão no geral muito resultados. E poder fazer essas aquisições com desconto, que é o que se possibilita através do leilão, é de fato algo bastante interessante. E sim, a gente vai fazer esse evento no dia 30 de maio, falando justamente ali para o iniciante, para aquela pessoa que às vezes até já estudou alguma coisa, mas não teve coragem ali de avançar, e aí a gente vai mostrar como dar esses primeiros passos. Já é quarta edição, na verdade, desse evento, e em alguns desses eventos a gente fez ali arrematações ao vivo, né?
7: E como é para a pessoa participar?
5: Aí a pessoa pode se inscrever, o domínio agora exatamente ali do site que eles podem se inscrever, vocês podem buscar no Google Ashton Invest, Primeiro Lance, porque o nome do evento é Primeiro Lance. Uhum. Eu coloco Primeiro Lance Salvador no Google, que vocês vão encontrar ali a página para inscrição desse evento que vai acontecer nesse sábado, no dia 30 de maio.
0: Muito bem, doutor Pedro, foi um prazer recebê-lo aqui, muito obrigado.
7: Obrigado.
0: Né? Parabéns, bem esclarecedor, né? Bem didático e bom evento. Vai ser Primeiro Lance Salvador, vai lá no Google, já tá aqui, ó. É o que está disponível no Simpla, é isso?
5: Isso.
0: Pronto, tá lá, o Primeiro Lance é o workshop sobre leilão de imóveis Salvador. Muito bem, é o primeiro link já, ó. Bateu certo.
5: Aí.
0: Ok, doutor Pedro, um abraço, até a próxima.
5: Eu que agradeço a oportunidade, estou sempre à disposição.
7: Um abração, obrigado.
0: Agradecer a presença da ilustre Aline, está por aqui, Aline Ramos. Muito obrigado.

0: A seleção foi convocada hoje, tá? Seleção do Marrocos, convocada. Não tem lá muitos jogadores famosos, não. O mais famoso de todos é o Hakimi, que é lateral direito do Paris Saint-Germain, que vai estar envolvido, inclusive, na final da Champions League no próximo sábado. A seleção do Marrocos, que tem um técnico que assumiu em março, o Mohamed Ouabi, assumiu o comando da seleção em março. Ele dirigia o time sub-23 de Marrocos e assumiu. 26 convocados. O grupo de Marrocos tem o Brasil, tem também Escócia e Haiti. Muita expectativa para a divulgação da seleção espanhola, que aconteceu ontem. E olha, Gomes, pela primeira vez na história, como o real está desvalorizado. Não estou falando de economia, não.
1: Sim.
0: Não estou falando do nosso real, não. Estou falando da seleção espanhola, que não vai ter um jogador do Real Madrid pela primeira vez na história. Vai para a Copa do Mundo sem jogadores do Real Madrid. O técnico Luis de la Fuente abriu um
2: estrangeiro também lá.
0: Tem isso também, né? Vou até destacar aqui. Ele abriu mão de nomes como assim, o Carvajal, que é um jogador, um bom lateral, né? Tem também o Fran Garcia e o Hudson. O Hudson é um zagueiraço. Ele, inclusive, estava cotadíssimo para ir para a Copa do Mundo. Foi para as redes sociais, compartilhou nas redes sociais uma mensagem, inclusive, do pai, porque aquele site, aquele aplicativo SofaScore, né, que fala sobre estatísticas, sobre como é que se comporta cada jogador.
2: Vocês da mídia esportiva usam muito.
0: Exatamente. Ele fala sobre o desempenho do Hudson, e ele postou o desempenho do Hudson durante toda a temporada, como se fosse como um absurdo o técnico Luis de la Fuente não ter convocado esse jogador. O zagueiro aparece ao lado dos companheiros Vinícius Júnior, Bellingham, Mbappé e o Federico Valverde, né? Jogadores que não são espanhóis, por isso não podem atuar pela Espanha.
1: Tem o Gonzalo Garcia, rapaz, que é um bom jogador do Real Madrid, tá fora.
0: O Fran Garcia,
1: né? O Fran também.
0: Esse fator pode justificar, né? O time da capital espanhola é recheado de jogadores de outras nacionalidades, né? Tem o belga Courtois, que vai estar na Copa, o uruguaio Valverde, que eu falei aqui, os brasileiros Rodrigo, Militão, que infelizmente não estarão na Copa, tem o Vinícius Júnior, tem o Camavinga, que é francês, Tchouaméni, o Mbappé. O Barcelona vai ser a base da seleção espanhola, 8 convocados, há ainda jogadores nos 26 de Real Sociedad, Atlético de Madrid, Celta de Vigo, Osasuna e Atlético Bilbao. São 17 que atuam na Espanha, 7 na Inglaterra, 1 na França e 1 na Alemanha. Os espanhóis vão fazer 2 amistosos antes da Copa do Mundo, dia 4 de junho contra o Iraque, lá na Espanha, e no dia 8 de junho contra o Peru, no México. Dos que jogam fora da Espanha, os mais conhecidos: David Raya, do Arsenal, Cucurella, do Chelsea, o Grimaldo, do Bayer Leverkusen, o Cubarsi, do Barcelona, dos que jogam fora, né? O Pedro Porto, do Tottenham, Fabian Ruiz, do Paris Saint-Germain, o Zubimendi, do Arsenal, o Rodri, do Manchester City, e o Merino, do Arsenal, e tem também o Jeremy Pino, do Crystal Palace. A seleção espanhola está no Grupo H, estreia dia 15 de junho contra Cabo Verde, lá em Atlanta. E ainda tem na chave Arábia Saudita e Uruguai. A Colômbia também está definida para a Copa do Mundo. 4 jogadores que atuam no futebol brasileiro. A seleção colombiana está no grupo K, ao lado de Portugal, Uzbequistão e do Congo. A estreia vai ser dia 17 contra o Uzbequistão. Depois pega o Congo no dia 23. E Portugal dia 27, lá em Miami. A lista conta com 4 representantes do Brasileirão: o John Arias, do Palmeiras, o Carrascal, do Flamengo, que inclusive foi punido financeiramente, sofreu uma multa do clube pela expulsão contra o Palmeiras, o Portilha, do Atlético Paranaense, também o Andrés Gomes, do Vasco. A lista não conta com o nome do Borré, do Internacional, que estava frequentemente chamado pelo Nestor Lorenzo, mas ficou de fora, assim como o Carboneiro, que é outro jogador do Internacional. Técnico Nestor Lorenzo tem 2 principais destaques no elenco: o Luiz Dias, ex-Liverpool,
1: faz muito gol no Bayern,
0: muito gol, grande jogador,
1: saiu do Liverpool,
0: foi pro Bayern de Munique, vai jogar a Copa do Mundo pela primeira vez, porque a Colômbia não esteve na Copa. Ele estreou depois da edição de 2018, né? Então a seleção não se classificou para 2022.

0: James Rodrigues, mais uma vez.
1: 34 anos, né?
0: É... Jogou na Copa do Brasil, não foi?
1: Jogou em 2014, chegou até as quartas de final do jogo contra o Brasil, né? Que o Neymar acabou se machucando. Foi a melhor campanha da história da Colômbia em Copas do Mundo. A Colômbia que já participou das edições de 62, 90, 94, 98 e 2018. Olha, vamos aqui falar de uma pesquisa bastante curiosa. Os brasileiros, uma pesquisa feita pela Atlas Intel, divulgou uma pesquisa com... ouviu 964 adultos brasileiros que apontaram a França como favorita para a Copa do Mundo de 2026. Os atuais vice-campeões mundiais lideram a pesquisa com 35,8% dos votos. O Brasil vem em segundo com 29,7%. E aí completam o top 5 a Espanha. Isso para os brasileiros, viu, Emerson? Os favoritos. Os brasileiros foram feitos essa pesquisa com mais de 900 torcedores brasileiros que acham que a França é a favorita. Brasil em segundo, Espanha em terceiro, Alemanha em quarto e a Argentina quinta colocada. Ô Gomes, mas e Emerson,
0: a França também,
2: Paulo? Mas você tem que ver os cruzamentos do Brasil, né? A bola gelada pro Brasil, né, meu filho? Os cruzamentos deles são todos fracos. Do lado de lá tá a França, do lado de lá tá... Só tem a Inglaterra que mesmo assim sempre pipoca, né? Do lado de cá.
1: Quando chega nas quartas, né?
2: Sempre
1: até
2: pipoca.
1: Até passa pras oitavas, mas quando chega nas
2: sempre
1: quartas
2: pipoca, é, né? O Brasil deu sorte mais uma vez na bolinha gelada.
1: Ô Gomes, você lembra do mascote da Copa do Brasil em 2014? Você
0: não,
1: lembra?
0: Não.
2: Tatu Bola.
1: Fuleco.
0: Ah, é Fuleco, é. Fuleco.
2: Não, é Tatu Bola.
1: É o Tatu Bola da Caatinga, né?
2: É, porque o Tatu Bola, mas é óbvio que mas o Thiago...
1: O Fuleco não fez sucesso, não.
2: Não, não, eu tô falando, vou fazer uma outra leitura, certo, que eu tenho que fazer, porque eu fiz na época, né? E escrevi sobre isso, inclusive. Óbvio que o
1: Fuleco.
2: O
1: Tatu Bola.
2: Não, o como é que chama?
1: O mascote.
2: O mascote da Copa de 2014... com aqueles 12 estádios que eles meteram a mão no dinheiro nosso, tinha que ser um Tatu Bola. Entendeu? O Bola.
1: Pra se esconder também.
2: Não, é, pra se esconder o Tatu Bola. Bola. Bola pra construção de estádio, bola pra construção de hotéis, bola. Bola.
1: Eu vou trazer aqui a curiosidade, a primeira vez que a FIFA utilizou um mascote pra promover a Copa do Mundo aconteceu só em 1966 lá na Inglaterra. Tinha um simpático leãozinho chamado Willy. Foi o animal escolhido. A partir dali, aí as edições tinham algum personagem ligado à cultura do país. Como, por exemplo, o Naranjito da Copa da Espanha. Simpático o Naranjito na Copa da Espanha em 82. Era uma laranja com a camisa da seleção espanhola. O Pique de 86 no México, que era uma pimentinha, né? Uma pimenta jalapeño, de bigode, de sombreiro. Essa daí fez bastante sucesso em 86. O Fuleco que a gente falou, esse ano com a Copa em três países diferentes, os mascotes ficaram assim. Tem um representando o Canadá, que é o Maple, um alce representando o Canadá. O Clutch, que é uma típica águia norte-americana, não podia deixar de ser, né? E o Zayo, que é uma onça pintada que vive na selva mexicana. São os três mascotes que a gente vai ver aí perambulando nos estádios e nos arredores dos estádios no Canadá, no México e nos Estados Unidos.
0: Muito bem, Thiago, até já.
1: Valeu, eu volto no Band Cidade com mais Bate-Bola Band FM.
2: Um abraço.
0: De Olho na Bahia vai ficando por aqui, muito obrigado pela grande audiência, você em Feira de Santana, Alagoinhas e Euclides da Cunha.
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9: O trânsito travou nos dois sentidos da paralela entre o Imbuí e a região do Iguatemi. Isso gera reflexos de lentidão na Luiz Eduardo Magalhães, que está toda congestionada no sentido paralela, e na CM Detran, que também tem lentidão da estação Detran do metrô até a Lipe. 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Lucas Barbosa para Band FM, a sua rádio do seu jeito.
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0: Muito bem, Band Cidade pela Band FM em Salvador 104.3, 6 horas em ponto. Ótima noite para você. Hoje, terça-feira, 26 de maio de 2026. Emerson José, ótima noite.
3: Ótima noite, Gomes. Vamos lá para mais uma hora de programa. Muito obrigado, ouvintes, pela grande audiência.
0: Você participa com a gente pelo nosso WhatsApp, já mande aí informações do trânsito, a movimentação na cidade, fale com a gente, 71999476363, 71999476363 é o nosso WhatsApp, você manda o seu áudio e fala com a gente ao vivo agora aqui na Band FM. Vamos aos destaques, Emerson José?
3: Vamos lá, destaques dos principais jornais do Brasil nesse dia de hoje. O estado de São Paulo, relatório das 6x1, a escala, eu já fiz um comentário na primeira hora do programa, prevê transição para 40 horas em 14 meses e acena com medidas para pequenas empresas. Lembrando que essa votação na comissão especial deverá acontecer amanhã. Estado de Minas, empresas ampliam o uso de IA e veem ganhos de produtividade. E, evidentemente, né, aqui um comentário meu, desemprego na certa. Correio Brasiliense, Lula e Mota fecham acordo por fim da escala 6x1. Faltando alguns meses para as eleições, eles estão fazendo o papel deles, né, não pensando no futuro. Jornal Correio, aqui na Bahia. Bahia perde para o Curitiba e chega a pior sequência sob o comando de Rogério Ceni. Tribuna da Bahia, Caixa antecipa saque aniversário do FGTS para demitidos. Essa questão do FGTS, ela é muito interessante, é que eu sempre digo. O FGTS, na realidade, ouvintes, ele é do trabalhador. E na história do Brasil, não é para dizer que é agora nesse governo, não, o dinheiro é do governo. O governo dá o dinheiro na hora que ele achar que tem que dar. O dinheiro é do trabalhador. Esse dinheiro era para estar na poupança do trabalhador. Ele faz o que ele quiser com esse dinheiro. Faz o que quiser. O dinheiro é do trabalhador. À tarde, pesquisa Atlas à tarde mostra brasileiros cautelosos com o fim da escala 6x1. Tarde demais. Tarde demais. As consequências vêm aí. Foi o que eu falei na primeira hora do programa.
0: Muito bem, agora 6:03 em Salvador, na Bahia, 6:03. Olha, já vamos bater um papo com Joel Meirelles, que é coordenador de articulação social da Bahia. Vamos falar sobre um mutirão gratuito com mais de 80 serviços no Centro Social Urbano aqui em Salvador. Já, viu? Olha, agora há pouco se falou aqui do momento do esporte, né? Com o Thiago Mastroianni, ele falou sobre o Carrascal, que foi punido naquele jogo do Flamengo, né? Por conta, recebeu o cartão vermelho, uma entrada desnecessária e prejudicou demais o Flamengo, que acabou tomando uma porradinha de 3-0 do Palmeiras. Nesse mesmo
3: ele
0: jogo...
3: Ele levantou o pé, né? Ele levantou muito o pé e bateu na cabeça do jogador do Palmeiras. A expulsão ali foi normal.
0: É, verdade. Aí nesse mesmo jogo, Paulinho, que entrou no segundo tempo, fez o terceiro gol e aí saiu comemorando com o dedo na boca. Tipo, pedindo pro povo, né?
3: Eu vi.
0: Foi punido. Foi denunciado, na verdade, por conta dessa comemoração. Você acredita que o futebol tá ficando meio sem graça?
3: Meio sem graça não. O futebol tá fresco.
0: Tá chato, né?
3: Tá fresco.
0: É.
3: Rapaz, se você acompanhar a história do futebol, ouvintes, se vocês acompanharem, acho que, sei lá, 50% dos jogadores brasileiros faziam isso. Renato Gaúcho fazia isso. Romário fazia isso, né? Éder fazia isso. Pô, vários jogadores, Marcelinho Carioca fazia isso, Edilson fazia isso, pedindo silêncio. Olha, o futebol tá tão fresco, tá tão chato, tá tão lacrado. Basta você ver as transmissões esportivas. Você não tem transmissão esportiva mais, você tem lacração esportiva, militância. É um negócio assim impressionante. A começar, ô Gomes, dos times entrarem em campo juntos. Acabou aquela coisa de um time entra, a torcida vai, aplaude, depois o outro time entra, a torcida vaia. Você se lembra da Fonte Nova antiga, entrava o Bahia, aí a torcida do Bahia fazia a maior festa, aí entrava o Vitória, Fla-Flu, Atlético Cruzeiro, Grenal, Sport Náutico e por aí vai. Acabou, eles entram juntos. E não duvide, de a obrigação de eles todos entrarem de mão dada também. Não duvide, não. Tá chato. Ora, o Paulinho foi criticado porque pisou no escudo do Flamengo. Como é que o cara não vai pisar no escudo do Flamengo? Ele pisou sem querer, o escudo enorme. Quer dizer, o cara até no gramado ele vai ter que se posicionar pra comemorar um gol. Ah, tá muito chato, viu, o Gomes? Estão acabando com o futebol e parabéns aos envolvidos, principalmente a mídia esportiva e essas mesinhas redondas de futebol que tem aí, principalmente pela tarde, que estão aí lacrando e acabando com o futebol brasileiro. Viu? Tá perdendo a graça, tá perdendo... As arenas já tiram um pouco da graça. Ah, não, mas é confortável, tá aqui, tem caviar, tem cappuccino, tem champanhe. Antigamente só tinha cerveja, água e pipoca e amendoim. Ah, desse jeito.
0: O que, será que
3: dona opinião Leila de quem acha? Vai pra estádio, viu, gente? É a opinião de quem vai pra estádio. Porque você olha a mesa redonda de futebol hoje aí, tá cheio de menininho e menininha que nunca pisou na arquibancada. Nunca. Nem sabe onde ficam os estádios. Tá? Opinião de quem foi pra arquibancada de vários estádios. Vários aqui no Brasil e fora do Brasil. Os antigos e os novos.
0: O que será que dona Leila Pereira acha? Vamos ouvi-la? Cadê?
4: Essa bola dá pra quebrar. Das comemorações, tá ficando muito chato. Eu acho que agora o atleta, quando fizer um gol, tem que pedir: olha, desculpa, posso comemorar?
3: Boa.
4: Poxa, não é possível. Ele comemorou de uma forma como vários atletas já comemoraram no meu estádio. E eu não vi problema absolutamente nenhum. Foi um jogo muito grande, um jogo muito, muito tenso, em virtude da quantidade de torcedores do time adversário. Então eu não vi absolutamente nenhum problema na comemoração do Paulinho. Eu vou orientar meus jogadores. A próxima vez que fizerem gol, ainda mais contra o rival, tem que pedir desculpa. Não dá, né, gente? Por favor.
3: Tem que pedir desculpa. É isso mesmo. Tem que pedir desculpa, gente. Desculpa, viu? Mídia, desculpa. Mídia esportiva, desculpa. Eu fiz gol. Perdão, gente. Perdão. E vão, daqui a pouco, não vão deixar a torcida levantar pra comemorar. Vai ficar sentada. Porque senão a torcida vai ser punida. Oh, meu Deus do céu, viu?
0: Sabe quem tem que pedir desculpa? Rogério Ceni com a sacanagem que tá fazendo com o time do Bahia.
3: Meu irmão, como é que pode isso?
0: Não. O Bahia ontem saiu na frente. E eu falei, não é possível. Tá, o Curitiba fez
3: esse
0: um,
3: é
0: fez dois, fez três. Eu falei, pronto.
3: Agora você notou.
0: Entrou água.
3: Você notou que um dos gols do Curitiba foi igualzinho o gol do Bahia? A bola desviada, o cara desviou, bate de canhota e mata o goleiro, cara.
0: Agora, o primeiro gol foi uma lambança do goleiro, né?
3: Acho que foi o último, não? Que ele subiu no ângulo e espalmou pra lateral, né?
0: Espalmou pra lateral.
3: Isso.
0: Bota foi a bola primeiro? Pra fora, rapaz.
3: Foi o primeiro gol. Foi.
0: Ali
3: eu acho que ele errou mesmo.
0: Rapaz.
3: E o Bahia meteu uma bola na trave no segundo tempo. No primeiro tempo,
0: foi bola na trave. É isso, né? É isso.
3: Bola na trave não altera o placar, o Skank já dizia, né?
0: Exatamente.
3: Aliás, o cara que tava comentando o jogo ontem, engraçado, ontem eu não ouvi no Multi, não. Não assisti no Multi. Ele falou que o Bahia é o time do Campeonato Brasileiro que mais mandou bola na trave. Você viu ele falando isso?
0: Não.
3: É, estatístico.
0: Agora, 6:09, o Ministério Público da Bahia e empresários de 22 artistas com notoriedade nacional ou regional firmaram um acordo que redefine os critérios de cálculo para contratações artísticas nos festejos juninos deste ano. O objetivo, segundo o órgão, é conter a escalada de aumentos sucessivos dos cachês observado nos últimos anos. Apenas com relação à banda Toque 10, a economia projetada aos cofres públicos é de 5 milhões de reais. A reunião ocorreu na sede do Ministério Público no CAB, conduzida pela coordenadora do Centro de Apoio Operacional às Promotorias de Proteção à Moralidade Administrativa, promotora de justiça, doutora Rita Tourinho. Que é retada, vai pra cima mesmo.
3: Ela até deu entrevista pra gente aqui.
0: Falou com a gente sobre isso.
3: São João, falou com a gente aqui na Band FM.
0: E a fiscalização tem que ser pesada mesmo, porque, ei, nós dois sabemos que tem um bando de aproveitadores por aí. Como trata-se de dinheiro público, querem fazer farra com dinheiro público. O cachê da banda custa 30 mil, poxa. Vocês querem cobrar 100 mil pra quê? Pra dar 10 mil a A, 10 mil a B, 10 mil a C? Vai fazer farra com dinheiro do cão. Não com o nosso dinheiro, pô.
3: Rapaz, eu tava vendo, é no Brasil todo, no estado de São Paulo, uma matéria que apontando que a virada cultural lá de São Paulo, famosa virada cultural, né? Tradicional virada cultural de São Paulo. É, os cachês, meu irmão, e a relação que tinha lá, eu não conheço quase ninguém. Mas o cachê... Eu, sinceramente, não conheço nenhuma música, me perdoe, gente, mas o Gomes deve conhecer Péricles, é Péricles que chama?
0: Péricles.
3: Péricles. 700 mil reais, cara, pra tocar na virada cultural de São Paulo. 700 mil reais. Então, meu irmão, é Brasil afora isso aí.
0: Atenção, gente, eu quero saber a sua opinião sobre essa pesquisa que saiu do Atlas da Violência, né? Sempre motivo de muita polêmica. Trata-se do ano de 2024, tá? Nós estamos em 2026, mas o levantamento Atlas da Violência apontou que Salvador registrou a maior taxa de homicídios estimados entre todas as capitais brasileiras no ano de 2024. A capital baiana alcançou um índice de 52,7 mortes por 100 mil habitantes. A cidade baiana lidera o ranking das capitais, seguida por Maceió, Macapá, Recife e Fortaleza. A taxa de Salvador é mais de 5 vezes superior à de Florianópolis, a capital com o menor índice do país. Outras capitais que notificaram índices inferiores foram Distrito Federal, Curitiba, Goiânia e São Paulo. Além disso, a taxa de Salvador é quase o dobro da média geral das capitais brasileiras, que foi de 26,6% em 2024. No entanto, a cidade obteve uma redução moderada de 8,5% de 2014 a 2024. Na primeira capital do Brasil, foram estimados 49 homicídios ocultos em 2024, um número baixo comparado aos 1.539 de São Paulo. Fato é que é muita violência nessa cidade, gente. E aqui não tem como tapar o sol com a peneira. Não tem como eu chegar aqui e falar que tá tudo bem. Não tem como eu chegar aqui e falar que me sinto seguro saindo em Salvador, porque isso tá longe da verdade. Muito pelo contrário.
3: Você tá é doido.
0: Pois é. Você acorda pela manhã, notícia que você recebe: homicídio, morte, assalto, é furto, e é isso, ação criminosa, facções criminosas. Hoje, eu vi na televisão o seguinte, você deve ter visto, mais de 10 homens criminosos, 10 homens armados de uma facção, ameaçando os rivais, ostentando submetralhadora, pistola com carregador alongado. Se você for fazer uma pesquisa, não tem policial aí com pistola com carregador alongado. Mas esse armamento tá na mão de criminoso, tá na mão de traficante. E eles gravaram vídeos, postaram nas redes sociais, ostentando esse poder bélico, desafiando as forças de segurança pública. Imagine só. Isso aconteceu aqui. Traficantes do subúrbio ferroviário de Salvador, ostentando esse armamento pesado. Então, gente, é uma inversão de valores também nessa terra que a gente fica indignado com isso. E há também uma outra coisa. A impunidade, ela tem motivado as ações criminosas. Tem motivado o criminoso a cometer cada vez mais crimes, porque ele faz e acontece e não dá nada para ele. Ele não é alcançado, né? Ele se livra da prisão. Quando passa por audiência de custódia, aí, né, o advogado vai encontrar nas brechas da lei um motivo lá para liberar o cliente. Tem muitos deles que saem sem uso de tornozeleira eletrônica, respondem ao processo em liberdade. E sabe o que acontece? Voltam a praticar os mesmos crimes. Então, estamos vivendo tempos sombrios, Emerson José. Tempos tenebrosos.
3: E continuaremos, viu? E continuaremos.
0: Terrível. Vamos lá. 71999476363. Você participa aqui, é o Band Cidade, que está no ar pela Band FM em Salvador. Tem a participação do nosso ouvinte André agora. Fala, André.
5: Boa noite, Emerson. Boa noite,
3: boa Mateus. Noite, André.
5: Boa noite, Gomes Nascimento.
3: Boa.
5: O Emerson, essa leitura que você fez aí sobre o futebol é o que eu abraço, e você tem razão no que você fala. Hoje tudo é um mimimi. Agora, não deixamos de lembrar a população e aos torcedores que antigamente a galera que era da área do esporte, ele não dizia que torcia para time A, time B. E hoje em dia é normal, né? Eu sou de um tempo que o narrador, que o repórter esportivo, ele não dizia qual era o time que ele torcia. Ele morria sem dizer. Mas enfim, hoje é normal, né? Não se pode mais comemorar porque está ofendendo. Ninguém pode mais, como é que se diz? Fazer nenhum tipo de gracinha porque está ofendendo, né? E a mídia esportiva sempre puxando a sardinha para o lado do seu, já que hoje eles podem, como é que se diz? Defender seus times, né? Escancarar que torce para time A, B ou C. Enfim, está uma merda.
3: Tá desse jeito mesmo. Eu acho que foi na penúltima, antepenúltima rodada, ouvintes e Gomes, o juiz puniu um jogador com cartão amarelo porque ele fez um drible lá, fez uma firula com a bola no pé. Rapaz, você imagina isso antigamente com jogadores como Mário Sérgio, Osni, Joãozinho, aqueles caras, né, que rabiscavam, faziam, né? O próprio Edilson. Você imagina, cara, assim, os caras estão proibindo drible. Drible. A outra coisa, essa frescuragem, pegou na bandeirinha do time adversário, amarelo. Primeiro, não tá na regra, gente, não tá na regra que a bandeirinha tem que ter o escudo do time que tá jogando. Isso não tá na regra, então tire, vai acabar com isso. Antigamente as bandeirinhas eram vermelhas e amarelas, tinha uma bandeirinha vermelha de um lado, a bandeirinha amarela do outro lado, pronto, acabou, não tem mais, não se coloca mais bandeirinha, não tá na regra. Outra coisa, punição por tirar a camisa. Esse, gente, é um problema que a mídia esportiva nacional, ela não consegue compreender, ou não quer compreender, porque fica fazendo militância. Esse é um problema do patrocinador do time com o time. Porque qual é o momento que o patrocínio vai aparecer mais no futebol? Me diga aí, ô Gomes.
0: É a hora do gol, né?
3: A hora do gol. Aí o cara tira a camisa, o patrocínio não aparece na televisão e nem nas fotos. Então é um problema para ser resolvido entre o atleta, a equipe e o patrocinador. O juiz não tem que se meter para dar cartão amarelo, não.
0: Agora tem uma situação que eu não concordo. Diz que o jogador não pode mais ir lá comemorar no meio da torcida o gol, um cartão amarelo. Não pode ir pra arquibancada.
3: Ah, subir ali naquela grade, ou então chegar na... Não pode não.
0: Não pode mais não.
3: Não pode não. Então pra que fizeram aquela porcaria daquela
0: pra
3: escadinha?
0: Pra ficar pertinho, né? Pra
3: exatamente.
0: Ficar perto.
3: Essa escadinha que fizeram na arena. Fizeram escadinha pra quê? Pra isso. Não pode não. Leva amarelo. Cara, tá demais. Tá muito chato.
0: Caramba.
3: Assim, com todo respeito, quem gosta, viu, gente? Ah, é melhor assistir golfe agora.
0: Ela fez uma cartinha hoje.
3: Ela aqui, irmão?
0: Deolane Bezerra, rapaz, a blogueira.
3: De futebol, vem você falar de cartinha, não tô entendendo nada, você. Você tá meio aéreo, cara.
0: Presta atenção, ó. A notícia que chega agora é que a advogada e a influenciadora digital Deolane Bezerra, presa na semana passada em uma operação do Ministério Público da Polícia Civil, suspeita de atuar na lavagem de dinheiro para o PCC, escreveu uma carta da penitenciária onde está presa e disse que está detida por pura perseguição. Afirmou que nunca fez parte do crime organizado e reiterou sua inocência. Ela disse o seguinte: mais uma vez, a mãe... Mãe de quem, rapaz? A mãe está enjaulada por pura perseguição e por ser formadora de opinião. Gostaria de expressar minha indignação, já que nunca fiz parte do crime organizado. Reitero a minha inocência e deixo claro que estou presa pela quantia de R$24.500, que é o valor de honorários que recebi na época como advogada. O conteúdo da carta foi ditado por ela, a irmã Daiane Bezerra, que também é advogada. Foi presa na semana passada, né? Na quinta-feira, dia 21, na casa dela em Barueri. As imagens, rapaz, impressionante. A polícia, pé na porta, pegou ela de baby doll saindo do quarto, cabelo pra cima, tá presa. abriu aí é influenciadora aqui. Muitos de vocês aí tá lá seguindo e dando like e tudo mais.
3: Não olha pra mim não, que eu não sigo bandido com todo, né, respeito, mas eu não sigo não, meu camarada, eu não sigo não. O único bandido que eu sigo é o Gomes.
0: Pra isso, rapaz.
3: Mas é bandido em outro sentido, viu, gente? Em outro sentido. Quem conhece Gomes sabe que sentido que eu tô falando.
0: Olha só, gente, atenção para esta notícia aqui, ó. Rapaz, soltaram Gerson Palermo, chefe do PCC, foi solto por desembargador. Esse desembargador também, foi esse desembargador, inclusive, que foi colocado para escanteio, né? Foi punido com aposentadoria compulsória, né? O Gerson Palermo é apontado como um dos chefes do PCC. Ele foi preso hoje pela Força Especial de Combate ao Narcotráfico da Bolívia, na região de Santa Cruz de la Sierra. Foragido há 6 anos, ele havia deixado o presídio de segurança máxima em Campo Grande após conseguir prisão domiciliar em abril de 2020. A prisão ocorreu em uma ação conjunta entre a Polícia Federal Brasileira e a Polícia Boliviana, especializada no combate ao narcotráfico. A expectativa é de que Palermo seja expulso da Bolívia. Mais um traficante da pesada alcançado pelas forças de segurança pública na Bolívia, né? De lá eles transportam drogas e armas para cá, não é? Inclusive já teve até traficante baiano preso na Bolívia também este ano.
3: Ô, alcançado. Gomes, a gente tava falando de futebol, só para passar para os ouvintes, hoje foi o sorteio das oitavas de final da Copa do Brasil, né? E o Vitória estava no sorteio, evidentemente.
0: Após eliminar o Flamengo, né?
3: E vai pegar mais um rubro-negro pela frente, o Atlético Paranaense. Teremos Vasco e Fluminense, clássico carioca, Internacional e Corinthians, clássico nacional, não é isso? Mirassol e Grêmio, Atlético do Paraná e Vitória, Atlético Mineiro e Juventude, Santos e Remo, Chapecoense e Cruzeiro, Palmeiras e Fortaleza. Esses serão os jogos das oitavas de final, valendo aí R$3 milhões no bolso das equipes. Gomes Nascimento.
0: O Supremo Tribunal Federal negou seguimento a um habeas corpus impetrado em favor de Diego Barreto da Silva, acusado de participação em um homicídio qualificado contra 6 vítimas, incluindo uma gestante e uma criança, integrantes de um clã cigano do interior do estado. A decisão é da ministra Carmen Lúcia, relatora do caso. Diego, que integrava o baralho do crime, foi acusado de envolvimento na chacina que vitimou uma família cigana na cidade de Jequié, além de um homicídio ocorrido dias antes em Rafael Jambeiro, na BR 116. Segundo as investigações, os crimes teriam sido motivados por uma rixa entre famílias ciganas da região. 6:22 agora, tem participação do 20 pelo nosso WhatsApp, 719-9947-6363. Cadê meu patrão?
6: Boa noite, meu patrão! Saudade do senhor, meu patrão. Ô Gomes!
0: Fala, Tony!
6: O Bahia quase ganha do Curitiba ontem, Gomes! Quase ganha!
3: Aguenta, Gomes.
6: O pior de tudo foi a entrevista de Rogério Ceni, o jardineiro, que nem reclamou do gramado, que o gramado do Curitiba é muito bom, viu? Muito bom! E disse que não sabia o que estava acontecendo, imagine!
3: Não. Aí, agora, ô Gomes, eu vou deixar esse embate entre você, meu querido Tony Muinhos, famoso Zé Uvo, e Gomes Nascimento.
0: Se ele, que é o técnico do time, não sabe o que estava acontecendo, quanto mais nós, torcedores.
3: Jardineiro, por que ele chamou o Rogério Ceni de jardineiro?
0: Sei lá, rapaz, sei
3: deve ser,
0: lá.
3: Deve ser janeiro, deve ser porque ele reclama de gramado, será que é isso?
0: Olha, hoje tem Libertadores, hein? Você falou da Libertadores. Mirassol joga hoje na Libertadores, enfrenta o Lanús fora de casa.
3: Não, Mirassol tá quase classificado, se já não tá classificado, não viu? Pra próxima fase da Copa Libertadores. Hoje tem Libertadores e tem Sul-Americana, assim como amanhã e quinta-feira também. Lembrando, viu, Gomes? Final de semana, última rodada do Brasileiro antes da Copa do Mundo.
0: Sul-Americana tem São Paulo, que recebe o Boston River. E o Grêmio, que recebe o Atlético Torque às 19h, os jogos da Sul-Americana. Só o Santos que joga às 21h30. Santos e Deportivo Cuenca, também pela Sul-Americana, 21h30. Santos sem Neymar. Ainda tem o Flamengo hoje pela Libertadores. Recebe o Cusco. Maracanã lotado hoje. Flamengo e Cusco pela Libertadores da América. É, jogos importantes hoje
3: pelo país. E hoje, vou puxar a sardinha pro meu lado aqui, hoje tem a decisão da Copa do Brasil Sub-17, Atlético Mineiro e Atlético do Paraná, às 19h30.
0: Tá na hora do intervalo, já a gente volta, viu, Vidal? Alô, Vidal! Daqui a pouco a gente volta com mais informações pra você aqui no Band Cidade, da Band FM.
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7: A estrada do Coco em Lauro de Freitas ainda tem lentidão no sentido Salvador, bem no centro comercial de Lauro. Para não perder tempo, você que vem de Abrantes pode usar a Via Metropolitana e a estrada do Cieroporto, que estão livres até o Complexo Viário 2 de Julho. A estrada do Coco no sentido Litoral Norte está mais livre. 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Lucas Barbosa para a Band FM, a sua rádio do seu jeito.
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5: Agora 6:29 na Band FM Salvador, 104.3, 6:29. Ótima noite para você, muito obrigado pela grande audiência. Todo mundo ouvindo a gente aqui de casa, do carro, valeu pela carona. Mande informações do trânsito, você motorista por aplicativo ouvindo a gente agora. Quero saber como é que está o trânsito, a movimentação na cidade. Se por um acaso passar por algum acidente, informa pra gente aqui. 719-9947-6363. Olha, gente, pela primeira vez, as ações do governo do Brasil na rua e periferia de direitos se unem para levar um grande mutirão de serviços gratuitos à população aqui de Salvador, hein? Assunto para daqui a pouco. Já vamos ter uma entrevista aqui no Band Cidade com Joel Meirelles, ele que é coordenador de articulação social da Bahia. Mas antes tem o Eli Samuel participando com a gente ao vivo aqui. Fala, Eli.
7: Boa noite, galera boa da Band FM, aqui é Eli Samuel. Gomes, me explique aí, por que os juízes não podem ser presos? Ele só é aposentado. Eu não entendo, porque todo mundo que faz algo ilícito é preso, e juiz não, por quê? Um abraço.
5: Rapaz, vai entender, mas o juiz pode ser preso sim, viu? Preventivamente em flagrante de crime inafiançável ou por ordem judicial escrita. Sobre aposentadoria compulsória, a gente falou até sobre isso na primeira hora. O Supremo Tribunal Federal determinou o fim dessa pena administrativa a magistrados condenados. Vai ser condenado? Então vai ser preso e vai perder o benefício. Sim, porque era um benefício, né? O magistrado era preso, o preso não, era aposentado, aposentadoria compulsória, e recebia o saláriozinho lá, integral, todo mês. E o que acontece com os magistrados, né, as juízas, que foram pegos na Operação Faroeste? Lembra a Operação Faroeste? Todos envolvidos recebem salário integral ali, ó, tintim por tintim, viu? Cadê César de Brotas?
8: Boa noite, Gomes!
5: Boa!
8: Boa noite, Emerson!
9: Boa noite!
8: César aqui de Brotas.
9: Opa!
8: Rapaz, a verdade é que hoje a vida tá chata, né? Não é questão do futebol. Futebol acabou, velho. Futebol acabou. Depois de titias Betes aí, futebol acabou. Dança de TikTok, cabelinho na régua, cabelinho no gel, né? Chuteirinha rosa, dancinha. Acabou o futebol. É assim como acabou o carnaval. O carnaval hoje se resume a letras de música com no máximo um minuto. Aquele negocinho chiclete. Ou músicas, né? Que esculhambando a mulher. Ou fazendo apologia, alguma coisa que não presta. É. Você vai numa rua hoje, vai no barzinho, a galera só tá com a cara no celular. Ninguém conversa. Você vai fazer uma paquera, um cara vai paquerar a mulher, não quero conversa, não pegue de mim. Entendeu? Lógico que tem que haver respeito. Mas hoje, infelizmente, a vida tá chata, velho. Tá chata. Valeu, boa noite.
5: Tá aí o desabafo do nosso ouvinte.
9: Rapaz, você sabe que uma vez, eu já tenho um tempo já, na reunião de grandes amigos, eu apelei, eu falei com um deles, ô velho, você larga o celular, então não vão todo mundo embora, cara. Porque não é possível. Porque isso que ele fala é verdade mesmo, isso. As pessoas vão pro bar e ficam lá só no celular, cara. Vão pro restaurante e só ficam no celular. Outro dia eu falei sobre isso aqui. Você vê casais chegando em restaurante, fica o cara de um lado com o celular olhando e a mulher, você já deve ter visto várias vezes.
5: Sim, sim.
9: Você vê isso no ambiente de trabalho, já cansei de ver ambiente de trabalho, naquela hora de descanso, porque tem uma hora de descanso agora, 15 minutos, não é isso? As pessoas reunidas e cada um no seu celular, as pessoas não estão mais dialogando, já não estão mais conversando.
5: É.
9: Sabe? É que eu digo sempre, o César e ouvintes, o WhatsApp, por exemplo, ele veio para unir mais as pessoas, dar condições de você falar com a pessoa longe, de graça, por vídeo, né? Mas ao mesmo tempo ele afasta as pessoas também, né? O WhatsApp, o Instagram. É um negócio difícil, complicado. Tá complicado mesmo, tá complicado. Falando em estádio de futebol, você fica vendo, cara. Tem gente que vai pro estádio e só fica no celular, né? Eu já vi, já presenciei, já falei sobre isso. De gente que vai pro estádio, que nunca pisou estádio, igual tá aí essa turminha que tá narrando o jogo e comentando o jogo. Gente que vai pro estádio e filma o gol do time adversário. Você tá na torcida, né? De algum time, vamos lá, você tá na torcida do Bahia. Imagina o Gomes na torcida do Bahia, o Vitória faz um gol e tá lá filmando o gol do Vitória pra botar. Peraí, gente, peraí.
5: É, realmente é complicado demais. Muito complicado. Gente, 6 horas e 35 minutos agora, 6h35. Você pode participar também do nosso programa. Fique à vontade, espaço aberto para você. 719-9947-6363. É o WhatsApp aqui da Band FM Salvador. Você pode participar, fique à vontade. 719-9947-6363. Quem fala com a gente agora é Davi Brito, motorista por aplicativo. Fala, Davi.
10: Boa noite, Gomes Nascimento. Boa noite, todo mundo presente aí na bancada.
9: Boa noite.
10: O preço do combustível, né, que voltou a subir hoje, tem menos de uma hora. Acabei de passar aqui no posto. O preço do álcool tava 4,29 e foi para 4,83, né? E aí, pelo visto, vai ter que ser feito outra paralisação para reajustar isso. Tá nesse sobe e desce aí o tempo todo.
9: É, tá demais.
5: Mais um aumento, né?
9: Tô dando conta, eu tô dando conta de abastecer mais, não.
5: Tá demais. Vamos lá, cadê Luciano?
11: Boa noite, turma da Band. Complementando o que Emerson falou aí, realmente hoje a gente tem muita opção de programas esportivos.
9: Boa noite.
11: De mesa redonda, de debate na TV aberta, fechada, no YouTube, no streaming, mas é muita quantidade e pouquíssima qualidade. Porque hoje tiraram a figura do repórter, do comentarista. Hoje quem faz esse papel é o influenciador, porque tem não sei quantos mil seguidores. Isso não existe. A Copa do Mundo tá batendo a porta aí. Antigamente, os repórteres eram aquele cara assim, o jornalista, que era repórter, acompanhava o clube, acompanhava a seleção, de boa. Ou então o comentarista era aquele cara que foi repórter, depois virou comentarista e tudo de boa. Hoje não. Hoje o comentarista e o repórter é porque tem muitos seguidores, é influenciador e tem patrocínio. Ou então é amigo de não sei quem da seleção. Aí fica difícil, né?
12: Boa noite, Luciano de Lodi Fritas.
9: É, a dureza, meu irmão.
5: Fica difícil. Leandro Souza, grande Leandro, direto do Alto das Pombas, fala com a gente ao vivo agora. Fala, Léo.
13: Boa noite, Gomes.
5: Boa
13: noite, Emerson.
9: Boa noite, grande Alto das Pombas.
13: Boa noite, bancada. Aqui é Leandro Souza do Alto das Pombas, passando para deixar um abraço aí, viu? Que jornal incrível de vocês aí, viu? Muito top, todo dia aqui acompanhando, mesmo sem falar.
9: Obrigado.
13: Mas estamos junto aí. E sobre a seleção brasileira, sobre futebol, para mim acabou há alguns anos, viu? Hoje não temos mais jogadores e sim artistas, sim influencers, né? Mas os caras tá certo, bota 1 milhão no bolso, 2 milhões, 3 milhões, pra dar um arroba e se jogar, corre o risco de se contundir e o contrato ser suspenso, né? Mas é isso aí, vamos pra cima.
9: Vamos lá, abraçar meu querido amigo Dino, grande operador lá no Alto das Pombas. Querido povo do Alto das Pombas, um abraço forte aí. Obrigado, meu querido, aí, pelos elogios ao jornal.
5: Muito bem, 71999476363. Vamos conversar agora com o nosso. Cadê aqui? Já tá na linha ele? Pronto, já tá tudo certinho aqui. Atenção, você que acompanha o nosso Band Cidade pela Band FM em Salvador. Neste momento, vamos conversar com Joel Meirelles. Ele é coordenador de articulação social da Bahia, né? Vamos falar sobre o mutirão gratuito no Centro Social Urbano. Joel, muito boa noite, seja bem-vindo aqui à Band FM, tudo bem?
14: Boa noite, amigo. Boa noite, ouvintes.
9: Boa noite.
14: Estamos aqui para trazer essa informação maravilhosa aí que o governo federal, junto com o governo estadual, vai fazer a maior feira de serviços de todos os tempos.
5: É realmente uma baita informação, prestação de serviço para o povo, e é disso que a gente gosta. Mutirão. Aí quando tem logo gratuito na sequência, o povo chega, fica sorrindo à toa, né? E o que é importante, né, Joel? São mais de 80 serviços, é isso?
14: É isso mesmo. O governo federal com o programa Governo do Brasil na Rua e o governo estadual com o programa Periferia de Direitos juntaram forças e estão levando para o Centro Social Urbano em Pernambués o Desenrola 2.0, perícia médica do INSS, vacinação e microchipagem de animais, concessão de BPC, criação e ajuste de conta GOV, teste rápido de ST, atendimento odontológico, enfim. São mais de 80 serviços que estão disponíveis no site da Serim e nas redes sociais também da Serim, né? Serim Bahia, né? Para que todo mundo participe nos próximos dias 29 e 30 de maio.
5: E quais são os critérios, hein, Joel, para participar?
14: Não, é só você chegar e vai ser atendido. É uma feira aberta, então, assim, se você demandar desse serviço, a gente vai atender. O INSS, que tem uma demanda maior, ele fica mais tempo do que esses 2 dias, para que todo mundo que chegue ali tenha atendimento. A gente vai ter identidade também, que a gente sabe que a população corre muito atrás da identidade nova, então a gente está tentando fazer um projeto grande para que a gente entregue bastante identidade para a população de Salvador.
5: Ou seja, são os serviços essenciais mais perto do povo. Essa é a intenção, Joel?
14: Isso, na verdade a determinação do nosso governador Jerônimo é que a gente vai olhar no olho da pessoa, né? Que o governo do estado esteja presente, olhando nos olhos do cidadão ali que ele está sendo atendido. Então essa é uma determinação dele e a gente está cumprindo lá, já vem cumprindo, o governo federal com 19 edições e a gente na Bahia com 9 edições, estando próximo ali da comunidade, levando todos os serviços do governo do estado.
5: Então vai ser no Centro Social Urbano, no bairro de Pernambués. Começa que horas? Quais são os dias?
14: Olha, os dias são sexta e sábado agora, 29 e 30 de maio. E começa 8 horas e fecha 5 horas. O interessante dessa ação é que eu queria também deixar para a comunidade que quando der 5 horas a gente vai ter atividades culturais. Então não é só feira de serviço, é um projeto transversal que a gente leva as secretarias, mas a gente também leva cultura e sobretudo uma construção do bairro. Essa cultura são grupos artísticos do bairro, então o pessoal de Pernambués também vai se apresentar às 5 horas da tarde e aí a gente encerra.
5: Que bacana, que bacana. E a expectativa, eu já vi aqui, que é superar a marca de 6 mil atendimentos, hein, Joel?
14: Isso. A gente está levando uma estrutura muito grande, a gente está ocupando todo o CSU e nós esperamos que a gente supere a maior edição, que foi do Barro da Paz. A gente fez esse mesmo serviço do governo do estado no Barro da Paz, com 5 mil atendimentos. E como estamos levando mais serviço e estamos tendo uma divulgação muito maior, a nossa expectativa é que a gente supere os 6 mil atendimentos e traga a cidadania ali para aquela pessoa que está precisando.
5: Que bacana. Joel Meirelles, coordenador de articulação social da Bahia, parabéns pelo trabalho e nos próximos dias 29 e 30, não é isso? 29 e 30, isso. População principalmente de Pernambués, né? Mas Pernambués aqui pertinho já tem Cabula, tem Estrada das Barreiras, tem Resgate, atende todo mundo também, né, Joel? Bairros vizinhos.
14: Todo mundo. Quem chegar lá, a gente vai atender. A gente sabe que nossa cidade é muito carente desses serviços. Sim. Então a gente sabe que vai vir gente do subúrbio, que vai vir gente do Bairro da Paz, que vai vir gente da Liberdade, e nós estaremos lá à disposição para atendê-los.
5: Muitíssimo obrigado, Joel, pela sua participação. Um abraço.
14: Obrigado a vocês. Um abraço. Obrigado a vocês.
5: Agora 6:42, 6:42, muitos ouvintes já informando aqui sobre o reajuste do preço do etanol. Subiu, foi para 4,83 e a gasolina 6,93. Eita!
15: E gasolina batizada pelo próprio governo, né, cara? Porque eles pegam álcool e misturam na gasolina. A nossa gasolina é péssima das péssimas. Por isso que às vezes o ouvinte não sabe o que está acontecendo com o carro dele, o carro que está engasgando, é não sei o que mais, é gasolina. Porque o que, que eles fazem? Metem álcool na gasolina para poder dizer que tá baixando o preço, né? Jogam álcool lá na gasolina e vai. O percentual de álcool hoje na gasolina é enorme.
5: Agora 6:43, 6:43, informação do trânsito aqui, paralela, livre, sentido centro, sentido Lauro de Freitas, engarrafamento na altura do Imbuí. Valeu. Cadê o Anderson Vidal? Fala, Vidal.
16: Boa noite, bancada. Boa noite.
5: Anderson José.
16: Boa noite. Boa noite, doutor Gomes Nascimento.
5: Boa noite. Respeite o nosso Bahia, viu? Respeite o nosso Bahia pra começar.
16: Rapaz,
5: sim.
16: Vem cá, rapaz. O que tá acontecendo com o Bahia, rapaz? Que crise é essa, velho? Deu merda ontem, foi Gomes.
5: Rapaz.
16: Meu Deus do céu. Olha, diz que o Bahia tá igual o cavalo do pica-pau. Sai na frente e só chega por último. Qual foi o caso aí, rapaz? Diz que o projeto do City e de Rogério Ceni é de afundar o Bahia.
5: Rapaz, sabe o que eu acho?
15: É, Gomes.
5: Sabe o que eu acho? Que a cabeça de Rogério Ceni não está mais no Bahia. Ele já está com ar de grandiosidade, se achando técnico europeu. Ele está no grupo City e acha que já pode treinar o Manchester City, por exemplo, né? A cabeça dele não está no Bahia. Tanto é que fica claro isso, que na coletiva ele fala que ele não sabe explicar o que aconteceu. Não sabe explicar o que aconteceu. Não sabe. Então, se o técnico não sabe explicar o que houve no jogo, só soube falar o óbvio. Não, a gente teve oportunidades que, infelizmente, o gol não saiu, mas foram várias as oportunidades. Bola na trave, o Bahia jogou bem. Jogou bem nada. Jogou bem nada. Se jogasse bem, ganhava o jogo. Ah, mas não existe isso. Ah, pelo amor de Deus, rapaz. Como é que tá dando 1-0 no Coritiba e toma porradinha de 3? Depois Everaldo, numa cabeçada, diminuiu 3-2, né? Se saísse com empate, já era com sabor de derrota, quanto mais com a própria derrota. É uma lástima o que está acontecendo com o time do Bahia ultimamente. É uma lástima. Cadê mais um ouvinte com a gente?
17: Fala, Gomes Nascimento e bancada da Band FM. Aqui quem fala é Riquinho do táxi.
5: Grande Riquinho.
17: Dando uma panorâmica aqui do nosso trânsito aqui na cidade de Lauro de Freitas, na região da estação do aeroporto, sentido Lauro de Freitas. Um pouco de trânsito, mas fluindo, mas ainda tem muita retenção na região da estação do aeroporto. No retorno à capital baiana, um trânsito bastante lento a partir dos grandes mercados aqui na região da Estrada do Coco. Vila do Atlântico com trânsito fluindo normalmente. E Avenida Gerino de Souza Filho, trânsito bastante intenso, sentido Salvador. Um forte abraço e também falando nosso centro da cidade, né? A Avenida Maria Pingaus com trânsito normalmente.
5: Esse é o Riquinho, Riquinho do Táxi. Um abraço pra você, viu, Riquinho? Os amigos taxistas, né? A turma do delivery também, que acompanha a gente sempre aí, os motoboys. Muito obrigado, todo mundo ouvindo a gente. Alô, Carlos Henrique, comunicador também.

0: Em Pernambués, viu, gente? Não sei como é que tá no resto da cidade.
1: Olha, cadê aqui a informação sobre spray de pimenta? Uma professora e três alunos da Escola Municipal Ildete Bahia, no bairro de Pernambués, foram atingidos após um spray de pimenta ser acionado dentro da sala de aula. Isso foi hoje pela manhã. Segundo a secretaria, o produto foi levado por uma aluna e acabou sendo acionado após um colega retirar o item da mochila dela sem autorização. A gestão da escola acionou a Guarda Civil Municipal e o SAMU, que prestaram atendimento às pessoas atingidas. De acordo com a pasta, todos receberam os cuidados necessários e passam bem. O susto já passou. A pasta informou ainda que a escola acompanha o caso e presta suporte à comunidade escolar. As medidas cabíveis estão sendo formalizadas pela direção da unidade, junto à delegacia do adolescente infrator. Possivelmente, esta aluna, esta garota, querendo se defender de alguma possível, né?
0: Se proteger, né?
1: Se proteger de alguma forma, de um agressor. Estava guardado o spray de pimenta, algum engraçadinho mexeu na mochila dela e acionou o spray e acabou provocando esse pânico, né, na professora. Todos foram surpreendidos, né, com o acionamento do spray, três alunos. E eu já passei por isso, viu, rapaz? É uma agonia. É uma agonia terrível que você tenta respirar e não consegue. Rapaz, momentos de desespero total. Total, né?
0: Eu passei no carnaval aqui em Salvador.
1: Sim, sim. Acontece muito, né? Pleno carnaval. Olha, a gente segue por aqui com o nosso Band Cidade, falando sobre... Vamos falar sobre esporte? Voltar a falar sobre esporte aqui? O cara do esporte aqui na Band FM é ele, Thiago Mastroianni, tá chegando com mais informações no nosso Bate-Bola.
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4: Forte abraço para você ligado aqui no Band Cidade. Vamos de Bate-Bola Band FM, falando de Copa do Mundo e dos seus craques, como Cristiano Ronaldo. Vamos sonhar um pouquinho em ser CR7 por um dia? É que o craque português lidera a lista da Forbes, famosa revista que fala dos milionários. Essa é a sexta vez que o CR7 aparece, igualando o recorde de rendimento de um esportista. CR7 é o atleta mais bem pago do mundo pelo quarto ano seguido. Na lista, o craque português arrecadou um total de 300 milhões de dólares, cerca de 1,5 bilhão de reais, só no último ano, somando salários e patrocínios. Esse valor faz o jogador do Al Nassr, campeão árabe recentemente, igualar o recorde do boxeador Floyd Mayweather Jr., que somou o mesmo valor, a mesma cifra, em 2015, 11 anos atrás. Cristiano Ronaldo já soma 6 lideranças nos rankings da Forbes, empatado com o astro do basquete Michael Jordan, e atrás apenas do jogador de golfe Tiger Woods, que conquistou o primeiro lugar 11 vezes. Para os curiosos, Lionel Messi, com 140 milhões de dólares, cerca de 700 milhões, completa esse pódio. O brasileiro mais bem colocado é Vinícius Júnior. O atacante do Real Madrid está na 34ª posição do ranking, com ganhos estimados em 60 milhões de dólares, cerca de 300 milhões de reais. Bom, vamos falar de uma seleção que tem uma das camisas, para mim, mais lindas da história das Copas. A Holanda sempre esteve entre os melhores, mas nunca foi campeã. Poucas seleções têm um futebol tão envolvente como a Holanda. Como não lembrar da Laranja Mecânica de 1974, liderada pelo Johan Cruyff. Eles já foram vice-campeões 3 vezes: 1974, 1978 e 2010, na final contra a Espanha. Sempre foram uma referência em termos de tática, uma escola do futebol bem aplicado. O detalhe que pesa é nunca ter levantado a taça de campeão do mundo. É o maior quase da história do futebol mundial. Comandada pelo ex-zagueiro e técnico Ronald Koeman, a seleção holandesa conta com uma mescla de defensores de elite e jovens talentos ofensivos. Os principais destaques incluem o zagueiro Van Dijk, do Liverpool, o meia De Jong, do Barcelona, os atacantes Gakpo, do Liverpool, e Memphis Depay, do Corinthians. Será que vai dar para quebrar essa sina ou vai ser um eterno vice à Holanda? Olha só, uma pesquisa da Atlas Intel, divulgada no dia 15 de maio, ouviu 964 adultos brasileiros e essa pesquisa apontou que os franceses

0: são os grandes favoritos ao título da Copa do Mundo de 2026, para os torcedores do país, pentacampeão mundial, superando a própria seleção brasileira, hein? Os atuais vice-campeões mundiais, a França, lideram a pesquisa com 35,8% dos votos. O Brasil está em segundo, com 29,7% da preferência. O top 5 fica completo com a Espanha, 9,8% da preferência, da Alemanha com 8,6% e a atual campeã, a Argentina, 7,3%. Esses são os países que completam aí a lista dos favoritos. Muito bem, vamos ficando por aqui no Bate-Bola Band FM. A gente volta na próxima quinta-feira, tanto no Band de Olho na Bahia, quanto no Band Cidade. Grande abraço a todos!
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3: Muito bem, grande Thiago Mastroianni, sempre com a gente aqui agora, 6:53, 6:53. Um psicoterapeuta foi alvo de uma operação do Ministério Público da Bahia aqui em Salvador hoje pelos crimes de violação sexual mediante fraude, estelionato e assédio sexual. O homem foi identificado como Jordan Van der Zijde Campos, mais conhecido como Jordan Campos. Com mais de 10 anos de carreira, ele reúne nas redes sociais mais de 400 mil seguidores. Segundo as investigações, as vítimas eram pacientes em atendimento ou alunas de cursos de formação. Até o momento, 4 mulheres foram identificadas. Batizada de Operação Catarse, a ação cumpriu mandados de busca e apreensão na casa e no consultório do investigado nos bairros da Pituba e Caminho das Árvores, áreas nobre da capital baiana. Mais um profissional, hein? Psicoterapeuta, alvo de operação por estelionato, violência sexual e assédio. Léo Crete foi exonerada do cargo. Fim de linha para Léo Crete, na Prefeitura de Salvador. Motivo? Ela foi alvo de uma operação hoje. A dançarina e ex-vereadora foi exonerada do cargo que ocupava na Prefeitura. A operação apura crimes de peculato, fraudes em processos licitatórios e desvios de recursos públicos que deveriam ser entregues a entidades carnavalescas e organizadores de paradas LGBTI+ em Salvador. Não houve prisões, ou seja, Léo Crete não foi presa, ela foi alvo de busca e apreensão. Aí a decisão da exoneração de Léo Crete foi publicada no Diário Oficial do município. A Justiça da Bahia havia determinado o afastamento da artista e outras 3 pessoas das funções. Ex-dançarina, ex-vereador, dançarina, ex-vereadora de Salvador, é de Pernambués ela, né? Léo Crete exonerada do cargo após ser alvo de uma operação. Nas redes sociais, ela diz ser inocente, que no processo foi apenas citada, mas, segundo ela, sequer assinou qualquer tipo de documento e não tem também nenhum tipo de envolvimento com a associação que é alvo também desta operação, é alvo das investigações. Operação que investiga aí suspeito de desvios de verbas públicas. Eita! Termina por aqui o nosso programa Band Cidade. Muito obrigado pela audiência. Obrigado de verdade. A gente volta amanhã. Emerson José, um abraço.
4: Deus quiser, até amanhã, gente. Uma ótima noite de terça a todos. Valeu, Gomes.
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8: Fala, pessoal, tem trânsito lento agora no início da Juraci Magalhães em direção ao Rio Vermelho, mas o trecho é curto e ainda não compensa desvios. Em direção ao centro, o trânsito melhora na Avenida Vasco da Gama e agora você pode escolher tranquilamente. Tanto a Vasco quanto a Garibaldi, elas duas têm boa fluidez. 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
12: O ouvinte Band FM já encontra pista livre na Avenida Paralela, no sentido centro da cidade. Dá para ir de São Cristóvão até a região do Iguatemi sem precisar fazer desvios na rota. Na Orla, a pista também está livre nos dois sentidos. 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Lucas Barbosa para Band FM, a sua rádio do seu jeito.
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0: tá bem, Paulo Gomes? Que é isso?
1: Maria,
0: leva ele pro hospital.
1: Eu quero te pegar, Maria.
0: Deu um ataque cardíaco nele.
1: Eu quero te pegar.
2: Eu quero pegar.
0: O que aconteceu com você? Você tá brincando. Não, uma coisa que eu quero. Pega aquele topete, pega uma faca, corta um pedaço do topete e traz. Eu tenho certeza que aquele topete é um bolo.
2: Será?
0: É um bolo, vai por mim, aqui não é cabelo.
1: Ela quer ver ele de sunga branca.
2: É, né?
0: Não.
2: Será que ele gosta de caldo de mocotó?
1: Você leva pra ele.
0: Não começa.
2: É, né?
0: Não começa.
2: São Paulo vai jogar hoje, Robson?
0: Nossa. Já, daqui um minuto. Caramba. Daqui um minuto.
1: Cara, gente. Vontade de comer uma pizza quatro queijos.
0: Olha. Agora? É. Pede pra trazer.
2: É. Pede aí.
1: Estação Band FM.
3: Tolerante à lactose.
0: Tem a ver com o nosso tema de hoje.
1: Olha lá.
0: Tem a ver.
2: Tem a ver.
0: Estação Band FM no ar pra todo o Brasil, nas Band FM por aí.
1: Por aí.
0: 75 emissoras no Brasil todo. Inclusive, semana passada começou a Band FM Presidente Epitácio.
2: Isso.
0: A gente acabou não falando no dia. Um beijo pra todo mundo e Presidente Epitácio, que já tá ouvindo a Band, que já tá mandando mensagem, que tá curtindo com a gente aqui também.
1: Já tá.
0: Espetáculo de volta, né, Presidente Epitácio, na verdade. Nós estamos ali. E aí é o seguinte: bandfm.com.br também. Aplicativo Band Play, você pode ver a nossa força, você pode ver que belos apresentadores somos
1: lindos.
0: Nós.
1: É.
0: E que, porque, até porque temos a belíssima, olha aqui, ó.
2: Ô, linda.
0: Quem tá vendo pela câmera? Como ela tá linda hoje?
1: Aninha.
0: Ana Maria Brisa.
1: Tanto é que hoje ela mexeu comigo.
0: É. Eu percebi, você tá muito loucão.
2: Imagina amanhã.
0: Que vou estreia 10h30 da noite na tela da TV Band hoje, Masterchef Brasil.
2: É.
0: Eu nunca perco o Masterchef Brasil, e é verdade.
1: Mais imitado do mundo.
0: Principal reality de culinária do Brasil.
2: É aqui
0: do Brasil.
2: Na Band.
0: Começa hoje na Band.
2: Aqui na Band.
0: E aí, por causa disso, a pergunta é óbvia.
1: Ah lá.
0: É. Qual a melhor comida que você já comeu na vida?
2: E aí?
0: E a pior que você já comeu?
2: E aí?
0: Tipo assim, minha mãe fez. Você falou de pizza.
1: É?
0: A minha mãe faz uma pizza maravilhosa. Aliás, a minha mãe fazia pizza em casa. Muito
1: delícia.
0: Boa. Muito boa. E aí você pode falar, com a pior comida que eu comi, meu irmão que fez, errou tudo, prato, ou pode falar que foi você. Conta aí, ou foi no restaurante ruim, pode contar. Conta pra gente aqui.
4: A pior comida que eu já comi na vida é japonês. Você tá maluco?
0: Não, é boa.
4: Que coisa horrorosa. Não. Muito ruim. Minha esposa fez eu comer, eu falei, não, detestei. A melhor comida que eu já comi são duas. Lasanha, a bolonhesa, que eu faço uma caprichada.
0: Ele faz.
4: E um famoso churrascão, mal passada, carninha mal passada, muito bom. Aqui é o Leandro, motorista de app.
0: Leandrão, ô Leandrão, discordo de você, cara, você tem que comer o japonês direito.
2: É
0: bom pra caramba. Cara.
2: É bom, é.
0: Você gosta de comer japonês, Ana Maria?
2: Olha, eu gosto.
0: É.
2: Com palitinho, viu? Com pauzinho.
0: Eu conheço um cara que adora comer japonês. Toda semana.

0: que não chora.
1: Band FM, Jorge Matheus com Henrique e Juliano. Chonei, ah, menino.
2: Chonei.
1: Amanhã tem Zé Neto e Cristiano no De Pertinho.
3: É amanhã.
1: Sabe o que é De Pertinho?
3: É um show,
1: show ao vivo pra todo o Brasil na Band FM, com ouvinte participando. 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
3: É,
1: e fazer pergunta. E vai ser maravilhoso.
3: É.
1: Amanhã, assim que terminar aqui o Estação Band FM, começa. Você vai curtir com o Alvivaço. Você vai estar lá, né, Ana Maria?
3: Vou estar lá.
1: Você tá em trona, hein?
3: Eu tô, é.
2: Ela é mesmo.
1: Você tá em trona, meu Deus do céu. Ó, tem ouvinte com a gente aqui. Alô!
4: Alô, boa noite.
1: Boa noite, tudo bem?
4: Tudo bem.
1: Quem tá falando aí?
4: É o Marcos Entregador.
1: Marcos Entregador. Você tá bom, Marcão?
2: É fera.
4: Eu tô aqui participando de uma filmagem para os Parados e Furiosos na Marginal.
1: Olha, programa bom esse aí. Faz sucesso, hein?
4: Quase todo dia tem essa filmagem aqui na Marginal.
1: Mas isso que eu ia falar. Por que faz sucesso esse programa? Porque todo dia passa.
4: Então é sinal que
1: é sucesso.
3: É
4: sucesso.
1: Ô, Ana Maria,
4: fala. Todo dia participa.
1: É, fala com o Marcão aí, Ana Maria.
3: Fora você tá furioso, você tá bem?
4: Tô bem, graças a Deus, então
1: tá Ana Maria. Bom. Paulo Gomes. Ô, Marcão,
4: eu já falei que essa arara é fêmea.
1: Mas é mesmo.
2: Não é.
1: Me fala aqui, você cozinha?
4: Não, mas a minha esposa, eu vou falar pra você, tem talento na cozinha.
1: É mesmo? A melhor comida que você já comeu é a dela?
4: Ela faz uma macarronada bem temperada, uma farofa bem temperada, rapaz, com bacon, azeitona, carne seca, as coisas aqui, ó, eu vou falar pra você. É uma... de lamber um beiço.
1: Ah, bom. E a pior comida que você já comeu é a dela também ou não?
4: Não, eu vou falar pra você. Uma vez eu tava lá em Capitão Leônidas, é uma cidade do Paraná. Parei pra almoçar num restaurante e eu sou viciado em torresmo.
1: Ah.
4: Eu olhei lá, tinha um tacho e parecia torresmo. Eu peguei a comida e enchi em cima, assim, forrei. Na hora que eu fui, mordei aquilo ali, pura óleo. Peguei, chamei a menina do restaurante, perguntei pra ela o que era aquilo lá. Ela falou pra mim que era siribeira de frango, pra não falar outra coisa.
1: Siribeira?
4: Você sabe o que é, né? Ana Maria sabe o que é.
3: Eu não sei o que é.
1: Eu não sei, não.
3: Será que é o grelo?
4: É por onde sai o ovo da galinha.
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1: Sul.
2: FM.
1: É o furico. É o sul.

0: FM, esse aí é o Belo Perfume, aqui adoro no nosso Estação Band FM. É, essa aí você gosta?
1: Eu
0: é uma das que você mais gosta? Agora ele vem, toca a música dele, ele entra.
1: Eu vim só pra falar do tema de hoje, né? Que, o que você comeu, que você gosta e o que você não gosta.
0: O que é a melhor comida que você já comeu e a pior comida que você já comeu.
1: Até hoje, eu não sei escolher, porque tudo que eu comi é maravilhoso.
0: Tudo. Um cara satisfeito com a vida, né, Paulo?
1: Eu sou satisfeito com a vida.
2: Tudo tá bom pra ele, tudo é lindo.
1: Que bom, gente. E eu adoro vocês, que vocês também são maravilhosos.
3: Tá bom, já foi, né?
0: Tá bom, vamos lá. Você fica dando plantão agora esperando tocar tua música?
1: Eu tava aqui, né? Fui conversar com o pessoal aqui.
0: Você foi com a Célia?
1: Murilo, a Célia. Tive uma consulta com a Célia, que é minha psicóloga, né? Célia,
2: Valentim. Eu vou dizer pra você. Acabou. Belo, tchau.
3: Na terapia.
2: Já foi. Vai.
3: Então vamos lá.
2: Vai dormir.
3: Então vamos lá. Continua.
2: Vai dormir. Eu vou dizer uma coisa pra vocês, viu? O casal. Sabrina Sato e o ator Nicolas Prats. Eles estão namorandinho, né? Casou mesmo, né?
0: Casou. Também, se não tá morando junto, tá lá.
2: Pois é.
1: Estão se pegando.
0: E aí? Estão se pegando oficialmente.
2: Mas você sabe que ele grava novela, né? A Sabrina fica muito em São Paulo, então não dá pra eles se encontrarem o tempo todo.
0: Ele faz agora aquela Nobreza do Abu.
2: Pois é. E aí, eles comentaram que, assim, por agenda lotada, não é toda hora que a gente consegue, né?
0: Bater palma?
2: É.
0: Assistir shows?
2: É. E aí, eles falam que tem um lugar específico do apartamento, da casa deles, que eles gostam de...
3: Ah, é? Dá uma namorada. Um
0: lugar específico.
2: É.
0: Tá.
2: Cara, não disseram o porquê, mas diz que eles combinam sempre, ó... Vai ser terça-feira, 7 da noite, lá no Closet, hein? No Closet.
0: Ah, tem um lugar, hora marcada e lugar específico.
2: No Closet.
0: Olha que legal, Ana Maria. Fala o lugar e marca a hora.
2: Pra quem não sabe, o Closet é aquele lugar que fica a roupa, né?
0: Isso, é um guarda-roupa que é tipo um cômodo.
2: É um cômodo.
1: É um guarda-roupa chique.
0: É.
1: Enorme.
0: Você tem, né?
2: Só que normalmente...
1: 28 closets.
2: Nossa, mãe do céu. Tem. Mas normalmente esse closet, ele não é tão grande, né, Robson? É pequenininho, assim.
0: Os mais comuns são. Eu tenho um pequenininho. Não, os das casas igual a tua aí, né?
2: Mas a moral da história é lá. Diz que lá é onde vem.
0: Ah, se mete no meio das jaquetas.
2: Das botas.
0: É, meio por aí, das,
2: né? Dos vestidos.
0: Beleza.
1: Tá
0: e aí vai.
2: E ali vai.
1: Será que estão sem...
0: Mas é com hora marcada.
1: É. Será que estão sem dinheiro pra comprar uma cama?
0: E se perder a hora?
2: Ué. Não vai, daí não vai.
3: Perder a hora já foi.
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0: estranho de novo, estação Band FM. Ó, já tem desafio ao mando. Cara, desafio ao mando hoje, pra mim, é fácil.
1: É.
0: Você pega três comidas e manda e o mano tem que rimar, aí, já pensou? Tá vendo?
1: É.
0: Mas... você coloca lá pirarucu, assado, é, sei lá. Como é que é? Siribeira?
1: Tem uma aqui que eu até sei que vai já.
2: Mas é o seguinte. Já,
1: você deixou essa deixa aí.
2: Vale a regra, senão...
1: tá na mão já, pai.
2: Ah, então.
0: Ah, é, senão vai ter que decorar.
3: Antes da notícia...
0: Aliás, ontem ficou bem ontem, feio, né, o senhor tendo que decorar em cima da hora e não lembrando.
1: É, foi de ontem.
0: Ficou constrangedor.
2: Ficou, velho. Tá? Seu nível caiu.
0: Seu nível caiu muito.
1: Tô na disciplina hoje,
0: pai. É,
2: então. Mas você viu que aprende?
1: É.
0: É, pois é.
2: Tomar banho, velho.
0: Pois é. É o mínimo que a gente espera. Não, é o mínimo.
1: Vamos lá.
0: É o mínimo. Cara, é prefeito muito louco, bicho. Porque é o seguinte.
3: O que ele fez?
0: Prefeitão Carlos Bruce, da cidade... de uma cidade na região metropolitana de Lima, no Peru.
3: É.
0: Provocou uma polêmica danada. Porque ele foi filmado demonstrando o uso de uma pistola de choque. A prefeitura fez uma compra de materiais de segurança novo. E aí ele tava lá mostrando pro público. Presente. E aí, cara, não sei se ele... sabe, chefe zoeiro, não sei se ele tira sarro do assessor e tal. Eu sei que ele resolveu testar a arma de choque no assessor, coitado do assessor. Tem, quem tá vendo a imagem, tá ali.
3: Gente, eu tô vendo.
0: O engraçado é que aquele assessor, que aquele puxa-saco, ele ficou esperando mesmo o prefeitão fazer lá e aí ele cai duro no chão, cara. Que loucura. Nossa, e o pior é que o homem encostou. Ele ficou segurando e o homem deu o tiro nas costas dele lá, o prefeito.
2: Nossa, mãe do céu.
0: O choque é forte, cara.
2: É, lógico que é.
0: Pô, e aí ficou um misto de risada e um misto de, né?
3: Preocupação.
0: Riso amarelo, preocupação e tal. Depois ele levantou, tá uma brincadeira. Após a viralização do vídeo, olha a mãe aqui do prefeito. Ele falou que o conteúdo divulgado foi editado e tirado de contexto.
3: Não.
0: Não, ah, como é que foi editar? O menino fingiu que caiu, então?
3: Vai falar que é IA agora.
0: Ah, é? Só falta falar isso aí.
3: Né?
0: Meu Deus do céu.
2: E quem viu o vídeo ficou em estado de choque.
0: Ficou.
2: Estação
0: Band
2: FM. Eu tô chocado.
0: Já quis dar choque em alguém, Ana Maria?
3: Ah, não assim.
0: Tá. Manda aí. Três palavras pro mano rimar.

0: FM, Zezé de Camargo e Luciano, Sem Medo de Ser Feliz.
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0: Eu só quero saber uma coisa, tá tudo na mão aí já?
2: Aqui, ó, caneta,
0: papel tá aí.
2: Mesmo,
0: tá.
2: Canetinha, papel.
0: Aqui. Antes das três palavras, um abraço aqui pro nosso ouvinte Wagner Conservani. Que, cara, pô, eu me emocionei.
2: É mesmo? Por quê, tio?
0: Ele mandou aqui um grande abraço a todos na Hora do Ronco. Todos os dias eu estou ligado.
2: Tá sabendo legal, hein?
0: Cara, será que ele acha que a gente é a Hora do Ronco da noite?
2: Acho que é.
0: Tipo assim, ele vai pra casa, tem Hora do Ronco, deve ser a Hora do Ronco da noite.
2: Se faz isso mesmo.
3: Tá bom, velho. É.
0: Sei lá.
2: Ele deve achar que eu sou o Pidon, se você é o Ronco.
3: É verdade.
2: É.
0: Tá bom. Beleza, ô Conservani. Ouvinte Príncipe mandou aqui. Cara,
3: olha. Como
0: é
3: que você
0: chama? Ah, é o Marcelo Príncipe de Mirassol.
2: Olha.
0: Mirassol, hein? Do lado, sabe de onde?
2: Sei.
0: Da principal cidade ali.
2: Uhum.
0: Não é São José do Rio Preto.
2: Não?
0: Não. São José do Rio Preto é uma cidade qualquer. A cidade mais importante ali se chama Balsa.
2: Balsa.
3: Olha aí.
2: Balsa. Boa.
0: Entendeu?
2: Do ladinho.
0: O Marcelo Príncipe tá aqui, atenção. Escabeche. Falamos de comida.
2: Palavra em inglês.
0: É comida,
2: pode?
0: Amigão.
2: Inglês.
0: É comida,
2: inglês,
0: meu velho.
2: Vale, não sei.
0: A gente não
2: inglês,
0: falou comida?
2: Isso é comida? Onde?
0: Escabeche.
2: Nunca comi na minha quebrada.
0: Capelete. Tem capelete na quebrada?
2: Também não, tio.
0: Ovo, tio. Macarrãozinho.
2: Como é que é?
0: Lá.
2: Escabeche.
0: Escabeche. Capelete. Vai estrogonofe.
2: Vai se embanar.
0: Pô, tá facião, hein?
2: Vai se embanar.
0: Escabeche, capelete, vai... estrogonofe.
2: Ele não vai saber.
0: Pô, dá até música. Escabeche, estrogonofe, capelete.
2: Então faz você aí.
0: Escabe...
2: Ele não vai conseguir.
0: Você tá mal educado pra caramba,
2: não,
0: hein, tio?
2: Tá falando que dá música aí, né?
0: Ele não dá, vai conseguir. Daí tem métrica.
3: Pra ele, ó.
0: Tem métrica.
3: Corta as asas dele, não.
2: Ele não vai
0: conseguir. Vamos lá, vai.
3: Bota em cima de todo
0: escabeche,
3: mundo.
0: Escabeche, tá, vai.
2: Maria. Deixa eu rimar aqui na Maria.

0: Ace Scabeleche, não sei.
1: Tio, Ace Cabeche, não fala a palavra errada, é.
0: Vamos lá, não sei o que é Scabeche, mas aí já vai acabar porque daqui a pouco é a hora do Flash. Ah, improvisei. Mano.
2: Não, vai não.
0: Aqui hoje eu
1: foi, mano. Foi. Faz de conta, vai. Faz um scratch aí só pra ficar bom, vai.
0: Faz aí.
1: Scratch.
0: Ah, o scratch que rima com escabeche, que eu tinha confundido achando que era escabeleche.
2: Tá bom, chega.
0: Faz. Me empolguei.
2: Faz. Cara, ele merece um jantar hoje.
0: Beleza?
2: Vamos sair pra jantar ou você vai pagar, velho?
0: Não, mas o que é escabeche, tio?
3: É de comer mesmo?
1: Pega lá onde você for comer, pede lá o escabeche.
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0: FM, Gustavo Lima com Luiz Fonsi, vagabundo aqui no nosso estado.
1: O que é isso, Paulo?
2: Ele fala, ai.
0: Meu Deus do céu.
2: Já falei de separar essas coisas, hein?
0: É, para, tá ficando...
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4: A pista está livre entre a Cidade Baixa e o Acesso Norte. Via Expressa e Avenida Bonocô estão sem problemas para o motorista nos dois sentidos. Na Avenida General San Martín, o fluxo também é bom, sem te atrasar entre o Largo do Tanque e o Largo do Retiro. 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

0: não tem. Não tem, não tem. Pode ficar então. Ana Maria, senta aí.
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0: Como é que a Ana Maria, ela foi no banheiro, Paulo Gomes. Ela chegou correndo. Eu vou dar um tempo pra
1: não,
0: ela.
1: Fala, ela tem que pensar,
0: fala depois.
1: Não é assim, não.
0: Fala depois, tá? É. Vamos ouvir.
2: Tá. Boa noite, meus amores.
0: Oi, meu amor. Olá.
2: Olha, uma das melhores comidas que eu já comi na minha vida foi num restaurante em Poços de Calda. Oh. De comida caseira.
0: Ó, oh,
2: que delícia. Comida incrível, né? Comida de mineiro, bom, né? Pelo amor bom. De Deus.
3: É bom.
2: Não tem pra ninguém. Agora, bom uma mesmo. Das piores que eu já comi na minha vida foi na casa de repouso onde fica a minha avó. Tinha um nutricionista e uma cozinheira colocaram lá, novos. Pelo amor de Deus, como é que eles conseguiram estragar um estrogonofe? A melhor comida da minha vida, verdade. Que eu gosto demais. Eu não consegui comer nada.
1: Que isso,
2: cara? Olha, uma comida ruim é péssimo. Igual ser mal comida.
0: Ah, é? É mesmo, Ana Maria?
1: Eu não sabia. E ela tem razão numa coisa. Comida caseira é uma delícia.
0: Ah, bom. Eu entendi que você ia comer com o gordão.

0: FM, Marília Mendonça. Foi por conveniência aqui no nosso Estação Band FM. O ouvinte hoje falou uma frase de Ana Maria, hein?
1: É.
0: Não é?
1: Não é?
0: Que coisa, hein?
1: Das minhas.
0: É, gostei.
1: Pensamento de hoje.
0: Sim, senhorita.
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0: FM, Michel Teló, Recado da Minha Amada, é com Dilcinho. Essa música é uma versão exclusiva. Só tem na Band, Paulo Lopes. É. O ouvinte que quiser falar de comidinha aqui ao vivo, manda na mensagem WhatsApp da Band FM, 11999919197, escreve lá ao vivo.
1: É.
0: Vai entrar ao vivo com a gente.
1: Vai trocar.
0: É demais,
1: conversar,
0: né, Paulo Lopes?
1: Conversar.
0: Exatamente, mas tem quem mandou aqui o áudio e a gente vai pôr no ar. Vai. Certo, menino?
2: Alô, Band.
0: Vai.
2: É Flávio Luiz Barão de São Daniel Preto. A melhor comida que eu comi, sinceridade, foi da minha mãe. Um macarrão com batata e frango. Isso daí é imperdível. Isso fica na memória.
0: Basicão devia estar no Masterchef.
3: Basicão de mãe.
0: Devia estar no Masterchef.
3: De mãe é outro macarrão, nível, né, pai?
4: É outra pegada.
0: Vamos falar de futebol?
1: Vamos! Amigo,
0: vamos falar de futebol. Ô, Calvão, vem cá. Ô, você melhorou, faz, operou aí a coluna, já tá amigo. Fazendo.
4: Vamos lá.
0: Você precisa fazer perna, viu?
4: Vamos fazer.
0: Tá com a pernica muito fininha.
4: O exercício.
0: Né?
4: Tá?
0: Né? Vamos lá, porque
4: vamos
0: é o seguinte.
4: Falar de Copa do Mundo?
0: Flamengo.
4: Não, Flamengo.
0: Vai jogar contra o Cusco.
3: Hoje?
0: Hoje, 9:30 PM no Maracanã.
4: É, amigo.
0: Último jogo do Mengão na Libertadores da América. O Flamengo deve até poupar alguns jogadores, porque ele já tá classificado em primeiro. Ele é só pra aumentar a pontuação, tentar ser um dos melhores da fase ali também. Na Sul-Americana, o Grêmio tá jogando agora. Deixa eu ver aqui o Grêmio, Paulo Gomes.
4: Vamos falar da Copa do Mundo.
0: A Copa é só dia 11 de junho.
4: Vamos falar de Copa.
0: Aí semana que vem vai estar a concentração das seleções, aí a gente fala.
4: Ah,
0: o Grêmio tá perdendo pro City Torque, viu?
1: Xiii!
0: É, amigão.
4: Tá quanto jogo,
0: amigo. E o Grêmio não sei não, hein?
4: Tá perdendo,
0: se
4: amigo.
0: Passa na próxima fase da Sula aí.
4: Ah lá.
0: O jogo começou 7:00 PM e o Grêmio precisava ganhar pra se classificar direto, sem precisar passar pelo playoff, pela repescagem. O São Paulo continua ganhando do Boston River do Uruguai 2-0. Tá acabando o primeiro tempo. Santos e Deportivo Cuenca jogam às 9:30 PM. Agora tem uma outra informação aqui, Calvão, olha que interessante. Saiu o sorteio da Copa do Brasil, Paulo Gomes.
4: Olha
0: oitavas de final, foi hoje na CBF. Quer saber os confrontos?
3: Manda
4: lá.
0: Fluminense e Vasco.
3: Olha, classicão, hein?
0: Grêmio e Mirassol.
4: Olha aí, amigo.
0: Vitória e Atlético Paranaense.
4: Ah lá.
0: Juventude e Atlético Mineiro, Santos e Remo, Chapecoense e Cruzeiro, Palmeiras e Fortaleza e Corinthians e Internacional.
4: Eita.
0: Amigo. Não vai ter São Paulo e Flamengo?
3: Não.
4: Não vai ter.
3: Não.
0: Por quê?
3: Desclassificados.
0: Não precisa lembrar dessas coisas.
3: Deixa eu falar rapidamente aqui o que eu achei interessante.
0: Ah, você ia falar da tia Leila.
3: Presidente Leila Pereira do Palmeiras.
0: O que ela fez?
3: Uma parte da torcida queria mandar o Abel embora antes do fim de semana, né? Que tinha perdido.
0: Tem uma parte que ainda quer.
3: É.
0: E tá no pé dele mesmo com a vitória contra o Flamengo.
3: Ganhou de 3-0 o Flamengo no fim de semana. Aí perguntaram pra ela, né? O que você acha de tudo isso? Ela falou, olha, gente, eu não vou atrás de opinião nem do meu marido.
0: Que isso?
3: Que é um grande torcedor na minha casa. Eu mando ele ficar quieto. Como tem liberdade com ele, eu mando ele calar a boca. Agora,
0: que isso?
3: Mas com o torcedor eu não posso. Tem que ser mais democrática na minha casa. Eu não sou democrática, não. Eu faço o que eu acho mesmo.
4: Resumindo, mandou o torcedor calar a boca sem querer.
0: Resumindo, tá todo mundo não, uma parte falando pra mandar o Abel embora, ela não vai mandar.
3: Não vai mandar, já falou.
0: Mas eu vou falar uma coisa, tem uma parte da torcida do Palmeiras que mesmo com a vitória do Flamengo acha que ele tem que ir embora porque já cansou. E tem gente dizendo o seguinte, porque o Palmeiras, ele tem uma chance de nem se classificar para a próxima fase da Libertadores.
3: Sim,
0: sabia, perder
3: mínima,
0: o jogo.
3: É mínima, mas tem essa
0: chance. O Sport Cristal ganhar, uma diferença de gol, mas pode acontecer. Se isso acontecer, eu conheço gente que fala, não, tem que sair, mesmo goleando
4: o
0: Flamengo. E aí,
4: claro, só fica bravo. O Abel embora e traz quem? O Roger Machado.
0: O Roger tava quase acertando com a Chapecoense. Já acertou?
3: Aí.
0: Tava quase acertando com a Chapecoense.
4: Ala.
0: Pois é, porque o Fábio Matias foi mandado embora lá da
3: Não sei.
0: Tá bom, também.
4: Boa sorte pra eles.
0: Vambora. Galvão.
4: Vambora, amigo.
0: Flamengo e Cusco, só o placar.
4: 7-0 pra nós.
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0: Mas Champanhe é o nome da música. É novidade aqui da programação da Band FM.
1: Que vibe.
0: Cara, que música pra cima, velho.
1: Boa.
0: Bom, é menos é mais, né?
1: Né?
0: É brincadeira. Vem cá, Manuel.
2: Caneta azul.
0: Vem cá.
1: Vem cá, Manuel.
0: Vem cá, sabe o que que é?
2: Caneta azul está marcada com
0: o que aconteceu, Paulo Gomes, ontem?
2: Todo dia eu vi
0: tá, para, dá um tempo. Dá um tempo.
1: Para, dá um tempo.
0: Ontem a gente falou pra ele fazer uma música com o tema de ontem, mas já estamos no tema de hoje, mas acho que dá pra fazer ainda, né?
1: Ah, tudo é comida, né? O tema de ontem, qual era mesmo?
0: O tema de ontem era lugares estranhos para nhanhá.
1: Tá certo.
0: E aí a gente falou que você ia fazer uma música sobre isso.
1: É gente que é sobre isso.
3: Era casal transarino.
0: Era casal transarino. Não, é que a pergunta surgiu do casal transarino. Que tava transando na varanda do prédio.
3: Casal transarino. É verdade.
0: Então faz a música do casal
1: transarino. Não, faz, mistura tudo. Quiser
0: isso,
1: comida,
0: transarino com comida. Até porque alguém tá comendo alguém.
1: Robson!
0: Ah, não sei. Saiu.
3: Eu vou cantar pra vocês e falar da minha querida. Sempre que eu vou na casa dela, ela faz minha comida preferida. Coloca aquele arroz no prato pra eu comer. E depois ela fala, é minha arroz. Vez que eu vou querer. A gente vai num lugar e vai num lugar diferentão. Toda vez que a gente faz amor, é no capô do caminhão. Mas é lugar inusitado, né? Lugar inusitado.
1: Ô, Manuel.
3: Foi na casa dela.
1: Melhor parar ele ali.
3: Minha comida preferida e depois foi no capô
0: do caminhão. Não cai do capô do caminhão, que é meio arredondado?
3: Não pode cair, porque senão vai machucar. Vai machucar meu coração e eu não vou te amar. Tá bom,
1: chega, Manuel. Chega,
4: Manuel. Chega, Manuel. Chega, Manuel.

0: Band FM, Maiara e Maraíza, felizes para sempre aqui no nosso Estação Band FM. Vem cá, Manuel.
1: Olha mais.
0: O Paulo Gomes está aqui no nosso direto da redação agora, quadro novo aqui do programa, que ele traz casos absurdetes.
1: Casos absurdos.
0: Bem no final do programa. Paulo Gomes, qual é o assunto de hoje?
2: Ana Castela, boiadeira.
0: A boiadeira.
1: Gosto, gosto muito.
2: Cara, ela tem uma caminhonete, sabe? Eu vou até falar que é aquela aquela que é enorme.
0: Cara, parece um caminhão.
1: Parece.
0: Outro dia parou do lado do meu carro.
1: É.
0: E meu carro é alto. É. E parou lá no meu carro, era um caminhão, cara. É.
2: Então, gigante. E a boiadeira tem uma, só que ela queria personalizar.
1: Ela adora esses carros.
2: Ah. É, ela queria personalizar, ter negócio de boiadeira, não sei o que, não sei o que ela é mais.
0: Ah, é? Personalizar?
2: É, deixar tudo como boiadeira na Castela.
0: Olha.
2: Só que daí, ela mora em Londrina, né?
0: Paraná.
2: É. Só que tem um lugar em Goiás, em Lusiânia, que faz essa plotagem. Sabe?
0: Ela mora em Londrina.
2: Isso.
0: E o negócio é em Goiás.
2: Justamente.
0: Aí ela chamou, o cara foi lá atender.
2: Não, ela foi até Goiás. Ó, com a caminhonetona. Pá, pá, pá.
0: Ana Castela dirigindo pelas estradas do Brasil?
2: Ela foi com o César Rincon, que é um influenciador.
1: Ela gosta.
0: Cara,
1: ela adora.
0: Ana Castela parou no grau pra comer linguiça?
2: Sim. Parou em fazenda.
0: Que é isso?
2: Com bezerro, no restaurante da estrada. Verdade, atendeu o fã. Ela falou, gente, eu tô indo fazer uma loucura, eu tô indo pra Goiânia mexer na minha caminhonete. Essa linda aqui, a caminhonetona dela. Cara, pra que isso, né, velho?
0: Pelas estradas do Brasil, novo programa de Ana Castela.
1: Ela tem a música, né? Quando eu passo na caminhonete, ela faz ranchu!
0: Ah, ela que...
2: Verdade, era isso que ela queria fazer.
0: Era isso.
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0: FM, Matheus e Cauã, nem doeu. Fechando aqui o nosso Estação, nada, deu nada. Ó, hoje tinha o kit João Bosco e Vinícius. A gente fala, mas tem que falar sempre, tem o Big Copo Térmico, que é legal, que todo mundo tem. Sim. E quem não tem quer ter, porque você leva pra academia, o pessoal vai treinar, né, Ana Maria? Fica com o copão lá do
1: tem
0: lado.
1: A marca da Band,
0: fica na mesinha trabalhando ali, só dando aquela chupinhada na água.
1: Chupinhada.
0: Tem que ter aquele canudão, né?
2: É.
0: E chaveiro com abridor de bebida, suporte de celular, bolsa térmica, tudo com a marca Band FM João Bosco e Vinícius para Cleiton Carlos. Olha, aê! Alô, Cleiton Carlos. Cleiton Carlos da Silva.
1: Parabéns. Bora, pô. Amanhã, então, coladinho com Estação.
0: Nesse horário aqui, de pertinho.
1: Com Zé Neto e Cristiano.
0: Zé Neto e Cristiano não perca.
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21: Está no ar a Voz do Brasil. As notícias do governo federal que movimentaram o país no dia de hoje. Olá, boa noite.
22: Boa noite para você que nos acompanha em todo o país.
21: Terça-feira, 26 de maio de 2026.
22: Vamos ao destaque do dia: qualidade de vida.
21: Brasil alcança pela primeira vez patamar mais elevado do índice de desenvolvimento humano.
22: Estudo das Nações Unidas aponta que a educação foi o que mais impulsionou o crescimento. Luana Karen.
23: Na escala que vai de 0 a 1, o país saiu de 0,744 em 2012 para 0,805 em 2024, alcançando o patamar de muito alto desenvolvimento humano.
21: Destaque também para o Bolsa Família, que além da transferência de renda, exige frequência escolar mínima de crianças e adolescentes.
22: Sobre o assunto, vamos conversar ao vivo com o ministro do Desenvolvimento e Assistência Social, Família e Combate à Fome, Wellington Dias.
21: E ainda, Minha Casa Minha Vida.
22: Presidente Lula entrega mais de 500 unidades habitacionais a famílias que vivem em Manaus.
21: Residencial conta com bibliotecas, duas churrasqueiras, centro comunitário, espaços comerciais e quadra poliesportiva.
24: Vamos contratar até o final desse ano 3 milhões de casas para o povo brasileiro.
22: Hoje na apresentação da Voz do Brasil, Luciana Vasconcelos e Luciano Seixas.
21: E acompanhe a gente ao vivo. Acesse radiogov.ebc.com.br ou o canal Gov na sua TV aberta.
22: Pela primeira vez, o Brasil atingiu a classificação IDH muito alto na classificação das Nações Unidas.
21: O Índice de Desenvolvimento Humano mede a qualidade de vida da população.
22: Segundo o estudo, políticas como Bolsa Família colaboraram neste avanço.
23: O desenvolvimento humano no Brasil alcançou o maior nível da história. Segundo o radar IDHM 2024, divulgado pelo Programa das Nações Unidas para o Desenvolvimento. Na escala que vai de 0 a 1, o país saiu de 0,744 em 2012 para 0,805 em 2024, alcançando o patamar de muito alto desenvolvimento humano. O indicador leva em conta três pilares: educação, renda e expectativa de vida. A educação foi a área que mais avançou. Saltou de 0,679 em 2012 para 0,798 em 2024. O estudo aponta que políticas públicas de transferência de renda, como Bolsa Família, ajudaram a reduzir o trabalho infantil e aumentar a permanência de crianças e adolescentes na escola. Uma realidade próxima da vivida pelo estudante Gabriele Natanael Gomes. Foi o Bolsa Família que permitiu com que ela e os irmãos frequentassem a escola.
25: Meu pai, ele é marceneiro, minha mãe é auxiliar de serviços gerais. Eles sempre trabalharam bastante com a ajuda desse auxílio, dando suporte a mim e aos meus irmãos matriculados na escola, sendo acompanhados ali nos postos de saúde. Eles conseguiram ter mais segurança para trabalhar tranquilos.
23: Em 2012, com a melhoria de renda, a família deixou o Bolsa Família. O pai de Gabriele, o marceneiro Vilmar Manuel Gomes, diz que o cartão do benefício ficou guardado de lembrança.
26: Quando eu comecei a ter a vida melhor, as condições melhor, aí que eu não precisei mais, aí eu fiquei muito feliz de saber que não precisei mais. Essa ajuda já ia passar para outra pessoa.
23: Os dados mostram também redução das desigualdades raciais. Nos últimos 13 anos, o desenvolvimento humano da população negra cresceu em ritmo quase duas vezes maior que o da população branca. Mesmo assim, a diferença ainda existe. Enquanto a população branca chegou ao índice de 0,851, a população negra alcançou 0,774. O ministro-chefe da Secretaria-Geral da Presidência da República, Guilherme Boulos, destacou que é responsabilidade do governo avançar ainda mais.
1: O abismo que separa a renda média da pessoa branca e da pessoa negra, ele é menor, mas ele ainda existe. O abismo que separa a renda masculina da renda feminina, ele é menor, mas ele ainda existe. A gente também tem consciência da responsabilidade de que a gente precisa avançar mais.
23: Em uma rede social, o presidente Lula destacou que o resultado não é coincidência, mas reflexo de escolhas políticas consistentes e coordenadas. E disse que ainda há um longo caminho pela frente, com desigualdades regionais, de gênero e de raça, que precisam ser superadas. Reportagem Luana Karen.
2: E o ministro do Desenvolvimento e Assistência Social, Família e Combate à Fome, Wellington Dias, está conosco aqui no estúdio da Voz do Brasil para comentar esses dados e falar mais sobre o Bolsa Família. Boa noite, ministro.
3: Boa noite, Luciana, a você e todo o Brasil.
2: Ministro, como nós ouvimos na reportagem, em 2024 o Brasil atingiu o melhor patamar de desenvolvimento humano da história e a melhora na educação foi o que puxou esse índice para cima. As contrapartidas do Bolsa Família, que obrigam a manter crianças na escola, tem a ver com esse resultado?
3: Tudo a ver. Veja que a transferência de renda, o Bolsa Família, ele não é só transferência de renda. Ele é um programa que coloca como condicionalidade o cuidado primeiro com a saúde, ou seja, queremos um brasileiro, uma brasileira saudáveis. Então, se recebe aqui o Bolsa Família, mas aqui a gestante tem que acompanhar ali toda a fase da gestação, os exames, a criança quando nasce também ali tem todos os cuidados, vacinas, e é integrado com a educação. A educação como grande alicerce para interromper uma história de vulnerabilidade, de pobreza na família. Então, quando a pessoa está recebendo o Bolsa Família, ali as crianças estão matriculadas, acompanhamos a frequência à aula, a aprovação, agora o pé de meia que ajuda a reforçar mais ainda esse trabalho, e veja o resultado. Todo ano a gente comemora uma média de 1 milhão e 300 mil pessoas que são do Bolsa Família e que termina uma qualificação para ter uma profissão. É um Pronatec, é um curso técnico, é o Acredita, que agora a gente está trabalhando, é um curso superior e, é claro, aqui é uma porta larga para a superação da pobreza. Mas eu queria registrar esse feito, ele é histórico. Eu sou da geração, eu tenho mais de 60 anos, eu sou da geração que viveu o Brasil subdesenvolvido, um país subdesenvolvido. Depois alcançamos já ali no primeiro mandato do presidente Lula, segundo, numa estratégia extraordinária, já ali no primeiro mandato da presidenta Dilma, o Brasil como um país em desenvolvimento. Nós tínhamos alcançado o IDH 07. E agora, entramos no clube dos países, não é, com o IDH muito alto IDH. É o patamar de países da Europa, é o patamar de países da América do Norte, ou seja, é um clube, não é, infelizmente, que não são de muitos países. Mas o Brasil deixa de ser só aquela grande economia, aquele grande produtor de agricultura, e melhora a desigualdade. Como disse o presidente Lula, ainda temos que encarar a desigualdade regional. Por isso que essa divulgação da ONU, através do PNUD, ela também nos traz um dado bom, que é o IDHM, que é uma medição por município. E aqui permite a gente trabalhar por município, por região do Brasil, não é, cuidar da população, não é, como a população de negra e negros, a população de indígenas, ou seja, e com isso alcançar uma igualdade mais completa.
2: É aproveitar esses dados, então, ministro, para poder fazer políticas públicas mais direcionadas?
3: Sim, o Brasil ele tem muita eficiência em tirar pessoas e famílias da fome, da pobreza, e agora a gente tem uma condição de um passo novo. Como é que, por exemplo, o IDH muito elevado, Distrito Federal. Mas como é que a gente olha para várias regiões do Distrito Federal, com o sol nascente, né? Como é que a gente olha o estado do Pará, cresceu, mas como é que a gente olha ali para o arquipélago de Marajó? Os três estados que tiveram melhor crescimento, né? O meu Piauí, não é? Que tem uma história extraordinária, Rio Grande do Norte, Alagoas, tiveram um crescimento muito alto. O Piauí, por exemplo, tinha um índice de desenvolvimento humano no começo desse século, 2002, 2003, 0,4. Muito baixo desenvolvimento. E passou para baixo desenvolvimento, 0,5, 0,6, médio desenvolvimento. Agora alcançamos 0,74, quase 0,75, né, já nos aproximando, não é, da média nacional. Então, isso por quê? Porque melhor educação. Era a pior em educação, hoje o quarto melhor em educação. Então, melhora a renda, melhora a expectativa de vida. E eu digo que com essa forma como o Brasil, o governo do Brasil, com o presidente Lula, trabalha, de um lado, tirar da fome, mas superar a pobreza, garantir investimentos, habitação. Ele está entregando casas em Manaus. Significa alguém que pagava o aluguel, ganha um salário mínimo, mas aí paga a metade é para pagar o aluguel. Aquela família fica na pobreza. Então, a necessidade de alcançar várias necessidades do ser humano, e é isso que o projeto do Brasil está trabalhando.
22: Ministro, nós temos aqui dois depoimentos de pessoas que já receberam Bolsa Família e saíram do programa. A primeira é a Stephanie de Mello Oliveira, de Rio Branco, no Acre. Ela conseguiu um emprego com carteira assinada, passou um ano dentro da regra de proteção do programa, né, antes de sair. Vamos ouvir a Stephanie.
5: É meu primeiro emprego de carteira assinada, né? Mas já trabalhava em outros lugares, né? Tipo, faxina, diária. Logo quando eu comecei a trabalhar, né, eu ainda recebia, né, 650. Aí demorou, acho que assim, uns 4 meses, baixou o valor, né? Foi para 325. Aí recebi uma mensagem, né, do governo que eu ia receber esse valor durante 12 meses. Que quando foi o mês passado, foi suspendido, assim como falaram, né? Quando eu não trabalhava, era só o Bolsa Família.
22: E a gente tem também a Lilian Pinheiro, que ela é empreendedora. Atualmente ela tem um salão em Pernambuco, participou do programa Acredita no Primeiro Passo para conseguir melhorar o negócio. Hoje ela também dá cursos para outras mulheres. Vamos ouvir a história da Lilian.
6: Quando a maternidade chegou na minha filha, eu fiz uma escolha de fazer um curso para cuidar dela. Nesse tempo, eu fui contemplada pelo Cade Único para receber o Bolsa Família. Fiz a inscrição para se tornar cabeleireira. E aí, depois disso, eu não parei mais e só comecei a investir dentro do meu espaço. Eu tinha apenas uma cadeira na garagem da minha casa e o tanque. Foi quando também eu conheci o Banco do Nordeste, onde formamos um grupo e participamos do programa Crede Amigo. Lembro que eu comprei produtos para dentro do meu salão. E daí, essa parceria ela só foi dando continuidade, né? E hoje me tornei especialista em cachos.
22: Pois é, ministro, tanto o encaminhamento para o emprego quanto o estímulo ao empreendedorismo fazem parte aí dos eixos de mobilidade social que estão ligados ao programa de transferência de renda. Explica melhor para os ouvintes como é que funcionam esses mecanismos.
3: Olha, primeiro, nós criamos aí, por uma iniciativa do presidente Lula, uma mudança que estimula, né, o trabalho, o emprego, o empreendedorismo, o cooperativismo. Veja já na fala, não é, da Gabriela, e falando inclusive do Vilmar, né, o pai dela, que a partir do Bolsa Família ela pôde estudar, pôde crescer, né, o pai também, e isso é extraordinário. A Stephanie, né, que exato, coloca aí sobre a parte do emprego. Veja, a gente criou, tinha um medo de assinar carteira, porque senão ia perder benefício. E a gente criou uma regra de proteção, onde quando alguém vai para o emprego, ali ela não sai do Bolsa Família. A gente mede a renda. A renda precisa alcançar R$ 706 per capita acima desse valor para poder sair de vez do Bolsa Família. E É uma família de 5 pessoas, tem que ter uma renda de R$ 3.530 na família para poder sair do Bolsa Família. Sai do Bolsa Família, mas não sai do cadastro. Quando perde o emprego, volta de novo para o Bolsa Família. O outro foi a regra de proteção, como disse aí a Stefani, que é, ela vai para o emprego, passa a ganhar. Ela ultrapassou a chamada linha da pobreza. Mas ainda assim, a gente deixa por 12 meses. Ela permanece por 12 meses. Esse emprego é para valer, né? Ou é aquele emprego temporário? Então a gente aguarda para ver o que acontece. E ela recebe ali o valor do benefício mais o salário. Como ela disse, acumula. Então, isso foi uma diferença muito grande na área do emprego. Veja que o Brasil segue crescendo, graças a Deus. 5 milhões e 300 mil novos empregos desde janeiro de 2023, neste mandato do presidente Lula. E destes empregos, 90% é o povo do Cadastro Único Social. É o povo do Bolsa Família, não é? Grande parte dos empregos. Agora, também o empreendedorismo, o exemplo aí da Lilian, né, que montou lá, começou ali com a cadeira, depois um salão de beleza, agora a gente apoia, é um mercadinho, é uma pessoa que trabalha com uma pequena indústria, um restaurante, enfim. E neste caso também é a mesma regra. Então nós temos hoje, para você ter uma ideia, no mês de maio, 7 milhões de brasileiros, de famílias, 7 milhões de famílias que estão no emprego, estão como pequeno negócio e recebendo o Bolsa Família, ou recebendo 100% ou recebendo a metade, porque está na regra de proteção. Então, eu quero acreditar no campo, um outro caminho, o cooperativismo. Né? O cooperativismo. A gente, inclusive, está premiando as empresas que mais empregaram o povo do Bolsa Família, não é? Premiando as cooperativas que mais estão ajudando as pessoas a superarem a pobreza. Eu digo que esse caminho do Brasil é tão extraordinário que são 142 países que já acompanham esse modelo do Brasil.
2: Ministro, para a gente finalizar, que a gente tem só um minutinho, o Ministério reformulou o aplicativo e o site do Bolsa Família. Vamos chamar as pessoas agora para ver esse site, esse aplicativo. O que tem de novo?
3: Olha, de novo, é mais humanização, ou seja, através do celular, através de um aplicativo, a pessoa vai poder, por exemplo, eu quero atualizar o cadastro, bloqueou meu Bolsa Família, o que que aconteceu? Vai lá no aplicativo e você inclusive já resolve, bloqueou porque não tomou a vacina. Bloqueou porque o filho não está matriculado, ou seja, ali ele já sabe, é uma linha direto. E mais, abre porta o aplicativo para todos os programas que estão integrados ao Cadastro Único Social. Não é só o Bolsa Família, não é só o BPC, tem o Pé de Meia, Farmácia Popular, Gás do Povo, Luz do Povo, agora o programa Minha Casa Minha Vida, Melhoria Habitacional, Pronaf, ou seja, tem 56 programas. É uma porta da dignidade, como diz o presidente Lula. Então eu fico muito feliz de ver o Brasil, de um lado, no top 10 dos países, né, que mais desenvolvidos do mundo, e também, é claro, a importância do social, o desenvolvimento social como parte estratégica do próprio desenvolvimento econômico. Isso é potente.
22: Muito bem, nós conversamos com o ministro do Desenvolvimento e Assistência Social, Família e Combate à Fome, Wellington Dias. Muito obrigado, ministro, pela entrevista aqui à Voz do Brasil.
3: Olha, eu que agradeço e, se Deus quiser, vamos voltar para dar boas notícias para o Brasil. O Brasil melhorando, o Brasil crescendo.
2: Olha. E hoje o presidente Lula entregou mais de 500 moradias do programa Minha Casa Minha Vida em Manaus.
22: Além do condomínio contar com área comunitária, ele ainda possui escolas e posto de saúde próximos.
7: Dona Aldenora Gomes Brito mal conseguiu aguentar a emoção. Ela é uma das beneficiadas com um apartamento no residencial Morar Melhor em Manaus. A casa própria era um sonho de uma vida inteira.
8: Muito obrigado por essa chave. E hoje esse sonho está sendo realizado. Ganhei meu apartamento completo.
7: Na Nesta terça-feira foram entregues 576 moradias que vão abrigar pelo menos 2.300 pessoas no residencial Morar Melhor 13, 14 e 15, localizado no bairro Tarumã Açu. As unidades têm cerca de 50 metros quadrados de área privativa e seguem os novos padrões do Minha Casa Minha Vida, com varanda e espaço para convivência que incluem 3 bibliotecas, churrasqueiras, centro comunitário, área comercial e quadra poliesportiva. O empreendimento recebeu 92 milhões de reais em investimentos do Fundo de Arrendamento Residencial. O presidente Lula falou sobre a retomada e o alcance histórico do programa Minha Casa Minha Vida.
24: Tem gente que nunca tinha tomado banho no chuveiro. Tem gente que não sabia o que era uma pia ou lavar um prato numa torneira. E isso é desumano num país que tem todo o potencial de fazer casa para todo mundo. Está na Constituição brasileira que casa é um direito de todo e qualquer cidadão e nós temos apenas que cumprir a Constituição. Por isso, nós criamos o Minha Casa Minha Vida. Vamos contratar até o final desse ano 3 milhões de casas para o povo brasileiro.
7: O presidente Lula também defendeu o fim da escala 6 por 1.
24: E ontem, no Congresso Nacional, nós fizemos um acordo com o presidente da Câmara e nós vamos acabar com a escala 6 por 1. O povo vai trabalhar 5 dias e vai poder descansar 2.
7: A entrega do condomínio foi feita com toda a infraestrutura, que inclui água, esgoto, iluminação pública, energia elétrica, pavimentação e drenagem. E o entorno do residencial Morar Melhor ainda conta com creche, escolas e posto de saúde. De Manaus, no Amazonas, Luciana Colares de Holanda.
2: O programa Move Brasil, táxis e aplicativos já está com os recursos garantidos.
22: Uma medida provisória foi publicada hoje, destinando 30 bilhões de reais para o financiamento de carros novos em condições especiais.
2: Os contratos de financiamento serão feitos no mês de junho.
9: Foi publicada nesta terça-feira a medida provisória que abre crédito extraordinário de 30 bilhões de reais para compra de veículos por motoristas de táxi e de aplicativo. A iniciativa faz parte do programa Move Brasil, lançado no dia 19 de maio pelo governo federal. E o objetivo é ampliar o acesso ao financiamento de automóveis voltados ao transporte individual de passageiros. Em uma visita a uma concessionária de carros elétricos em Brasília, o vice-presidente Geraldo Alckmin afirmou que há uma enorme procura pelo novo programa. Segundo ele, as mulheres terão ainda mais redução na taxa de juros dos financiamentos, porque o governo quer estimular que elas ganhem espaço no setor.
10: Há um estímulo para as mulheres, porque há uma procura grande das mulheres para motorista de aplicativo ou taxista, seja mulher. Então a gente quer estimular que mais mulheres venham participar como motoristas de aplicativo ou táxi.
9: O Move Brasil vai financiar automóveis novos de até 150 mil reais que façam parte da lista de veículos habilitados no programa Mover, permitindo apenas modelos considerados sustentáveis. O vice-presidente destacou ainda que o programa já possui uma linha de financiamento para caminhões e ônibus.
10: Há um segundo programa para caminhões e ônibus de 21,1 bilhões de crédito. Foi incluído neste programa também os implementos rodoviários. E isso vai ajudar muito na logística do Brasil, melhorar a produtividade.
9: Podem participar do novo programa motoristas de aplicativos com cadastro ativo há pelo menos 12 meses, que tenham realizado ao menos 100 corridas nesse período na mesma plataforma, além de taxistas registrados e em atividade. Para se habilitar, o motorista precisa preencher cadastro na plataforma gov.br/movebrasil. A partir do dia 18 de junho, quem recebeu a confirmação de participação no programa poderá procurar as concessionárias e instituições financeiras para análise de crédito. Reportagem Gabriela Noronha.
22: A semaglutida sintética, um medicamento usado para diabetes e para perda de peso, poderá ser produzida no Brasil.
2: O Ozive, medicamento conhecido como caneta emagrecedora, usa o mesmo princípio ativo do Ozempic.
22: O ministro da Saúde, Alexandre Padilha, afirmou que o Brasil vai se beneficiar com essa produção. E o governo já estuda como será o uso pelo Sistema Único de Saúde.
11: Vai produzir aqui no Brasil. Então isso significa derrubar o preço, você começa a ter uma concorrência maior. Significa medicamento com segurança, porque foi avaliado tecnicamente pela Anvisa, e significa geração de emprego e renda aqui no Brasil. Nós vamos começar um protocolo no SUS para avaliar como utilizar essas medicações no Sistema Único de Saúde.
2: Essas foram as notícias do Governo do Brasil.
22: Uma realização da Secretaria de Comunicação Social da Presidência da República.
2: Com produção da empresa Brasil de Comunicação.
22: Fique agora com as notícias do Poder Judiciário e do Congresso Nacional.
2: Boa noite.
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12: CNJ aprova contra-cheque único para cumprimento de decisões do STF sobre salários de magistrados.
13: Primeira turma do Supremo mantém decisão que determinou o fim da aposentadoria compulsória remunerada como penalidade máxima imposta a juízes.
12: STJ suspende liminar e mantém concurso do Ministério Público de Mato Grosso com provas em Cuiabá e São Paulo.
13: Boa noite, eu sou Marcela Luiza.
12: Eu sou Walter Lima.
13: O Conselho Nacional de Justiça aprovou hoje, por unanimidade, contra-cheque único para magistrados do país para cumprir decisões do STF sobre verbas indenizatórias.
12: A resolução é da relatoria do presidente do CNJ e do STF, ministro Edson Fachin. Carolina Chaves.
14: Para Fachin, a medida tem como objetivo ampliar a fiscalização dos pagamentos a magistrados.
15: Um contra-cheque por magistrado. Afinal, o que se paga com dinheiro público não pode se esconder em múltiplas folhas. E nesse sentido, o contra-cheque único permitirá uma maior transparência de todos os recebimentos.
14: Com essa resolução, cada magistrado só poderá receber um único documento com detalhamento de salário e de verbas indenizatórias, sem uso de folhas suplementares. O contra-cheque único vai deixar explícito o valor efetivamente pago na conta de cada magistrado.
13: Mantida a decisão que determinou o fim da aposentadoria compulsória remunerada como penalidade máxima imposta a juízes.
12: O entendimento é da primeira turma do Supremo Tribunal Federal. Marta Ferreira.
16: Em março deste ano, o ministro Flávio Dino, relator do caso, determinou que o Conselho Nacional de Justiça deverá aplicar a perda do cargo de magistrado e a consequente perda de salário como a maior punição por violações disciplinares. Segundo ele, infrações graves devem ser punidas com a perda do cargo de acordo com a interpretação da reforma da Previdência promovida pela Emenda Constitucional 103 de 2019. A decisão foi contestada e analisada pela primeira turma do Supremo. A primeira turma, então, negou provimento ao recurso e, com isso, fica mantida a decisão que afastou a aposentadoria compulsória remunerada como sanção disciplinar máxima aplicável a magistrados.
13: Presidente do STJ suspende efeitos de liminar que havia paralisado o concurso público para promotor de justiça substituto do Ministério Público de Mato Grosso.
12: O edital prevê a aplicação da prova objetiva em Cuiabá e São Paulo no dia 14 de junho. Fátima Uchoa.
19: Um candidato impetrou mandado de segurança alegando, entre outros pontos, violação do princípio da isonomia por suposta desigualdade entre candidatos de diferentes regiões do país. O Tribunal de Justiça de Mato Grosso concedeu a liminar, mas o presidente do STJ, ministro Herman Benjamin, destacou que o adiamento repentino da prova, além de causar prejuízos aos candidatos já inscritos, comprometeria o cronograma do concurso, obrigaria a administração a reorganizar todas as etapas do certame e retardaria implicaria a recomposição do quadro funcional do Ministério Público Estadual. Com a suspensão da liminar, fica mantida a prova objetiva para 14 de junho, tanto na capital mato-grossense quanto na capital paulista.
0: Entrou em vigor a nova regra que obriga empresas a prevenir riscos à saúde mental no ambiente de trabalho.
12: A atualização da norma regulamentadora 1 passa a incluir os riscos psicossociais no gerenciamento das empresas. Anderson Conrado.
1: A partir de agora, empresas e órgãos públicos terão de identificar e controlar situações que possam afetar a saúde mental dos trabalhadores. Entre os fatores estão assédio, pressão excessiva por metas, jornadas prolongadas e sobrecarga no trabalho. Para a Justiça do Trabalho, a nova norma reforça a importância da prevenção e da criação de ambientes de trabalho mais saudáveis.
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0: Uma boa noite.
12: E até amanhã.
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1: Eu sou Paula Groba.
2: E eu sou Humberto Pinheiro.
1: E estes são os destaques de hoje do Jornal do Senado, que começa agora.
2: Aprovada a medida provisória que garante reajuste de 5,4% no piso salarial de professores da educação básica.
1: Avança projeto que limita bloqueios de repasses federais a estados e municípios.
2: Comissão aprova a convocação de presidente do Banco de Brasília para explicar operações com o Banco Master.
1: Boa noite.
2: Boa noite.
1: Uma vitória para a educação. O Senado aprovou a medida provisória que prevê aumento de 5,4% no piso salarial dos professores da educação básica. O texto fixa o valor de 2026 em R$ 5.130,63.
2: A proposta busca dar mais segurança aos educadores e reforçar a valorização da carreira docente em todo o país. Mais informações com o repórter Pedro Pincer.
3: O Senado aprovou uma medida provisória que determina piso salarial de R$ 5.130,63 para os professores da educação básica pública em 2026, um reajuste de 5,4% em relação ao piso anterior. De acordo com a medida, o reajuste passará a considerar a inflação do ano anterior, medida pelo INPC, somada a 50% da média de crescimento das receitas do Fundeb nos 5 anos anteriores. A relatora, senadora professora Dorinha Seabra, do União do Tocantins, destacou a importância de valorizar o trabalho dos docentes.
4: Esse é o nosso apelo para que, a partir do piso, as carreiras sejam reorganizadas nos diferentes municípios brasileiros e nossos estados.
3: Se aplicada por todos os entes federativos, a nova regra deve gerar um impacto de R$ 6,4 bilhões em 2026. As receitas do Fundeb, que financiam 70% dos salários dos professores, cresceram 120% em termos reais entre 2020 e 2026. O texto segue agora para a sanção presidencial.
1: E a proteção às mulheres vítimas de violência doméstica foi ampliada. O plenário aprovou uma proposta que dá mais tempo para que elas denunciem os agressores.
2: O projeto aprovado hoje aumenta de 6 meses para 1 ano o prazo para a apresentação de queixa ou representação criminal, reconhecendo as dificuldades enfrentadas por muitas vítimas para romper o ciclo da violência. O repórter Alexandre Campos tem os detalhes.
5: A senadora professora Dorinha Seabra, do União do Tocantins, que foi relatora da proposta na Comissão de Constituição e Justiça, lembrou que muitas vezes a vítima tem laços afetivos com o agressor. Por isso, o tempo maior para apresentar a queixa é necessário para que ela vença o medo e tome a iniciativa de buscar a ação do poder público.
6: Nós lutamos o tempo todo, evitando situações que possam ser utilizadas como estratégias para tirar o direito da mulher poder ter a justiça instalada numa situação de violência.
5: Opinião semelhante tem a senadora Damares Alves, do Republicanos do Distrito Federal, relatora do projeto na Comissão de Direitos Humanos.
7: Essa mulher, quando está se sentindo mais segura, às vezes num novo emprego, numa nova casa, ela vai ter maturidade, equilíbrio para fazer a denúncia. Então, a gente precisa estender esse espaço, esse tempo, para que ela faça a denúncia da violência.
5: Nos casos de ação penal pública, quando o Ministério Público não oferecer a denúncia, a vítima também passa a ter o direito de queixa ou representação contra o autor do crime no prazo de 12 meses. O projeto segue para a sanção presidencial.
1: O senador Eduardo Girão, do Novo do Ceará, defendeu a regulamentação do ensino domiciliar na educação básica, o homeschooling. Ele criticou a condenação de um casal em São Paulo por abandono intelectual e afirmou que a falta de regras claras gera insegurança jurídica para as famílias.
2: Girão também argumentou que o ensino em casa pode ser necessário para crianças com autismo, depressão, transtornos de aprendizagem ou vítimas de bullying.
8: Defender o homeschooling não significa absolutamente atacar a escola tradicional. Significa reconhecer que nenhuma sociedade livre pode impor um único modelo educacional para todas as famílias e para todas as crianças.
1: Na mesma linha, o senador Hermes Klan, do PL de Santa Catarina, cobrou a votação do projeto que regulamenta o ensino domiciliar na educação básica. Segundo ele, a proposta garante segurança jurídica, fiscalização e transparência para o homeschooling, além de equilibrar a liberdade das famílias com o dever do Estado de garantir a educação.
2: Clã também criticou a demora do Senado em analisar o texto aprovado pela Câmara em 2022.
9: Preserva o interesse público na qualidade pedagógica e na proteção contra abusos e no desenvolvimento integral da criança. O projeto chegou ao Senado Federal em 2022. Já deveria ter sido submetido à deliberação final desta Casa.
1: A Comissão de Assuntos Econômicos do Senado aprovou a convocação do presidente do Banco de Brasília, Nelson Antônio de Souza, para explicar as operações realizadas com o Banco Master. O depoimento deve ocorrer na próxima terça-feira. A decisão foi tomada após o presidente da CAI, senador Renan Calheiros, do MDB de Alagoas, afirmar que o dirigente do BRB condicionou a ida ao Senado à publicação do balanço financeiro do banco.
2: O pedido de convocação foi apresentado pela senadora Damares Alves, do Republicanos do Distrito Federal, que cobra esclarecimentos sobre as operações e os impactos financeiros envolvendo o Banco Master.
1: Hoje, a comissão também aprovou um projeto que obriga a Comissão de Valores Mobiliários a apresentar todo semestre um relatório sobre a sua atuação. O projeto ainda aguarda votação em turno suplementar. Durante a votação, o caso do Banco Master foi citado pelos senadores Jaime Bagatoli, do PL de Rondônia, e Damares Alves, do Republicanos do Distrito Federal.
10: Senadora Tereza Cristina, se nós tivéssemos uma CVM, ele estivesse fiscalizando, nós não tínhamos chegado nessa situação que o Banco Master chegou.
11: Somos o órgão fiscalizador e essa comissão é órgão fiscalizador. E a CVM não compartilhava informações com a gente. Eu tenho certeza que se nós tivéssemos, como CAI, nessa questão do Banco Master, sido acionados institucionalmente, nós teríamos feito alguma coisa.
2: Avançou no Senado o projeto que limita o bloqueio de recursos dos fundos de participação dos municípios e dos estados.
1: A proposta aprovada na Comissão de Desenvolvimento Regional busca a liberação desses recursos para setores essenciais, especialmente nas cidades pequenas. Repórter Patrícia Oliveira.
12: Para pagar dívidas previdenciárias, a União poderá reter no máximo 5% de cada parcela dos fundos de participação dos municípios e dos estados. A proposta do senador Rogério Carvalho, do PT de Sergipe, busca evitar que o bloqueio desses repasses federais afete principalmente cidades com até 50 mil habitantes e comprometam áreas como saúde, educação e infraestrutura. Segundo o relatório da senadora professora Dorinha Seabra, do União do Tocantins, para cerca de um quarto dos municípios brasileiros, essas retenções variam entre 5 bilhões e 7 bilhões de reais por ano.
13: Ao estabelecer o teto de 5%, a proposta alinha a regularização das dívidas previdenciárias com a capacidade financeira dos estados e municípios.
12: A proposta altera a Lei do Custeio da Seguridade Social e segue agora para a decisão final na Comissão de Assuntos Econômicos.
2: E os Centros Federais de Educação Tecnológica de Minas Gerais e do Rio de Janeiro podem se transformar em universidades tecnológicas federais.
1: É o que define uma proposta aprovada pela Comissão de Educação do Senado, que seguiu para análise do plenário. Repórter Rodrigo Rezende.
14: A mudança na estrutura acadêmica dos Cefetes Mineiro e Fluminense foi aprovada pela Comissão de Educação do Senado. O relator da proposta, senador Camilo Santana, do PT do Ceará, ressaltou que essas instituições sofreram transformações significativas nos últimos anos e, por isso, merecem a mudança.
15: Ao longo das últimas décadas, ambas ampliaram significativamente sua atuação na educação superior, na pós-graduação e na pesquisa aplicada, assumindo perfil acadêmico compatível com o modelo de universidades tecnológicas federais.
14: Conrado Rodrigues, vice-diretor-geral do Cefet de Minas Gerais, explicou como a mudança impacta a organização dos centros de ensino.
16: Ele faz com que os dois Cefetes deixem de fazer parte da matriz orçamentária da Secretaria de Educação Tecnológica, CETEC, passe a fazer parte da matriz orçamentária da Secretaria de Ensino Superior, a SESU, o que é uma matriz orçamentária mais compatível com o que as duas instituições são.
14: Além das sedes nas capitais de Minas e do Rio, os Cefetes possuem diversas unidades em cidades do interior, que seriam transformadas em campus das novas universidades. O projeto segue para análise do plenário do Senado.
2: Com edição de Paula Groba e trabalhos técnicos de Eliseu Caires, o Jornal do Senado fica por aqui. Acompanhe agora as notícias da Câmara dos Deputados. Boa noite.
1: Boa noite e até amanhã.
17: 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Proposta disponibiliza recursos para ações contra alagamento nas cidades.
18: Avança enquadramento da profissão de vigilante como atividade de risco.
17: Deputados opinam sobre projeto que reduz a jornada de trabalho semanal.
19: Boa noite. Pastor Henrique Vieira, do pessoal do Rio de Janeiro, sustenta que interesses econômicos estariam atrasando o fim da escala 6x1. Segundo o deputado, a mobilização popular e o apoio do governo federal fortalecem o debate sobre redução da jornada sem corte salarial.
17: Pastor Henrique Vieira defende a aprovação da proposta, argumentando que a mudança é necessária para melhorar o cotidiano dos trabalhadores. O parlamentar menciona relatos de exaustão física e emocional, especialmente entre mulheres e mães solo.
19: Nilton Tato, do PT de São Paulo, critica a resistência de parte do Congresso ao fim da escala 6x1. O parlamentar acredita que a redução da carga horária sem diminuição salarial pode estimular a geração de empregos e movimentar a economia.
17: Para Nilton Tato, a Câmara pode dar um passo histórico na construção de uma legislação que traga mais qualidade de vida para os trabalhadores. Ele afirma que a alteração do regime laboral vai permitir mais tempo para descanso, convivência familiar, lazer e cuidados pessoais.
19: Luiz Lima, do Novo do Rio de Janeiro, manifesta preocupação com a proposta que acaba com a jornada de trabalho 6x1. Embora reconheça que o novo modelo possa trazer benefícios ao trabalhador, o deputado critica o impedimento legal para o exercício de atividades no sexto dia da semana.
17: Na visão de Luiz Lima, a medida interfere na liberdade individual e prejudica diretamente cerca de 10 milhões de trabalhadores comissionados como vendedores. O parlamentar defende que o Congresso preserve a possibilidade de complementação da renda familiar.
19: Tadeu Venere, do PT do Paraná, demonstrou sua surpresa com a postura de deputados que usam a tribuna para criticar o projeto que reduz a jornada de trabalho no país.
17: Na avaliação do parlamentar, mais do que meritória, a proposta é justa e vai trazer dignidade ao trabalhador com tempo para o descanso, lazer e convívio familiar. Para Tadeu Venere, o regime de escravidão imposto por uma jornada exaustiva e mão de obra quase gratuita ficou no passado.
19: Patrus Ananias, do PT de Minas Gerais, também condena os críticos da redução da jornada de trabalho. O parlamentar afirmou que resistência à proposta demonstra o posicionamento daqueles que ainda estão presos ao passado e usam hoje os mesmos argumentos impostos à época da escravidão.
17: Patrus Ananias também parabenizou os empresários brasileiros comprometidos com o bem-estar do trabalhador. Segundo o parlamentar, 5 dias de trabalho e 2 de descanso vão promover o avanço para toda a sociedade brasileira, longe do coronelismo do passado.
19: Murilo Gouveia, do PSDB Fluminense, também defendeu a redução da jornada de trabalho no país. Na avaliação dele, é preciso garantir aos trabalhadores um equilíbrio entre as atividades laborais e a sua vida pessoal.
17: O parlamentar assegurou que a redução nos dias de trabalho vai criar um ambiente mais produtivo e digno ao trabalhador. Hoje, na visão de Murilo Gouveia, os dias exigidos são penosos aos trabalhadores, restringindo momentos de descanso e de cuidado da própria saúde.
19: Helder Salomão, do PT do Espírito Santo, aponta que o relatório da Comissão Especial da PEC do fim da escala 6x1 prevê uma transição da jornada semanal, com redução para 40 horas após 12 meses de vigência da lei. Ele lamenta pedido de vista que adiou a votação da matéria.
17: Helder Salomão defende a aprovação da proposta como forma de garantir 2 dias de descanso aos trabalhadores brasileiros. Ele argumenta que jornadas excessivas aumentam o risco de adoecimento, reduzem a produtividade e prejudicam a convivência familiar.
19: Sérgio Turra, do PP do Rio Grande do Sul, critica o fim da escala 6x1 sem período de transição.

0: Especial que analisa o tema. O relator propõe o fim da escala 6x1 com 40 horas semanais e transição de 14 meses.
1: O repórter Murilo Souza tem mais informações sobre o texto.
2: O relator da Comissão Especial da Câmara dos Deputados sobre o fim da escala 6x1, deputado Léo Prates, do Republicanos da Bahia, apresentou nesta segunda-feira seu parecer recomendando a redução da jornada de trabalho no país para 40 horas semanais, sem redução salarial e com 2 dias de descanso por semana. Um deles, preferencialmente aos domingos. A medida está prevista em uma proposta de emenda à Constituição, que deverá ser votada pelo colegiado na próxima quarta-feira e, em seguida, pelo plenário da Câmara, antes de seguir para o Senado. Um pedido de vista adiou a votação da PEC na comissão especial nesta segunda-feira. Pela proposta, 60 dias após a promulgação da nova emenda constitucional, o limite da jornada de trabalho cai para 42 horas semanais, já com repouso remunerado de 2 dias por semana. 12 meses após essa etapa, o limite será fixado definitivamente em 40 horas semanais. O texto é a versão do relator para 2 propostas de emenda à Constituição que previam a redução de jornada de trabalho no país para 36 horas semanais. No parecer, Prates argumenta que a transição para 36 horas semanais deve ser gradual e apoiada por políticas públicas, negociação coletiva e incentivo à produtividade.
3: Com a implementação progressiva, estamos permitindo que as empresas e setores planejem os investimentos em tecnologia e na reorganização operacional, em vez de recorrerem imediatamente a eventuais cortes de empregos ou repasse dos custos aos consumidores.
2: A proposta de emenda à Constituição mantém a possibilidade de compensação de horários e de redução de jornada por acordo coletivo, inclusive para regimes diferenciados, como trabalhadores com escalas específicas ou de setores essenciais ou de atividade contínua, de áreas como saúde, segurança, transporte e limpeza urbana. Para pequenos negócios, como MEIs, microempresas e empresas de pequeno porte, a proposta prevê regras específicas para reduzir os impactos da mudança, desde que os empregos sejam preservados. Já profissionais com alta qualificação e salário elevado poderão ter mais flexibilidade na jornada. E nos contratos públicos e terceirizados, a redução só valerá após aditivo contratual. Da Rádio Câmara de Brasília, Murilo Souza.
1: Economia.
0: Tony de Paula, do PSD do Rio de Janeiro, elogia o programa Gás do Povo, iniciativa do governo federal que atende milhões de famílias no país. No entanto, ele alerta para a exigência de que os vasilhames de gás sejam recarregados apenas em fornecedores parceiros das distribuidoras.
1: Para o Tony de Paula, essa prática configura um monopólio de poucas empresas e encarece o custo para a população que fica refém das marcas. O parlamentar pede ao governo que reveja as regras atuais e abra o mercado para a livre concorrência.
4: Habitação.
0: Charles Fernandes, do PSD da Bahia, solicitou ao governo federal a construção de 150 moradias do programa Minha Casa Minha Vida no distrito de Mutans, em Guanambi. Ele explica que a iniciativa busca atender famílias em situação de vulnerabilidade habitacional.
1: Charles Fernandes defende políticas habitacionais como forma de reduzir o déficit de moradia no país. Na visão do deputado, a casa própria representa dignidade, segurança e melhores condições de vida para as famílias.
4: Trabalho.
0: O projeto estabelece como atividade perigosa a profissão de vigilante, o que pode trazer benefícios para a categoria em termos de políticas públicas. A reportagem é de Júlia Lopes.
5: A Comissão de Trabalho aprovou o projeto de lei que reconhece a profissão de vigilante como atividade de risco. A proposta de autoria do deputado delegado Marcelo Freitas, do União Mineiro, altera o Estatuto da Segurança Privada e estabelece a atividade como perigosa devido à alta exposição ao risco de quem a exerce, independente da utilização ou não de arma de fogo. A norma regulamentadora 16 da Consolidação das Leis de Trabalho, a CLT, define como atividades perigosas aquelas que expõem o trabalhador a condições que podem comprometer sua segurança, saúde física ou mental durante o exercício da função. Essas atividades são classificadas de acordo com o nível e o tipo de risco a que o profissional está sujeito. Atualmente, as ocupações consideradas de risco pela legislação incluem a construção civil, a mineração, a segurança pública, o transporte rodoviário e a indústria elétrica. Para o relator do projeto, deputado Capitão Alden, do PL da Bahia, o reconhecimento da atividade do vigilante como de alto risco não apenas valoriza o

0: profissional, como também pode contribuir para a formulação de políticas públicas que garantem melhores condições de trabalho à categoria.
1: Grande parte dos profissionais não recebem auxílios ou indenizações em caso de invalidez ou morte. Isso, muitas vezes, é uma concessão de uma ou outra empresa. Mas isso, não estando previsto em lei, faz com que esse profissional fique à mercê dessas empresas. Então, isso é um ganho importante.
0: O texto também destaca que o vigilante é muitas vezes o único elo entre a criminalidade e a sociedade, principalmente em locais onde a presença policial é limitada. Além dos riscos físicos, a pressão constante de atuar em situações de perigo pode resultar em estresse e outros problemas de saúde mental. O projeto segue agora para análise na Comissão de Segurança Pública e Combate ao Crime Organizado. Da Rádio Câmara de Brasília, Júlia Lopes.
2: Segurança Pública. Aloysio Mendes, do Republicanos do Maranhão, afirmou que o Senado é omisso ao não votar a PEC da segurança pública, mesmo diante do avanço do crime organizado no país.
3: Segundo Aloysio Mendes, a imprensa cobrou a aprovação das mudanças. A Câmara fez sua parte ao aprovar a matéria, mas os senadores não avançaram na votação da proposta, a exemplo do que ocorreu com a matéria para diminuir a idade penal.
2: Coronel Ulisses, do União, presta homenagem aos 110 anos da Polícia Militar do Acre. O parlamentar exalta o trabalho dos policiais na proteção da população, especialmente em comunidades isoladas e regiões de fronteira.
3: Ex-comandante-geral da PM acreana, Coronel Ulisses defende a valorização dos profissionais da segurança pública. Ele também sugere melhorias na estrutura, mais treinamento e a aquisição de equipamentos mais modernos.
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2: Comissão aprova projeto que cria novo modelo para a incorporação de tecnologias no Sistema Único de Saúde. A repórter Daniela Lessa nos conta como funciona a proposta.
5: A Comissão de Saúde da Câmara dos Deputados aprovou o projeto que cria um novo modelo para a incorporação de tecnologias no Sistema Único de Saúde, o SUS. A proposta institui os chamados acordos de compartilhamento de risco, mecanismo que permite ao poder público adquirir medicamentos, equipamentos e outros tratamentos novos, condicionando o pagamento aos resultados que eles apresentarem na prática. O projeto que altera a Lei Orgânica da Saúde é de autoria do deputado Eduardo da Fonte, do PP de Pernambuco. O relator na Comissão de Saúde, deputado Rafael Simões, do União de Minas Gerais, apresentou um texto alternativo que ampliou o alcance dos acordos. Segundo ele, o modelo permite acelerar o acesso da população a tratamentos inovadores, ao mesmo tempo em que protege o orçamento público.
6: Para que as pessoas hoje possam acessar uma nova tecnologia, há necessidade que isso passe pela aprovação do Ministério da Saúde. E esse é um processo longo. Então, no compartilhamento de risco, nós vamos ter condições de adquirir esses materiais, principalmente os remédios, e avaliar se de fato esse remédio fez o efeito que era prometido. Se ele não fez o efeito, não tem o pagamento. Então, isso possibilita que o Ministério tenha aí uma capacidade, inclusive financeira, maior do que acontece hoje, onde nós temos a judicialização muito grande na saúde.
5: O acordo de compartilhamento de risco funciona assim. O governo passa a ter a possibilidade de comprar medicamentos ou equipamentos inovadores e acompanhar ao longo do tempo se eles realmente entregam os resultados prometidos. Se o tratamento não funcionar como esperado, o pagamento pode ser reduzido ou até não acontecer. Segundo o relator Rafael Simões, o modelo ajuda a enfrentar um problema recorrente na saúde pública, que é o alto custo de tecnologias novas, muitas vezes incorporadas por meio de decisões judiciais, sem comprovação suficiente de eficácia. O projeto, que cria um novo modelo para incorporação de tecnologias no SUS, agora será analisado pela Comissão de Constituição e Justiça e de Cidadania. Da Rádio Câmara de Brasília, Daniele Lessa.
2: Saúde.
3: Soraya Santos, do PL do Rio de Janeiro, critica uma cartilha do SUS voltada para gestantes, questionando a substituição da palavra mãe pela expressão pessoas que gestam. Ela diz que o material desconsidera a experiência da maternidade e o papel das mulheres durante a gestação.
2: Soraya Santos também condena outros conteúdos da cartilha relacionados à interrupção da gravidez. A parlamentar acredita que o foco do material deveria estar na orientação sobre pré-natal, parto, puerpério e cuidados com a saúde materna e do bebê.
3: Lucas Redecker, do PSD, comemora o convênio do governo do Rio Grande do Sul com instituições de saúde para realizar mais testes do pezinho no estado. Ele afirma que a medida amplia o diagnóstico de atrofia muscular espinhal e de imunodeficiências primárias em recém-nascidos.
2: Lucas Redecker ressalta que a detecção precoce dessas doenças permite iniciar o tratamento dentro do prazo previsto pelo SUS. Ele pede que o governo federal estabeleça prazos para que todos os estados implementem 5 fases do teste do pezinho.
3: Rodrigo Hollenberg, do PSB do Distrito Federal, comemora a inclusão na pauta de votações de projeto que prevê direitos para pessoas com diabetes mellitus tipo 1. O parlamentar assinala que a proposta garante acesso a medicamentos e demais insumos necessários ao tratamento.
2: Rodrigo Hollenberg explica que a proposta também prevê pausas na escola, no trabalho e em provas de concurso para que a pessoa possa monitorar a glicemia. Ele acrescenta que o acesso a apoios financeiros dependerá de avaliação biopsicossocial, conforme regras da legislação. Atenção, representantes de câmaras municipais e assembleias legislativas. 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
7: Meio Ambiente.
3: A prevenção a enchentes pode ganhar mais recursos a partir de proposta que está sendo examinada na Câmara. Acompanhe a reportagem de Maria Neves.
8: A Comissão de Meio Ambiente e Desenvolvimento Sustentável da Câmara dos Deputados aprovou o projeto que destina recursos do Fundo Nacional sobre Mudanças do Clima a ações para conter alagamentos e inundações nas cidades brasileiras. O texto original da deputada Dandara, do PT de Minas Gerais, determinava que o poder público deveria financiar a criação das chamadas cidades esponjas, que adotam medidas como pavimentação permeável e reflorestamento para absorver a água das chuvas. A deputada Leda Borges, do PSDB de Goiás, no entanto, modificou a redação para prever apenas a destinação de verbas para o enfrentamento a inundações e alagamentos em ambientes urbanos. De acordo com a parlamentar, a lei que criou o Fundo sobre Mudança do Clima atribui apenas ao Poder Executivo Federal a competência para decidir sobre a utilização dos recursos. Leda Borges argumenta que a proposta é importante devido aos desastres provocados pelas mudanças climáticas.
9: Nos últimos anos, inundações e alagamentos passaram a ocorrer de forma recorrente em diversos municípios brasileiros. Tais eventos resultam não apenas em expressivos prejuízos econômicos, como também comprometem a infraestrutura urbana, a mobilidade, a saúde pública e, lamentavelmente, provocam perdas humanas, sobretudo em regiões mais vulneráveis.
8: Ao apresentar o projeto, a deputada Dandara explicou que o conceito de cidade esponja foi criado pelo arquiteto e urbanista chinês Kongjian Yu. Segundo relatou, o chinês se inspirou nas práticas tradicionais de populações asiáticas para conviver com as chuvas torrenciais do período das monções. A ideia é criar condições para que parte da água das chuvas seja reabsorvida o mais rapidamente possível pelo solo, de modo a evitar alagamentos e enchentes. O projeto, que destina recursos do Fundo Nacional sobre Mudança do Clima para combater enchentes e alagamentos em ambientes urbanos, ainda será analisado pelas comissões de Finanças e Tributação e de Constituição e Justiça. Da Rádio Câmara de Brasília, Maria Neves.
2: Homenagem. Gilson Daniel do Podemos registra a realização da Festa do Divino Espírito Santo em Viana, no Espírito Santo. O deputado destaca a celebração de missa na matriz da cidade e convida a população para participar.